maravilhosa família, a todos vocês aí, da Barra Bonita, que Deus abençoe, uma forma muito especial a vocês aí em Barra Bonita. Qualquer hora nós vamos ter que dar uma visita para vocês, estragar uma erva, que seja, que Deus bendiga em uma forma muito especial a vocês aí.

0: Volte, Jesus! É, aqui cantor Bezerra Neto, né? Vamos estar lendo mais uns mensagens. Vamos seguindo aí com os mensagens. Disse, paz de Deus, hermano. Francisco, está de muchas bendiciones. Escucho, estamos escuchando con mis padres, Norma Cum, Antonio Solís y mi esposo, Elías. Pase un hino para nosotros. Soy Mirta Solís de Ruta Alicia, kilómetro 40. Que Dios quiera estar bendiciendo ahí a nuestros hermanos. ¡Aló! ¡Aló!
1: Pai do Senhor Francisco.
0: Paz do Senhor, com quem eu falo?
1: Jorge Batista, compra fiado
0: e paga a vista.
1: Venda a vista, tô indo aí. Tô te enxergando aí, escutando. Abençoa o programa, Francisco.
0: Tá bom, Jorge.
1: Ó, tá chegando 5 segundos.
0: Tá se cortando um pouquinho.
1: Perfeitamente.
0: Então tá bom, Jorge.
1: Tá chegando 5 segundos mais tarde chega a internet, mas tá bom.
0: Então tá bom. Deus te abençoe, irmão Jorge.
1: A gente deu retorno aí agora, viu?
0: Tá bom, irmão Jorge. Ah, Deus abençoe, então, irmão Jorge aí. Tá um pouco difícil de... escutar, né? Bueno, vamos seguir aqui com, não sei se eu li esse aqui, paz de Deus, hermano Francisco, está de muita bendição, estamos escuchando com mis padres, né? Norma com essa, já leí, são de Ruta Alicia, quilômetro 40, Deus bendiga a ustedes de uma forma muito especial. Dice el otro mensaje, hola, estoy ouvindo pela AP da FM Renascer. Paz do Senhor Jesus Cristo, estamos escutando uma benção aqui, Cruzeiro, Santa Rosa. Peço o hino Parada Firme aqui, deve ser presbítero, né? Emanuel, que Deus abençoe, irmão Emanuel. Aí, vamos escutar uns áudios aqui.
2: Ai, Deus, programador da Renascer aqui, é o modelar do Santo do Pacífico. Tô pedindo um alabança e mandando um alabança do universo para dedicar para o meu irmão Johnny Sovic. Lá, conhecida Picada por Picada, Pica-Pau, é lá perto do Limeira, no ar. Aí um saludão aí pra Manuína do Oni Rocha, tá lindo o programa. O irmão Adelardo Santo.
0: Deus abençoe, irmão Adelardo Santo, aí na Picada Pacífico, conheço aí esses lugares. Deus abençoe, irmão. A ver, Evandro. Diz a paz do Senhor, irmão, estamos na escuta aqui em Chiapeta, Rio Grande do Sul. Tá uma benção o programa. Roda o hino para nós aí, irmão Evandro e Rosa. Mandou até a foto do rádio ali. Vamos ver aqui, atender outro chamado. Alô?
3: Paz do Senhor, meu irmão.
0: Paz do Senhor, com quem eu falo?
3: Irmão Paulo, Paulo Araújo, de Ponte Pratas.
0: Sim, irmão.
3: E Hilda Tavares pedindo o hino do Jair Pires.
0: Muito bem, irmão.
3: O pecado não dói.
0: Ah, então tá bom. Vamos estar passando. Que Deus abençoe. Muito bem. Aqui o irmão mandou a foto do rádio ali, pegando a 91.3. Que Deus abençoe. Então, o irmão, aqui, Evandro, aqui tem outra chamada, vamos ver. Vamos seguindo, vamos para frente e para trás aí, gente, né? A ver aqui.
4: A paz do Senhor, irmão. Estamos na escuta, sou o irmão Vicente de São Pedro e estamos escutando com a minha esposa, Tá uma benção a programação. Queria escutar a Alabança, Azeite na Botija.
0: Muito bem, que Deus abençoe aos nossos irmãos aí que estão pedindo louvor, né?
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0: Tem um irmão lá no Monte Agudo que ele sempre diz, vou ver se o Monloveira passa o hino, que ele gosta, né? Bom, tá passando enquanto... toma um fôlego aqui, né?

Prece es alabanza, estuvimos escuchando. Hay muchos pedidos de alabanza. Yo me esqueço aí do quase tudo, né? 99%. Mas eu vou me lembrando por aí e vou passando. Que Deus abençoe meu Miro, mamãe Yara, seus filhos. Aí os irmãos de Tiradentes do Sul. Também nossos irmãos aí de Três Passos. Tem um lugar que antes se chamava Feijão Miúdo. Aonde que será aí em Três Passos? Padre Gonzalo, antes, antigamente, chamavam de Feijão Miúdo. Eu não sei porquê. Eu me lembro ali, meu pai tinha uma cantina ali embaixo, no Sarandi, na barranca do rio, e vinham os irmãos e amigos aí do Feijão Miúdo, comprar farinha e banho aqui na Argentina. Então, que Deus abençoe nossos irmãos aí.

Para tudo que é de Deus, eu falo sim. Ah, Deus abençoe nossos irmãos aí do Barra do Guarita, Itapiranga, Vista Gaúcha.

É muito lugar, nós aqui tinha que ter 5 horas de programa para divulgar os nomes. NASA, no Brasil aí são 200 municípios que escuto só pela rádio, hein?

0: Paz do Senhor Jesus Cristo, irmão Francisco Louveira. Está de benção. É o programa. Queremos ouvir um lindo louvor de parabéns para homenagear o meu pai Antônio, que está de aniversário dia 2 de setembro. Vamos tudo pra lá!
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0: Diz paz do Senhor! Irmão Francisco, estamos tomando um chimarrão e escutando o programa. Que benção, né? Tá uma benção, tá chegando som local. Sem chio, é? Donde, adonde, adonde, adonde?
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0: Jesus. Ah, irmã Raquel, é? Raquel e esse. Ô, oh, glória, Deus abençoe.

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1: É, tivemos uns dias aí trabalhando, né? O inimigo aí botou um pouco de... Até de meio desespero no Mão Oveira, né? Mas seguimos sempre com aquela fé, né? De levar o melhor para vocês, né? E conseguimos ali arrumar o que estava... achar o defeito onde é que estava e hoje demos glória a Deus por isso, né? Vamos escutar um áudio?
2: Opa, meus amados irmãos do Pai, do Senhor. Primeira vez que eu consegui agora o contato da emissora, hein? Da Renascer. Aqui o irmão Celso. Que Deus abençoe cada um de vocês na rádio. Tá de benção o programa, então, escutando aqui.
1: Que Deus abençoe nosso irmão aí que conseguiu ligar, né? Vamos tá aqui, avelendo paz, irmão Oveira, sou fiel oyente de La Renascer e passar-me lá na avança. Volta Jesus, volta a buscar o seu povo. Sou essa alabança vá para mim, prima, Mirta Solis e esposo, a Elias, e minha tia Norma, Cum. E as. A ver aqui, entrou um mensagem e tapou aquele mensagem que estava legendo. Já vamos continuar legendo. Que Deus bendiga a nossos irmãos. Que estão aí escrevendo, a ver aqui, com e Antônio Solis, e Noni, a ver, Solis, soy la hermana Miria, de San Vicente, Deus bendiga, mana Miria, aí em San Vicente, que Deus te colme de bendição. Alô!
3: Paz do Senhor, meu irmão.
1: Paz do Senhor.
3: A minha esposa, Hilda Tavares, mandou homenagear meus parabéns que eu estou fazendo aniversário dia 26 de agosto.
1: Muito bem, vamos lá então. Deus abençoe, meus parabéns.
3: Paulo de Ponte Pratos.
1: Então tá bem, Deus abençoe vocês aí em Ponte Pratos.
3: Obrigado, irmão.
1: Muito bem, vamos seguindo. Aqui com os mensagens, né? E a ver, aqui programador da FM, primeiro programador, segundo, que mandou mensagem. Pastor Osmar, Deus abençoe, Pastor Osmar. A ver aqui. Alô!
4: Pastor Argemiro dos Santos de Independência!
1: Ô, glória! Que Deus abençoe, irmão!
4: Tá lindo o teu programa aqui, toma a benção.
1: Que Deus te abençoe, irmão.
4: Então siga assim que Deus vai te abençoar.
1: Amém, irmão.
4: Glória a Deus, aleluia, Jesus.
1: Estamos
4: lá na benção pura, eu e minha esposa, a mamalha do santo.
1: Então tá bom, irmão.
4: Glória. Um abraço a todos que estão ouvindo o programa.
1: Então tá bem.
4: Paz do Senhor.
1: Paz do Senhor. A ver aqui, Pastor Osmar.
5: Paz do Senhor Jesus, irmão Francisco. Bênção de Deus a programação, irmão. Ia pedir um louvor aí, se fosse possível de rodar. Aí a escolha do irmão mesmo, hein? Um louvor bem abençoado aí pra nós. Temos aí, escutando a programação e se alegrando aí na presença do Senhor.
1: Que Deus abençoe, programador aí da FM Renascer, Pastor Osmar, né? Das quinta-feira, né? Que Deus abençoe de uma forma muito especial. A ver aqui, aceitar. Alô? Alô? Irmão Valdir, tava chamando... Agora me perdi aqui. Não sei quem é que tá chamando, né? Não aparece nada aqui. Não tem como atender porque não aparece aqui, ó, a pessoa que está escrevendo. Vamos escutar o.
0: Paz, irmão Francisco, estamos aí na escuta do programa, eu e a minha esposa Jenny, estamos escutando, tá lindo, zino aí a pregação, então a bênção de parte do Senhor, Deus abençoe, e esse novo local aí que possa prosperar em nome do Senhor Jesus. Pedimos dois manazinhos aí, irmão Francisco, Deus abençoe, em nome de Jesus, irmão Valci Zaguete.
1: Ô, irmão Valci, irmão Valci, isso aqui é uma bênção de Deus, que Deus abençoe, irmão Valci, a sua família, a família Zaguete, né? Quando é que vai vir cantar o Bem Te Vi aqui na rádio, hein? Que Deus abençoe, os irmãos aí eram conhecidos aí por o Bem Te Vi, né? Deus abençoe. Vamos ver se nós aceitemos aqui. Vamos aceitar. Alô!
6: Paz, senhor irmão Francisco.
1: Paz do Senhor, irmão Valdir.
6: Como é que estamos?
1: Mas bem.
6: Temos aí escutando a renascer.
1: Ô, glória! Que Deus abençoe,
6: É
1: irmão
6: uma
1: Valdir.
6: bênção, irmão. Tá pegando bem agora.
1: É, então tá bom.
6: Tá uma maravilha agora.
1: Então tá bom. Valeu o nosso esforço.
6: E o senhor, como é que está aí? Tá bem, a família?
1: Mas eu tô bem, graças a Deus.
6: Então tá bom. Então tá. Faz um louvor aí pra nós, isso aí. Bem bonito a sua escolha aí.
1: Muito bem, vamos estar rodando um Valdir.
6: Então tá. Paz, senhor.
1: Paz, senhor. Muito bem, que Deus abençoe aí nosso amigo Valdir. Sempre aí nos apoiando, Mãe Zalete. Recolhe oferta dos nossos irmãos, manda. Às vezes eu me esqueço de passar aqui, mas Deus tem tudo anotado, né? Tudo está na presença do Senhor e um dia vamos receber a recompensa. É como a mãe Edi lá também faz esse trabalho e é uma benção, né? Diz aqui, mãe Edi do irmão Nicanor, saudoso programador aí da FM Renascer. Diz a paz do Senhor, a irmã Helena está na escuta e é contribuinte do projeto. E a irmã Zenilda Cardoso, da esquina Boa Vista. E a rádio está sintonizando muito bem. Deus abençoe. Obrigado, irmã Edi. Que Deus te abençoe de uma maneira muito especial. Vamos estar aqui, a ver aqui. Vamos escutar esse louvor. Deus no comando, não tem inimigo que pare, a obra é dele.

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1: Glória a Deus.
0: 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Aquí una hermana mandó otro mensaje. Vamos a estar escuchando y después damos continuación de la programación en esa noche. Jonas. Meu amigo, lá de São Xavier. Que Deus abençoe, meu Jonas. Meu Antônio, ainda não deu para atravessar a Fubica, aí na barca,
2: Seu irmão Francisco Oliveira está de grande bênção a programação do irmão. Aqui é o irmão Jonas Choia. Gostaria de ouvir um hino de parabéns aí para homenagear meu pai Antônio Choia, que no dia 2 de setembro estará completando seus 63 anos de vida. Que Deus venha dar graça e muita saúde para ele. E que Deus abençoe o irmão aí com a sua programação também, irmão. Grande abraço.
0: Que Deus abençoe, irmão Jonas. Em seguida aí vamos passar aí um louvor de aniversário para todos e para o irmão Antônio, que vai estar o dia 2 de aniversário. Que bênção de Deus, irmão Jonas, 63 anos, é jovem ainda. Que Deus abençoe de uma maneira muito especial ao irmão Antônio, aí em São Xavier, do outro lado, no Brasil, bênção bem abençoada.

0: Seguimos com o programa Encontro com Deus no celular. É, tenho aqui mais mensagens. A paz, hermano, passaram um hino aí, leio um maná. Oi, Felipe, Deus bendiga, mano. Felipe, também aqui diz paz, tá de primeira, ele sonido. Soy, a vez, oi. Antes não dava para escutar. Agora sim. Sou Milton Calvário. Ô, irmão Milton, que Deus bendiga. Quanto tempo, irmão Milton. Que Deus bendiga você e sua família. Irmão Abel está com o ouvido no pé do rádio, como diz o irmão Pinheiro. Que Deus bendiga a família Calvário. Disse paz do Senhor. Irmão Francisco, está muito lindo. O programa aqui é o Irmã. Irmã. Neuza de São Miguel do Oeste, Santa Catarina, lê um maná para mim. Deus abençoe a irmã aí em São Miguel do Oeste.
1: Padre, irmão Francisco, na alegria escutar o irmão Francisco na programação. Te bendiga, te fortaleça, irmão Francisco, te dê graça. Dios te revista con poder y fuerza para continuar hacia adelante en esta gran obra que es la FM Renacer. Un himno a su elección, ahí para mi meditación acá. 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
2: Paz de Dios, hermano Lovera. Todo bien, ¿cómo andas, siervo? Todo bien. Pasado un himno para nosotros, hermano Lovera, estamos escuchando acá en San Vicente. Su programa muy precioso, hermano. Está muy. Está clarito, perfecto, como dice, ¿no? La radio ahora acá en casa. Sí. Siempre agarro bien, pero ahora mejor todavía. 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Acá de San Vicente, barrio Milagro, kilómetro 55. También lea un maná para nosotros, si puede, hermano Lovera. Me estaba escuchando su programa, hermano Lovera.
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3: Paz de Dios, hermano Francisco. Estamos escuchando aquí con mi esposa. Roda um hino aí, dedicar para o irmão Adelardo Santos, lá do Pacífico, a sua esposa, seu filho, irmão Junildo. Um abração para eles aí.
0: Que Deus bendiga, irmão Valdir Weber, irmão Lourdes, a todos vocês aí do paraíso. Paz do Senhor, irmão, estamos ouvindo o programa, está de uma benção. Miro e família, abraço, irmão. Um abraço para vocês aí também. Olha, tem bastante mensagem ainda. Aqui eu não li nada do Facebook ainda. Vou ficar devendo para nossos irmãos. Mas vamos dar uma. Vamos ver aqui. Vamos botar um fundo aqui. Vamos botar. Vamos ver aqui, né?

dormiram e ele naquela aflição, porque Jesus era onipotente, onisciente, ele sabia do dia de amanhã. Então, de lá da onde ele estava orando, ele já contemplava, ele via o monte das calaveiras. Ele via os verdugos com aquele chicote, ele sentia a coroa de espinho. De chegar e dizer: Pai, se é possível, passa de mim esse cálice, mas que seja feito a tua vontade, não a minha. Da onde veio o nosso socorro? Da onde veio a nossa salvação? Foi de Jesus Cristo no Monte das Calaveiras. Davi olhava, ele não sabia ainda de qual daqueles montes que a salvação chegava para a humanidade. Que no dia da sua vinda, Davi ia ressuscitar dos mortos. Aqueles que morreram em Cristo iam ressuscitar, vão ressuscitar.

De onde veio o teu socorro? De onde veio o meu socorro? Veio de Jesus Cristo. Lá no monte das calaveiras, Jesus, nessa aflição que estava, as veias pequenas se rebentaram e junto com o suor caía no chão. A aflição era tão grande por mim e por você. Caía gota de sangue no chão, para que hoje tu vá numa igreja e nem um glória a Deus tu não dá. Tu não faz, quem sabe, nada pela obra do Senhor.

vale la pena levar la cruz. Um dia vá trocar, cambiar por uma corona de glória. Ore junto comigo nessa noite, Padre nuestro que está no cielo. Eu te agradeço, Senhor, por la gran salvação, por aquella sangre que tu derramaste na cruz del Calvário.

0: cordeiro.
1: Salva, Senhor.
0: Ao calvário.
1: Sana aquele que está enfermo. Dê a força a los que não têm nenhuma. Eu te pido tu misericórdia. Eu te pido pelo projeto renascer. Que nós podemos pagar esse terreno e levantar uma torre aqui com uma bandeira branca arriba. A bandeira do Evangelho, Evangelho puro.
0: Eu a vou proclamar.
1: Deus da glória, eu te agradeço por essa programação, por os ouvintes. Muitas graças, Senhor. Eu te pido em nome de tu Hijo amado, Deus. Amém e amém.

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2: A resposta de Deus. Quando você diz, não posso resolver, Deus diz, eu dirijo os teus passos. Quando você diz, é impossível, Deus diz, tudo é possível. Quando você diz, me sinto só, Deus diz, não te deixarei, nem te desampararei. Quando você diz, eu não posso fazer, Deus diz, tudo podes. Quando você diz, não mereço perdão, Deus diz, eu te perdoo. Quando você diz, tenho medo, Deus diz, não temas, eu sou contigo. Quando você diz, estou muito cansado, Deus diz, eu te farei descansar. Quando você diz, ninguém me ama de verdade, Deus diz, eu te amo. Quando você diz, não sei como seguir, Deus diz, eu te ensinarei o caminho. E quando perguntares, que caminho me conduz a Deus? Deus diz, meu filho amado

0: 22:30.
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2: O túmulo de Jesus. Quando visitamos cemitério, encontramos muitos túmulos e sepulturas, monumentos de mármore enfeitados e canteiros floridos. Muitos personagens históricos foram sepultados com honrarias e em belos monumentos, tendo seus nomes e feitos gravados em mármore ou esculpidos em bronze, mas sempre com a frase "Aqui jaz". O túmulo de Jesus é diferente de todos. Está vazio e aberto, pois o próprio anjo pronunciou: "Ele não está aqui, ressuscitou como havia dito, mostrando ao mundo a vitória do nosso Redentor". A ressurreição de Jesus é a garantia da nossa ressurreição.

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0: seria difícil traduzir todos os sentimentos contidos num abraço. O que poderíamos dizer então do momento quando pudermos abraçar Jesus? Com certeza este abraço será diferente de todos aqueles que demos ou recebemos em toda a nossa vida, porque será o abraço da vitória final, do triunfo do bem sobre o mal e da certeza de que valeu a pena amar Jesus. E nesse mesmo sentimento de amor, paz e comunhão, queremos abraçar você e convidá-lo a juntos dedicarmos cada dia mais nossas vidas a Jesus, para que em breve o sonho de abraçá-lo seja uma realidade.
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visão divina. Outro dia entrei numa loja, vi um anjo por trás do balcão. Maravilhado com aquela visão divina, perguntei-lhe: Anjo do Senhor, o que vendes? Ele respondeu-me: Todos os dons de Deus. Custam muito caro, perguntei. Não é tudo de graça, é só escolher, respondeu. Contemplei então a loja, vi jarros e vidros de fé, pacotes de esperança, caixinhas de salvação e sabedoria. Tomei coragem e pedi: Por favor, embrulhe para mim muito amor de Deus, todo o perdão dele. Um punhado de fé, bastante felicidade e salvação eterna para mim e para toda a minha família. O anjo do Senhor anotou meu pedido, separou os itens e acondicionou tudo num pequeno embrulho que cabia na palma da minha mão. Surpreso, perguntei-lhe: Como é possível caber tudo isso aqui nesse pacotinho? O anjo do Senhor respondeu-me sorrindo: Na loja de Deus, não vendemos frutos, apenas sementes. Sendo rico, se fez pobre. Aquele que é o pão da vida começou o seu ministério sentindo fome. Aquele que é a água da vida terminou o seu ministério cheio de sede. Aquele que convida os pecadores para descansarem nele sofreu cansaço. Aquele que é a nossa consolação no seu ministério chorou. Aquele que é o Senhor de todos foi vendido como um escravo. Aquele que é o nosso bom pastor foi levado à cruz como ovelha ao matador. Aquele que é vida se entregou à morte, a qual morrendo destruiu. Jesus passou por isso.

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0: 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Um Pai Nosso. Não digas Pai, se a cada dia não te comportas como um filho. Não digas Nosso, se vives isolado em teu egoísmo. Não digas que estás no céu, se só pensas nas coisas terrenas. Não digas santificado seja o teu nome, se não o honras. Não digas venha a nós o teu reino, se o confundes com o êxito material. Não digas faça-se a tua vontade, se não a aceita como é. Não digas assim na terra como no céu, se duvidas da existência do inferno. Não digas o pão nosso de cada dia, se não te preocupas com quem tem fome. Não digas perdoa as nossas ofensas, se guardas rancor de teus irmãos. Não digas livra-nos do mal, se amas o pecado. Não digas amém, se não entendes e não dás crédito às palavras do Pai Nosso. Às vezes, refletir em tempo pode fazer a diferença entre a vida ou a morte eterna. Sempre a decisão é nossa.
2: 22 horas e 42 minutos.
0: 5 minutos após chegar no céu. Pode ser no momento ou após um tempo de espera, mas estarei diante do meu Senhor. Então, num instante, todas as coisas serão vistas por nova perspectiva. De repente, as coisas que achei ser importantes, as tarefas de amanhã, os planos da igreja, meu sucesso ou fracasso em agradar os que me cercam, essas coisas não terão a menor importância. E as coisas às quais dei pouca atenção, falar de Cristo ao vizinho, o momento de fervente oração, a confissão e o abandono do pecado serão reais. No céu desejarei de todo o coração poder ter de novo um milésimo do tempo que deixei escapar-me entre os dedos. Poder retirar todas aquelas incontáveis conversas que poderiam ter glorificado meu Senhor, mas não o fizeram. 5 minutos após eu chegar no céu, creio que desejarei de todo o coração ter sido mais fiel para ler a palavra de Deus e esperar nele em oração. E que pudesse tê-lo conhecido enquanto ainda estava na terra, da forma como ele desejava que eu o conhecesse. Desejarei, mas será tarde demais.

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1: A resposta de Deus. Quando você diz, não posso resolver, Deus diz, eu dirijo os teus passos. Quando você diz, é impossível, Deus diz, tudo é possível. Quando você diz, me sinto só, Deus diz, não te deixarei, nem te desampararei. Quando você diz, eu não posso fazer, Deus diz, tudo podes. Quando você diz, não mereço perdão, Deus diz, eu te perdoo. Quando você diz, tenho medo, Deus diz, não temas, eu sou contigo. Quando você diz, estou muito cansado, Deus diz, eu te farei descansar. Quando você diz, ninguém me ama de verdade, Deus diz, eu te amo. Quando você diz, não sei como seguir, Deus diz, eu te ensinarei o caminho. E quando perguntares, que caminho me conduz a Deus? Deus diz, meu filho amado Jesus Cristo.

0: Seria difícil traduzir todos os sentimentos contidos num abraço. O que poderíamos dizer então do momento quando pudermos abraçar Jesus? Com certeza este abraço será diferente de todos aqueles que demos ou recebemos em toda a nossa vida, porque será o abraço da vitória final, do triunfo do bem sobre o mal e da certeza de que valeu a pena amar Jesus. E nesse mesmo sentimento de amor, paz e comunhão, queremos abraçar você e convidá-lo a juntos dedicarmos cada dia mais nossas vidas a Jesus, para que em breve o sonho de abraçá-lo seja uma realidade.
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0: Minutos após chegar no céu. Pode ser no momento ou após um tempo de espera, mas estarei diante do meu Senhor. Então, num instante, todas as coisas serão vistas por nova perspectiva. De repente, as coisas que achei ser importantes, as tarefas de amanhã, os planos da igreja, meu sucesso ou fracasso em agradar os que me cercam, essas coisas não terão a menor importância. E as coisas às quais dei pouca atenção, falar de Cristo ao vizinho, o momento de fervente oração, a confissão e o abandono do pecado serão reais. No céu desejarei de todo o coração poder ter de novo um milésimo do tempo que deixei escapar-me entre os dedos, poder retirar todas aquelas incontáveis conversas que poderiam ter glorificado meu Senhor, mas não o fizeram. 5 minutos após eu chegar no céu, creio que desejarei de todo o coração ter sido mais fiel para ler a palavra de Deus e esperar nele em oração. E que pudesse tê-lo conhecido enquanto ainda estava na terra, da forma como ele desejava que eu o conhecesse. Desejarei, mas será tarde demais.
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belos monumentos, tendo seus nomes e feitos gravados em mármore ou esculpidos em bronze, mas sempre com a frase "aqui jaz". O túmulo de Jesus é diferente de todos. Está vazio e aberto, pois o próprio anjo pronunciou: "Ele não está aqui, ressuscitou como havia dito", mostrando ao mundo a vitória do nosso Redentor. A ressurreição de Jesus é a garantia da nossa ressurreição.

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1: 23 horas y 7 minutos.
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2: Sendo rico, se fez pobre. Aquele que é o pão da vida começou o seu ministério sentindo fome. Aquele que é a água da vida terminou o seu ministério cheio de sede. Aquele que convida os pecadores para descansarem nele sofreu cansaço. Aquele que é a nossa consolação no seu ministério chorou. Aquele que é o Senhor de todos foi vendido como escravo. Aquele que é o nosso bom pastor foi levado à cruz como ovelha ao matador. Aquele que é vida se entregou à morte, a qual morrendo destruiu. Jesus passou por isso.

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1: Visão divina. Outro dia entrei numa loja, vi um anjo por trás do balcão. Maravilhado com aquela visão divina, perguntei-lhe: Anjo do Senhor, o que vendes? Ele respondeu-me: Todos os dons de Deus. Custam muito caro? Perguntei. Não é tudo de graça, é só escolher, respondeu. Contemplei então a loja. Vi jarros e vidros de fé, pacotes de esperança, caixinhas de salvação e sabedoria. Tomei coragem e pedi: Por favor, embrulhe para mim muito amor de Deus, todo o perdão dele. Um punhado de fé, bastante felicidade e salvação eterna para mim e para toda a minha família. O anjo do Senhor anotou meu pedido, separou os itens e acondicionou tudo num pequeno embrulho que cabia na palma da minha mão. Surpreso, perguntei-lhe: Como é possível caber tudo isso aqui nesse pacotinho? O anjo do Senhor respondeu-me sorrindo: Na loja de Deus, não vendemos frutos, apenas sementes.
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1: Un Pai Nosso. Não digas pai, se a cada dia não te comportas como um filho. Não digas nosso, se vives isolado em teu egoísmo. Não digas que estás no céu, se só pensas nas coisas terrenas. Não digas santificado seja o teu nome, se não o honras. Não digas venha a nós o teu reino, se o confundes com o êxito material. Não digas faça-se a tua vontade, se não a aceita como é. Não digas assim na terra como no céu, se duvidas da existência do inferno. Não digas o pão nosso de cada dia, se não te preocupas com quem tem fome. Não digas perdoa as nossas ofensas, se guardas rancor de teus irmãos. Não digas livra-nos do mal, se amas o pecado. Não digas amém, se não entendes e não dás crédito às palavras do Pai Nosso. Às vezes, refletir em tempo pode fazer a diferença entre a vida ou a morte eterna. Sempre, a decisão é nossa.
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1: Un Pai Nosso. Não digas pai, se a cada dia não te comportas como um filho. Não digas nosso, se vives isolado em teu egoísmo. Não digas que estás no céu, se só pensas nas coisas terrenas. Não digas santificado seja o teu nome, se não o honras. Não digas venha a nós o teu reino, se o confundes com o êxito material. Não digas faça-se a tua vontade, se não a aceita como é. Não digas assim na terra como no céu, se duvidas da existência do inferno. Não digas o pão nosso de cada dia, se não te preocupas com quem tem fome. Não digas perdoa as nossas ofensas, se guardas rancor de teus irmãos. Não digas livra-nos do mal, se amas o pecado. Não digas amém, se não entendes e não dás crédito às palavras do Pai Nosso. Às vezes, refletir em tempo pode fazer a diferença entre a vida ou a morte eterna. Sempre a decisão é nossa.
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1: Visão divina. Outro dia entrei numa loja, vi um anjo por trás do balcão. Maravilhado com aquela visão divina, perguntei-lhe: anjo do Senhor, o que vendes? Ele respondeu-me: todos os dons de Deus. Custam muito caro, perguntei. Não é tudo de graça, é só escolher, respondeu. Contemplei então a loja, vi jarros e vidros de fé, pacotes de esperança, caixinhas de salvação e sabedoria. Tomei coragem e pedi: por favor, embrulhe para mim muito amor de Deus, todo o perdão dele. Um punhado de fé, bastante felicidade e salvação eterna para mim e para toda a minha família. O anjo do Senhor anotou meu pedido, separou os itens e acondicionou tudo num pequeno embrulho que cabia na palma da minha mão. Surpreso, perguntei-lhe: como é possível caber tudo isso aqui nesse pacotinho? O anjo do Senhor respondeu-me sorrindo: na loja de Deus, não vendemos frutos, apenas sementes.
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0: a resposta de Deus. Quando você diz, não posso resolver, Deus diz, eu dirijo os teus passos. Quando você diz, é impossível, Deus diz, tudo é possível. Quando você diz, me sinto só, Deus diz, não te deixarei, nem te desampararei. Quando você diz, eu não posso fazer, Deus diz, tudo podes. Quando você diz, não mereço perdão, Deus diz, eu te perdoo. Quando você diz, tenho medo, Deus diz, não temas, eu sou contigo. Quando você diz, estou muito cansado, Deus diz, eu te farei descansar. Quando você diz, ninguém me ama de verdade, Deus diz, eu te amo. Quando você diz, não sei como seguir, Deus diz, eu te ensinarei o caminho. E quando perguntares, que caminho me conduz a Deus? Deus diz, meu filho amado Jesus Cristo.
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0: 23 horas e 31 minutos.
1: O túmulo de Jesus. Quando visitamos um cemitério, encontramos muitos túmulos e sepulturas, monumentos de mármore enfeitados e canteiros floridos. Muitos personagens históricos foram sepultados com honrarias e em belos monumentos, tendo seus nomes e feitos gravados em mármore ou esculpidos em bronze, mas sempre com a frase "aqui jaz". O túmulo de Jesus é diferente de todos. Está vazio e aberto, pois o próprio anjo pronunciou: "Ele não está aqui, ressuscitou como havia dito", mostrando ao mundo a vitória do nosso Redentor. A ressurreição de Jesus é a garantia da nossa ressurreição.
0: Vinte e três horas e 32 minutos.
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sendo rico, se fez pobre. Aquele que é o pão da vida, começou o seu ministério sentindo fome. Aquele que é a água da vida, terminou o seu ministério cheio de sede. Aquele que convida os pecadores para descansarem nele, sofreu cansaço. Aquele que é a nossa consolação, no seu ministério chorou. Aquele que é o Senhor de todos, foi vendido como escravo. Aquele que é o nosso bom pastor, foi levado à cruz como ovelha ao matador. Aquele que é vida, se entregou à morte, a qual morrendo destruiu. Jesus passou por isso.

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1: Seria difícil traduzir todos os sentimentos contidos num abraço. O que poderíamos dizer então do momento quando pudermos abraçar Jesus? Com certeza este abraço será diferente de todos aqueles que demos ou recebemos em toda a nossa vida, porque será o abraço da vitória final, do triunfo do bem sobre o mal e da certeza de que valeu a pena amar Jesus. E nesse mesmo sentimento de amor, paz e comunhão, queremos abraçar você e convidá-lo a juntos dedicarmos cada dia mais nossas vidas a Jesus, para que em breve o sonho de abraçá-lo seja uma realidade.

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2: Cinco minutos após chegar no céu. Pode ser no momento ou após tempo de espera, mas estarei diante do meu Senhor. Então, num instante, todas as coisas serão vistas por nova perspectiva. De repente, as coisas que achei ser importantes, as tarefas de amanhã, os planos da igreja, meu sucesso ou fracasso em agradar os que me cercam, essas coisas não terão a menor importância. E as coisas às quais dei pouca atenção, falar de Cristo ao vizinho, o momento de fervente oração, a confissão e o abandono do pecado serão reais. No céu desejarei de todo o coração poder ter de novo um milésimo do tempo que deixei escapar-me entre os dedos. Poder retirar todas aquelas incontáveis conversas que poderiam ter glorificado meu Senhor, mas não o fizeram. Cinco minutos após eu chegar no céu, creio que desejarei de todo o coração ter sido mais fiel para ler a palavra de Deus e esperar nele em oração. E que pudesse tê-lo conhecido enquanto ainda estava na terra, da forma como ele desejava que eu o conhecesse. Desejarei, mas será tarde demais.
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2: Seria difícil traduzir todos os sentimentos contidos num abraço. O que poderíamos dizer então do momento quando pudermos abraçar Jesus? Com certeza este abraço será diferente de todos aqueles que demos ou recebemos em toda a nossa vida, porque será o abraço da vitória final, do triunfo do bem sobre o mal e da certeza de que valeu a pena amar Jesus. E nesse mesmo sentimento de amor, paz e comunhão, queremos abraçar você e convidá-lo a juntos dedicarmos cada dia mais nossas vidas a Jesus, para que em breve o sonho de abraçá-lo seja uma realidade.

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2: 5 minutos após chegar no céu. Pode ser no momento ou após tempo de espera, mas estarei diante do meu Senhor. Então, num instante, todas as coisas serão vistas por nova perspectiva. De repente, as coisas que achei ser importantes, as tarefas de amanhã, os planos da igreja, meu sucesso ou fracasso em agradar os que me cercam, essas coisas não terão a menor importância. E as coisas às quais dei pouca atenção, falar de Cristo ao vizinho, o momento de fervente oração, a confissão e o abandono do pecado serão reais. No céu desejarei de todo o coração poder ter de novo 1 milésimo do tempo que deixei escapar-me entre os dedos. Poder retirar todas aquelas incontáveis conversas que poderiam ter glorificado meu Senhor, mas não o fizeram. 5 minutos após eu chegar no céu, creio que desejarei de todo o coração ter sido mais fiel para ler a palavra de Deus e esperar nele em oração. E que pudesse tê-lo conhecido enquanto ainda estava na terra, da forma como ele desejava que eu o conhecesse. Desejarei, mas será tarde demais.
3: Aleluia. 23 horas e 56 minutos.
2: O túmulo de Jesus. Quando visitamos um cemitério, encontramos muitos túmulos e sepulturas, monumentos de mármore enfeitados e canteiros floridos. Muitos personagens históricos foram sepultados com honrarias e em belos monumentos, tendo seus nomes e feitos gravados em mármore ou esculpidos em bronze, mas sempre com a frase "aqui jaz". O túmulo de Jesus é diferente de todos. Está vazio e aberto, pois o próprio anjo pronunciou: "Ele não está aqui, ressuscitou como havia dito, mostrando ao mundo a vitória do nosso Redentor". A ressurreição de Jesus é a garantia da nossa ressurreição.
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0: Meia-noite e dois minutos.
1: A resposta de Deus. Quando você diz, não posso resolver, Deus diz, eu dirijo os teus passos. Quando você diz, é impossível, Deus diz, tudo é possível. Quando você diz, me sinto só, Deus diz, não te deixarei, nem te desampararei. Quando você diz, eu não posso fazer, Deus diz, tudo podes. Quando você diz, não mereço perdão, Deus diz, eu te perdoo. Quando você diz, tenho medo, Deus diz, não temas, eu sou contigo. Quando você diz, estou muito cansado, Deus diz, eu te farei descansar. Quando você diz, ninguém me ama de verdade, Deus diz, eu te amo. Quando você diz, não sei como seguir, Deus diz, eu te ensinarei o caminho. E quando perguntares, que caminho me conduz a Deus? Deus diz, meu filho amado Jesus Cristo. Um Pai Nosso. Não digas Pai, se a cada dia não te comportas como um filho. Não digas Nosso, se vives isolado em teu egoísmo. Não digas que estás no céu, se só pensas nas coisas terrenas. Não digas, santificado seja

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1: Meia-noite e 14 minutos.
2: Visão divina. Outro dia entrei numa loja, vi um anjo por trás do balcão. Maravilhado com aquela visão divina, perguntei-lhe: Anjo do Senhor, o que vendes? Ele respondeu-me: Todos os dons de Deus. Custam muito caro, perguntei. Não é tudo de graça, é só escolher, respondeu. Contemplei então a loja, vi jarros e vidros de fé, pacotes de esperança, caixinhas de salvação e sabedoria. Tomei coragem e pedi: Por favor, embrulhe para mim muito amor de Deus, todo o perdão dele, um punhado de fé, bastante felicidade e salvação eterna para mim e para toda a minha família. O anjo do Senhor anotou meu pedido, separou os itens e acondicionou tudo num pequeno embrulho que cabia na palma da minha mão. Surpreso, perguntei-lhe: Como é possível caber tudo isso aqui nesse pacotinho? O anjo do Senhor respondeu-me sorrindo: Na loja de Deus, não vendemos frutos, apenas sementes.
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2: O túmulo de Jesus. Quando visitamos um cemitério, encontramos muitos túmulos e sepulturas, monumentos de mármore enfeitados e canteiros floridos. Muitos personagens históricos foram sepultados com honrarias e em belos monumentos, tendo seus nomes e feitos gravados em mármore ou esculpidos em bronze, mas sempre com a frase: Aqui jaz. O túmulo de Jesus é diferente de todos. Está vazio e aberto, pois o próprio anjo pronunciou: Ele não está aqui. Ressuscitou, como havia dito, mostrando ao mundo a vitória do nosso Redentor. A ressurreição de Jesus é a garantia da nossa ressurreição.
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2: Seria difícil traduzir todos os sentimentos contidos num abraço. O que poderíamos dizer então do momento quando pudermos abraçar Jesus? Com certeza este abraço será diferente de todos aqueles que demos ou recebemos em toda a nossa vida, porque será o abraço da vitória final, do triunfo do bem sobre o mal e da certeza de que valeu a pena amar Jesus. E nesse mesmo sentimento de amor, paz e comunhão, queremos abraçar você e convidá-lo a juntos dedicarmos cada dia mais nossas vidas a Jesus, para que em breve o sonho de abraçá-lo seja uma realidade.
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5 minutos após chegar no céu. Pode ser no momento ou após um tempo de espera, mas estarei diante do meu Senhor. Então, num instante, todas as coisas serão vistas por nova perspectiva. De repente, as coisas que achei ser importantes, as tarefas de amanhã, os planos da igreja, meu sucesso ou fracasso em agradar os que me cercam, essas coisas não terão a menor importância. E as coisas às quais dei pouca atenção, falar de Cristo ao vizinho, o momento de fervente oração, a confissão e o abandono do pecado serão reais. No céu desejarei de todo o coração poder ter de novo um milésimo do tempo que deixei escapar-me entre os dedos. Poder retirar todas aquelas incontáveis conversas que poderiam ter glorificado meu Senhor, mas não o fizeram. 5 minutos após eu chegar no céu, creio que desejarei de todo o coração ter sido mais fiel para ler a palavra de Deus e esperar nele em oração. E que pudesse tê-lo conhecido enquanto ainda estava na terra, da forma como ele desejava que eu o conhecesse. Desejarei, mas será tarde demais.

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1: A resposta de Deus. Quando você diz, não posso resolver, Deus diz, eu dirijo os teus passos. Quando você diz, é impossível, Deus diz, tudo é possível. Quando você diz, me sinto só, Deus diz, não te deixarei, nem te desampararei. Quando você diz, eu não posso fazer, Deus diz, tudo podes. Quando você diz, não mereço perdão, Deus diz, eu te perdoo. Quando você diz, tenho medo, Deus diz, não temas, eu sou contigo. Quando você diz, estou muito cansado, Deus diz, eu te farei descansar. Quando você diz, ninguém me ama de verdade, Deus diz, eu te amo. Quando você diz, não sei como seguir, Deus diz, eu te ensinarei o caminho. E quando perguntares, que caminho me conduz a Deus? Deus diz, meu filho amado Jesus Cristo.
2: Meia-noite e 31 minutos.
1: Um Pai Nosso. Não digas Pai, se a cada dia não te comportas como um filho. Não digas Nosso, se vives isolado em teu egoísmo. Não digas que estás no céu, se só pensas nas coisas terrenas. Não digas, santificado seja o teu nome, se não o honras. Não digas, venha a nós o teu reino, se o confundes com o êxito material. Não digas, faça-se a tua vontade, se não a aceita como é. Não digas, assim na terra como no céu, se duvidas da existência do inferno. Não digas, o pão nosso de cada dia, se não te preocupas com quem tem fome. Não digas, perdoa as nossas ofensas, se guardas rancor de teus irmãos. Não digas, livra-nos do mal, se amas o pecado. Não digas, amém, se não entendes e não dás crédito às palavras do Pai Nosso. Às vezes, refletir em tempo pode fazer a diferença entre a vida ou a morte eterna. Sempre, a decisão é nossa. Sendo rico, se fez pobre. Aquele que é o pão da vida, começou o seu ministério sentindo fome. Aquele que é a água da vida, terminou o seu ministério cheio de sede. Aquele que convida os pecadores para descansarem nele, sofreu cansaço. Aquele que é a nossa consolação, no seu ministério chorou. Aquele que é o Senhor de todos, foi vendido como escravo. Aquele que é o nosso bom pastor, foi levado à cruz como ovelha ao matador. Aquele que é vida, se entregou à morte, a qual morrendo destruiu. Aleluia. Jesus passou por isso.

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3: Um Pai Nosso. Digas, Pai, se a cada dia não te comportas como um filho. Não digas, Nosso, se vives isolado em teu egoísmo. Não digas que estás no céu, se só pensas nas coisas terrenas. Não digas, santificado seja o teu nome, se não o honras. Não digas, venha a nós o teu reino, se o confundes com o êxito material. Não digas, faça-se a tua vontade, se não aceita como é. Não digas assim na terra como no céu, se duvidas da existência do inferno. Não digas o pão nosso de cada dia, se não te preocupas com quem tem fome. Não digas perdoa as nossas ofensas, se guardas rancor de teus irmãos. Não digas livra-nos do mal, se amas o pecado. Não digas amém, se não entendes e não dás crédito às palavras do Pai Nosso. Às vezes, refletir em tempo pode fazer a diferença entre a vida ou a morte eterna. Sempre, a decisão é nossa.
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0: Una hora.
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1: Visão Divina. Outro dia entrei numa loja, vi um anjo por trás do balcão. Maravilhado com aquela visão divina, perguntei-lhe: Anjo do Senhor, o que vendes? Ele respondeu-me: Todos os dons de Deus. Custam muito caro? Perguntei. Não é tudo de graça, é só escolher, respondeu. Contemplei então a loja, vi jarros e vidros de fé, pacotes de esperança, caixinhas de salvação e sabedoria. Tomei coragem e pedi: Por favor, embrulhe para mim muito amor de Deus, todo o perdão dele. Um punhado de fé, bastante felicidade e salvação eterna para mim e para toda a minha família. O anjo do Senhor anotou meu pedido, separou os itens e acondicionou tudo num pequeno embrulho que cabia na palma da minha mão. Surpreso, perguntei-lhe: Como é possível caber tudo isso aqui nesse pacotinho? O anjo do Senhor respondeu-me sorrindo: Na loja de Deus, não vendemos frutos, apenas sementes.

0: 5 minutos após chegar no céu. Pode ser no momento ou após um tempo de espera, mas estarei diante do meu Senhor. Então, num instante, todas as coisas serão vistas por nova perspectiva. De repente, as coisas que achei ser importantes, as tarefas de amanhã, os planos da igreja, meu sucesso ou fracasso em agradar os que me cercam, essas coisas não terão a menor importância. E as coisas às quais dei pouca atenção, falar de Cristo ao vizinho, o momento de fervente oração, a confissão e o abandono do pecado serão reais. No céu desejarei de todo o coração poder ter de novo um milésimo do tempo que deixei escapar-me entre os dedos. Poder retirar todas aquelas incontáveis conversas que poderiam ter glorificado meu Senhor, mas não o fizeram. 5 minutos após eu chegar no céu, creio que desejarei de todo o coração ter sido mais fiel para ler a palavra de Deus e esperar nele em oração. E que pudesse tê-lo conhecido enquanto ainda estava na terra, da forma como ele desejava que eu o conhecesse. Desejarei, mas será tarde demais. O túmulo de Jesus. Quando visitamos um cemitério, encontramos muitos túmulos e sepulturas, monumentos de mármore enfeitados e canteiros floridos. Muitos personagens históricos foram sepultados com honrarias e em belos monumentos, tendo seus nomes e feitos gravados em mármore ou esculpidos em bronze, mas sempre com a frase "aqui jaz". O túmulo de Jesus é diferente de todos. Está vazio e aberto, pois o próprio anjo pronunciou: "Ele não está aqui, ressuscitou como havia dito, mostrando ao mundo a vitória do nosso Redentor". A ressurreição de Jesus é a garantia da nossa ressurreição. A resposta de Deus. Quando você diz: "Não posso resolver", Deus diz: "Eu dirijo os teus passos". Quando você diz: "É impossível", Deus diz: "Tudo é possível". Quando você diz: "Me sinto só", Deus diz: "Não te deixarei, nem te desampararei". Quando você diz: "Eu não posso fazer", Deus diz: "Tudo podes". Quando você diz: "Não mereço perdão", Deus diz: "Eu te perdoo". Quando você diz: "Tenho medo", Deus diz: "Não temas, eu sou contigo". Quando você diz: "Estou muito cansado", Deus diz: "Eu te farei descansar". Quando você diz: "Ninguém me ama de verdade", Deus diz: "Eu te amo". Quando você diz: "Não sei como seguir", Deus diz: "Eu te ensinarei o caminho". E quando perguntares: "Que caminho me conduz a Deus?", Deus diz: "Meu filho amado Jesus Cristo". Seria difícil traduzir todos os sentimentos contidos num abraço. O que poderíamos dizer então do momento quando pudermos abraçar Jesus? Com certeza este abraço será diferente de todos aqueles que demos ou recebemos em toda a nossa vida, porque será o abraço da vitória final, do triunfo do bem sobre o mal e da certeza de que valeu a pena amar Jesus. E nesse mesmo sentimento de amor, paz e comunhão, queremos abraçar você e convidá-lo a juntos dedicarmos cada dia mais nossas vidas a Jesus, para que em breve o sonho de abraçá-lo seja uma realidade.
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0: A resposta de Deus. Quando você diz, não posso resolver, Deus diz, eu dirijo os teus passos. Quando você diz, é impossível, Deus diz, tudo é possível. Quando você diz, me sinto só, Deus diz, não te deixarei, nem te desampararei. Quando você diz, eu não posso fazer, Deus diz, tudo podes. Quando você diz, não mereço perdão, Deus diz, eu te perdoo. Quando você diz, tenho medo, Deus diz, não temas, eu sou contigo. Quando você diz, estou muito cansado, Deus diz, eu te farei descansar. Quando você diz, ninguém me ama de verdade, Deus diz, eu te amo. Quando você diz, não sei como seguir, Deus diz, eu te ensinarei o caminho. E quando perguntares, que caminho me conduz a Deus? Deus diz, meu filho amado Jesus Cristo.

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Bíblia Sagrada nos diz: em tudo dai graças, porque esta é a vontade de Deus para com os homens. O apóstolo Paulo, com sua lucidez inconfundível, recomendou que devemos dar graças a Deus por tudo o que nos acontece, tanto pelas coisas boas como pelas coisas que nos parecem ruins. Talvez seja por esse motivo que um certo homem agia sempre desta maneira. Agradecia a Deus por tudo e tinha certeza que Deus sempre o protegia. Um dia ele saiu para uma viagem de avião. Durante a viagem, quando sobrevoavam o mar, um dos motores falhou e o piloto teve que fazer uma pousada forçada no oceano. Quase todos morreram, mas o homem conseguiu agarrar-se em alguma coisa que o conservasse em cima da água. Ficou boiando à deriva durante muito tempo, até que chegou a uma ilha não habitada. Ao chegar à praia, cansado, porém vivo, agradeceu a Deus por tê-lo livrado da morte. Naquele lugar deserto, ele conseguiu se alimentar de peixes e ervas. Com muito esforço, construiu uma cabana. Não era bem uma casa, mas um abrigo tosco, com paus e folhas que significavam proteção. Ele ficou todo satisfeito e mais uma vez agradeceu a Deus, porque agora podia dormir sem medo dos animais selvagens que talvez existissem na ilha. Um dia ele estava pescando e, quando terminou, havia apanhado muitos peixes. Assim, com comida abundante, estava satisfeito com o resultado da pesca e mais uma vez agradeceu ao Criador. Porém, ao voltar para sua humilde cabana, qual não foi sua decepção ao ver sua morada estava pegando fogo? Sentou-se em uma pedra, chorando, dizendo em prantos: Deus, como é que o Senhor podia deixar isto acontecer comigo? Ó Senhor, sabe que eu preciso muito desta cabana para me abrigar e a deixou-se acabar em cinzas? Deus, o Senhor não tem compaixão de mim? Naquele mesmo instante, uma mão pousou no seu ombro e ele ouviu uma voz dizendo: vamos, rapaz. Ele se virou para ver quem estava falando com ele. Qual não foi sua surpresa quando viu em sua frente um marinheiro todo fardado dizendo: vamos logo, rapaz, nós viemos buscá-lo. Mas como é possível? Como vocês souberam que eu estava aqui? Falou o homem surpreso. Ora, amigo, falou o marinheiro, vimos os seus sinais de fumaça pedindo socorro. O capitão ordenou que o navio parasse e me mandou vir buscar-lhe, naquele barco ali adiante. Os dois entraram no barco e assim o homem foi para o navio que o levaria são e salvo de volta aos seus queridos. Já em segurança, o homem agradeceu uma vez mais a Deus e pediu perdão pela falta de confiança na sua providência e misericórdia. Em qualquer dificuldade, recorde o poder da oração e rogue inspiração ao céu, realizando sempre o melhor, para que o melhor se faça em ti, através de ti. Sem esquecer que todo o apelo encontra resposta, conforme o merecimento de quem pede e a forma

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2: A resposta de Deus. Quando você diz, não posso resolver, Deus diz, eu dirijo os teus passos. Quando você diz, é impossível, Deus diz, tudo é possível. Quando você diz, me sinto só, Deus diz, não te deixarei, nem te desampararei. Quando você diz, eu não posso fazer, Deus diz, tudo podes. Quando você diz, não mereço perdão, Deus diz, eu te perdoo. Quando você diz, tenho medo, Deus diz, não temas, eu sou contigo. Quando você diz, estou muito cansado, Deus diz, eu te farei descansar. Quando você diz, ninguém me ama de verdade, Deus diz, eu te amo. Quando você diz, não sei como seguir, Deus diz, eu te ensinarei o caminho. E quando perguntares, que caminho me conduz a Deus? Deus diz, meu filho amado Jesus Cristo.

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2: O túmulo de Jesus. Quando visitamos cemitério, encontramos muitos túmulos e sepulturas, monumentos de mármore enfeitados e canteiros floridos. Muitos personagens históricos foram sepultados com honrarias e em belos monumentos, tendo seus nomes e feitos gravados em mármore ou esculpidos em bronze, mas sempre com a frase "aqui jaz". O túmulo de Jesus é diferente de todos. Está vazio e aberto, pois o próprio anjo pronunciou: "Ele não está aqui. Ressuscitou, como havia dito, mostrando ao mundo a vitória do nosso Redentor". A ressurreição de Jesus é a garantia da nossa ressurreição. Um Pai Nosso. Não digas "Pai" se a cada dia não te comportas como um filho. Não digas "Nosso" se vives isolado em teu egoísmo. Não digas que estás no céu se só pensas nas coisas terrenas. Não digas "Santificado seja o teu nome" se não o honras. Não digas "Venha a nós o teu reino" se o confundes com o êxito material. Não digas "Faça-se a tua vontade" se não a aceita como é. Não digas "Assim na terra como no céu" se duvidas da existência do inferno. Não digas "O pão nosso de cada dia" se não te preocupas com quem tem fome. Não digas "Perdoa as nossas ofensas" se guardas rancor de teus irmãos. Não digas "Livra-nos do mal" se amas o pecado. Não digas "Amém" se não entendes e não dás crédito às palavras do Pai Nosso. Às vezes, refletir em tempo pode fazer a diferença entre a vida ou a morte eterna. Sempre, a decisão é nossa.

0: visão divina. Outro dia entrei numa loja, vi um anjo por trás do balcão. Maravilhado com aquela visão divina, perguntei-lhe: Anjo do Senhor, o que vendes? Ele respondeu-me: Todos os dons de Deus. Custam muito caro? Perguntei. Não é tudo de graça, é só escolher, respondeu. Contemplei então a loja. Vi jarros e vidros de fé, pacotes de esperança, caixinhas de salvação e sabedoria. Tomei coragem e pedi: Por favor, embrulhe para mim muito amor de Deus, todo o perdão dele. Um punhado de fé, bastante felicidade e salvação eterna para mim e para toda a minha família. O anjo do Senhor anotou meu pedido, separou os itens e acondicionou tudo num pequeno embrulho que cabia na palma da minha mão. Surpreso, perguntei-lhe: Como é possível caber tudo isso aqui nesse pacotinho? O anjo do Senhor respondeu-me sorrindo: Na loja de Deus, não vendemos frutos, apenas sementes.
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0: 5 minutos após chegar no céu. Pode ser no momento ou após um tempo de espera, mas estarei diante do meu Senhor. Então, num instante, todas as coisas serão vistas por nova perspectiva. De repente, as coisas que achei ser importantes, as tarefas de amanhã, os planos da igreja, meu sucesso ou fracasso em agradar os que me cercam, essas coisas não terão a menor importância. E as coisas às quais dei pouca atenção, falar de Cristo ao vizinho, o momento de fervente oração, a confissão e o abandono do pecado, serão reais. No céu desejarei de todo o coração poder ter de novo 1 milésimo do tempo que deixei escapar-me entre os dedos, poder retirar todas aquelas incontáveis conversas que poderiam ter glorificado meu Senhor, mas não o fizeram. 5 minutos após eu chegar no céu, creio que desejarei de todo o coração ter sido mais fiel para ler a palavra de Deus e esperar nele em oração, e que pudesse tê-lo conhecido enquanto ainda estava na terra, da forma como ele desejava que eu o conhecesse. Desejarei, mas será tarde demais.
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0: Sendo rico, se fez pobre. Aquele que é o pão da vida começou o seu ministério sentindo fome. Aquele que é a água da vida terminou o seu ministério cheio de sede. Aquele que convida os pecadores para descansarem nele sofreu cansaço. Aquele que é a nossa consolação no seu ministério chorou. Aquele que é o Senhor de todos foi vendido como escravo. Aquele que é o nosso bom pastor foi levado à cruz como ovelha ao matador. Aquele que é vida se entregou à morte, a qual morrendo destruiu. Jesus passou por isso.

0: 2 horas e 30 minutos.
1: Visão divina. Outro dia entrei numa loja, vi um anjo por trás do balcão. Maravilhado com aquela visão divina, perguntei-lhe: Anjo do Senhor, o que vendes? Ele respondeu-me: Todos os dons de Deus. Custam muito caro? Perguntei. Não é tudo de graça, é só escolher, respondeu. Contemplei então a loja, vi jarros e vidros de fé, pacotes de esperança, caixinhas de salvação e sabedoria. Tomei coragem e pedi: Por favor, embrulhe para mim muito amor de Deus, todo o perdão dele. Um punhado de fé, bastante felicidade e salvação eterna para mim e para toda a minha família. O anjo do Senhor anotou meu pedido, separou os itens e acondicionou tudo num pequeno embrulho que cabia na palma da minha mão. Surpreso, perguntei-lhe: Como é possível caber tudo isso aqui nesse pacotinho? O anjo do Senhor respondeu-me sorrindo: Na loja de Deus, não vendemos frutos, apenas sementes.

0: 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Un Pai Nosso. Não digas pai, se a cada dia não te comportas como um filho. Não digas nosso, se vives isolado em teu egoísmo. Não digas que estás no céu, se só pensas nas coisas terrenas. Não digas santificado seja o teu nome, se não o honras. Não digas venha a nós o teu reino, se o confundes com o êxito material. Não digas faça-se a tua vontade, se não a aceita como é. Não digas assim na terra como no céu, se duvidas da existência do inferno. Não digas o pão nosso de cada dia, se não te preocupas com quem tem fome. Não digas perdoa as nossas ofensas, se guardas rancor de teus irmãos. Não digas livra-nos do mal, se amas o pecado. Não digas amém, se não entendes e não dás crédito às palavras do Pai Nosso. Às vezes, refletir em tempo pode fazer a diferença entre a vida ou a morte eterna. Sempre a decisão é nossa.
1: Jesus me chamou, eu preciso ir.
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0: Seria difícil traduzir todos os sentimentos contidos num abraço. O que poderíamos dizer então do momento quando pudermos abraçar Jesus? Com certeza este abraço será diferente de todos aqueles que demos ou recebemos em toda a nossa vida, porque será o abraço da vitória final, do triunfo do bem sobre o mal e da certeza de que valeu a pena amar Jesus. E nesse mesmo sentimento de amor, paz e comunhão, queremos abraçar você e convidá-lo a juntos dedicarmos cada dia mais nossas vidas a Jesus, para que em breve o sonho de abraçá-lo seja uma realidade.
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0: O túmulo de Jesus. Quando visitamos um cemitério, encontramos muitos túmulos e sepulturas, monumentos de mármore enfeitados e canteiros floridos. Muitos personagens históricos foram sepultados com honrarias e em belos monumentos, tendo seus nomes e feitos gravados em mármore ou esculpidos em bronze, mas sempre com a frase "Aqui jaz". O túmulo de Jesus é diferente de todos. Está vazio e aberto, pois o próprio anjo pronunciou: "Ele não está aqui, ressuscitou como havia dito", mostrando ao mundo a vitória do nosso Redentor. A ressurreição de Jesus é a garantia da nossa ressurreição.
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0: Sendo rico, se fez pobre. Aquele que é o pão da vida começou o seu ministério sentindo fome. Aquele que é a água da vida terminou seu ministério cheio de sede. Aquele que convida os pecadores para descansarem nele sofreu cansaço. Aquele que é a nossa consolação no seu ministério chorou. Aquele que é o Senhor de todos foi vendido como escravo. Aquele que é o nosso bom pastor foi levado à cruz como ovelha ao matador. Aquele que é vida se entregou à morte, a qual morrendo destruiu. Aleluia. Jesus passou por isso. Aleluia.

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4: Cinco minutos após chegar no céu. Pode ser no momento ou após um tempo de espera, mas estarei diante do meu Senhor. Então, no instante, todas as coisas serão vistas por nova perspectiva. De repente, as coisas que achei ser importantes, as tarefas de amanhã, os planos da igreja, meu sucesso ou fracasso em agradar os que me cercam, essas coisas não terão a menor importância. E as coisas às quais dei pouca atenção, falar de Cristo ao vizinho, o momento de fervente oração, a confissão e o abandono do pecado serão reais. No céu desejarei de todo o coração poder ter de novo um milésimo do tempo que deixei escapar-me entre os dedos, poder retirar todas aquelas incontáveis conversas que poderiam ter glorificado meu Senhor, mas não o fizeram. Cinco minutos após eu chegar no céu, creio que desejarei de todo o coração ter sido mais fiel para ler a palavra de Deus e esperar nele em oração. E que pudesse tê-lo conhecido enquanto ainda estava na terra, da forma como ele desejava que eu o conhecesse. Desejarei, mas será tarde demais.
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0: a resposta de Deus. Quando você diz, não posso resolver, Deus diz, eu dirijo os teus passos. Quando você diz, é impossível, Deus diz, tudo é possível. Quando você diz, me sinto só, Deus diz, não te deixarei, nem te desampararei. Quando você diz, eu não posso fazer, Deus diz, tudo podes. Quando você diz, não mereço perdão, Deus diz, eu te perdoo. Quando você diz, tenho medo, Deus diz, não temas, eu sou contigo. Quando você diz, estou muito cansado, Deus diz, eu te farei descansar. Quando você diz, ninguém me ama de verdade, Deus diz, eu te amo. Quando você diz, não sei como seguir, Deus diz, eu te ensinarei o caminho. E quando perguntares, que caminho me conduz a Deus? Deus diz, meu filho amado Jesus Cristo.
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0: Visão Divina. Outro dia entrei numa loja, vi um anjo por trás do balcão. Maravilhado com aquela visão divina, perguntei-lhe: Anjo do Senhor, o que vendes? Ele respondeu-me: Todos os dons de Deus. Custam muito caro? Perguntei. Não é tudo de graça, é só escolher, respondeu. Contemplei então a loja, vi jarros e vidros de fé, pacotes de esperança, caixinhas de salvação e sabedoria. Tomei coragem e pedi: Por favor, embrulhe para mim muito amor de Deus, todo o perdão dele, um punhado de fé, bastante felicidade e salvação eterna para mim e para toda a minha família. O anjo do Senhor anotou meu pedido, separou os itens e acondicionou tudo num pequeno embrulho que cabia na palma da minha mão. Surpreso, perguntei-lhe: Como é possível caber tudo isso aqui nesse pacotinho? O anjo do Senhor respondeu-me sorrindo: Na loja de Deus, não vendemos frutos, apenas sementes.
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0: Minutos após chegar no céu. Pode ser no momento ou após um tempo de espera, mas estarei diante do meu Senhor. Então, num instante, todas as coisas serão vistas por nova perspectiva. De repente, as coisas que achei ser importantes, as tarefas de amanhã, os planos da igreja, meu sucesso ou fracasso em agradar os que me cercam, essas coisas não terão a menor importância. E as coisas às quais dei pouca atenção, falar de Cristo ao vizinho, o momento de fervente oração, a confissão e o abandono do pecado serão reais. No céu desejarei de todo o coração poder ter de novo um milésimo do tempo que deixei escapar-me entre os dedos, poder retirar todas aquelas incontáveis conversas que poderiam ter glorificado meu Senhor, mas não o fizeram. 5 minutos após eu chegar no céu, creio que desejarei de todo o coração ter sido mais fiel para ler a palavra de Deus e esperar nele em oração. E que pudesse tê-lo conhecido enquanto ainda estava na terra, da forma como ele desejava que eu o conhecesse. Desejarei, mas será tarde demais.
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5: 3 horas.
0: Seria difícil traduzir todos os sentimentos contidos num abraço. O que poderíamos dizer então do momento quando pudermos abraçar Jesus? Com certeza este abraço será diferente de todos aqueles que demos ou recebemos em toda a nossa vida, porque será o abraço da vitória final, do triunfo do bem sobre o mal e da certeza de que valeu a pena amar Jesus. E nesse mesmo sentimento de amor, paz e comunhão,

Deus diz: não te deixarei, nem te desampararei. Quando você diz: eu não posso fazer, Deus diz: tudo podes. Quando você diz: não mereço perdão, Deus diz: eu te perdoo. Quando você diz: tenho medo, Deus diz: não temas, eu sou contigo. Quando você diz: estou muito cansado, Deus diz: eu te farei descansar. Quando você diz: ninguém me ama de verdade, Deus diz: eu te amo. Quando você diz: não sei como seguir, Deus diz: eu te ensinarei o caminho. E quando perguntares: que caminho me conduz a Deus? Deus diz: meu filho amado,

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1: O túmulo de Jesus. Quando visitamos cemitério, encontramos muitos túmulos e sepulturas, monumentos de mármore enfeitados e canteiros floridos. Muitos personagens históricos foram sepultados com honrarias e em belos monumentos, tendo seus nomes e feitos gravados em mármore ou esculpidos em bronze, mas sempre com a frase "aqui jaz". O túmulo de Jesus é diferente de todos. Está vazio e aberto, pois o próprio anjo pronunciou: "Ele não está aqui. Ressuscitou como havia dito, mostrando ao mundo a vitória do nosso Redentor". A ressurreição de Jesus é a garantia da nossa ressurreição. Sendo rico, se fez pobre. Aquele que é o pão da vida começou o seu ministério sentindo fome. Aquele que é a água da vida terminou o seu ministério cheio de sede. Aquele que convida os pecadores para descansarem nele sofreu cansaço. Aquele que é a nossa consolação no seu ministério chorou. Aquele que é o Senhor de todos foi vendido como escravo. Aquele que é o nosso bom pastor foi levado à cruz como ovelha ao matador. Aquele que é vida se entregou à morte, a qual morrendo destruiu. Aleluia. Jesus passou por isso.

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1: Um Pai Nosso. Não digas pai, se a cada dia não te comportas como um filho. Não digas nosso, se vives isolado em teu egoísmo. Não digas que estás no céu, se só pensas nas coisas terrenas.

0: Não digas, santificado seja o teu nome, se não o honras. Não digas, venha a nós o teu reino, se o confundes com o êxito material. Não digas, faça-se a tua vontade, se não a aceita como é. Não digas, assim na terra como no céu, se duvidas da existência do inferno. Não digas o pão nosso de cada dia, se não te preocupas com quem tem fome. Não digas perdoa as nossas ofensas, se guardas rancor de teus irmãos. Não digas livra-nos do mal, se amas o pecado. Não digas amém, se não entendes e não dás crédito às palavras do Pai Nosso. Às vezes, refletir em tempo pode fazer a diferença entre a vida ou a morte eterna. Sempre a decisão é nossa.
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0: 5 minutos após chegar no céu. Pode ser no momento ou após um tempo de espera, mas estarei diante do meu Senhor. Então, num instante, todas as coisas serão vistas por nova perspectiva. De repente, as coisas que achei ser importantes, as tarefas de amanhã, os planos da igreja, meu sucesso ou fracasso em agradar os que me cercam, essas coisas não terão a menor importância. E as coisas às quais dei pouca atenção, falar de Cristo ao vizinho, o momento de fervente oração, a confissão e o abandono do pecado serão reais. No céu desejarei de todo o coração poder ter de novo um milésimo do tempo que deixei escapar-me entre os dedos, poder retirar todas aquelas incontáveis conversas que poderiam ter glorificado meu Senhor, mas não o fizeram. 5 minutos após eu chegar no céu, creio que desejarei de todo o coração ter sido mais fiel para ler a palavra de Deus e esperar nele em oração, e que pudesse tê-lo conhecido enquanto ainda estava na terra, da forma como ele desejava que eu o conhecesse. Desejarei, mas será tarde demais.
1: 3 horas e 31 minutos.
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1: Seria difícil traduzir todos os sentimentos contidos num abraço. O que poderíamos dizer então do momento quando pudermos abraçar Jesus? Com certeza este abraço será diferente de todos aqueles que demos ou recebemos em toda a nossa vida, porque será o abraço da vitória final, do triunfo do bem sobre o mal e da certeza de que valeu a pena amar Jesus. E nesse mesmo sentimento de amor, paz e comunhão, queremos abraçar você e convidá-lo a juntos dedicarmos cada dia mais nossas vidas a Jesus, para que em breve o sonho de abraçá-lo seja uma realidade. A resposta de Deus. Quando você diz, não posso resolver, Deus diz, eu dirijo os teus passos. Quando você diz, é impossível, Deus diz, tudo é possível. Quando você diz, me sinto só, Deus diz, não te deixarei, nem te desampararei. Quando você diz, eu não posso fazer, Deus diz, tudo podes. Quando você diz, não mereço perdão, Deus diz, eu te perdoo. Quando você diz, tenho medo, Deus diz, não temas, eu sou contigo. Quando você diz, estou muito cansado, Deus diz, eu te farei descansar. Quando você diz, ninguém me ama de verdade, Deus diz, eu te amo. Quando você diz, não sei como seguir, Deus diz, eu te ensinarei o caminho. E quando perguntares, que caminho me conduz a Deus? Deus diz, meu filho amado Jesus Cristo.

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1: O túmulo de Jesus. Quando visitamos cemitério, encontramos muitos túmulos e sepulturas, monumentos de mármore enfeitados e canteiros floridos. Muitos personagens históricos foram sepultados com honrarias e em belos monumentos, tendo seus nomes e feitos gravados em mármore ou esculpidos em bronze, mas sempre com a frase "aqui jaz". O túmulo de Jesus é diferente de todos. Está vazio e aberto, pois o próprio anjo pronunciou: "Ele não está aqui, ressuscitou como havia dito, mostrando ao mundo a vitória do nosso Redentor". A ressurreição de Jesus é a garantia da nossa ressurreição. Sendo rico, se fez pobre. Aquele que é o pão da vida começou o seu ministério sentindo fome. Aquele que é a água da vida terminou o seu ministério cheio de sede. Aquele que convida os pecadores para descansarem nele sofreu cansaço. Aquele que é a nossa consolação no seu ministério chorou. Aquele que é o Senhor de todos foi vendido como escravo. Aquele que é o nosso bom pastor foi levado à cruz como ovelha ao matador. Aquele que é vida se entregou à morte, a qual morrendo destruiu. Jesus passou por isso

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2: 3 horas e 43 minutos.

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Aleluia. 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Oh, dá um espaçozinho facinho com a sua mão.

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1: 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Visão divina. Outro dia entrei numa loja, vi um anjo por trás do balcão. Maravilhado com aquela visão divina, perguntei-lhe: Anjo do Senhor, o que vendes? Ele respondeu-me: Todos os dons de Deus. Custam muito caro? Perguntei. Não é tudo de graça, é só escolher, respondeu. Contemplei então a loja, vi jarros e vidros de fé, pacotes de esperança, caixinhas de salvação e sabedoria. Tomei coragem e pedi: Por favor, embrulhe para mim muito amor de Deus, todo o perdão dele, um punhado de fé, bastante felicidade e salvação eterna para mim e para toda a minha família. O anjo do Senhor anotou meu pedido, separou os itens e acondicionou tudo num pequeno embrulho que cabia na palma da minha mão. Surpreso, perguntei-lhe: Como é possível caber tudo isso aqui nesse pacotinho? O anjo do Senhor respondeu-me sorrindo: Na loja de Deus, não vendemos frutos, apenas sementes.
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1: Un Pai Nosso. Não digas pai, se a cada dia não te comportas como um filho. Não digas nosso, se vives isolado em teu egoísmo. Não digas que estás no céu, se só pensas nas coisas terrenas. Não digas santificado seja o teu nome, se não o honras. Não digas venha a nós o teu reino, se o confundes com o êxito material. Não digas faça-se a tua vontade, se não a aceita como é. Não digas assim na terra como no céu, se duvidas da existência do inferno. Não digas o pão nosso de cada dia, se não te preocupas com quem tem fome. Não digas perdoa as nossas ofensas, se guardas rancor de teus irmãos. Não digas livra-nos do mal, se amas o pecado. Não digas amém, se não entendes e não dás crédito às palavras do Pai Nosso. Às vezes, refletir em tempo pode fazer a diferença entre a vida ou a morte eterna. Sempre a decisão é nossa. Cinco minutos após chegar no céu.
2: Pode ser no momento ou após um tempo de espera,
1: mas estarei diante do meu Senhor. Então, no instante, todas as coisas serão vistas por nova perspectiva. De repente, as coisas que achei ser importantes, as tarefas de amanhã, os planos da igreja, meu sucesso ou fracasso em agradar os que me cercam, essas coisas não terão a menor importância. E as coisas às quais dei pouca atenção, falar de Cristo ao vizinho, o momento de fervente oração, a confissão e o abandono do pecado serão reais. No céu desejarei de todo o coração poder ter de novo um milésimo do tempo que deixei escapar-me entre os dedos. Poder retirar todas aquelas incontáveis conversas que poderiam ter glorificado meu Senhor, mas não o fizeram. Cinco minutos após eu chegar no céu, creio que desejarei de todo o coração ter sido mais fiel para ler a palavra de Deus e esperar nele em oração. E que pudesse tê-lo conhecido enquanto ainda estava na terra, da forma como ele desejava que eu o conhecesse. Desejarei, mas será tarde demais.
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5: Quatro horas.
1: Seria difícil traduzir todos os sentimentos contidos num abraço. O que poderíamos dizer então do momento quando pudermos abraçar Jesus? Com certeza este abraço será diferente de todos aqueles que demos ou recebemos em toda a nossa vida, porque será o abraço da vitória final, do triunfo do bem sobre o mal e da certeza de que valeu a pena amar Jesus. E nesse mesmo sentimento de amor, paz e comunhão, queremos abraçar você e convidá-lo a juntos dedicarmos cada dia mais nossas vidas a Jesus, para que em breve o sonho de abraçá-lo seja uma realidade.
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2: Sendo rico, se fez pobre. Aquele que é o pão da vida, começou o seu ministério sentindo fome. Aquele que é a água da vida, terminou o seu ministério cheio de sede. Aquele que convida os pecadores para descansarem nele, sofreu cansaço. Aquele que é a nossa consolação, no seu ministério chorou. Aquele que é o Senhor de todos, foi vendido como um escravo. Aquele que é o nosso bom pastor, foi levado à cruz como ovelha ao matador. Aquele que é vida, se entregou à morte, a qual morrendo destruiu. Jesus passou por isso.

O túmulo de Jesus. Quando visitamos um cemitério, encontramos muitos túmulos e sepulturas, monumentos de mármore enfeitados e canteiros floridos. Muitos personagens históricos foram sepultados com honrarias e em belos monumentos, tendo seus nomes e feitos gravados em mármore ou esculpidos em bronze, mas sempre com a frase "Aqui jaz". O túmulo de Jesus é diferente de todos. Está vazio e aberto, pois o próprio anjo pronunciou: "Ele não está aqui, ressuscitou como havia dito", mostrando ao mundo a vitória do nosso Redentor. A ressurreição de Jesus é a garantia da nossa ressurreição.

0: 4 horas e 26 minutos.
1: Visão divina. Outro dia entrei numa loja, vi um anjo por trás do balcão. Maravilhado com aquela visão divina, perguntei-lhe: Anjo do Senhor, o que vendes? Ele respondeu-me: Todos os dons de Deus. Custam muito caro? Perguntei. Não, é tudo de graça, é só escolher, respondeu. Contemplei então a loja, vi jarros e vidros de fé, pacotes de esperança, caixinhas de salvação e sabedoria. Tomei coragem e pedi: Por favor, embrulhe para mim muito amor de Deus, todo o perdão dele, um punhado de fé, bastante felicidade e salvação eterna para mim e para toda a minha família. O anjo do Senhor anotou meu pedido, separou os itens e acondicionou tudo num pequeno embrulho que cabia na palma da minha mão. Surpreso, perguntei-lhe: Como é possível caber tudo isso aqui nesse pacotinho? O anjo do Senhor respondeu-me sorrindo: Na loja de Deus, não vendemos frutos, apenas sementes.
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1: Un Pai Nosso. Não digas Pai, se a cada dia não te comportas como um filho. Não digas Nosso, se vives isolado em teu egoísmo. Não digas que estás no céu, se só pensas nas coisas terrenas. Não digas santificado seja o teu nome, se não o honras. Não digas venha a nós o teu reino, se o confundes com o êxito material. Não digas faça-se a tua vontade, se não a aceita como é. Não digas assim na terra como no céu, se duvidas da existência do inferno. Não digas o pão nosso de cada dia, se não te preocupas com quem tem fome. Não digas perdoa as nossas ofensas, se guardas rancor de teus irmãos. Não digas livra-nos do mal, se amas o pecado. Não digas amém, se não entendes e não dás crédito às palavras do Pai Nosso. Às vezes, refletir em tempo pode fazer a diferença entre a vida ou a morte eterna. Sempre a decisão é nossa. A resposta de Deus. Quando você diz, não posso resolver, Deus diz, eu dirijo os teus passos. Quando você diz, é impossível, Deus diz, tudo é possível. Quando você diz, me sinto só, Deus diz, não te deixarei, nem te desampararei. Quando você diz, eu não posso fazer, Deus diz, tudo podes. Quando você diz, não mereço perdão, Deus diz, eu te perdoo. Quando você diz, tenho medo, Deus diz, não temas, eu sou contigo. Quando você diz, estou muito cansado, Deus diz, eu te farei descansar. Quando você diz, ninguém me ama de verdade, Deus diz, eu te amo. Quando você diz, não sei como seguir, Deus diz, eu te ensinarei o caminho. E quando perguntares, que caminho me conduz a Deus? Deus diz, meu filho amado Jesus Cristo.
0: Quatro horas e 31 minutos.
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4: 5 minutos após chegar no céu. Pode ser no momento ou após tempo de espera, mas estarei diante do meu Senhor. Então, num instante, todas as coisas serão vistas por nova perspectiva. De repente, as coisas que achei ser importantes, as tarefas de amanhã, os planos da igreja, meu sucesso ou fracasso em agradar os que me cercam, essas coisas não terão a menor importância. E as coisas às quais dei pouca atenção, falar de Cristo ao vizinho, o momento de fervente oração, a confissão e o abandono do pecado serão reais. No céu desejarei de todo o coração poder ter de novo 1 milésimo do tempo que deixei escapar-me entre os dedos, poder retirar todas aquelas incontáveis conversas que poderiam ter glorificado meu Senhor, mas não o fizeram. 5 minutos após eu chegar no céu, creio que desejarei de todo o coração ter sido mais fiel para ler a palavra de Deus e esperar nele em oração. E que pudesse tê-lo conhecido enquanto ainda estava na terra, da forma como ele desejava que eu o conhecesse. Desejarei, mas será tarde demais.
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4: Un Pai Nosso. Não digas pai, se a cada dia não te comportas como um filho. Não digas nosso, se vives isolado em teu egoísmo. Não digas que estás no céu, se só pensas nas coisas terrenas. Não digas santificado seja o teu nome, se não o honras. Não digas venha a nós o teu reino, se o confundes com o êxito material. Não digas faça-se a tua vontade, se não a aceita como é. Não digas assim na terra como no céu, se duvidas da existência do inferno. Não digas o pão nosso de cada dia, se não te preocupas com quem tem fome. Não digas perdoa as nossas ofensas, se guardas rancor de teus irmãos. Não digas livra-nos do mal, se amas o pecado. Não digas amém, se não entendes e não dás crédito às palavras do Pai Nosso. Às vezes, refletir em tempo pode fazer a diferença entre a vida ou a morte eterna. Sempre, a decisão é nossa.
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4: A resposta de Deus. Quando você diz, não posso resolver, Deus diz, eu dirijo os teus passos. Quando você diz, é impossível, Deus diz, tudo é possível. Quando você diz, me sinto só, Deus diz, não te deixarei, nem te desampararei. Quando você diz, eu não posso fazer, Deus diz, tudo podes. Quando você diz, não mereço perdão, Deus diz, eu te perdoo. Quando você diz, tenho medo, Deus diz, não temas, eu sou contigo. Quando você diz, estou muito cansado, Deus diz, eu te farei descansar. Quando você diz, ninguém me ama de verdade, Deus diz, eu te amo. Quando você diz, não sei como seguir, Deus diz, eu te ensinarei o caminho. E quando perguntares, que caminho me conduz a Deus? Deus diz, meu filho amado, Jesus.

0: seria difícil traduzir todos os sentimentos contidos num abraço. O que poderíamos dizer então do momento quando pudermos abraçar Jesus? Com certeza este abraço será diferente de todos aqueles que demos ou recebemos em toda a nossa vida, porque será o abraço da vitória final, do triunfo do bem sobre o mal e da certeza de que valeu a pena amar Jesus. E nesse mesmo sentimento de amor, paz e comunhão, queremos abraçar você e convidá-lo a juntos dedicarmos cada dia mais nossas vidas a Jesus, para que em breve o sonho de abraçá-lo seja uma realidade.
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0: O túmulo de Jesus. Quando visitamos um cemitério, encontramos muitos túmulos e sepulturas, monumentos de mármore enfeitados e canteiros floridos. Muitos personagens históricos foram sepultados com honrarias e em belos monumentos, tendo seus nomes e feitos gravados em mármore ou esculpidos em bronze, mas sempre com a frase "Aqui jaz". O túmulo de Jesus é diferente de todos. Está vazio e aberto, pois o próprio anjo pronunciou: "Ele não está aqui, ressuscitou como havia dito", mostrando ao mundo a vitória do nosso Redentor. A ressurreição de Jesus é a garantia da nossa ressurreição.

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1: Sendo rico, se fez pobre. Aquele que é o pão da vida, começou o seu ministério sentindo fome. Aquele que é a água da vida, terminou o seu ministério cheio de sede. Aquele que convida os pecadores para descansarem nele, sofreu cansaço. Aquele que é a nossa consolação, no seu ministério chorou. Aquele que é o Senhor de todos, foi vendido como escravo. Aquele que é o nosso bom pastor, foi levado à cruz como ovelha ao matador. Aquele que é vida, se entregou à morte, a qual morrendo destruiu. Jesus passou por isso.

0: 4 horas e 49 minutos.
1: Visão divina. Outro dia entrei numa loja, vi um anjo por trás do balcão. Maravilhado com aquela visão divina, perguntei-lhe: Anjo do Senhor, o que vendes? Ele respondeu-me: Todos os dons de Deus. Custam muito caro, perguntei. Não é tudo de graça, é só escolher, respondeu. Contemplei então a loja, vi jarros e vidros de fé, pacotes de esperança, caixinhas de salvação e sabedoria. Tomei coragem e pedi: Por favor, embrulhe para mim muito amor de Deus, todo o perdão dele, um punhado de fé, bastante felicidade e salvação eterna para mim e para toda a minha família. O anjo do Senhor anotou meu pedido, separou os itens e acondicionou tudo num pequeno embrulho que cabia na palma da minha mão. Surpreso, perguntei-lhe: Como é possível caber tudo isso aqui nesse pacotinho? O anjo do Senhor respondeu-me sorrindo: Na loja de Deus, não vendemos frutos, apenas sementes.
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3: O que eu faço é para ti, Senhor.

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0: 5 horas e 4 minutos.
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5: Visão divina. Outro dia entrei numa loja, vi um anjo por trás do balcão. Maravilhado com aquela visão divina, perguntei-lhe: Anjo do Senhor, o que vendes? Ele respondeu-me: Todos os dons de Deus. Custam muito caro, perguntei. Não é tudo de graça, é só escolher, respondeu. Contemplei então a loja. Vi jarros e vidros de fé, pacotes de esperança, caixinhas de salvação e sabedoria. Tomei coragem e pedi: Por favor, embrulhe para mim muito amor de Deus, todo o perdão dele. Um punhado de fé, bastante felicidade e salvação eterna para mim e para toda a minha família. O anjo do Senhor anotou meu pedido, separou os itens e acondicionou.

0: tudo num pequeno embrulho que cabia na palma da minha mão. Surpreso, perguntei-lhe: como é possível caber tudo isso aqui nesse pacotinho? O anjo do Senhor respondeu-me sorrindo: na loja de Deus, não vendemos frutos, apenas sementes.
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0: Minutos após chegar no céu. Pode ser no momento ou após um tempo de espera, mas estarei diante do meu Senhor. Então, num instante, todas as coisas serão vistas por nova perspectiva. De repente, as coisas que achei ser importantes, as tarefas de amanhã, os planos da igreja, meu sucesso ou fracasso em agradar os que me cercam, essas coisas não terão a menor importância. E as coisas às quais dei pouca atenção, falar de Cristo ao vizinho, o momento de fervente oração, a confissão e o abandono do pecado serão reais. No céu desejarei de todo o coração poder ter de novo um milésimo do tempo que deixei escapar-me entre os dedos, poder retirar todas aquelas incontáveis conversas que poderiam ter glorificado meu Senhor, mas não o fizeram. 5 minutos após eu chegar no céu, creio que desejarei de todo o coração ter sido mais fiel para ler a palavra de Deus e esperar nele em oração, e que pudesse tê-lo conhecido enquanto ainda estava na terra, da forma como ele desejava que eu o conhecesse. Desejarei, mas será tarde demais.
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0: A resposta de Deus. Quando você diz, não posso resolver, Deus diz, eu dirijo os teus passos. Quando você diz, é impossível, Deus diz, tudo é possível. Quando você diz, me sinto só, Deus diz, não te deixarei, nem te desampararei. Quando você diz, eu não posso fazer, Deus diz, tudo podes. Quando você diz, não mereço perdão, Deus diz, eu te perdoo. Quando você diz, tenho medo, Deus diz, não temas, eu sou contigo. Quando você diz, estou muito cansado, Deus diz, eu te farei descansar. Quando você diz, ninguém me ama de verdade, Deus diz, eu te amo. Quando você diz, não sei como seguir, Deus diz, eu te ensinarei o caminho. E quando perguntares, que caminho me conduz a Deus? Deus diz, meu filho amado Jesus.

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1: O túmulo de Jesus. Quando visitamos um cemitério, encontramos muitos túmulos e sepulturas, monumentos de mármore enfeitados e canteiros floridos. Muitos personagens históricos foram sepultados com honrarias e em belos monumentos, tendo seus nomes e feitos gravados em mármore ou esculpidos em bronze, mas sempre com a frase "aqui jaz". O túmulo de Jesus é diferente de todos. Está vazio e aberto, pois o próprio anjo pronunciou: "Ele não está aqui, ressuscitou como havia dito", mostrando ao mundo a vitória do nosso Redentor. A ressurreição de Jesus é a garantia da nossa ressurreição. Um Pai Nosso. Não digas "Pai" se a cada dia não te comportas como um filho. Não digas "Nosso" se vives isolado em teu egoísmo. Não digas que estás no céu se só pensas nas coisas terrenas. Não digas "Santificado seja o teu nome" se não o honras. Não digas "Venha a nós o teu reino" se o confundes com o êxito material. Não digas "Faça-se a tua vontade" se não a aceita como é. Não digas "Assim na terra como no céu" se duvidas da existência do inferno. Não digas "O pão nosso de cada dia" se não te preocupas com quem tem fome. Não digas "Perdoa as nossas ofensas" se guardas rancor de teus irmãos. Não digas "Livra-nos do mal" se amas o pecado. Não digas "Amém" se não entendes e não dás crédito às palavras do Pai Nosso. Às vezes, refletir em tempo pode fazer a diferença entre a vida ou a morte eterna. Sempre, a decisão é nossa.

0: 5:23.
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5: Sendo rico, se fez pobre. Aquele que é o pão da vida começou o seu ministério sentindo fome. Aquele que é a água da vida terminou o seu ministério cheio de sede. Aquele que convida os pecadores para descansarem nele sofreu cansaço. Aquele que é a nossa consolação no seu ministério chorou. Aquele que é o Senhor de todos foi vendido como escravo. Aquele que é o nosso bom pastor foi levado à cruz como ovelha ao matador. Aquele que é vida se entregou à morte, a qual morrendo destruiu. Jesus passou por isso.

A Bíblia diz que o cego Bartimeu estava à beira da estrada mendigando, dependendo da boa vontade das pessoas que ali passavam. Mas um dia ele soube que Jesus de Nazaré passava naquele lugar. Aquele que podia dar a sua vitória, fazer um grande milagre em sua vida. Não importa o que você esteja passando, querido, clame como Bartimeu: Jesus, filho de Davi, tenha misericórdia de mim. Aleluia.

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1: Seria difícil traduzir todos os sentimentos contidos num abraço. O que poderíamos dizer então do momento quando pudermos abraçar Jesus? Com certeza este abraço será diferente de todos aqueles que demos ou recebemos em toda a nossa vida, porque será o abraço da vitória final, do triunfo do bem sobre o mal e da certeza de que valeu a pena amar Jesus. E nesse mesmo sentimento de amor, paz e comunhão, queremos abraçar você e convidá-lo a juntos dedicarmos cada dia mais nossas vidas a Jesus, para que em breve o sonho de abraçá-lo seja uma realidade.
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2: A resposta de Deus. Quando você diz, não posso resolver, Deus diz, eu dirijo os teus passos. Quando você diz, é impossível, Deus diz, tudo é possível. Quando você diz, me sinto só, Deus diz, não te deixarei, nem te desampararei. Quando você diz, eu não posso fazer, Deus diz, tudo podes. Quando você diz, não mereço perdão, Deus diz, eu te perdoo. Quando você diz, tenho medo, Deus diz, não temas, eu sou contigo. Quando você diz, estou muito cansado, Deus diz, eu te farei descansar. Quando você diz, ninguém me ama de verdade, Deus diz, eu te amo. Quando você diz, não sei como seguir, Deus diz, eu te ensinarei o caminho. E quando perguntares, que caminho me conduz a Deus? Deus diz, meu filho amado Jesus Cristo.

0: seria difícil traduzir todos os sentimentos contidos num abraço. O que poderíamos dizer então do momento quando pudermos abraçar Jesus? Com certeza este abraço será diferente de todos aqueles que demos ou recebemos em toda a nossa vida, porque será o abraço da vitória final, do triunfo do bem sobre o mal e da certeza de que valeu a pena amar Jesus. E nesse mesmo sentimento de amor, paz e comunhão, queremos abraçar você e convidá-lo a juntos dedicarmos cada dia mais nossas vidas a Jesus, para que em breve o sonho de abraçá-lo seja uma realidade. 5 minutos após chegar no céu. Pode ser no momento ou após um tempo de espera, mas estarei diante do meu Senhor. Então, num instante, todas as coisas serão vistas por nova perspectiva. De repente, as coisas que achei ser importantes, as tarefas de amanhã, os planos da igreja, meu sucesso ou fracasso em agradar os que me cercam, essas coisas não terão a menor importância. E as coisas às quais dei pouca atenção, falar de Cristo ao vizinho, o momento de fervente oração, a confissão e o abandono do pecado serão reais. No céu desejarei de todo o coração poder ter de novo 1 milésimo do tempo que deixei escapar-me entre os dedos, poder retirar todas aquelas incontáveis conversas que poderiam ter glorificado meu Senhor, mas não o fizeram. 5 minutos após eu chegar no céu, creio que desejarei de todo o coração ter sido mais fiel para ler a palavra de Deus e esperar nele em oração, e que pudesse tê-lo conhecido enquanto ainda estava na terra, da forma como ele desejava que eu o conhecesse. Desejarei, mas será tarde demais. Visão divina. Outro dia entrei numa loja, vi um anjo por trás do balcão. Maravilhado com aquela visão divina, perguntei-lhe: Anjo do Senhor, o que vendes? Ele respondeu-me: Todos os dons de Deus. Custam muito caro? Perguntei. Não, é tudo de graça, é só escolher, respondeu. Contemplei então a loja, vi jarros e vidros de fé, pacotes de esperança, caixinhas de salvação e sabedoria. Tomei coragem e pedi: Por favor, embrulhe para mim muito amor de Deus, todo o perdão dele, um punhado de fé, bastante felicidade e salvação eterna para mim e para toda a minha família. O anjo do Senhor anotou meu pedido, separou os itens e acondicionou tudo num pequeno embrulho que cabia na palma da minha mão. Surpreso, perguntei-lhe: Como é possível caber tudo isso aqui nesse pacotinho? O anjo do Senhor respondeu-me sorrindo: Na loja de Deus, não vendemos frutos, apenas sementes.
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0: Sendo rico, se fez pobre. Aquele que é o pão da vida começou o seu ministério sentindo fome. Aquele que é a água da vida terminou o seu ministério cheio de sede. Aquele que convida os pecadores para descansarem nele sofreu cansaço. Aquele que é a nossa consolação no seu ministério chorou. Aquele que é o Senhor de todos foi vendido como escravo. Aquele que é o nosso bom pastor foi levado à cruz como ovelha ao matador. Aquele que é vida se entregou à morte, a qual morrendo destruiu. Jesus passou por isso.

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1: 5:59.
2: O túmulo de Jesus. Quando visitamos cemitério, encontramos muitos túmulos e sepulturas, monumentos de mármore enfeitados e canteiros floridos. Muitos personagens históricos foram sepultados com honrarias e em belos monumentos, tendo seus nomes e feitos gravados em mármore ou esculpidos em bronze, mas sempre com a frase "Aqui jaz". O túmulo de Jesus é diferente de todos. Está vazio e aberto, pois o próprio anjo pronunciou: "Ele não está aqui, ressuscitou como havia dito, mostrando ao mundo a vitória do nosso Redentor". A ressurreição de Jesus é a garantia da nossa ressurreição.
1: Seis horas.
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2: Un Pai Nosso. No digas Pai, si a cada día no te comportas como un filho. Não digas nosso, se vives isolado em teu egoísmo. Não digas que estás no céu, se só pensas nas coisas terrenas. Não digas santificado seja o teu nome, se não o honras. Não digas venha a nós o teu reino, se o confundes com o êxito material. Não digas faça-se a tua vontade, se não a aceita como é. Não digas assim na terra como no céu, se duvidas da existência do inferno. Não digas o pão nosso de cada dia, se não te preocupas com quem tem fome. Não digas perdoa as nossas ofensas, se guardas rancor de teus irmãos. Não digas livra-nos do mal, se amas o pecado. Não digas amém, se não entendes e não dás crédito às palavras do Pai Nosso. Às vezes, refletir em tempo pode fazer a diferença entre a vida ou a morte eterna. Sempre a decisão é nossa.
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a resposta de Deus. Quando você diz, não posso resolver, Deus diz, eu dirijo os teus passos. Quando você diz, é impossível, Deus diz, tudo é possível. Quando você diz, me sinto só, Deus diz, não te deixarei, nem te desampararei. Quando você diz, eu não posso fazer, Deus diz, tudo podes. Quando você diz, não mereço perdão, Deus diz, eu te perdoo. Quando você diz, tenho medo, Deus diz, não temas, eu sou contigo. Quando você diz, estou muito cansado, Deus diz, eu te farei descansar. Quando você diz, ninguém me ama de verdade, Deus diz, eu te amo. Quando você diz, não sei como seguir, Deus diz, eu te ensinarei o caminho. E quando perguntares, que caminho me conduz a Deus? Deus diz, meu filho amado,

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2: Cinco minutos após chegar no céu. Pode ser no momento ou após tempo de espera, mas estarei diante do meu Senhor. Então, num instante, todas as coisas serão vistas por nova perspectiva. De repente, as coisas que achei ser importantes, as tarefas de amanhã, os planos da igreja, meu sucesso ou fracasso em agradar os que me cercam, essas coisas não terão a menor importância. E as coisas às quais dei pouca atenção, falar de Cristo ao vizinho, o momento de fervente oração, a confissão e o abandono do pecado serão reais. No céu desejarei de todo o coração poder ter de novo um milésimo do tempo que deixei escapar-me entre os dedos. Poder retirar todas aquelas incontáveis conversas que poderiam ter glorificado meu Senhor, mas não o fizeram. Cinco minutos após eu chegar no céu, creio que desejarei de todo o coração ter sido mais fiel para ler a palavra de Deus e esperar nele em oração. E que pudesse tê-lo conhecido enquanto ainda estava na terra, da forma como ele desejava que eu o conhecesse. Desejarei, mas será tarde demais.
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2: Sendo rico, se fez pobre. Aquele que é o pão da vida, começou o seu ministério sentindo fome. Aquele que é a água da vida, terminou seu ministério cheio de sede. Aquele que convida os pecadores para descansarem nele, sofreu cansaço. Aquele que é a nossa consolação, no seu ministério chorou. Aquele que é o Senhor de todos, foi vendido como escravo. Aquele que é o nosso bom pastor, foi levado à cruz como ovelha ao matador. Aquele que é vida, se entregou à morte, a qual morrendo destruiu.
3: Aleluia.
2: Jesus passou por isso.
3: Aleluia.

0: 6:24.
1: Um Pai Nosso. Não digas Pai, se a cada dia não te comportas como um filho. Não digas Nosso, se vives isolado em teu egoísmo. Não digas que estás no céu, se só pensas nas coisas terrenas. Não digas, santificado seja o teu nome, se não o honras. Não digas, venha a nós o teu reino, se o confundes com o êxito material. Não digas, faça-se a tua vontade, se não a aceita como é. Não digas, assim na terra como no céu, se duvidas da existência do inferno. Não digas, o pão nosso de cada dia, se não te preocupas com quem tem fome. Não digas, perdoa as nossas ofensas, se guardas rancor de teus irmãos. Não digas, livra-nos do mal, se amas o pecado. Não digas amém, se não entendes e não dás crédito às palavras do Pai Nosso. Às vezes, refletir em tempo pode fazer a diferença entre a vida ou a morte eterna. Sempre, a decisão é nossa.
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1: O túmulo de Jesus. Quando visitamos um cemitério, encontramos muitos túmulos e sepulturas, monumentos de mármore enfeitados e canteiros floridos. Muitos personagens históricos foram sepultados com honrarias e em belos monumentos, tendo seus nomes e feitos gravados em mármore ou esculpidos em bronze, mas sempre com a frase "Aqui jaz". O túmulo de Jesus é diferente de todos. Está vazio e aberto, pois o próprio anjo pronunciou: "Ele não está aqui, ressuscitou como havia dito, mostrando ao mundo a vitória do nosso Redentor". A ressurreição de Jesus é a garantia da nossa ressurreição.
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1: Visão divina. Outro dia entrei numa loja, vi um anjo por trás do balcão. Maravilhado com aquela visão divina, perguntei-lhe: "Anjo do Senhor, o que vendes?" Ele respondeu-me: "Todos os dons de Deus." "Custam muito caro?" perguntei. "Não, é tudo de graça, é só escolher", respondeu. Contemplei então a loja, vi jarros e vidros de fé, pacotes de esperança, caixinhas de salvação e sabedoria. Tomei coragem e pedi: "Por favor, embrulhe para mim muito amor de Deus, todo o perdão dele, um punhado de fé, bastante felicidade e salvação eterna para mim e para toda a minha família." O anjo do Senhor anotou meu pedido, separou os itens e acondicionou tudo num pequeno embrulho que cabia na palma da minha mão. Surpreso, perguntei-lhe: "Como é possível caber tudo isso aqui nesse pacotinho?" O anjo do Senhor respondeu-me sorrindo: "Na loja de Deus, não vendemos frutos, apenas sementes."
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0: 6:31.
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1: Seria difícil traduzir todos os sentimentos contidos num abraço. O que poderíamos dizer então do momento quando pudermos abraçar Jesus? Com certeza este abraço será diferente de todos aqueles que demos ou recebemos em toda a nossa vida, porque será o abraço da vitória final, do triunfo do bem sobre o mal e da certeza de que valeu a pena amar Jesus. E nesse mesmo sentimento de amor, paz e comunhão, queremos abraçar você e convidá-lo a juntos dedicarmos cada dia mais nossas vidas a Jesus, para que em breve o sonho de abraçá-lo seja uma realidade.
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1: Un Pai Nosso. No digas Pai, si a cada día no te comportas como un filho. Não digas nosso, se vives isolado em teu egoísmo. Não digas que estás no céu, se só pensas nas coisas terrenas. Não digas santificado seja o teu nome, se não o honras. Não digas venha a nós o teu reino, se o confundes com o êxito material. Não digas faça-se a tua vontade, se não a aceita como é. Não digas assim na terra como no céu, se duvidas da existência do inferno. Não digas o pão nosso de cada dia, se não te preocupas com quem tem fome. Não digas perdoa as nossas ofensas, se guardas rancor de teus irmãos. Não digas livra-nos do mal, se amas o pecado. Não digas amém, se não entendes e não dás crédito às palavras do Pai Nosso. Às vezes, refletir em tempo pode fazer a diferença entre a vida ou a morte eterna. Sempre a decisão é nossa.
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1: 5 minutos após chegar no céu. Pode ser no momento ou após tempo de espera, mas estarei diante do meu Senhor. Então, num instante, todas as coisas serão vistas por nova perspectiva. De repente, as coisas que achei ser importantes, as tarefas de amanhã, os planos da igreja, meu sucesso ou fracasso em agradar os que me cercam, essas coisas não terão a menor importância. E as coisas às quais dei pouca atenção, falar de Cristo ao vizinho, o momento de fervente oração, a confissão e o abandono do pecado serão reais. No céu desejarei de todo o coração poder ter de novo 1/1000 do tempo que deixei escapar-me entre os dedos, poder retirar todas aquelas incontáveis conversas que poderiam ter glorificado meu Senhor, mas não o fizeram. 5 minutos após eu chegar no céu, creio que desejarei de todo o coração ter sido mais fiel para ler a palavra de Deus e esperar nele em oração. E que pudesse tê-lo conhecido enquanto ainda estava na terra, da forma como ele desejava que eu o conhecesse. Desejarei, mas será tarde demais. O túmulo de Jesus. Quando visitamos um cemitério, encontramos muitos túmulos e sepulturas, monumentos de mármore enfeitados e canteiros floridos. Muitos personagens históricos foram sepultados com honrarias e em belos monumentos, tendo seus nomes e feitos gravados em mármore ou esculpidos em bronze, mas sempre com a frase "aqui jaz". O túmulo de Jesus é diferente de todos. Está vazio e aberto, pois o próprio anjo pronunciou: "Ele não está aqui, ressuscitou como havia dito, mostrando ao mundo a vitória do nosso Redentor". A ressurreição de Jesus é a garantia da nossa ressurreição. A resposta de Deus. Quando você diz: "Não posso resolver", Deus diz: "Eu dirijo os teus passos". Quando você diz: "É impossível", Deus diz: "Tudo é possível". Quando você diz: "Me sinto só", Deus diz: "Não te deixarei, nem te desampararei". Quando você diz: "Eu não posso fazer", Deus diz: "Tudo podes". Quando você diz: "Não mereço perdão", Deus diz: "Eu te perdoo". Quando você diz: "Tenho medo", Deus diz: "Não temas, eu sou contigo". Quando você diz: "Estou muito cansado", Deus diz: "Eu te farei descansar". Quando você diz: "Ninguém me ama de verdade", Deus diz: "Eu te amo". Quando você diz: "Não sei como seguir", Deus diz: "Eu te ensinarei o caminho". E quando perguntares: "Que caminho me conduz a Deus?", Deus diz: "Meu filho amado Jesus Cristo".
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Visão Divina. Outro dia entrei numa loja, vi um anjo por trás do balcão. Maravilhado com aquela visão divina, perguntei-lhe: Anjo do Senhor, o que vendes? Ele respondeu-me: Todos os dons de Deus. Custam muito caro? Perguntei. Não é tudo de graça, é só escolher, respondeu. Contemplei então a loja. Vi jarros e vidros de fé, pacotes de esperança, caixinhas de salvação e sabedoria. Tomei coragem e pedi: Por favor, embrulhe para mim muito amor de Deus, todo o perdão dele. Um punhado de fé, bastante felicidade e salvação eterna para mim e para toda a minha família. O anjo do Senhor anotou meu pedido, separou os itens e acondicionou tudo num pequeno embrulho que cabia na palma da minha mão. Surpreso, perguntei-lhe: Como é possível caber tudo isso aqui nesse pacotinho? O anjo do Senhor respondeu-me sorrindo: Na loja de Deus, não vendemos frutos, apenas sementes. A resposta de Deus. Quando você diz: Não posso resolver, Deus diz: Eu dirijo os teus passos. Quando você diz: É impossível, Deus diz: Tudo é possível. Quando você diz: Me sinto só, Deus diz: Não te deixarei, nem te desampararei. Quando você diz: Eu não posso fazer, Deus diz: Tudo podes. Quando você diz: Não mereço perdão, Deus diz: Eu te perdoo. Quando você diz: Tenho medo, Deus diz: Não temas, eu sou contigo. Quando você diz: Estou muito cansado, Deus diz: Eu te farei descansar. Quando você diz: Ninguém me ama de verdade, Deus diz: Eu te amo. Quando você diz: Não sei como seguir, Deus diz: Eu te ensinarei o caminho. E quando perguntares: Que caminho me conduz a Deus? Deus diz: Meu filho amado,

dá-nos auxílio na angústia, porque vão é o socorro do homem. Em Deus faremos proezas, porque Ele é o que pisará os nossos inimigos. Salmo 60, verso 11 e 12. Senhor Deus, Criador do céu e da terra, no nome do Seu Filho Jesus, aquele que vive para sempre, te adoramos, te glorificamos, porque o Senhor é aquele que está presente quando clamamos a Ti, quando nos voltamos a Ti, quando chegamos em Tua presença. E aqui nesta manhã, Senhor, chegamos em Tua presença para te dar graças, para te louvar, para te exaltar, porque a Sua palavra é viva e eficaz. Senhor, nesta programação, neste dia, tanto essa programação

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Te agradezco, meu Deus, por levantar mais día, un buen día, na paz do Senhor, irmão Clairton. Deus abençoe, irmão, Deus abençoe a sua família. Estão aí na audiência da programação. Bom dia, na paz do Senhor, e continuo rogando as orações em nosso favor, e que Deus venha nos dar força para passar essa luta com meu esposo. Aguardamos mais uma cirurgia. Desde já agradeço a todos pelas orações. Vamos intercedendo que não precise mais outra cirurgia. Deus te abençoe, irmã Denise, nessa manhã. Deus abençoe, irmão José, também, que estão aí, né, ligadinho conosco, irmã Denise, pedindo oração em favor do irmão José. Nós cremos em uma grande vitória, né, irmã Denise? Estamos orando. Aí os irmãos estão orando também em favor seu, em favor do irmão José. A paz do Senhor, nós aqui de alegria estamos na escuta do programa, que está uma bênção. Eu, Tatiana e minha mãe Sueli pedimos um hino. São 4 horas da manhã com Matos Nascimento, 2 Maná e oração por a nossa família. Deus te abençoe, irmã Tatiana, e Deus abençoe a sua mãe, Deus abençoe a sua família também nessa manhã.

domani nessa manhã aí para sua meditação, irmã Tatiana. Voltate, o Senhor, livra a minha alma, salva-me por tua dignidade. Salmo 6, verso 4, nessa manhã também nos diz o outro maná aí para sua família. Sejam agradáveis a palavra da minha boca e a meditação do meu coração perante a tua face, ó Senhor, rocha minha, libertador meu. Salmos 19, 14, irmã Tatiane, para sua meditação nessa manhã. 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

Graças a Deus, por esses louvores abençoadíssimos que nós já agradecemos, nossos irmãos, nossas irmãs que estão participando, já mandamos um abraço aí para a cidade de Alegria, que já participou aí, a irmã Tatiane, a irmã Soli, aí o irmão José, a irmã Denise, o irmão José que está enfermo, aí já anotamos o seu nome também, sabemos que tem muitas pessoas orando. E o irmão Lucas aí do Poço Açu, da Argentina, muitos irmãos aí que participaram, que nós não conseguimos anotar o nome aqui, vai a nossa saudação, e também mandamos saudação aí para a irmã Maria Oliveira, aqui da cidade do Maitá, a irmã Maria Oliveira, que também é uma colaboradora da Rádio Renascer, e eu ouvinte assíduo da rádio e também desta programação, já também

0: 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Gloria a Deus, está muito boa a palavra. Deus abençoe a irmã Raeli também, que está na audiência do programa Os Valentes de Davi. Deus te abençoe, irmã Raeli, a sua família. Mandamos nossas saudações nessa manhã.
1: Paz do Senhor, irmão Juarez. Paz do Senhor. Direção Arara Nascer, operador de turno. Estamos tomando chimarrão com minha esposa, escutando o programa, Juarez. Então, uma benção a palavra. Uma saudação a todos os irmãos, programador do dia, direção da Rádio Renascer. Deus abençoe. Queremos escutar um louvor, se é possível, com Mateus e Ense. É, teu cuidado, leva a Deus e deixa ali. Para todos os nossos irmãos aí que estão ligadinhos na FM Renascer. Uma benção, irmão Juarez, um abraço.
0: 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Tenemos aquí a participación de nuestra hermana Marisa, dice amén, gloria a Dios. Estoy en la escucha del programa, saudaciones a todos los valientes y asociados valientes de David. Dios te abençoe, hermana Marisa también, ahí a directora, ¿no? Condutora da programação, que Deus venha abençoar a sua vida também, irmã Marisa. Bom dia, na paz do Senhor Jesus, estou na sintonia da rádio, pido uma alabança de Daniel e Samuel, um maná também, Jandir de Santa Rosa, Rio Grande do Sul. Deus te bendiga, irmão Jandir, a sua família que estão aí na audiência da programação também nessa manhã. Deus abençoe a vida dos nossos irmãos que estão aí participando.

0: Lemos Omaná, então, para nosso irmão Jandir, nessa manhã, que está aí acompanhando a programação Os Valentes de Davi. Portanto, tudo o que vós quereis que os homens vos façam, fazei-lo também vós. Mateus 7:12, nessa manhã, então, para a meditação do nosso irmão. Também temos aqui a participação da nossa irmã Tereza Geis. A paz do Senhor, estou ouvindo o programa. Deus te abençoe, irmã Tereza Geis. Deus abençoe a sua família também nessa manhã, ouvindo aí a programação Os Valentes de Davi. Temos aqui também, nos diz, a paz do Senhor está uma bênção, a programação, diz um maná para nós. Aí é o irmão Evandro de Chiapeta. Irmão Evandro está aí tomando um bom chimarrão juntamente, né? A sua família, seguramente, e escutando a rádio. Deus abençoe, irmão Evandro. Mandou uma foto aqui do seu chimarrão. Que Deus abençoe a sua vida, a sua família. Diz o Maná, irmão Evandro, diz, e o Verbo se fez carne e habitou entre nós e vimos a sua glória como a glória do unigênito do Pai, cheio da graça e da verdade. João 1:14, então, aí para meditação do nosso irmão.
1: Meu cuidado leva a Deus e deixa ali.
0: Tenemos aquí más participaciones en esta mañana. 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
5: 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E também o irmão Jorge Luiz Machado, não vá para a lavoura ainda, irmão Jorge, espera um pouco, espera, mas Deus abençoe os irmãos aí que estão participando. Eu agradeço aí também, em nome dos valentes de Davi, agradecemos de todo o coração aí os trabalhos eficientes aí da irmã Mariela, assim como todos os programadores aí, falando em programador, agradecemos a participação aí também, programador e também servo de Deus, obreiro, Pinheiro Valdemar, nosso grande amigo, já estivemos na sua casa muitas vezes, a hora que quiser atravessar o rio aí, estamos às ordens, estamos acampado aqui na cidade de Humaitá, não é muito longe aí. Deus abençoe, irmão Pinheiro, irmão Jorge Luiz Machado, os valentes de Davi, juntamente aí com o irmão evangelista e missionário Altamiro Chaves, a irmã Marisa Dutra, que já, irmã Marisa, que é uma das lideranças também, que já participou, a minha esposa aí está mandando a saudação, um abraço aí para a irmã Marisa também, e em nome da associação aí, mandar uma saudação aí por irmão Ivo Jung, Quaraizinho, 3 de maio, nossos irmãos aí de 3 de maio, Quaraizinho, irmão Ivo Jung, que é um assíduo ouvinte da Rádio Renascer e também cooperador da obra missionária, E Deus abençoe, receba nosso abraço aí, em nome da associação, também do presidente Montoni Calbi, e em nome do vice-presidente Mon Jair Antunes de Lima, a irmã Raili Antunes de Lima, que já participou. Um abração aí também para a irmã Raili. E em nome do tesoureiro Mon Elisandro Meller, de Inhacorá. Receba aí um abraço, irmão Ivo Jung, Quarainzinho. Receba a nossa saudação também, a irmã Helena está na escuta e pede oração e um louvor. Glória a Deus. Eu creio que enquanto eu estou aqui no celular, vamos estar fazendo oração. E depois a irmã Mariela vai estar concluindo, atendendo algum pedido aí. Já enquanto eu estou aqui no celular, o nosso horário já está também se extinguindo. Querido Senhor, Salvador, Criador do céu e da terra, bendito é o nome do Senhor. Queremos aqui nesta manhã apresentar os nossos ouvintes. O Senhor conhece cada um em particular. Remagash Tomai, nós cremos no poder, no sobrenatural, no milagre, nas maravilhas que o Senhor tem para fazer ainda hoje, agora, Nepash Tomai, nesse momento. Sentimos aqui da parte do Senhor, da parte do Espírito Santo, que o Senhor não tem fronteiras, não tem fronteiras nacionais, não tem fronteiras de religião, não há fronteiras de nada, nós cremos no poder sobrenatural do Senhor. Rebagabaxabagai, venha curar, Senhor, esta pessoa. O Mon José, que fez o pedido de oração no início da programação. Mon José, irmã Denise, os demais irmãos, a irmã Helena, irmão Ivo Jung, ali de Quaraizinho, os demais irmãos, os programadores da Rádio Renascer, oramos pelos valentes de Davi, pela associação missionária, pelos missionários que estão levando a mensagem de salvação. Cremado, Pasto Magai, bendito é o nome do Senhor. Oramos pela diretoria, Senhor, que estão trabalhando de forma voluntária. Pai, venha orientar, venha direcionar, venha abrir as portas, venha bagar os programadores, Senhor, os programadores da associação também, Senhor, que fazem programações durante a semana. Bendito é o nome do Senhor, venha dar graça, venha fortalecer. Vem bagaço, tomai, vem operar milagres, Senhor, aonde estiver uma necessidade, sabendo que a glória é para o Senhor, a vitória, a bênção é para o Senhor, para a igreja, para a obra missionária, para os irmãos. Vem bagaço, tomai, vem abençoar os obreiros que pregam o evangelho genuíno. Os programadores, os obreiros, os missionários que estão se dedicando, suas famílias que sofrem muitas vezes, as famílias dos missionários que sofrem muitas vezes, as esposas dos missionários, dos obreiros que muitas vezes sofrem juntas. Pai, Magastou, mas venha dar vitória para a glória do Senhor. Venha salvar, venha libertar, venha repreender as incredulidades, venha repreender as hostes infernais da maldade, os demônios, as incredulidades, venham ser repreendidas pelo poder do nome do Senhor dos Exércitos. Vem bagabaixou, bagabagai, bendito é o Senhor, venha romper as barreiras satânicas, venha romper as obras infrutuosas das trevas, deste queimai, bendito é o nome do Senhor dos Exércitos. Nós oramos, Senhor, pelas pessoas, crendo no milagre, nós oramos em nome de Jesus, para a glória de Jesus. Aumenta a fé dos irmãos, aumenta a nossa fé, para a glória do Senhor, em nome de Jesus. Deus abençoe a todos. Próxima terça-feira, nesse mesmo horário, 7 horas da manhã, programação dos Valentes de Davi, estará nosso irmão, amigo de muito tempo, evangelista, missionário, Altamiro Chaves e a Manair, aí de Coroados. Quem se despede é o vosso irmão, vosso servo, Juarez Cabral. Deus abençoe em nome de Jesus.

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1: A paz do Senhor, irmã Mariela. Estava escutando o programa aí, escutando a voz do irmão, do nosso irmão aí, que faz anos já que eu não vi ele, Juarez Cabral. Dá saudade de escutar os irmãos aí. Deus abençoe. Também recém lembrei também de passar o comprovante para os valentes de Davi, que eu colaboro sempre com a programação, também com os irmãos aí, né? Com os valentes de Davi, que a gente faz anos que a gente colabora. Daí mandei meu comprovante agora para o Maltamiro, eu creio que ele está escutando. Deus abençoe o Maltamiro e a sua esposa, que são também programadores. Um abraço para a Mamarisa, que a Mamarisa sempre está escutando, está ajudando aí no programa também. Às vezes encontro ela aí para a rua, uma hora dessa quero ir lá na casa dela tomar um mato, que é a Mamarisa. Deus abençoe vocês e a Mariela aí também, que está fazendo esse trabalho. E todos os irmãos que estão participando do programa também, mandando suas mensagens. Deus abençoe de uma maneira especial. Hoje levantei cedinho, já estava escutando aí o programa aí dos Valentes de Davi. É difícil eu perder o programa, só está muito frio, eu não levanto muito cedo, né? Mas se não, eu estou escutando vocês aí. Deus abençoe, bom trabalho para todos.
0: Deus te abençoe, irmã Norilda, nessa manhã também participando. Deus abençoe, irmão Sérgio.
2: Padre Deus, irmã, condutor do programa. Eu que a irmã me passa a alabança, aquela oração da madrugada. Creio que é Jair Pires, creio que foi Jair Pires que canta, não? É, essa que a irmã me passa e um maná para mim. Sou Maria de Picada Missione. Me ruego oração dos irmãos e ora mi favor para que Deus complete a sanidade sobre meu corpo.
0: Deus te bendiga, hermana Maria, en esta mañana. 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

Que Deus abençoe ricamente, né? E escutamos o louvor da balança de Deus, né? É só, aleluia, aí falou tudo, é o que tinha que falar, né? Vamos, assim, ser fiel a Deus, guardar a sua palavra, né? Estar aí atento aos seus mandamentos, né? Em obediência da palavra do Senhor, porque o Senhor é poderoso para alcançar vitória, né? Se tu está lutando, se tu está sofrendo, tu tem uma necessidade, apresenta a Deus, conta para Ele. Aleluia, Ele tem misericórdia de nós, Ele tem misericórdia de ti, Ele vai te ajudar, não temas, aleluia, não temas. O Senhor é contigo, o Senhor é o dono da obra, o Senhor é que cuida de nós quando nós deitamos dormir, né? Ele faz com que venha aquele sono, aleluia, descansar nosso corpo físico, do trabalho durante o dia, né? Possamos, assim, sentir aquele gozo de poder deitar na nossa cama, dormir. O Senhor nos desperta, agradecer a Deus por um novo dia, né? Um novo amanhecer, uma nova oportunidade que temos de poder, assim, falar do amor do Senhor, de falar com Deus, né? Confiar em Deus, esperar em Deus. Ele é poderoso para alcançar vitória para cada um de nós, né? Aí vamos escutar mais um louvor, dedicando nossos irmãos colaboradores, né? Que Deus o abençoe ricamente. Pode ser irmã Mariela com família Donizete, aquele hino que de general de guerra, né? Vamos acelerar um pouco o programa, trazer alegria nos corações, né? Que possam sentir alegre. Já teve participando da programação a Marlene Scherer, está aí escutando. Monselso, Deus abençoe os irmãos, né? Ainda estamos, irmã, assim, no local. É de costume, né? Não cambiou a rádio ainda, pero estão aí preparando, né? Que Deus o abençoe. Vai meu abraço, mamãe Helena, e Deus abençoe a todos os irmãos também deste lugar, né? Também estava escutando ali o programa do Mão Altamira, daí a gente saiu para vir para o povo. Não temos rádio no nosso alto, então, né? Parece que fica tão difícil agora a gente. Vim para o programa, né? Ali meu esposo sempre ficava no alto escutando, e assim não temos, né? Mas Deus proverá, Deus vai interceder, ajudar que assim pronto a gente possa conseguir, né? Um rádio, e assim estaremos escutando rádio. Quando ia à poçada, sempre ia escutando Renascer até onde que dava para escutar, estava escutando. E quando já não andava então mais, então eu escutava CD. Então, ia cantando, louvando a Deus e agradecendo ao Senhor, né, por tudo quanto o Senhor tem feito por nós. Que Deus, assim, o abençoe ricamente. Aí temos o pastor Adilmar, a Manaíra e de Pedro Garcia Braga, colaboradores há muitos anos, né, da programação, estão em sintonia. Vai meu abraço para os queridos irmãos aí. Que a gente sempre está com aquele desejo no coração de encontrar-nos de novo, né? Um visitar o outro. Louvado seja o nome Santo Senhor também. A irmã Leonira e de Esquina Massota, irmão João. Deus abençoe os irmãos que assim têm colaborado com a programação. Também a irmã Sandra de Moura, que Deus o abençoe, irmão Ramão, que também sempre está aí colaborando. A irmã Marícia Borquedolfe, a irmã Luciana Santos, glórias a Deus, sempre estão aí colaborando com a programação. Então, com a ajuda de cada um de vocês, é que possamos, posso sair no ar, né, com a programação. Que Deus o abençoe ricamente. E os demais irmãos que têm feito votos, têm colaborado um tempo e assim tem parado, eu agradeço igual, porque a tua ajuda está na presença do Senhor. O Senhor não se esquece. Tudo aquilo que nós fizemos, né, em favor da obra de Deus. Que Deus o abençoe. Vamos escutar o louvor.

Que Deus abençoe ricamente, né, em continuação o programa. Deus abençoe vocês aí nos seus lares que estão escutando a programação. É bendecida a alabança, né? Temos aí escutado para a nossa meditação nesta manhã, né? Quero assim tá lendo. Aqui tenho recebido mensagem, diz paz, estamos em sintonia. Aí meu filho Rubén, Alejandra, a Esmeralda, né? Estão escutando a programação. Deus abençoe ricamente vocês também. Está em sintonia, diz assim, paz do Senhor, estou na escuta, benção de Deus. Aí o pastor Nelson e a irmã Maidinha, né? Que Deus o abençoe, um abraço para os irmãos também. E obrigado, né, por assim estar participando sempre das programações. É bênção de Deus, né, quando nós podemos assim receber as mensagens, né? Então a hora passa mais rápido, é o momento que nós estamos aqui, né? É mais ligeiro, né, passa a programação. Que Deus assim o abençoe ricamente. Já em continuação, vamos estar escutando o louvor de aniversário da irmã Mariela, com o trigo Alexandre. A irmã pode preparar. Aí tem muitos irmãos que tiveram de aniversário, né? Fim de julho, já o começo de agosto. Aí em casa está meu cunhado, ele é deficiente, né? Teve cumprindo o ano dia 27 de julho. O dia 30, ali a minha nora, Alejandra Bueno, teve cumprindo o ano, né? E o dia 1º de agosto, meu filho Natanael também esteve de aniversário, né? E temos nossos irmãos brasileiros também, quantos que tiveram de aniversário. Aleluia, irmã Maiara, irmão Miro, o Misael. Que Deus o abençoe também, a Débora, abençoe todos por igual, né? E aqui da Argentina também, muitos irmãos, irmãs aniversariantes, né? Que Deus abençoe, estão na escuta da programação, receba este louvor, né, para a sua meditação nesta manhã preciosa.

Que Deus abençoe ricamente, né, todos os aniversariantes, né, escutando louvor e pensando também que no dia de ontem a irmã Zulma e do Grapia estava de aniversário também, né, que Deus abençoe. E tinha mais irmãos aí também de aniversário. Deus abençoe ricamente a vida de cada um dos irmãos, né, e que juntamente com a sua família puderam passar um dia feliz, né. Eu sempre digo assim, né? A gente fica faceiro um ano mais, pelo também eu digo assim que é um ano menos, né? Louvado seja o nome Santo Senhor, por agradecendo a Deus por um ano mais que passaram, né? Guardado por Deus. Vem a palavra do Senhor que eu tinha mencionada no livro de São Mateus, no capítulo 5, né? Que diz o Sermão del Monte e las bienaventuranzas. Dizendo assim a palavra do Senhor falando conosco nesta manhã, muito explicativa, muito abençoada esta palavra, que vai falar com muitos coração, né? Aqui diz assim: vendo a multidão, subiu ao monte e sentando-se, vinieron a ele seus discípulos e abrindo sua boca les enseñaba diciendo: bienaventurados los pobres en espíritu, porque de ellos es el reino de los cielos. Bienaventurados los que lloran, porque ellos recibirán consolación. Aleluya, bendito sea el nombre santo del Señor. Yo que muchas veces no es en vano llorar, ¿no? Recibimos consolación. Para nossas necessidades, nosso coração, né? Bienaventurados os mansos, porque eles receberão a terra por heredar. Isso também sempre tenho escutado, né? Ser manso, ser humilde. Louvado seja o nome Santo Senhor, porque também a Bíblia diz, né, que aquelas pessoas brabo, iracundo, né, não tem parte com o Senhor, tem que se converter de novo, né? Que Deus abençoa cada vez mais a sua palavra, fazendo viva em nossos corações. Bem-aventurados os que têm hambre e sede de justiça, porque eles serão saciados. E bem-aventurados os misericordiosos, porque eles alcançarão misericórdia. Que Deus assim abençoe, né, que possamos, aleluia, ter a fome de escutar a palavra do Senhor, ter sede, de alimentar-nos, de escutar a palavra do Senhor, alimentar a nossa alma, com a palavra de Deus, né? Que Deus assim abençoe ricamente a vida de cada irmão. E bienaventurados os limpos de coração, porque eles verão a Deus. Aleluia, vale a pena. Quando nós estamos nos caminhos do Senhor, né? Nos preparares a palavra do Senhor, que nós somos a igreja, somos templo e morada do Espírito Santo. Que nós possamos cuidar a nossa vida, cuidar aonde andamos, o que falamos, o que enxergamos, o que escutamos também, né? Vamos vigiar nesse tempo que o inimigo é tão furioso para impedir as bênçãos do Senhor nas nossas vidas, né? Bem-aventurados os pacificadores, porque eles serão chamados filhos de Deus. E bem-aventurados os que padecem perseguição por causa da justiça, porque de ellos es el reino de los cielos. Aleluya. Aquí también esta palabra fala, né? Vale a pena tu se humilhar, vale a pena tu, aleluia, estar na presença do Senhor, né? Padecendo persecução, né? Bem-aventurados que padecem persecução por causa de la justicia, porque de ellos es el reino de los cielos. Aleluya, si tú estás pasando a necesidad, estás siendo perseguido, aleluya, un bienaventurado, ¿no? Sigue en frente, se humillando, procurando a presencia del Señor y guardando al Señor en su corazón, ¿no? Cada vez más, con esa esperanza de recibir del Señor a justa paga, ¿no?
Bienaventurados sois cuando por mi causa os vituperen y os persigan y digan toda clase de mal contra vosotros, mintiendo. 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Aleluya, vemos que siempre hubo perseguidores, siempre hubo aquellos que parece que nada está bien. Cuando Dios empieza a usar un hermano, una hermana, se levanta en contra. De uma forma ou de outra, querendo entristecer, querendo fazer com que abafar, aleluia, o Espírito Santo na vida do irmão, da irmã. Mas, graças a Deus, se nós possamos assim nos humilhar, estar na presença do Senhor, nós vamos receber a recompensa do nosso Pai Celeste. Celestial, né? Que Deus abençoe assim ricamente em continuação. Aí bastante afônica também da minha garganta, né? Passando um pouco por esses climas, né? Resfriado, gripes. Mas graças a Deus que o Senhor assim está nos guardando, me guardando, e dou graças a Deus pela vida que o Senhor tem me dado, né? Muitas vezes gemendo, chorando, aleluia, mas sorrindo também. Glórias a Deus, aleluia. Aleluia, Senhor, vai dando graça e vamos seguindo em frente nesta caminhada, né? Que Deus o abençoe ricamente. Vamos estar escutando outro louvor, irmã Mariela, depois do louvor, a irmã vai estar saludando a audiência também. O hino pode ser com mineiro e mineirinho, pedra preciosa. Esse louvor é para nossa meditação nessa manhã. Que Deus abençoe assim a todos.

0: Que Deus abençoe ricamente, né, em continuação e com a programação. Escutamos esse maravilhoso louvor, né, falando com nossas vidas. É, também agradecendo a Deus, também tenho recebido uma mensagem e um áudio da irmã Venilda e do Alto Herval Novo, né? Que Deus abençoe, estão aí em sintonia do programa. É, ela pediu um maná também, irmã Mariela, para sua meditação, né? E já após, aí a irmã vai estar passando, né, o maná e os número de teléfono. Paz do Senhor, irmã Mariela.
1: 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Los teléfonos están disponibles. El 3755-263570, el 643636. Telefone brasileiro, área 55999-101707 para nossos irmãos do Brasil. Também estamos através do Facebook da emissora FM Renacer 91.3, transmitindo a programação em vivo em esta manhã. Diz o maná para nossa irmã que esteve pedindo: a lei do Senhor é perfeita e refrigera a alma, o testemunho do Senhor é fiel e dá sabedoria aos simples. Salmos 19, verso 7. Então, para a meditação da nossa irmã nessa manhã. Nós temos aqui participações em esta mañana, vamos a dar a conocer. Dios bendiga a las hermanas que están ahí en la compañía de la radio.
2: 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Paz, Señor, hermana Eva. Estamos escuchando aquí en casa. Una bendición, programa de hermana. Siempre estamos escuchando, siempre. Cada vez a gente no manda un mensaje lá na radio, mas siempre estamos ouvindo el programa de hermana. 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Programa de hermana Eva, y peço un louvor. Peço um louvor com Paula e Hortência, Cidade Santa, se for possível, e se a irmã ler um maná para mim, uma palavra.
1: Que Deus bendiga a irmã Malvina nesta manhã, diz o maná, irmã Malvina. Deus suplirá todos os que os falte, conforme em glória com sua riqueza, em Cristo Filipense 4:19. 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
1: 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Ciertamente Deus não está lejos de cada um de nós. 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Diz a paz do Senhor, irmã Marielle, irmã Eva, estou escutando o programa, está muito bom, Deus abençoe sua vida, irmã Railina, essa manhã também. Obrigado pela participação e audiência. Temos aqui mais participações.
4: A paz do Senhor, irmã Mariela, a paz do Senhor, irmã Eva. Estou ouvindo a programação da irmã Eva, está uma bênção. Irmã Eva, peço oração por mim, por minha família. Que Jesus continue abençoando, irmã Eva, dando saúde para a irmã, guardando a irmã e a família da irmã. A irmã Eva, um abraço, irmã Eva. Sempre estou me lembrando, né, irmã? Não me esqueço da irmã. Sempre a gente ora, né, um pelos outros, né, irmã? Tá, irmã Eva? E irmã Mariela, roda aquele louvor que a irmã já rodou hoje no programa do Altamiro, aquele louvor Eu vou subir, adeus a este mundo vou mudar. Se a irmã puder rodar esse louvor para me escutar, irmã Mariela, eu agradeço, irmã Mariela. Eu gosto muito de ouvir esse louvor, irmã Mariela. Tá, irmã Mariela, dê um maná para mim. Tá bom, minha amada? Um abraço para a irmã. Que Jesus continue abençoando a irmã Mariela aí nos estúdios, tá? Abraço, minha amada. Abraço para a irmã Eva, tá? Paz do Senhor. Aqui é a Elvira de Santa Rosa.
1: Deus te abençoe, irmã Elvira, nessa manhã. A lei do Senhor é perfeita e refrigera a alma. O testemunho do Senhor é fiel e a sabedoria e dá sabedoria ao simples. Salmos 19, verso 7, nessa manhã. Que Deus te abençoe, irmã Elvira, aos irmãos aí de Santa Rosa que estão ligadinho conosco. Paz, me chamo Miriam Lopes, Emiliano Vinch, de Horizontina. O programa está uma bênção. Gostaria de pedir um maná, o louvor. Rude Cruz, diz Luiz de Carvalho. Deus abençoe, Deus abençoe então a nossos irmãos aí que estão ouvindo a programação, pedindo louvor com Rude Cruz, pode ser. E quem está assinando a mensagem, irmão Luiz de Carvalho, pode ser. Deus abençoe então. Deus, a irmã Miriam, né, também, a irmã Miriam de Horizontina, a irmã Miriam é quem está mandando a mensagem. Pedindo aí o maná, vamos ler o maná também para nossa irmã, a sua família. Diz, porque para mim tenho por certo que as aflições deste tempo presente não são para comprar com a glória que em nós há de ser revelada. Romanos 8 e 18, irmã, porque para mim tenho por certo que as aflições deste tempo presente não são para comprar com a glória que nos será revelada. Deus abençoe então a vida da nossa irmã nessa manhã, que está aí ligadinho conosco, irmã Eva.
0: Que Deus abençoe ricamente, né, as irmãs aí que estão participando. Deus abençoe a irmã Marvina, né, estão escutando aí um domingo. Deus abençoe ricamente a irmã Marvina. Em seguida, após, né, os irmãos de Alvorada e a irmã Marvina está com a sua programação também. Deus abençoe. Deus abençoe o Ramon de Oliveira também, confirmando a audiência. Deus abençoe ricamente a irmã Daiana dos Santos. Deus abençoe a irmã Raili, né? A gente se alegra em poder receber assim as mensagens dos irmãos, né, que estão em sintonia. Também a irmã Elvira Denise aí de Santa Rosa, né? Deus abençoe esta serva do Senhor, né, batalhadora, guerreira, né, que Deus o abençoe a sua vida. Vamos estar orando sim, irmã Elvira, e também a irmã Miriam Lopes aí, né, que expediu louvores aí, a irmã Mariela tem em conta os louvores que os irmãos pediram, né, vamos estar rodando um louvor, vamos ver se podemos complacer a tudo, né, o relógio já está marcando 8h43, né? Pero tem uns quantos minutos ainda para nós escutar louvores. Que Deus assim o abençoe ricamente, né? Já estamos em mês de agosto, irmã Mariela, como passou ligeiro, parece, né? O mês de agosto. Temos em mês de agosto. Pero graças a Deus, né, por tudo quanto o Senhor tem nos concedido, né? A vida, saúde. Muitas vezes não é muito boa, mas eu demo graças a Deus pela vida, né? Que Deus assim abençoe. E aí a irmã vai estar ajudando um louvor a pedido. Em nome de Deus.

Graças a Deus, né? Aí escutamos teu louvor, é tudo é dele, né? Que Deus o abençoe ricamente a vida de cada um dos irmãos. É, aí tinha um pedido de louvor de aniversário, bota um feliz cumprimento aí para dedicar a irmãita que tinha pedido, né? O louvor de aniversário. Também tenho recebido mensagem, aqui vou estar dando a conhecer, que diz: bom dia, mami, estamos escuchando. Pide el himno, la tormenta pasará. Y mi hija Graciela, ¿no? Ariel, están en sintonía de la programación. Que Dios los venga a bendecir, ¿no? Agradezco por sus participaciones. Y a medida posible vamos a estar pasando alabanzas.

0: pasará. Muy bien, nosotros tenemos aquí más participaciones en esta mañana. 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Soy José Cebulski, de Siete Estrellas. 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Tenemos aquí más participaciones a través de audios. Vamos a estar escuchando los audios de nuestros hermanos.
1: 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Pase un hino y un maná acá para nosotros. 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
2: Paz, señor, hermana Mariela, ¿todo bien? Aquí es hermana José Nilda de Herbal Seco. Nós temos, eu e meu esposo, estamos escutando a programação. Quero que a irmã rode um hino com a escolha dos irmãos aí.
0: Deus te abençoe, irmã Rosenilda. Deus abençoe sua família, nossos irmãos aí de Herval Seco também, que estão na audiência da programação.
3: Justamente, né, os irmãos aí que têm participado, a irmã Andrea, a irmã José, também a irmã Marisa Borges Durfe, né, mandou um mensagem que diz, Padre, o Senhor, mamá, estamos escutando, que Deus bendiga a Marisa, a Héctor, aí, estão escutando a programação, também a irmã Carmen, a irmã Rosenilda, né, que estão aí em sintonia, participando. Já estamos chegando no fim da programação, não temos mais tempo de rodar hinos. É, temos que deixar os minutos ali para a rádio, né, para passar o que tem que passar ali, né? Então, a gente quer ser correto, obedecer, né, direitinho. É, que Deus, assim, abençoe a todos vocês que têm participado, né, da programação. Eu me alegro, porque assim me ajudaram a fazer, né? Deus abençoe a todos, vou estar orando em favor de todos vocês. É que, assim, possam passar um dia feliz, e não só o dia, sempre, né, na presença do Senhor. Senhor, meu Deus e meu Pai, na Tua presença eu chego neste momento para Te agradecer, Jesus, pelos irmãos, as irmãs que têm participado. Meu Jesus querido, Tu conheces a necessidade.

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1: Está no ar o programa Clamor Missionário, esse que é o órgão oficial de divulgação do Departamento de Missões Somente pela Fé. Pertencemos à Primeira Igreja Evangélica Assembleia de Deus de Alvorada. Nosso presidente, Pastor Eliezer Moraes.
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1: E esse que vos fala, seu amigo irmão em Cristo, Abner Magalhães. É um prazer, uma alegria estar junto com todos os nossos queridos irmãos que estão na escuta do programa Clamor Missionário. Você que nos ouve, que deseja entrar em contato, faça isso agora mesmo através das nossas linhas telefônicas. DDD 51 3411 7774 é o nosso número convencional. 51 3411 7774. 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

0: Glória a Deus, queremos já nesse momento apresentar os companheiros que nos dão a honra da sua presença aqui no programa Clamor Missionário. Hoje temos aqui a presença do Tiago, também do irmão Ademar, pastor Marco, e já queremos então saudá-los com a paz do Senhor, iniciando com o Tiago, a paz do Senhor, Tiago.
1: Pastor Abner, pastor Marco Antônio, querido Ademar Saturnino, que alegria estarmos juntos em mais uma edição do programa Clamor Missionário.
0: Irmão Ademar, a paz do Senhor.
2: A paz do Senhor, Abner, a paz do Senhor, evangelista Tiago Magalhães, pastor Marco Antônio e a todos os nossos ouvintes do programa Clamor Missionário.
0: Glória a Deus, pastor Marco, a paz do Senhor.
3: A paz do Senhor, Abner, a paz do Senhor, evangelista Tiago Magalhães, presbítero Ademar Saturnino e todos os nossos queridos ouvintes do programa Clamor Missionário.
0: Glória a Deus, meus irmãos, vamos à leitura de um texto da Palavra de Deus. Convido você, meu irmão e minha irmã, para nós juntos lermos o texto da carta escrita a Filemon. Vamos ler um texto escrita na carta escrita a Filemon. Vamos ler esse texto da Palavra de Deus no primeiro e único capítulo desta carta. Quero ler com você o verso número 10, carta a Filemon, e o versículo de número 10, que diz o seguinte: suplico em favor do meu filho Onésimo, que gerei enquanto estava preso. Suplico

e que nós podemos extrair aqui muitas lições, muitos aprendizados. No primeiro versículo, Paulo já se apresenta, Paulo, prisioneiro de Cristo Jesus. Interessante que ele não tinha vergonha de se apresentar desta forma. Em algumas outras ocasiões, quando necessário, ele se apresentava e reforçava, defendia o seu apostolado. Eu, Paulo, apóstolo, ele defendia o seu apostolado. Aqui nesse caso, nesta ocasião, ele está se apresentando e faz questão de citar isso, trazer à memória isso. Paulo, prisioneiro de Cristo Jesus. E o irmão Timóteo, a quem é dirigida esta carta? A você, Filemão, nosso amado cooperador. A irmã Áfia, a Arquipo, nosso companheiro de lutas. E a igreja que se reúne com você na sua casa. Graça e paz da parte de Deus e o nosso Pai do Senhor Jesus Cristo. Verso número 4. Sempre dou graças ao meu Deus, lembrando de vocês nas minhas orações. Perceba que, embora Paulo tinha a distância geográfica deles, Paulo estava ligado, unido a eles, orando, suplicando, trazendo à memória estes filhos na fé que ele havia gerado. Ele diz aqui que lembrava deles nas orações. Ele também diz isso a Timóteo quando escreve a carta, que lembrava dele nas orações. Paulo, de fato, orava, lembrava das pessoas e orava por eles. Hoje em dia, às vezes, alguém diz assim, fulano, vou orar por ti. E às vezes é só um subterfúgio, uma justificativa, né? Uma saída pela tangente. E não ora, não lembra, não se esforça para isso, não tem nem desejo. Paulo, ele tinha este hábito de trazer à memória os seus irmãos, seus companheiros, seus filhos na fé, nas orações. Verso 5. Porque ouço falar da sua fé no Senhor Jesus e do seu amor por todos os santos. Perceba que, embora ele estivesse longe, não estivesse junto, ele ouve testemunho da fé. E aí, então, esse testemunho da fé e do amor por todos os santos. Verso número 6. Oro para que a comunhão que procede da sua fé seja eficaz em pleno conhecimento de todo o bem que compartilhamos em Cristo. Verso 7. O seu amor me tem dado grande alegria e consolação, porque você, irmão, tem reanimado o coração dos santos. Perceba que ele se alegra com o desenvolvimento do ministério. Ele se alegra ao ter conhecimento de que o ministério está sendo desenvolvido de forma fiel. Verso de número 8. Por isso, mesmo tendo em Cristo plena liberdade para ordenar que você cumpra o seu dever, prefiro fazer um apelo com base no amor. A versão que eu estou lendo é NVI. Eu, Paulo, já velho e agora também prisioneiro de Cristo Jesus, suplico em favor do meu filho Onésimo, que gerei enquanto estava preso. Antes, ele era útil para você, mas agora é útil tanto para você quanto para mim. Eu envio de volta a você como se fosse o meu próprio coração. Gostaria de mantê-lo comigo para que me servisse no seu lugar enquanto estou preso por causa do Evangelho. No entanto, não quis fazer nada sem a sua permissão, para que o favor que você fizer não seja forçado, mas espontâneo. Poderíamos seguir aqui a leitura até o último versículo, que é o verso número 25, mas eu quero me ater somente a esses versos. Dentre tantos aspectos que nós podemos pensar, salientar, um deles é que Paulo, no verso de número 9, ele

0: fala que prefiro fazer um apelo com base no amor, a versão NVI. A versão Almeida Revista Corrigida diz: todavia peço-te antes por amor. Sendo eu tal como sou, Paulo, o velho e também agora prisioneiro de Cristo Jesus, peço-te por meu filho Onésimo, que gerei nas minhas prisões. Primeiro ele faz o apelo, né, com base no amor. Interessante que ele não se impõe, mas ele faz um apelo com base no amor. E ele reconhece duas coisas ao seu respeito. Paulo, no caso ele estava escrevendo isso, já velho e agora também prisioneiro de Cristo Jesus. Duas coisas ele entende. Primeiro, a sua condição, questão de idade. Ele mesmo já está reconhecendo que está velho. Eu, Paulo, já velho e prisioneiro. E mesmo estando velho de idade, o que muitos às vezes justifica o indivíduo ser velho, meio ranzinza, né, meio pessimista enquanto a vida, mesmo estando velho e sendo prisioneiro, ele suplica em favor de Onésimo. E a parte B do versículo de número 10, que gerei nas minhas prisões, ou enquanto estava preso. Interessante esse homem de Deus, ele, mesmo estando preso, ele consegue gerar filhos na fé. Mesmo estando preso, ele consegue produzir no reino algo. O fato de estar livre ou estar preso não o impede de ser usado nas mãos de Deus. Isso chama atenção, né? Que ele não... A condição em que ele está não o paralisa no sentido de que, bom, ele está preso, então eu não posso fazer nada. Não, ele está testemunhando que gerou Onésimo na fé enquanto estava preso. Vamos pensar um pouquinho sobre essa graça dada a esse homem de Deus de ser útil, de ser usado nas mãos de Deus até mesmo enquanto estava preso. Vamos pensar um pouquinho em tantas outras cartas que ele envia, né, de dentro da prisão. Alguém consegue ser útil mesmo estando encarcerado, preso, mas ser um instrumento da mão de Deus, independente da circunstância. Vamos iniciar com o irmão Ademar, depois vamos ouvir os demais companheiros. O Ademar, fica à vontade para comentar esse texto da Palavra de Deus.
1: A paz do Senhor, meus amados irmãos. Esta carta de Paulo a Filemon, ela é de fato, tu falaste muito bem, que ela é tão pequena, mas ela contém muitos ensinamentos, né? Então, e também Paulo era uma pessoa que não perdia a oportunidade de evangelizar. Tanto que durante seus encarceramentos, via de regra, ele conseguia converter até a guarda pretoriana. Então, o homem não era fraco. Mas a carta de Filemon, ela nos narra isso, assim, essa conversão de Onésimo ao Evangelho. E Paulo começa a tratá-lo como um filho espiritual. E quando ele escreve a Filemon, ele escreve assim, mostrando essa transformação que Onésimo havia tido e que Filemon agora o recebesse em amor. É, né? E Paulo usa isso pedindo: olha, eu até poderia te pedir de uma outra forma, mas eu te peço isso não com a minha autoridade apostólica, mas eu te peço com base na graça, com base na compaixão, que você receba Onésimo como um filho querido agora, que me é útil. Uhum. E tem uma coisa que me chama a atenção, e porque eu vou... Nós temos aqui um perito em Filemon, e ele... É. Eu vou deixar para ele...
2: Muito boa colocação,
1: Como é, nas Paulinas também... Filemão, vou deixar para ele. Mas uma coisa que me chama...
2: O irmão Ademar está andando muito com o
1: Ave. É, que me chama... É, o Ave fala que é preto nas... Não, o Thiago, nas Paulinas, né? Mas uma coisa que me chama a atenção, assim, nessa carta de Paulo Filemão, é a questão, assim, que... Mesmo depois da nossa transformação, da nossa mudança, eu estou falando também um pouco, me colocando, porque eu não nasci lá cristão, e eu tive muitas coisas para restaurar, para resolver. Então, uma coisa que me chama a atenção, quando Paulo diz assim para ele, olha, Filemão, ô Odésimo, agora tu me é útil, mas convém que tu vá ter com Filemão. Uhum. Ou seja, às vezes tu tem que revisitar o teu passado e acertar algumas coisinhas que ficaram. Não ficar olhando para o passado como aquela coisa, um saudosismo, nossa, se eu fosse assim, fosse assado, mas aquela revisitar. Nostalgia, mas revisitar ele e aparar algumas arestas. Olha, antes eu estava num tempo de ignorância, mas agora eu sou transformado. Se eu te causei algum mal, me perdoa, coisas desse tipo assim. Né? Então eu acho que essa estratégia de Paulo, ela tem assim. Um intuito de... Ela é uma carta também de amor, de perdão. Eu acho que ela mostra assim, que não, independente da condição que a pessoa levou ela a praticar determinadas coisas, sempre é possível reescrever uma nova história. E o Evangelho, ele é a ferramenta que nos proporciona isso.
3: Exatamente. Né? Irmão Ademar, eu também comungo do mesmo sentimento que o senhor. De maneira alguma, diante de alguém que domina tanto essa área, a gente vai
1: nos expor
3: e nos estender, né? Mas esse sentimento, ele é fantástico, né? Porque manifesta exatamente o que é o Evangelho. Se observarmos o que Jesus fala a Nicodemos, de maneira muito clara, ele fala a respeito de um novo nascimento.
1: Sim.
3: Novo nascimento, vida nova. E o Abner fez leitura aqui, o senhor pontuou muito bem, que Paulo deixa muito claro que ele gerou um novo Filemon. Que ele gerou um
1: novo
3: Onésimo. E esse filho que ele gera... Agora ele tem a responsabilidade de pai. Se observarmos, ele orienta Onésimo. Agora que você nasceu de novo, faz a coisa certa, do jeito certo. Vai lá, acerte as pendências, tudo que ficou para trás. Mas ele é o pai que é responsável, que também comunica com quem vai receber agora Onésimo, que Sim. é Filemão, né? Conversa com ele, explica a situação, coloca ele a par de toda a situação, porque a responsabilidade de pai... de quem gera, ela é muito maior. Vocês já experimentaram essa situação, pastor Marco e o irmão Ademar, de que quando um filho vai à escola nos primeiros dias, há uma apreensão no coração do pai, né? Os homens a gente não manifesta tanto, mas você vê que a mãe, assim, ela bota bilhetinho pra professora, ela chega lá na porta da sala de aula, eu mandei o lanchinho, tem uma toalhinha... É a preocupação de quem gerou.
1: Sim.
3: Ah, professor, ele soa bastante, tem uma toalha caso ele soar. Ah, ele gosta de escovar os dentes sempre que come o lanchinho, enfim. Passa aquela série de orientações, porque não é porque acha que o professor não sabe, mas é porque ele se preocupa tanto, ele é tão responsável por quem ele gerou. E eu vejo esse sentimento no apóstolo Paulo, que gerou essa nova vida em Cristo. Em Onésimo, né? Ele foi gerado, mesmo que em prisões, mas Cristo nasceu dentro dele ali, materializando agora essa nova vida, a ponto de ele voltar atrás para acertar as pendências, e Paulo está preocupado, orienta ele e fala com Filemão. Esse sentimento, ele é fantástico, e quem dera nós possamos entendê-lo para também cuidar das vidas que o Senhor colocou na nossa mão.
2: É um sentimento de paternidade, né?
3: Exatamente. Esse é até um assunto que está muito em voga, né, pastor Marco, irmão Ademar? E é interessante, assim, que quem gera um filho espiritual precisa ter essa responsabilidade paternal, sabe? É meu filho, eu preciso cuidá-lo, eu preciso ajudá-lo a caminhar, eu preciso ajudá-lo a começar a alimentação, eu vou ajudá-lo com as primeiras palavras. É necessário isso, esse cuidado, porque esse é o direcionamento de vida. Talvez se o apóstolo não tivesse esse cuidado, como que Filemão teria recebido Onésimo?
1: Sim.
3: Sabe, se ele não orienta da forma correta, o Onésimo, tudo bem, ouviu a palavra, conheceu Jesus, entregou o seu coração, mas não foi acertar aquelas pendências que ainda tinham para trás, que precisavam ser resolvidas agora que ele era uma nova criatura.
1: Correto.
3: Então você vê que a responsabilidade do apóstolo é o que torna Onésimo livre, é o que faz com que Filemão possa liberar perdão. Fica todo mundo em paz, entendendo que as coisas velhas ficaram no passado, mas agora existe uma nova vida, e já que essa nova vida é em Cristo, todos estamos em Cristo, vamos nos unir e vamos viver junto com Cristo.
1: Sim.
3: Que esse sentimento desperte no nosso coração, né? Esse sentimento paternal, essa paternidade tão necessária para pessoas que estão vindo talvez de uma vida pregressa, de uma vida difícil. O senhor falou, né, irmão Ademar, agora há pouco, que o senhor veio desse meio. Que bom que alguém cuidou do senhor e lhe indicou o caminho. E que a gente possa despertar essa responsabilidade, né? Claro. Como obreiros, homens e mulheres de Deus, de cuidar daqueles que o senhor colocou na nossa mão. Né?
1: Verdade.
0: Glória a Deus. Irmão Ademar, só uma pergunta ao senhor, que é um homem que recebeu de Deus uma sabedoria. Eu tenho certeza que saberá responder.
2: Gotas de sabedoria.
0: Não, quando ele fala, a gente, eu fico com a caneta e papel em mãos já para não
1: deixar. Engano passar. Teu esse dia. Fui eu que peguei um esboço daí, hein?
0: Tem questões que muitas vezes alguém adota a seguinte medida: deixa o tempo passar porque o tempo resolve. Como é que o senhor enxerga essa questão? Há situações do nosso passado que a gente deve voltar para resolver? Depende da situação. Desentendimentos, muitas vezes, numa família, com um amigo, uma situação. Eu lembro assim, quer saber de uma coisa? Deixa assim, deixa aqui, deixa o tempo passar. Quando, se por um acaso acontecer essa reaproximação de resolver isso, a gente resolve, mas deixa assim. Ou então nós devemos ter essa vontade, essa espontaneidade de resolver as coisas. Né? Porque talvez alguém está nos ouvindo, talvez não, com toda certeza, e tem alguma situação que ficou pendente.
1: Claro.
0: Né? Seja familiar, seja com um amigo, seja enfim. E que nos ouve assim, bom, mas então o que eu devo fazer diante do que eu estou ouvindo? Eu volto lá para resolver, procuro essa pessoa. Né? Nesse sentido. É.
1: Claro.
0: Fique à vontade.
1: Eu penso assim, ó. Claro que cada caso é um caso, né? Ó, que sabedoria, tá vendo? Anota isso aí.
3: Anota porque essa é uma pérola.
1: Essa é uma pérola.
3: Não vai ouvir todo dia.
1: Exato. Mas eu acho assim que o tempo é um bom remédio.
0: Sim.
1: Né? O tempo ele atenua ali, ele diminui aquele impacto emocional do calor do que gerou um eventual ali ruptura, uma dissensão, enfim. Mas o tempo não vai fazer alguma coisa que cabe a mim fazer. Uhum. E muitas das vezes que as coisas não se resolvem é pela nossa falta de disposição, nossa falta de disposição de resolver aquilo.
0: Uhum.
1: Não, isso aí eu tô na minha razão e tal. Né? A Bíblia nos recomenda o contrário, que nós devemos... Né? Essas coisas se resolvem quando nós pedimos para o Espírito Santo nos auxiliar nisso aí.
3: Mas, irmão Ademar, olha isso que é interessante. O senhor usou, acho que é uma expressão que nos ajuda a entender, né? O tempo, ele é um atenuador dos ânimos. Porque tem coisas, se nós vamos tentar resolver de cabeça quente, não vai dar certo.
1: Não vai dar certo.
3: E se resolvermos no natural, também não dá certo.
1: Claro.
3: Imagina.
2: O pastor quer dizer assim, no calor das emoções, não tome nenhuma decisão.
3: Exatamente.
1: Isso é a verdade.
3: Agora, é diferente quando Deus entra na nossa vida e nos capacita de graça para a gente poder resolver pendências que poderiam nos prender ao passado.
1: Com isso.
3: Olha como é interessante isso. Aquilo que poderia te prender no passado, quando o Senhor entra na nossa vida, ele entra para nos libertar de tudo.
1: Claro.
3: E Paulo, como entende isso, ele diz para o Onésimo, filho, você tem uma pendência para acertar. Claro. Se você não acertar, isso vai continuar te perseguindo. É. Se Onésimo fosse só na cara larga para ter com Filemão, teria sido morto. É. Rapaz, me fez mal, me prejudicou, agora apareceu aqui assim.
1: Olha
3: é.
1: A cara dele.
3: Aham. Pode matar, mata porque me deve, mata porque, claro. Enfim, teria motivos. Não, ele vai não apenas orientado pelo apóstolo, mas a graça de Deus que estava na vida dele agora, além de atenuar e acalmar os ânimos que foram arrefecidos e todo o prejuízo que foi gerado,
1: sim.
3: Ela agora abre caminho para ele chegar com um novo testemunho.
1: Claro.
3: Eu não sou quem eu saí daqui, sim. Eu não sou mais a velha pessoa. E por não ser, eu venho aqui hoje me humilhar. Eu venho aqui arrependido. Olha só o que o arrependimento faz. Arrependimento não é só para a gente confessar Jesus como nosso único e suficiente Salvador. Não. Tá, mas e a tua pena? Não. Passado é passado. Não, é. Meu amigo. Claro que passado é passado. Mas tem questões que nós machucamos e prejudicamos pessoas que nós precisamos buscar em Deus uma orientação para resolver isso. Olha só. Quando Paulo orienta, ele sabe, Filemão foi machucado, foi prejudicado. A fé desse irmão foi abalada. Nós precisamos resolver isso.
1: Claro.
3: Isso aqui não é o tempo que vai curar. Porque de nada adianta, Onésimo, que autoridade você vai ter para pregar, para anunciar Cristo e sair por aí, uma vez que você causou um prejuízo lá atrás que você nunca procurou reparar. Não, filho, vamos fazer a coisa certa do jeito certo. Vai lá que Deus vai te dar graça. Orientou. Avisou o Filemão do que estava acontecendo, é isso, é assim, é assado e tal, coloca as coisas todas no lugar e a bênção foi conquistada. É, às vezes a gente quer que o tempo faça um papel que ele não vai fazer. O tempo, sim, ele acalma os ânimos, mas tempo não produz perdão.
1: Não.
3: O que produz perdão é arrependimento.
1: Claro.
3: É alguém chegar e olhar assim, um pai olhar para um filho e ver assim, meu filho, eu errei.
1: Foi mal,
3: Minha esposa, eu errei contigo.
1: Claro.
3: Sabe? É o que nós vemos no filho pródigo. Que ele chega e diz, pai, pequei contra o céu e eu pequei contra ti.
1: Sim.
3: Nem sou digno mais de ser chamado teu filho. Olha só, é um coração sendo aberto. Não é o mesmo filho. Se nós olharmos, não é a mesma figura prepotente que sai de casa, né?
1: Não.
3: Me dá o que é meu. Da minha parte aí que tô vazando. Vou curtir minha vida, vou viver. Chega de inchada e pá.
1: Sim.
3: Eu quero é festa. Não, ele volta agora humilhado, pai. Pequei contra o céu e contra ti. Olha a diferença. O arrependimento, ele produz esse sentimento. E esse sentimento é tão nobre que o pai o perdoa. Ele devolve a condição. Modemar, Abner. É importante demais pensarmos sobre isso.
1: Claro.
3: Espere o tempo certo. Claro. Tem o momento certo. E aí é importante a oração. A
1: oração.
3: Né? Orarmos muito. No último, o nosso último culto de obreiros aqui, o nosso pastor pregando a respeito da carta aos Romanos, lá no capítulo 8, me chama muita atenção, irmão Ademar, o verso 14 que diz que os filhos de Deus são guiados pelo Espírito de Deus. E é interessante isso, que a gente sozinho vai dando cabeçada e se atrapalha em tudo, né?
1: Sim.
3: Mas quando a gente deixa o Espírito guiar, ele vai nos guiando de uma maneira tão segura que quando a gente percebe, até mesmo os problemas mais complexos da nossa vida foram resolvidos.
1: Verdade.
3: Pelo Espírito de Deus, né? Nos guiou a acertarmos aquelas pendências e a deixar tudo em dia. Então, de tempo ao tempo, ore. Mas também trabalha o teu coração para se arrepender e buscar o perdão, né?
1: Isso, é verdade.
2: Glória a Deus, pastor Marco, fica à vontade. É verdade, estava ouvindo os colegas falar acerca desta epístola. Apesar de pequena, ela tem uma profundidade muito grande. A nossa vida ela é baseada em relacionamentos. E a epístola de Filemão, ela vai nos dar uma aula de que a palavra de Deus é um exemplo de como viver nesse relacionamento. É um manual, né? Porque o conceito que o apóstolo Paulo encontra Onésimo é um conceito muito distinto. Paulo está preso aqui pela primeira vez em Roma. E ele é preso como um pregador, como um herói do Evangelho, diferentemente de quando ele está preso na segunda carta aos Coríntios, né?
1: Sim.
2: Porque ele está preso por ser indiciado e condenado como o cara que incendiou Roma, o personagem que destruiu a cidade. E ele sabe da primeira vez que ele iria sair, ele tinha convicção na sua fala, na sua oração, no poder de Deus. Mas a segunda carta ele escreve já dizendo assim: combati o bom combate, completei a carreira. Ele sabia que ele estava no corredor que iria conduzir ele até a morte. Mas aqui ele fala desse manual de relacionamento que é a Bíblia. E a epístola ela é fantástica, porque ela fala de quatro coisas do manual do relacionamento da vida cristã. Primeira questão, ela fala do amor, ela trata do amor. Então o apóstolo Paulo fala de Onésimo. O que é Onésimo para Paulo? É um filho ministerial. Sim. Que ele ganhou quando ele estava preso em Roma. Onésimo roubou a casa do seu senhor, Filemão, foge para Roma. Possivelmente em Roma ele comete um outro delito e é preso junto com o apóstolo Paulo. E quando ele está preso com o apóstolo Paulo prega o evangelho para ele, ele se converte e passa a ser um seguidor fiel de Jesus e um companheiro do apóstolo Paulo. Então, ele passa a viver este amor, o relacionamento do amor. Infelizmente, a escravidão ela é um processo do pecado no mundo. E infelizmente nós vivemos isso e muitas nações tiveram escravos. E o apóstolo Paulo ele entende que o que faltava para esse escravo era o amor de Deus, mas o amor de alguém que abraçasse ele e cuidasse dele. Então Onésimo ele se torna a pessoa indispensável para o ministério de Jesus Cristo na região que o apóstolo Paulo estava. A segunda questão é o perdão. E ele precisava ser perdoado, em primeiro lugar por Deus. Segundo lugar, pelo seu dono, vamos dizer assim, sim, que é Filemão. Então o apóstolo Paulo faz Onésimo entender acerca do perdão. Porque o perdão ele não é simplesmente um sentimento, como alguém diz. Não, o perdão ele é libertador. Só quem já perdoou alguém sabe o quanto é bom você perdoar uma pessoa. Você se torna livre, você se torna leve, você se torna mais produtivo. E o Adner fez uma pergunta para o senhor acerca do tempo, do relacionamento. Tem coisas que você precisa deixar o tempo passar, tem coisas que você tem que agir, você tem que falar, você tem que fazer. Porque só quem entende a preciosidade do tempo vai entender a preciosidade e valorizar tudo aquilo que está à sua volta. Então o perdão ele precisa de fato ser liberado para que a gente venha se libertar destas coisas. Mas a epístola fala de mais dois assuntos que são importantes para o dia a dia. Ela fala da restituição. Em primeiro lugar, o apóstolo Paulo, quando escreve, ele fala: eu sei que Onésimo te defraudou, mas eu estou disposto a pagar tudo quanto ele tirou, te defraudou, te roubou, seja o termo que a pessoa quiser usar, né? Eu vou te pagar, porque agora ele não é mais apenas um escravo fujão que roubou a casa do Senhor. Ele é um irmão em Cristo. E a quarta característica importantíssima dessa epístola, dentro do que o Abner abordou aqui, é a reconciliação. E a reconciliação ela só se dá por um encontro, né? Sim. Você tem que sentar com uma pessoa, você tem que conversar com ela, você tem que alinhar, você tem que abrir o coração. E eu tive essa experiência. Uma vez eu discuti com um amigo meu, um evangelista na igreja, nós éramos grandes amigos e nós tivemos uma discussão muito feia, porque ele fez um negócio que para mim foi muito difícil de aceitar e acreditar que tinha sido ele que tinha feito. E nós discutimos e ficamos sem nos falar um ano, sem conversar. E uma vez numa fraterna, eu fui na fraterna e ele me viu na fraterna e virou as costas para mim. Uhum. Daí eu fui lá e bati no ombro dele e falei: quando é que tu pode me receber na igreja, na congregação que você está cuidando? Daí ele falou: tal dia e tal hora. Aí eu cheguei lá e aí ele veio me atendendo. Ele disse: faz um chimarrão para nós. Porque ele, todo tempo que ele trabalhou comigo, ele sempre fazia um chimarrão, né? E nós sentava, trabalhava. Ele era auxiliar de um campo que eu ajudei a cuidar há muito tempo. E era um evangelista que trabalhava com a gente. E quando ele fez o chimarrão, sentou. Eu disse: cara, eu vim te pedir perdão. Ele disse: não, mas eu que tenho que te pedir perdão. Eu disse: não. se tu quer me pedir perdão, tranquilo, mas eu preciso te pedir perdão. Ele disse, por quê? Porque eu quero viver minha vida em paz e eu não quero cortar a volta de ninguém. Então eu nunca tive problema com ninguém e não é contigo que eu quero ter. Então tu me perdoa se alguma coisa eu te magoei, se eu falei alguma coisa que te ofendeu, eu quero te pedir perdão. Cara, ele levantou, me abraçou e começou a chorar e falou, eu deveria ter te procurado há muito tempo, te pedir perdão. Eu disse, não, agora não importa mais. É, foi quebrado o ciclo, né? Que impedia isso de acontecer. Sim. E eu quero te pedir perdão, quero dizer que tu é importante na minha vida e tal.
1: Imagina.
2: Então ali a gente quebrou uma situação muito complicada que às vezes acontece com cada um de nós.
1: Claro, claro.
2: E isso não, eu estou testificando para vocês aqui porque é algo que aconteceu na minha vida e no meu ministério. Então tem vezes que você não vai conseguir alinhar tudo de forma exata, correta, porque a amizade, a convivência, ela vai exigir ajustes.
1: Claro.
2: Coisas que você precisa fazer. E essa carta, ela trata justamente desses quatro assuntos, desses quatro temas: perdão, amor, restituição e reconciliação. E quando nós vemos isso, nós vamos ver algumas coisas importantes. Filemão não era um homem qualquer. A Bíblia vai dizer que Filemão era um homem rico, dono de muitos escravos, convertido ao cristianismo pelo ministério do apóstolo Paulo. Quando o apóstolo Paulo pregou em Colossos, essa família foi ganha para Jesus. Eles cederam uma parte das suas terras para fazer uma igreja, e este homem, ele tem a alegria de ver o seu filho Árquipo ser o pastor da igreja de Colossos. Então é uma família envolvida com a obra de Deus. Agora, Filemão, ele tinha algumas características importantes para o cristianismo, que isso é importante para a nossa vida hoje. Primeiro, ele tinha uma fé em Jesus. Filemão não era um crente que vinha à igreja, que tomava... Não, Filemão tinha uma fé em Cristo Jesus. Amor para com todos os santos. Então ele amava, e se ele amava todos os santos, agora ele tem que amar esse escravo que se converteu. É. Então agora esse escravo não é mais um escravo, é um irmão em Cristo Jesus. Olha que complexa essa situação. Alguém que roubou, que fugiu e agora volta como um irmão em Cristo. Um obreiro da casa do Senhor, um servo do apóstolo Paulo. E olha, uma das características mais interessantes que o apóstolo Paulo destaca no versículo 7... é que o coração dos santos era reanimado por intermédio do ministério de Filemão. Então eu entendo que Filemão era aquela pessoa que estava sempre dizendo para as pessoas, levanta a cabeça, vai dar certo, vem junto, vem para o ministério, vem fazer a obra de Deus, troca o fardo pesado pelo fardo leve. Então Filemão, ele tem a alegria de conduzir muitas pessoas para o evangelho, só que agora ele não vai falar do evangelho, agora ele tem que demonstrar que o evangelho que ele fala é o evangelho que ele vive, e aqui é o nível mais profundo do evangelho na vida de uma pessoa, é quando ela deixa de falar e ela passa a viver, e parece que o Espírito Santo, Deus, eles são especialistas em nos fazer, em nos promover apenas de falantes para alguém que de fato tem o testemunho daquilo que Deus quer fazer na nossa vida. Falar de perdão, falar de amor, falar de restituição, falar de reconciliação é fácil. Agora, quando você vive isso, é um processo que ele exige de nós a maturidade da fé cristã. E aqui eu já me encaminho para o encerramento, porque de forma muito especial, os colegas trouxeram a ideia do que realmente é o texto, né? E eu finalizo falando para os nossos queridos ouvintes que eu vejo na vida de Filemão, de Paulo, duas coisas interessantes. Primeiro, que a gente não é tão grande como a gente deve ser humilde. Filemão era um homem destacado na sociedade, mas a humildade dele se sobressaía. O apóstolo Paulo, ele era aqui nesse cenário, ele era o maior líder da igreja primitiva. Aqui está por volta do ano 61 depois de Cristo, Ele recém saiu da prisão, da sua primeira prisão em Roma, então ele passa a ser o maior protagonista da igreja primitiva. Mas ele começa escrevendo a carta dizendo que ele era prisioneiro em Cristo Jesus. Por quê? Porque ele queria se colocar no lugar de Onésimo. Eu sei o quanto é duro ser prisioneiro, porque eu sou prisioneiro. E ele não está falando aqui de um escravo de forma simplesmente o escravo por ser escravo, que teve a sua nacionalidade vencida e agora está sendo escravizado. Ele está dizendo assim: eu sou aquele escravo, o Doulos, né, que senta no porão de um navio e rema sem saber aonde vai chegar, quantas horas vai ficar remando. Ele está dizendo assim: eu sou aquele escravo que eu estou remando por Cristo Jesus até a sua volta. Vamos fazer isso. Então ele narra aqui da fuga, ele narra da reposição dos valores, ele narra da restituição que esse homem precisava ter, de tantas coisas importantes que ele fala aqui. Ele diz que agora Filemão e Onésimo trabalhando junto para a glória do Senhor. Onésimo não seria mais um escravo fujão, seria um irmão em Cristo Jesus, e a vida dele, a vida de Onésimo, desse escravo fujão, era algo importante para a glória de Deus. Destaco mais algumas questões importantes e finalizo. Nós temos que aprender com essa lição sobre a gratidão que nós temos pelas pessoas. Em primeiro lugar, Onésimo não precisava voltar para a casa do seu Senhor, mas o apóstolo Paulo diz que a nova vida com Cristo nos impede de viver uma vida errada. A nova vida com Cristo nos impede de fazer as coisas erradas. Por que Daniel foi para a cova? Porque ele orou? Não, porque os inimigos de Daniel sabiam que o caráter de Daniel impediria ele de não orar ao seu Deus. Não era por questões políticas, diplomáticas, sociais, mas era pela comunhão que Daniel tinha com seu Deus, o exemplo que ele sempre deu. E na cova Deus livrou ele. Procurar sempre estar bem com os outros, seguir a paz com todos, né? Nós também vemos aqui que temos que ter uma vida de honestidade. Precisamos levar os fardos uns dos outros e crer no melhor dos outros. Hoje em dia é muito complexo essa frase, crer no melhor dos outros, porque parece que a gente está vivendo um tempo em que não se conhece mais as pessoas, né? Antigamente, aqui no Rio Grande do Sul, nós tínhamos um ditado que os homens faziam negócio no fio do bigode, né? O fio do bigode, a palavra de um homem valia muito. Hoje a palavra dos homens vale tão pouco, né? Os homens se perdem, se extraviam, se corrompem pela sua palavra. Mas o apóstolo Paulo, ele está nos dizendo que aqui nós fomos chamados para ter uma vida onde a nossa palavra tem o valor na presença do Senhor. Sejamos construtores de pontes. E o apóstolo Paulo, ele nos ensina a construir pontes. E construir pontes não é construir muros, né? Quando eu construo uma ponte no relacionamento, eu estou dizendo que eu estou caminhando em direção a uma pessoa, a um líder, alguém que eu quero me aproximar. E quando eu construo um muro de separação, nós construímos algo para nos isolar. Quando caiu em 1989 o Muro de Berlim, parece que o mundo, a partir de então, mudou. Mudou a sua perspectiva, mudou a sua razão, mudou o foco pelo qual vivia. Então, tudo muda com a perspectiva daquilo que nós fizemos para o Senhor. E por isso, querido ouvinte, querido irmão, tome prática da vida cristã, da disciplina da vida cristã. Exerça o amor, exerça o perdão, exerça a restituição. E se tem alguém para você se reconciliar no próximo culto de ceia da sua igreja, procure essa pessoa, peça perdão, diga para ela que você estava errada e você vai ter uma experiência extraordinária com o nosso Deus.
4: Glória a Deus, meus queridos. Coisa boa é nós ouvirmos a palavra do Senhor, esses ensinamentos que são preciosos. Guarde ele no seu coração. 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Esse então é o nosso telefone para contato. Nós vamos a um breve intervalo e já nós estaremos de volta com o programa Clamor Missionário. Senhor,
5: 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O Espírito do Senhor está sobre mim, porque o Senhor me ungiu para pregar boas novas aos quebrantados. Enviou-me a curar os quebrantados de coração, a proclamar libertação aos cativos e pôr em liberdade os algemados. Isaías 61, versículo 1. Muitos são os cativos que precisam de libertação. São crianças, jovens, pais, mães e avós. São pessoas como nós, condicionados ao sofrimento e amargura de espírito. Estão presos, algemados pela desesperança, pela solidão, pela miséria, condenados à morte eterna. Mas eles serão libertos crendo na pregação das boas novas. Porém, como invocarão aquele em quem não creram? Como crerão naquele de quem nada ouviram? Como ouvirão se não há quem pregue? E como pregarão se não forem enviados? Como está escrito, quão formosos são os pés dos que anunciam coisas boas. Romanos, capítulo 10, versículo 14 e 15.

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1: Como é maravilhoso saber que tudo aqui se findará, que dos nossos olhos toda lágrima Deus enxugará. 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
2: Retornando com o programa Clamor Missionário, que alegria, que bênção nós estarmos juntos nesta programação. 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Nós estamos felizes, alegres com tudo que Deus tem feito e convictos, certos, que mais ainda Deus fará através de nós. São grandes os milagres, os feitos, os testemunhos. Nós estamos muito, muito contentes com tudo que Deus tem feito no campo missionário. Muitas vidas estão sendo alcançadas, muitas famílias estão sendo alcançadas pelos nossos missionários com a mensagem do Evangelho de Jesus Cristo. Irmãos, nós somos muito, muito alegres quando nós recebemos as imagens dos batismos, das cruzadas evangelísticas, de cultos feitos nas casas. Nós nos alegramos com tudo isso. Nós ficamos muito, muito felizes, pois esse é o propósito, que os nossos irmãos sejam alcançados pelo Evangelho de Jesus Cristo, com esta mensagem transformadora do Evangelho. E nós estamos convictos também de que Deus está agindo na vida daqueles que estão se envolvendo financeiramente, fazendo a sua oferta, o seu voto, o seu propósito. 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Queridos, vamos mandar alguns abraços àqueles que nos estão nos ouvindo. E eu inicio aqui mandando um abraço todo especial à irmã Miriam Pinheiro, ela que nos ouve daqui de Alvorada, capital da solidariedade. Que Deus abençoe a vida da irmã Miriam, que está nos ouvindo. Um abraço todo especial.
3: Abner, eu quero ir um pouquinho mais longe, lá nas Minas Gerais, mandar um abraço ao querido Daniel Ferreira.
4: Também, pastor Jessé, aqui de Itaquara, Rio Grande do Sul.
5: Eu tenho aqui o irmão Américo Oliveira, de Ribeirão das Neves, em Minas Gerais.
2: Irmã Maria Dalva, que nos ouve da cidade de Colombo, no estado do Paraná.
3: Lá em São Paulo, na cidade de São Carlos, o querido Paulo também está ligadinho no programa Clamor Missionário.
4: A irmã Carla Paz, de Curitiba, Paraná.
5: Eu tenho aqui o irmão Rademir, de Santo Augusto, aqui no nosso amado estado do Rio Grande do Sul.
2: Irmã Márcia, que nos ouve da cidade de Cerro Grande, que Deus abençoe.
3: Irmã Esther Colombo está conosco lá em Paraná, no Paraná.
4: A irmã Jocira Portes, de Araricá, Rio Grande do Sul.
5: E eu finalizo aqui com o nosso irmão Sérgio Fernandes, da cidade de São Miguel Arcanjo, em São Paulo. Que Deus abençoe toda a nossa amada audiência.
2: Glória a Deus. Um abraço todo especial aos nossos amados ouvintes. Nesse momento, nós estaremos orando. Você que pode, pare o que está fazendo, vamos juntos falar com Deus. E para isso convido nosso querido irmão Ademar, está orando por todo o povo de Deus.
4: Senhor Deus, amado e bondoso Pai, te damos graças por essa palavra que o Senhor colocou no nosso coração nesse dia e que ela venha produzir o efeito desejado, Senhor, que nós possamos, por intermédio dela, aprendermos, praticarmos, exercermos, Senhor, o perdão, a restituição, a reconciliação, Senhor, fazermos aquela parte que cabe a nós fazermos, ó Pai. Sabemos que Tu é poderoso para fazer muito mais do que nós pedimos ou pensamos. Mas também temos o entendimento de que aquilo que é para nós fazermos é nós que temos que fazer. Então, nesta manhã, nós ministramos perdão, Senhor, nos sentimentos, nas emoções, Senhor, em situações mal resolvidas, que pessoas possam revisitar suas vidas pregressas, consertarem situações, para que a Tua bênção seja abundante sobre a vida de cada um, Senhor. Nós oramos agradecidos, em nome de Jesus, amém e graças a Deus.

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1: Todos somos chamados, mas nem todos vão pisar nas nações de tempo integral. Nem todos vão morrer no campo. Muitos vão estar aqui segurando as cordas. Todos somos chamados para estar nessa corda. Um aqui na ponta de cá, o outro na ponta de lá. E eu espero que você que é médico como Piva, você que é professor, você que é empresário, você que é qualquer outra profissão, que você entenda que você é mordomo dos recursos que Deus te deu. E o que é que vai durar por toda a eternidade? O que é que a traça não vai corroer? O que a ferrugem não vai comer? O que é que o ladrão não pode roubar? São as vidas que nós vamos entregar diante do trono do Senhor.
2: Glória a Deus, meus queridos irmãos. Estamos chegando já ao término da programação. Só resta então nos despedir de todos os nossos ouvintes. Tiago, suas considerações finais.
3: Foi um grande prazer estar convosco, querendo Deus, até o próximo programa.
2: Irmão Ademar.
4: Foi uma satisfação ter estado com os irmãos e, querendo Deus, até o próximo programa.
2: Grato a Deus por tudo e por todos. Até a próxima.

através da internet, através do Facebook, da página, da rádio, Senhor. Obra com tu obrar de misericórdia. É o que nós te pedimos, Senhor, e te rogamos, desde agora e por todo sempre. Amém e amém. Muito bem, meus queridos irmãos, já temos 11 horas e 7 minutos, 11 horas e 7 minutos, já vamos ouvir o primeiro louvor aí, de premissa vai cantar, não ao vivo, senão a coro, o cantor Sidney Santo, desde Maravilha, Santa Catarina, O Tempo do Fim.

11 minutos, 11 horas e 11 minutos, cantor Sidney Santo, essa maravilhosa letra, Tempo do Fim, né? E nós estamos aí vivendo o tempo do fim, se nós olhamos aí para a Bíblia Sagrada, lá no livro do profeta Daniel, né? Capítulo 12, Deus falou através do profeta Daniel, né?

0: Aleluia. Nós vimos hoje que a ciência se multiplicou, né? Aleluia. A humanidade, o homem não tem uma firmeza, é uma correria de um lado ao outro, né? Todo é o sinal da segunda volta do nosso Senhor e Salvador Jesus Cristo, né? Bendito seja o nome do Senhor, mas eu acredito que há um remanente que aguarda a volta do Senhor, que estamos se preparando, né, irmãos? Né? Para esse momento, esta hora que não sabemos. Aleluia. Porque a Bíblia disse, no capítulo 7 de Apocalipse, Deus falou através do apóstolo João, aleluia, naquela visão, que ele viu aquela multidão, aleluia, que estavam em pé perante o trono de Deus, todo com vestiduras brancas e com palmas nas mãos, aleluia. Que não dava para contar de todas as tribos da terra, todas as línguas, aleluia, todas as raças, aleluia, é um povo que está se preparando, né, irmãos? Por isso a Bíblia nos disse que as aflições do tempo que vivimos não se compara ao que Deus tem preparado para nós, coisa que as nossas mãos não apalparam e os nossos olhos não viu. Aleluia, Deus nos abençoe, aleluia, esta querida e grande audiência. Vamos já passar nossa operadora de turno, as saudações, e se tem algo para divulgar a audiência, o meu telefone personal é área 55-81-8404, para você, irmão, para você, amigo, 20, que talvez quer engendar o meu número, pedir uma oração, pedir um louvor, a área 55-81-8404, para você que não tem todavia o meu número personal, então você pode agendar e fazer parte da programação no dia da fete, não é certo? Eu creio que hoje, 27 de agosto do ano 2026, 25 de agosto do ano 2026. Adelante, operadora, a paz del Senhor.
1: Paz del Señor, hermano Valdemar, paz del Señor a la audiencia de FM Renacer. Saludamos a todos en esta mañana con la paz del Señor. Los teléfonos están disponibles. El 3755-263570, el 64-3636, teléfono brasileiro da área 55-999-101707 para nossos irmãos também que estão aí ouvindo a programação. A nossa irmã Lídia, nessa manhã, está aí na audiência. Paz, irmã, estamos viajando. A Dionísio Siqueira, escutando, que bênção de escutar. Gostaria de ouvir o hino Labareda. Deus te abençoe, irmã, nessa manhã. Obrigada, irmã Lídia, por estar aí ouvindo a programação. Estava aí em companhia da programação da irmã Beatriz também nessa manhã. Teremos aqui participações através de áudios.
2: Os anúncios do nosso trabalho da igreja, e temos nessa semana, temos o culto hoje à noite na casa do irmão Matheus, cooperador irmão Matheus, irmã Jennifer, e quinta-noite temos em Porã do Oeste, nosso culto, sábado temos ali nas congregações de Guarujá, ali próximo da de Dionísio, e também no começo do mês temos no Metista do Sul e também em Frederico, onde temos ali dois pontos de culto também. Queremos os ouvintes que escutam o programa que possam participar desses trabalhos, desses cultos, onde Deus está curando, salvando, libertando vidas. E agradeço. Bom Valdemar, família, Deus abençoe grandemente. Um abraço e um ótimo programa.
1: Que Deus abençoe o irmão Evanir nessa manhã, que está aí ligadinho conosco, dando os anúncios.
3: Paz do Senhor, irmão Valdemar, irmã Mari, que estão trabalhando aí, a família do irmão Valdemar, sua esposa, e a toda a querida audiência que estão na escuta dessa bela programação, abençoada por Deus. Que Deus abençoe a todos aí que estão ouvindo essa programação.
1: Que Deus abençoe nossa irmã Isalete também nessa manhã que esteve aí participando da programação.
0: Muito bem, 11 horas e 17 minutos. Deus abençoe nossa irmã Ivanir Pert, desde Itajubá, Santa Catarina, amigo nosso, colaborador da programação, amigo da Renascer, né? Dando os anúncios da obra do Senhor aí. Deus abençoe, irmão Ivanir, seu ministério, né? Eu sei que tudo há um preço para pagar, né? É como diz o hino de Ari Lourdes: Deus precisa de homem que seja fiel e sincero, né, irmãos? E quando nós somos fiel, né? A Bíblia disse, o Senhor falou através do apóstolo Paulo, que Deus requer dos administradores que sejam fiel, né? Aleluia. Quando nós somos fiel, irmão, a obra prospera, né? A obra de Deus. Agora, Deus não tem compromisso com aqueles que não são fiel, né? Quando nós olhamos para a Bíblia Sagrada, lá no livro de Salmo, 101, verso do número 6, onde Deus falou através do salmista Davi, dizendo: meus olhos procuram os fiéis da terra para que estejam comigo. Viu, irmão? Vamos fazer um exame entre nós mesmos e vamos ver se nós estamos sendo fiel a Deus, né? Algum busca hierarquia, né? Algum busca fama, talvez de pregador, de cantor, né? Mas Deus, ele procura os fiéis da terra para que esteja com ele. E se você vai seguindo, lendo o versículo 7 do mesmo capítulo 101, Deus continua falando através do salmista Davi. Disse assim: não entrará na minha casa o que usa fraude, o que usa de mentira, não se afirmará diante dos meus olhos. Viu, irmãos? Aquele que usa de mentira, aquele que usa de fraude, estafar, como diz o brasileiro, não se afirma diante da presença do Senhor. Deus abençoe a irmã Isalete, programadora da FM Renascer, muitos anos, Dom Valdir, programa de todos os sábados aí, hein? Das uma, eu creio, às 2h30 da tarde, programa Prosperidade só em Jesus. Deus abençoe a todos os irmãos aí de Alto Cordeiro de Farias, né? Estamos aqui no novo estúdio da FM Renascer, que está ubicado no quilômetro 3, ruta 13, São Vicente El Soberbio, um lugar hermoso, ver asfalto. Eu acredito que a glória postreira será maior do que a primeira, né? Se alguém pensa que a porta que Deus abre vai fechar, né? Não, a porta que Deus abre, o homem não fecha. É, como sempre estou me expressando assim, se eu paro com a minha programação, Deus levanta outro, esse espaço não vai ficar vazio. Agora nós sabemos que estamos aguardando o arrebatamento da igreja, né? Nós não sabemos de hora e momento. Mas nós temos que seguir trabalhando, porque a palavra de Deus nos ampara. A Bíblia diz que é para nós trabalhar como ele veio daqui 1000 anos, e preparado temos que estar todo momento. Meu irmãos, temos que trabalhar. É um mandamento trabalhar. Aleluia. Desde a criação da humanidade, o primeiro homem que o Senhor Deus formou do pó da terra, quando ele desobedeceu às ordens de Deus, aleluia, quando deu ouvido à serpente, aleluia, a ordem para o homem viver do suor da sua frente, do seu rosto. Temos que transpirar, temos que trabalhar. Aleluia. Bendito seja o nome do Senhor. Trouxe então, é os mandamentos, irmãos. Mas nós estamos aí vivendo no tempo do fim. Deus abençoe nossos irmãos que nós estão já participando das programações. Aleluia, confirmando a audiência. Deus abençoe nossos colaboradores que nós estamos ajudando. Aleluia, nós estamos aí na obra do Senhor dia por dia. Aleluia, porque o Senhor nos chamou. O Senhor não somente me chamou, mas Ele me elegiu. Aleluia. Eu sei que a Bíblia disse, aleluia, que o dia vai chegar, vai findar, a noite chega, e o dono da vinha vai mandar chamar os obreiros para pagar o jornal do dia. E nós sabemos que a noite está chegando. Aleluia. Nesses últimos momentos da igreja na terra, aleluia, são momentos de aflições. Aleluia. Aleluia. Nesses últimos dias, o inimigo tem soltado legiões de demônios dos infernos para atacar a igreja, a noiva do Cordeiro. Cada um sai com a função. Aleluia. Para atacar. Ataca nos matrimônios. Ataca no ciclo de oração. Ataca na mocidade. Ataca nas crianças. É. Queridos irmãos, é tempo de nós se afirmar mais, buscar mais. Aleluia. A presença do Senhor. Aleluia. E continuar essa caminhada com passos firmes. Aleluia, para receber a coroa que o Senhor nos tem para nós alcançar a cada um de nós. Deus abençoe os irmãos, onde estamos pastoreando. Hoje à noite há culto de oração. Já tem um irmão que vai estar ministrando a palavra, orando. Então, se hoje à noite temos culto de oração. Deus abençoe nossas irmãs do ciclo de oração ali. Nossos companheiros de trabalho. Os cultos ali. É viernes por la noite. Às 19 horas, se dá início no culto. Domingo à tarde, às 14h30, são os trabalhos que temos de culto em nosso setor de trabalho, desde quando começamos ali, a obra do Senhor já 10 anos cumprido, nós estamos com 2 cultos, domingo à tarde e viernes por la noite, Deus abençoe a toda a nossa querida e grande audiência. Vamos ouvir um louvor aí, com Ari Lourdes, irmã, para nossos colaboradores da programação, tanto aqui da Argentina como do Brasil. Vamos ver se a irmã pode encontrar aí com Ari Lourdes o louvor que se titula Missionário. Eu quero que você medite na letra desse louvor. Você que está invertindo, você que está ajudando, portando nesta programação, portando os demais programadores, você está ajudando a ganhar almas para o reino dos céus. Aleluia. Então, esse louvor queremos indicar aí aos irmãos colaboradores da programação. Deus abençoe os irmãos aqui do Rio Grande do Sul, os irmãos de Sede Nova, Caçador, os irmãos de Humaitá, os irmãos de Santo Augusto, os irmãos de Horizontina, os irmãos aqui do outro lado do Rio, de Porto Soberbo, Alto Uruguai, Esperança do Sul, Tiradentes do Sul, Três Passos. A todos nossos irmãos do estado do Rio Grande do Sul, Independência, também os nossos irmãos do estado de Santa Catarina, que já participaram da programação.

0: 11:30, né? Ari Lourdes aí, esse maravilhoso louvor missionário, né? Dediquemos para nossos irmãos colaboradores da programação, né? Esse é um preço muito caro, nós temos que pagar, né, irmãos? Só que é aí uma parte desse louvor que diz: Deus precisa de homens que seja fiel e sincero, né, irmãos? Então você que está invertindo nessa programação, né, nos demais programadores que estão ajudando, que Deus colocou no teu coração, no projeto Renascer, né, você está invertindo no banco celestial, né? Onde cada um de nós vamos ter uma recompensa, né, irmãos? Quero dizer para você que a obra de Deus nós não podemos fazer sozinho. Cada programador tem os colaboradores. Programa Falando Mundo, já 22 anos passando, já que estamos no ar, pela misericórdia de Deus, e até aqui Deus nos tem abençoado, né? Deus abençoe, então, os nossos colaboradores da programação. Voltamos ao nosso operador de turno, irmã Mariela, você tem algo para divulgar? Depois vamos escutar o louvor que eu passei para a irmã, e cantar para a minha neta Agostina, né? Vai cantar um louvor para o levo espiritual de todos nossos queridos irmãos e amigos ouvintes. Minha neta vai cantar o próximo louvor que já passei aí, não ao vivo, mas um louvor gravado de ontem à noite no nosso acampamento, irmã operadora.
1: 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Dios te bendiga, hermano César Rodríguez, a su familia, los hermanos ahí de kilómetro 15 que están en sintonía de la programación, la congregación del hermano Carlos del Pra. Paz de Dios, pido un himno de Sebastián da Costa, su elección. 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Dios te bendiga, hermana Hilda, en esta mañana. Gracias por estar ahí en sintonía. Paz de Dios, hermano Valdemar. Yo estoy desde tempranito escuchando FM Renacer, haciendo mis quehaceres. Dice: los días de culto y el día del círculo de oración. Dice: tengo muchas preocupaciones. Entonces, dice: estoy a full. Bendiciones para ustedes de FM Renacer. Dios te bendiga, hermana Juana, los hermanos ahí de Piñalito Sur que nos escuchan en esta mañana. Paz, hermano, está muy linda la palabra, siga adelante hablando la verdad. Dios te bendiga, soy Johnny Ferraz. Dios bendiga al hermano Johnny Ferraz. Paz, hermano, quiero pedir oración por un primo que está desenganado pelos médicos, mas creo que Dios puede hacer un grande milagre. Yo moro en Santa Rosa, Barrio Cruzeiro. Deus abençoe, irmã Geni, os irmãos aí de Barrio Cruzeiro, pedindo oração nessa manhã. Teremos aqui participações através de áudio, vamos a dar a conhecer. Deus bendiga os hermanos.
2: Paz de Deus, vamos a chamar. Paz de Deus, quem habla, Guimar Flores. Paz de Deus, evangelista, quem hace a obra de evangelização, assim, de ir nas casas sem cobrar nada, esses são os evangelistas. Evangelista de Dios, que Dios le va a pagar. Pero gracias a Dios, ¿no?
1: Que Dios te bendiga, hermana Guiomar, en esta mañana. Un saludo muy especial a la hermana Guiomar, que está acompañando el programa.
3: Pasión, hermana. Mariela. Temos escuta da programação do irmão Valdemar aqui em São Miguel do Oeste. Eu e meu sobrinho, minha esposa, minha filha. Então, está muito lindo. Gostei muito de escutar o programa dele aí. Deus continua abençoando ele, todos vocês aí, final. E peço para a irmã tirar um maná para nós aí. E rodar um hino aí para nós, o poder do Criador. Que eu quero escutar esse hino, que Deus abençoe. Se é possível, irmã, tirar para nós aí, para nós escutar. E Deus abençoe o irmão Valdemar, saúde para ele, a irmã também, que Deus continue abençoando todos os irmãos aí. Fiquem na paz do Senhor. Que esse hino sirva para todos que estão escuta da programação da Rádio Renascer.
1: Muito bem, Deus abençoe, irmão Orzílio, a sua família que estão aí na audiência. O Senhor é quem te guarda, o Senhor é tua sombra, à tua direita. Salmo 121:5, nessa manhã, então, aí para a família do irmão Orzílio. Paz, escuchamos, nos dice la hermana Susana Moreira en esta mañana. Tenemos aquí más participación a través de audios.
4: Padre Dios, hermano. Padre Dios, hermano. Eso, hermano. Me pasa ese hino. Esa vida no es mía. com a minha meditação. É um lindo programa. Quero que, me faça um maná para mim. Sou Maria de Picada Misión.
1: Dios bendiga la vida de la hermana María de Picada Misión, también que está ahí en sintonía de la programación.

0: Deus abençoe aí a minha neta Agostina, né? É, esse louvor cantaram em casa ontem, depois do ensaio, acompanhar minha esposa, né? Deus abençoe aí os irmãos que estão participando, o Johnny Ferraz, né? Ouvinte da programação, estão bem pertinho da rádio aqui, né? Uma hora dessa ele vai dar um pulo aqui. Deus abençoe a todos os nossos irmãos. O irmão Orzílio Machado, colaborador da programação, fazendo a participação também. Colaborador, Deus abençoe a sua família, todos os irmãos de São Miguel do Oeste. Irmão Ivanir Pertz, deixando os anúncios da obra do Senhor aí em Eporã do Oeste, né? Deus abençoe a todos os nossos irmãos que estão ocupados na obra do Senhor, né? Estava conversando um pouco com a minha esposa hoje, né? Se alguém não está ocupado, né? Ele tem tempo para qualquer coisa, né? Mas nós estamos aí na obra do Senhor aproveitando, né, irmãos? A Bíblia diz que é para nós, lá no livro de Efésios, capítulo 5, e o versículo de número 15, diz: mirar, aleluia, com diligência, como estamos andando, né? Aleluia, como estamos andando, não como néscio, senão como sábio, aproveitando bem o tempo, porque os dias são maus, né? Aproveitamos a nossa saúde, né? Aleluia, aproveitamos o momento que podemos mover os braços, as pernas para caminhar, aleluia, porque vai chegar o momento que as nossas forças vão terminando. Aleluia. Aleluia. Bendito seja o nome do Senhor. E nós vamos ter um final feliz, porque há um lugar maravilhoso que nos espera. Aleluia. Aleluia. Há um lugar preparado. Aleluia, que nós vamos escutar aquela voz que vai dizer: esses são aqueles que vêm da grande tribulação, que lavaram e embranqueceram as suas vestes no sangue do Cordeiro. Aleluia, por isso a igreja está se preparando. Por isso a igreja, que é qual somos nós, estamos se santificando. Aleluia. Porque a Bíblia nos disse que o Senhor não vem buscar uma igreja manchada, uma igreja contaminada. Não é o templo de adoração, é nós que somos a igreja, é nós que somos a noiva do Cordeiro, aleluia, que estamos se preparando para esse dia, para esta hora que nada sabe, aleluia. Bendito seja o nome do Senhor. Deus abençoe a todos nossos irmãos. Vamos ver, nosso operador, se há alguma participação mais. E depois vamos ouvir o cantor Jair Pires: essa vida não é minha. Temos um pedido de louvor também do nosso irmão Orzílio. Depois a irmã veja aí se a irmã se recorda do louvor que pediu o nosso irmão Orzílio. Vou buscar de complacer. 11 horas e 41 minutos. Vamos ouvir aí as participações que a irmã tem, depois já Jair Pires cantando esse louvor: esta vida não é minha. Deus abençoe os irmãos do Rio Grande do Sul, os irmãos aqui del Sobérbio, os irmãos aqui da Ruta 13, São Vicente, os irmãos 2 de Abril, os irmãos do quilômetro 18, os irmãos aqui do quilômetro 4, família Alves, família Ferraz, família Melo, né? Todos nossos irmãos, quilômetro 7, quilômetro 11, quilômetro 17, Paráquelas de Erva, aleluia, os irmãos do quilômetro 20, Centro Urbano, 2 de Abril, quilômetro 4, Paraíso, irmão José Alves está na sintonia, Deus abençoe, irmão José Alves, Deus abençoe nosso irmão Ramão Nunes, do quilômetro 4, quilômetro 8, onde está o irmão Sérgio, pastoreando, Monte Agudo Baixo, Monte Agudo Alto, Deus abençoe a todos nossos irmãos, já com a nossa operadora, 11 horas 42 minutos.
1: Muy bien, nosotros tenemos aquí más participaciones en esta mañana, la hermana Castillo Alicia, hermano Valdemar. Le escucha desde Banda a través de la aplicación de FM Renacer. Está ahí en sintonía de la radio. Que Dios venga a bendecir la hermana Alicia Castillo. También está en sintonía de la programación Hablando al Mundo el hermano Víctor desde Córdoba. Está ahí sintonizando la programación del hermano Valdemar en esta mañana. También nós temos aqui participações através de áudios. Deus abençoe a irmã Maria Mendes Cavalheiro, né, que está aí na audiência. Vamos estar ouvindo aí o áudio da nossa irmã Maria nessa manhã, acompanhando a programação. Que Deus abençoe a tua vida, irmã Maria.
2: Paz do Senhor, irmã Valdemar, irmã Marielle. Obrigado pela saudação que o irmão mandou e peço um louvor espanhol, né? Se a irmã puder cantar também ao vivo, eu agradeço. Que Deus abençoe, irmã. Paz do Senhor.
1: Deus abençoe, irmã Maria Mendes Cavalheiro, nessa manhã.
3: Paz do Senhor, irmão Valdemar. Eu estou escutando, está muito lindo os programas. Está fazendo um servicinho lá para fora e daí vim escutar. Está muito bom os hinos, irmão. Que Deus lhe abençoe, irmão e irmã Maria. Que Deus lhe recompensa por os seus trabalhos. Por todos os esforços, que Deus lhe bendiga. Que peço um maná e um hino. E ajuda de oração por mim, irmão.
4: Barrio Cruzeiro, Deus abençoe a irmã Geni, os irmãos aí de Barrio Cruzeiros pedindo oração nessa.
1: Que Deus abençoe a nossa irmã nessa manhã também, que está aí ouvindo a programação. Diz, hermana, los entendidos resplandecerán como el resplandor del firmamento, Daniel 12, versículo 3, para la meditación de la hermana también en esta mañana. También tenemos ahí más participaciones a través de audios.
5: 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No sé quién canta. Y mucha oración por nosotros. Estoy escuchando su programa. Está de bendición mi hogar. Bendiciones. 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Y si podían leer un maná.
1: Dios bendiga a la hermana Carmen, los hermanos ahí de Paraje Lanta en esta mañana. Dice, poderoso es Dios para hacer que abunde en vosotros toda la gracia. Segunda Corintios 9:8, hermana, en esta mañana para su meditación. Que el Señor te bendiga.

Muito bem, vamos dedicar esse louvor para a minha Alicia Castilho, que está na sintonia. E também o irmão lá de Córdoba, né? O irmão Vitor, né? Receba esse louvor aí que está cantando Jair Pires. Essa vida não é tua, não é minha, né? É, e também a irmã Maria Augusta pediu um louvor cantado ao vivo, né, irmã Maria? Será que vai poder cantar para nós hoje? Está muito afônica, irmã Augusta, irmã, nossa operadora. Então, se o próximo programa, vou pedir para ela cantar um louvor ao vivo, né? Talvez ela e a filha. É, então, se seguimos aí com o louvor, Jair Pires, esta vida não é minha. Deus abençoe a mãe Geni Católico, colaboradora, deixando seu áudio, receba esse louvor também. Preciosa palavra, né, que a senhora já recebeu aí, irmã Geni.

0: 11:48, Jair Pires, essa vida não é minha. O relógio está correndo depressa. Pastor Getúlio está aí preparadinho, né? É, temos que estar preparado, né? É, Renascer FM é que nem coração de mãe, né? Sempre tem lugar para mais um, né? Deus abençoe a todos os programadores. Tornemos a nossa operadora divulgar algum áudio que temos recebido aqui passado ao telefone da rádio. Depois vamos ver uma partezinha do louvor que nós pediu, irmão Orsílio Machado. E aí vamos fazer a leitura dos colaboradores. Já chegamos indo para o final da programação. Eu vou.
1: 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Dice, paz hermano, muy lindo el programa. 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Dios te bendiga, hermano Agustín Monteiro, los hermanos ahí de Santa Rita. Dice el Manani esta mañana para su meditación espiritual, hermano Monteiro. Tus pecados redimí con justicia y tus iniquidades haciendo misericordia. Daniel 4:27 en esta mañana para su meditación. Tenemos aquí también audios, vamos a estar dando a conocer. Dios bendiga a los hermanos.
2: Sos Marcos 34. Paz al Señor, hermano Valdemar Piñero. Paz al Señor, Ana Mariela, que está operador aí no programa. Estamos aqui escutando aqui no meu lugar a programação do irmão Valdemar. Está com uma bênção. O programa da FM Renascer aqui. Agora podemos escutar novamente. E uma bênção o programa Valdemar. E um saludo aí para o irmão, para a prima aí, a esposa do irmão Valdemar. Que Deus nos abençoe. A todos os irmãos por aí, todos os formadores. E passa uma linda alabança para nós escutar. Estamos escutando em família, primo. Uma benção.
1: Deus bendiga, hermano Osmar dos Santos, aí del 34, em sintonia de la rádio.
3: Padre Deus, hermano Pinheiro, como está? Tudo bem por aí? Aqui estamos tudo bem, graças a Deus. Estou escutando a tua programação. Dá um saludo lá pro Monte Agudo, para todo aquele pessoal lá que me conhece. Um abraço, irmão. Que Deus te bendiga.
4: Padre Deus, mano Valdemar, tudo tranquilo? Tá muito lindo o teu programa aí. Se for possível, passar um hino para nós aqui, eu e minha esposa. O pano branco do Benedito Benizardo. Se pôr aí, pode passar isso. Tudo bom e oração por nós, irmão.
5: Pai de Deus, irmã Mariela, eu peço um hino para me escutar e peço uma sá para mim que já me escutar antes de sair. As duas temos, vamos sair fazer o cultinho na colônia, longe. Que Deus me dê força para mim, porque eu ando doente, eu quero ir fazer a obra de Deus. Que um anai e oração por mim. Eu sou a Vanir da Ita.
1: Deus bendiga a hermana Vanir de la Ita, que está aí em sintonia. Diz, hermana, de mañana oirás mi voz, de mañana me presentaré delante de ti e esperaré. Salmo 5:13 en esta mañana para su meditación, hermana Vanir.
0: Bem, meus queridos irmãos, muitas participações. Deus abençoe aí o irmão Osmar do Santo, quilômetro 34, né? Confirmando a audiência. Uma alegria receber um áudio seu. Deus abençoe a sua vida, seu ministério, sua família. Também o irmão aí de São Vicente, né? Deus abençoe os irmãos aí, confirmando a audiência. Todos nossos irmãos que estão participando da programação. Queremos fazer leitura aqui dos colaboradores da programação. Colabora com o programa, Coelho Leal de Paraíso, irmã Mary Tauti, seu esposo Pedro Rodrigues de Paraca Guavirova, mano Carlos Luciano Cardoso, sua esposa irmã Mirta de 2 de Abril, Deus abençoe, irmão Carlos, irmã Tereza Ribeiro, de quilômetro 18, seu esposo mano Hugo, e também sua hija Carlas e sua hija Sabrina, e sua nieta Diana, e seu genro Jorge de Jesus, e sua nieta Valentina. Também a irmã Patrícia Barbosa, irmão Luiz Moreira de Pinheirinho. Deus o bendiga, nossos companheiros de aí. Também colabora com a programação a irmã Geni Católico, já confirmou a audiência. Deus bendiga a irmã e a sua família. Também a irmã Ernesta de Bairro Hospital. Deus bendiga a irmã Ernesta de Bairro Hospital, colaborando da programação. Deus o bendiga a irmã. El hermano Ervino Schmidt, aquí del Soberbio, la hermana Norma, su familia, colaborador de la programación, seguramente en la sintonía. También la hermana Mariela, el hermano Marco, del kilómetro 34, ruta 13, San Vicente. Vamos para otro lado del río, colabora con la programación ahí de Sede Nova, Caçador, Romão Candinho, a su esposa, irmã Iracema, su hijo Valdecir, da cidade de Bento Gonzales, a irmã Maria Augusta. Deus abençoe nossos irmãos aí de Rio Grande do Sul. Vamos para o estado de Santa Catarina, Itajubá. Descanso nosso irmão Ivanir Pérez e sua esposa, a irmã Luísa. São Miguel do Oeste, nosso irmão Urzílio Machado e sua esposa, a irmã Idê. Belmonte, Santa Catarina, a irmã Lourdes de Melo. E também o seu filho, o Mirto de Melo, e o seu esposo, Sadi de Melo. Esses são os irmãos que nos ajudam a manter a programação no ar. Agradeço também a irmã Edia, aí serva do Senhor, que sempre está, os irmãos estão passando as ofertas, colaboração, e a irmã faz o possível para fazer o envio para nós, tudo isso é uma recompensa, um valor diante de Deus. E eu quero dizer para os irmãos, se você sentir de ajudar esta programação, nós ajudar, ou qualquer programador, ou projeto Renascer, que Deus tocar no teu coração, ajude a ganhar almas para o reino do céu. Deus abençoe a todos os nossos colaboradores, a hora já está afindando, e nós temos feito uma leitura da palavra do Senhor no capítulo 21 do Evangelho de São Lucas, e o verso 33, onde o mesmo Jesus falou, dizendo, os céus e a terra passarão, mas as minhas palavras não passarão. Aqui o Senhor está falando, aleluia, através da palavra, sobre a vinda do Filho do Homem. Então, sabemos, irmãos, que a palavra do Senhor se cumpre. O tempo que estamos vivendo é o tempo do fim, como nós encontramos lá no livro de Daniel, não é certo, irmãos? Aleluia, Deus já tem preparado o seu servo, o seu anjo, chamado Gabriel, que estará, disse a Bíblia, de parte do seu povo, aleluia, para livrar principalmente aqueles que se acharem escrito no livro da vida. Aleluia, bendito seja o nome do Senhor, aleluia, a palavra de Deus no versículo 4 do capítulo 12 de Daniel, que saiu para a mãe Geni, Deus falou com Daniel, dizendo, pero tu Daniel, cerra e sela o livro, aleluia, até o tempo determinado. Aleluia, bendito seja o nome do Senhor. Pero aqui no versículo 34, o mesmo Jesus seguiu falando, dizendo assim, mirá também por vós outros mesmo, que vuestro coração não se cargue de grotoneria e embriaguez e los afanes desta vida, e venga de repente sobre vós outro aquele dia, que nós podemos olhar para nós mesmos. Aleluia, muitas vezes é fácil de nós deixar de olhar para nós e olhar para outro. Aleluia, mas se nós vamos obedecer à palavra do Senhor, que disse, olhai, mirai por vós outros mesmos, que vosso coração não se cargue de grotoneria e os afanes e as preocupações dessa vida. Quantos que estão preocupados pelo dia de amanhã? Quantos que estão preocupados em vender, em comprar? Aleluia, mas quando nós olhamos para a Bíblia Sagrada, lá no capítulo 24 e o verso 37 do Evangelho de São Mateus, o mesmo Jesus falou, assim como foi nos dias de Noé, será a vinda do Filho do Homem. Aleluia. Estavam o que fazendo? Estavam comendo, e estavam bebendo, e estavam casando, e estavam dando-se em casamento, até o dia que Noé entrou na arca, e veio o dilúvio, e lá destruiu a todos. O mundo que vivemos, irmãos, é o mesmo dia de Noé. Bendito seja o nome do Senhor. Pero quando nós olhamos para o livro do profeta Amós, capítulo 8, versículo 11, ali Deus falou através do profeta Amós, dizendo: ei, aqui vem dias, disse que eu vá o Senhor, o qual enviarei hambre na terra, não hambre de pão e sede de água, senão de ouvir a palavra do Senhor. Aleluia! Meu ouvinte, meu amigo, você que está me ouvindo, aleluia, você que é de posição de muitos bens, a Bíblia nos diz que os ricos deste mundo, eles vão ter como basura as suas riquezas, porque a Bíblia nos diz que irão de errante, errante de mar a mar, buscando palavra do Senhor e não vão encontrar. Vai vir fome sobre a terra, vai vir sede sobre a terra. Aleluia, por isso aqui o Senhor falou no versículo 34, que é para nós mirar por nós mesmos, para que nosso coração não se cargue de glotoneria e embriaguez e de los afanes dessa vida. Aleluia, e venha sobre vós aquele dia. Mas aqui o versículo 36 disse assim, Jesus falando: velai, pois, em todo o tempo, orando que seais tenido por digno de escapar de todas essas coisas que vendrão e de estar em pé delante do Hijo del Hombre. Soberano Deus, Papá de los cielos e da terra, encerramos esta programação, Senhor, em tu nome. Uma hora mais que podemos divulgar tu palavra, Senhor. Bendice a nossos colaboradores, bendice a direção da rádio, o programa seguido por o pastor Getúlio. Usa tu servo como um canal de bendição. Bendice a nossa operadora, bendice a sua família, bendice a direção da rádio. É o que nós te pedimos, desde agora e por todo sempre. Amém e amém. Até a próxima terça-feira, fiquem todos na paz do Senhor.
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Muito bem, meus amados irmãos, estamos de volta com o programa Restaurando Vidas. Queremos nesta tarde agradecer a Deus por tudo quanto o Senhor tem feito por nós. Estamos felizes, alegres, porque a bondade do Senhor é grande, meus filhos. É coisa linda quando nós podemos ter assim esse prazer na lei do Senhor e na sua lei meditar de dia e de noite, diz a Bíblia, que é como a árvore plantada junto ao ribeiro das águas. Quero fazer uma oração neste momento. Amado Deus e querido Pai, chego na tua presença neste momento, agradecido Deus, pelas ricas bênçãos que o Senhor tem nos alcançado. Pai, aqui estamos diante de ti para levar na sua presença todos os irmãos que estão, Senhor, em sintonia com a Rádio Renascer, ouvindo as palavras, programação, palavra que teu servo falou. E aqui estamos também, Jesus, para nós fazer aquilo que nos compete, aquilo que o Senhor tem nos ordenado a fazer. Pai, querido Espírito Santo, venha me dar vitória, venha me dar direção, venha me dar graça. Pai, eu quero fazer algo que venha, Senhor, servir de alegria, de prazer para aquele irmão, para aquela irmã que ouve a tua palavra. Jesus, toma conta da minha vida, querido Espírito Santo, o Senhor está para nos ajudar e nos dirigir. Pai querido, te peço, Pai, no nome do seu Filho,

Glória a Deus. É isso, meus amados. Nós estar ao lado de Cristo. Não deixar que o inimigo venha nos enganar e nós achar que temos com Jesus, estamos longe do Senhor Jesus. Entendeu? Isso é muito perigoso. É uma queda muito grande. O que vai ter, meus amados, o arrependimento tarde demais. Tarde demais. Nós lemos aqui a palavra do Senhor Jesus, que Jesus disse, ide e ensinai o Evangelho. O Evangelho de Jesus. Amados irmãos, eu quero dar um anúncio aqui. Do aniversário da Igreja Restauração aqui de Panambi,

Muito bem, meus amados irmãos, estamos de volta com o programa Restaurando Vidas. A dupla pai e filho estão nós na escuta. Deus abençoe meu querido companheiro, Deus abençoe nosso irmão, nosso pastor, que está lá trabalhando, fazendo um grande trabalho, volta a volta. Ele me manda aquelas fotos, ele sabe que eu gosto de construção, acho lindo o homem que trabalha, que tem cada vadilmo, que além de pegar pronto, desmancha tudo. E não, e tem outros não, que os que são chamados, meu irmão, os irmãos, ele tem prazer na lei do Senhor, e na sua lei ele medita de dia e de noite. E há prosperidade, porque a árvore está plantada junto ao ribeiro das águas, ele dá fruto. Agora, quem está faltando umidade espiritual, entendimento espiritual, ele só quer ir onde que está pronto, né? Hoje, graças a Deus, em certas regiões, hoje as igrejas estão tudo bem preparado, bem feita. Eu digo também, a restauração, ela está muito bem estabilizada. Temos igreja quase por todas as cidades por aí. Nós temos igreja pronta, pastores atendendo, trabalhando. Mas tem uns vadilmos que dormem até meio-dia, e até surgiu mesmo a nossa restauração. Então, pessoas, irmãos, que não têm amor na palavra, pega as coisas prontas e desmanche para dar. Parece que ele vem não para trabalhar, ele vem para dar trabalho daí, né? E perde. Perde membro aqui, perde ali, não trabalha ali, não trabalha lá. É uma situação, meu amado. Mas eu conheço, trabalho já na igreja, aproximadamente, ver que eu já comecei a andar, pregar, fazer alguma coisa, tocar, mais ou menos 55 anos, mais ou menos assim, ajudando a fazer a obra de Deus. Depois, então, daí os pastores acharam por bem me colocar, trabalhar como responsável de trabalho, assim, setores grande, né? Quando eu vim, então, para a restauração, eu estava atendendo 10 igrejas lá em Novo Hamburgo, lá em Campo de Canudos, 550 membros, mais ou menos, tinha lá. Então, de lá, Deus me tirou na maior bênção que eu estava, comendo bem, me vestindo bem. Enfim, os 4 salários nós ganhava livre, só pagava o dízimo e deu. O resto a gente tinha. Amém? Aleluia. Então, meus queridos, quero dizer para vocês que estão nos escutando, e quando viemos sem nada, sem nada, sem nada mesmo, só viemos com o ranchinho que o pastor Aleino deu para nós. E viemos, então, começar um trabalho, viemos sem igreja, sem membros, com a minha querida companheira. Só o que ela me disse para mim, quando eu falei para ela, ela disse para mim assim: Getúlio, nós vamos voltar de novo, passar miséria, passar fome, homem de Deus. Eu disse: minha velha, você que sabe. Se tu não quer ir, ela disse: não, se Deus falou contigo, nós vamos. E viemos dentro de muita certeza do que Deus falou com nós antes de nós vir. E, irmãos, hoje temos aqui, graças a Deus, feliz, agradecido a Deus por tudo quanto o Senhor tem feito para nós. Querido irmão, para mim comer eu tenho. Para mim comer eu tenho. Eu ganho 3.300 e uns quebradinhos por mês. Então, esse dá para nós viver a nossa vida, graças a Deus, comendo. Não é aquela quantia desorbitante. É o que disse a Bíblia: tendo que comer e vestir, estejais com isso contente. E eu sou obreiro, irmãos, que construí muitas igrejas, muita, muita, muito, muitas igrejas. Eu cheguei ali na esquina Boa Vista, ali em 6 anos. Nós fizemos 5 igrejas. Uma ficou para aprontar, mas nós já estávamos no culto. Aleluia. Sempre deixando lucro para a igreja. Graças a Deus,
sempre construindo. Está aqui o pastor Cirilo, os pastores, o pessoal da Assembleia de Deus sabe. Sempre construindo, fazendo o trabalho do Senhor. Procurei nunca fazer fiasco para a minha igreja, para o meu ministério, respeitando meus pastores e procurando sofrer e não dar sofrimento. Aleluia! Eu me lembro, irmãos, quando eu saí de Santo Augusto, convidado para o finado Milton Cardia, que eu fui para o Alto Uruguai, eu ganhava em Santo Augusto 3 salários. Eu fui para o Alto Uruguai sem salário. Fomos com uns pacotinhos de comida, porque um primo da minha esposa alcançou para nós, descemos para lá, Alto Uruguai. Oh, Alto Uruguai, que alegria que tivemos lá. Deus fez obra lá, meus queridos, na Assembleia de Deus. Deus fez obra naquele lugar lá, que foi a coisa mais linda que teve. Coisa mais linda. E aí continuamos, meus queridos. Estamos aqui em Panambi, morando na minha casa. Deus me deu uma casa boa. Ganhei uma casa de presente. Então, é coisa linda nós ter a nossa consciência livre e limpa por onde nós passamos. Amém, meus queridos? Ter a consciência limpa que não botemos a mão do que não era nosso. O que alcançava para nós, com aquilo ali nós vivemos. E vivemos bem. E quando às vezes não tinha, e agora mesmo, meu querido, agora mesmo. Parece que eu não termino, preciso arrumar o carro, alguma coisa, que tudo é a minha custa, combustível, viajo de uma parte para outra, tudo desgaste, eu pago. Irmão, graças a Deus, quando eu vejo que parece que não vai dar mais, quando vejo, algo acontece. Algo acontece e eu não saio pregar, me queixar. Eu saio fazer a obra de Deus. Eu tenho um pastor aí, meus queridos, que muito tem me ajudado e me ajudou. Pastor Magno, da Igreja Cristã, lá de Cândido Godói, aquela região, pastor presidente da convenção. Igreja que Deus tem abençoado. Esse homem me ajudou, Jair, meus queridos. Me ajudou. Aleluia, coisa que eu nunca pensava, nunca fiz levantei uma fiada de tijolo no trabalho dele. Mas Deus tocou o coração desse homem de muitas vezes me ajudar, meus queridos. Uma igreja que guarda a doutrina da palavra. Ele foi me espiar lá em Alto Uruguai. Por 2 vezes, nas 3 vezes ele me convidou para o trabalho. Foi ver como é que era o meu vestimento, se eu não estava lá de bermuda, de regata, no trabalho. Quando eu vi, ele chegava, meio de traição na minha vida. E a minha esposa disse, mas o que que esse pastor vem aqui? Veio agora, veio de novo, né? Irmão, para ver se eu tinha televisão, ver como é que era o vestimento da minha esposa, como é que era o vestimento da minha... A minha O meu comportamento em casa. Então, meu querido, a pessoa que guarda a palavra, ele cuida da igreja do Senhor, esse é pastor, que é o Davi que estava lá no campo. Os Vadio, irmão deles, os 7 irmãos, estavam em casa, segundo se nós vimos ali a palavra. Estava lá, quem sabe até incomodando o pai, exigindo do pai alguma coisa. Mas o Davi, o mais novo, estava no campo. O que você está fazendo aí, irmão? Tu está incomodando o teu pastor? Pedindo mais uma importância por cima, muito pouco? Tu vai trabalhar para Deus, meu querido. Vai trabalhar num trabalho para o pastor, trabalho para Deus. Deus dá recompensa, Deus alcança no momento que tu nem espera. Eu estava, meu querido irmão, me mudando para cá, de Alto Uruguai, vim para minha casa que ganhei, mas tinha que trazer a mudança.
me custava as duas viagens, a viagem da mudança e mais uma casa que trazia junto, ia dar 3.600. Deus usou um pastor, que eu já falei o nome e não vou falar agora, para me ajudar com R$ 1.000, ajudar na mudança. É assim que Deus trabalha, meu irmão. Coisa mais linda, nós ter a consciência livre e limpa, que nós trabalhamos para Deus, claro, obedecendo o pastor, obedecendo, fazendo aquilo que o pastor mandava, aleluia, trabalhando, nós tínhamos uma equipe de irmãos, de obreiros, Brasil Mota, Miguel, finado Miguel Mota, Getúlio Fonseca, pastor Cirilo, não trabalhava braçal, mas traziam comida para mim, para nós, irmã Érica, sofrendo, batalhando, aleluia, pastor Josué, Lenique, hoje está tremendo, pobrezinho, doente. Aleluia. Irmãos queridos, muitos outros já foram. Mas nós temos aqui fazendo a obra de Deus. Entendeu, meu querido? Se eu prego a palavra de Deus, talvez meia forte, mas eu procuro estar na palavra, tanto eu, tanto a minha esposa. Para nós ser testemunho de Jesus, não ser um falso profeta, que fala, pode ter, se fosse um falso profeta, falando na rádio uma coisa e vivendo a vida outra. Aleluia! Eu sinto a presença do Espírito Santo. Jesus disse, ide ensinai as nações, batizando-os em nome do Pai, do Filho e do Espírito Santo, ensinando-os a guardar todas as coisas que eu vos tenho mandado. Louvado seja o nome do Senhor. Eu sinto a presença do Espírito Santo. O Evangelho do Senhor Jesus Cristo, irmão, é um Evangelho de cruz, é um Evangelho de renúncia, é um Evangelho que nós temos que, quem não deixar pai e mãe, filho, seja o que for, por causa de Jesus, não é digno dele. Pastor, eu vou deixar minha esposa, tenho que deixar. Não. E meu querido, muitas vezes o teu filho, a tua filha te contraria, você tem que ficar ao lado de Jesus, a favor do Evangelho, e muitas vezes doído no teu coração, mas tem que dar uma repreensão no filho ou na filha. Se você está apoiando o teu filho, a tua filha, tu tá correndo risco. Digo que seja membro, porque tem pessoas que não é membro da igreja, pobrezinho caído por falta, por machucadura, às vezes pessoas machucado, filho de pastores machucado, filho de pastor aleijado de tanto se machucar, por ver a judiaria muitas vezes para seu pai, para sua mãe. Mas eu te digo para você, meu querido irmão, eu sinto a presença do Espírito Santo, eu não estou pregando, eu estou testemunhando do que é o amor de Deus. Agora, esses dias, irmãos, chorei bastante, me alegrei muito, uma filha minha, fazia 25 anos que estava desviada. Ela disse, pai, eu vou voltar para a igreja um dia, mas eu quero voltar para a sua igreja que tem doutrina. Eu não quero estragar minha vida, pego o que eu tenho vivido longe de Deus. Aleluia. Não sei lá o que é que ela achou. Irmão, nós temos que pregar a palavra de Deus assim como ela é e viver. Ai de nós, se nós apoiar, botar debaixo do braço algumas coisas, e deixar de executar o Evangelho do Senhor como tem que ser executado a palavra de Deus. Nesta tarde, eu sinto a presença do Senhor Jesus. Irmão, pastor Getúlio, tu tá falando meio forte, mas só escuta aí o que Jesus falou assim, ó. Escuta aqui, em Mateus capítulo 15, versículo 8 e 9, diz assim, este povo honra com os seus lábios,
mas o seu coração está longe de mim. Mas em vão me adoram, ensinando a doutrina que não são preceito dos homens. Aleluia. Tem gente, irmão, que honra, parece que honra o Senhor, mas de lábio, de longe. Não deixa, quando Jesus quer fazer alguma obra diferente na vida dele, ele sai para um lado, ele sai para cá, ele sai para lá. E não adianta, quer dizer, para você, viu? Viu, meu filho, ó, você embrabecer com o teu pastor, você fazer coisa errada na congregação de que tu serve a Deus e querer fugir para o outro lado sem acertar, sem arrumar, meu querido. Diz a Bíblia assim que tu tem que levantar aonde tu caiu. Tu caiu lá, vá pedir perdão para o teu pastor. Vá pedir perdão para ele, vai acertar, arruma a tua vida. Se tu tem assim um desejo de servir a Deus em outro lugar, seja lá, porque não é a tábua lá fora que vai salvar, o título da igreja é Jesus, mas tu vai arrumar a tua vida. Você que vive blasfemando, maltratando, falando do teu pastor, falando de um, falando do outro, tu não adianta, você pode ir aonde tu for. O doente não adianta mudar de cama, meu querido, tem que mudar de tratamento. E o que está recebendo tratamento, ele tem que se cuidar, ele tem que se cuidar, meu irmão, sabe por quê? Porque sim, se você receber a ordem do tratamento da dieta e tu não cumprir a dieta, você vai morrer. Você não vai fazer aquilo que foi te dito a fazer, tu vai morrer. Mas nessa tarde, no nome do Senhor Jesus Cristo, eu te digo, em nome de Jesus, guarde, tu quer ser salvo? Guarde a palavra de Deus no teu coração. Guarda, porque é ela que não vai deixar você pecar. Está lá no capítulo, no número 119 de Salmo, o versículo 11. Lá tem uma receita muito boa dizendo assim, ó: escondi a tua palavra no meu coração, para mim não pecar contra ti. Tu sabe, meu querido, que o Espírito Santo, ele não trabalha sem ser pela palavra de Jesus. O Espírito Santo só trabalha pela palavra, com a palavra do Senhor Jesus. E quem vai levar nós para a Cidade Santa não vai ser Jesus. Não, Jesus vai receber nós. A Bíblia diz que ele vai vir até as nuvens e ali o Espírito Santo vai reunir. Amém? O Espírito Santo vai levar nós. Diz a Bíblia que aqueles que estão vivos serão arrebatados e os que estiverem na sepultura, eles serão ressuscitados. Amém? Aramanda vagaço, ramagai. Nessa tarde eu te digo para você, meu irmão, a palavra de Deus é a realidade, é a verdade. Não tem como nós puxar para um lado e nem para outro. Jesus não é assim parcial, irmão. Ah, porque o Getúlio, ah, porque o Pedro, porque o João, aquele lá eu vou ter que passar. Não, a palavra está dita e falada e escrita. Se alguém tirar qualquer palavra dessa profecia, Jesus disse, será tirado o nome do livro da vida. E se alguém acrescentar algumas palavras que não está escrito na palavra de Deus, querer colocar junto, botar alguma sugestão tua, diz a palavra que vai vir sobre estas vidas as pragas que está escrito no livro. Está escrito no Apocalipse. Se tu olhar no capítulo 8 de Apocalipse, tu olhe lá quando o poço será aberto, o abismo. Os bichos que vai sair de lá. Eu sinto a presença do Espírito de Deus nessa tarde.
Eu sinto que Deus está trabalhando com nós. Não adianta nós brincar de crente, meu filho. Não adianta. Nós temos que ser sincero para o nosso Deus. Tu tem que ser sincero para o teu pastor. Tu tem que ser sincero para a tua esposa. Tu tem que ser sincero para teu esposo. Tu tem que ser sincero onde que tu está, meu irmão. Tanto perto, tanto longe. Aleluia. Oh. Nós estamos vivendo uma época tão fácil. Quem quer pecar, quem perdeu a vergonha, perdeu o temor de Deus, está aí escancarado aí, meu querido. Ah, entendeu, meu irmão? Está tudo fácil hoje. Ah, aquela árvore que estava lá do bem e do mal, ela se multiplicou de diverso jeito e vai se multiplicar mais. Corre, homem! Corre, mulher, para Jesus. Corre essa tarde.

Graças a Deus, queremos nessa tarde cumprimentar a todos os nossos amados irmãos com a gloriosa paz de nosso Senhor e Salvador Jesus Cristo. Quem tem o prazer de vos cumprimentar nessa tarde, Pastor Valmir Oliveira. Estamos aqui transmitindo essa programação que vai ao ar aí toda terça-feira, das 13 às 15 horas, o programa Última Chamada. Nesse dia de hoje, louvamos a Deus pela sua audiência, você que está aí na sintonia, você que está desde manhã escutando a RFM Renascer 91.3, você que escuta esta emissora, que Deus possa vos abençoar. De uma forma especial, meu amado e querido irmão, que Deus possa abençoar a sua vida. E eu quero nessa tarde estar lendo um versículo da Palavra de Deus para nós darmos abertura na programação. Louvado seja Deus, queremos tirar o maná aqui para dar abertura. Diz assim: portanto, não se preocupem com o amanhã, pois o amanhã trará as suas próprias preocupações. Basta cada dia o seu próprio mal. Mateus capítulo 6, versículo 34. Mateus 6, 34. Então, portanto, não se preocupem com o amanhã, pois o amanhã trará as suas próprias preocupações. Basta cada dia o seu próprio mal. É Mateus 6:34. Com esse versículo nós vamos estar dando abertura na programação, orando a Deus nesta tarde. Querido Deus e amado Pai, chegamos na tua presença neste momento, te louvamos e te exaltamos, porque tu és o Deus justo, poderoso e verdadeiro. Obrigado, Senhor Jesus, por esta oportunidade que nos concedeu. Eu coloco diante de ti todos os ouvintes desta programação. Te peço agora, estende as tuas mãos de misericórdia, estende as tuas mãos de poder, Senhor Deus. Faça segundo a sua vontade, nos dê a direção do teu Espírito Santo, e que a tua palavra, Senhor Jesus, venha se cumprir cada dia, cada momento nas nossas vidas. Oramos, ó Pai, colocamos todos os ouvintes, todos os pedidos de oração já colocamos diante de ti, e pedimos que o Senhor estenda a tua mão de poder e assim nos abençoe, em nome de Jesus. Amém e amém. Que Deus abençoe, meus amados e queridos irmãos. Eu quero nessa tarde, com muita alegria, louvado seja o nome do Senhor, estar aí, louvado seja o nome do Senhor, levando esta programação no ar. E eu tenho certeza que Deus, ele estará falando com as vossas vidas, com as nossas vidas. Se você quiser entrar em contato conosco, meu amado e querido irmão, se você quiser entrar em contato conosco neste dia de hoje, telefone para você entrar em contato conosco da área 55 é o 999-61-85-89. 999-61-85-89, né? Então, da área 55, telefone é que você pode estar entrando em contato conosco. 99-61-85-89. Também temos aqui o 996-59-30-29. 996-59-30-29. Também, louvado seja Deus, você que tem o telefone do estúdio aí da FM Renascer, você pode estar entrando em contato também aí pela... É o telefone do estúdio da FM Renascer 91.3. Que Deus possa abençoar os irmãos que sempre estão aí nos escutando. Você que nos escuta aí, e tivemos recebendo uma mensagem. Louvado seja Deus, um pedido de oração antes um pouco do programa. Louvado seja Deus, eu tenho certeza que a irmã está aí na sintonia nesse dia de hoje. É nossa irmã Lorena, né? Deus abençoe a irmã. É, vamos estar orando pelo seu filhinho, por ela também. Ela esteve pedindo aí, fazendo um pedido de oração. Nós estaremos aí, com certeza, orando e crendo na vitória, crendo que Deus vai dar vitória para a irmã em nome de Jesus. Então, se você, neste dia de hoje, quiser entrar em contato conosco, você vai estar assim. E eu quero, meus irmãos amados, ouvir um louvor aqui nesta tarde. E depois que nós ouvirmos este louvor, nós vamos estar aí, louvado seja o nome do Senhor, rotando, e vamos estar meditando
na palavra de Deus. Eu quero meditar um pouco na Bíblia e você vai estar junto conosco, nos acompanhando, sempre fizemos assim. Mas eu quero ouvir primeiramente este louvor, depois deste louvor,

graças a Deus, que Deus possa abençoar meus irmãos. Louvado seja o nome do Senhor. Louvado seja o nome do Senhor. Que Deus possa abençoar a sua vida, meu irmão, que você que está aí na sintonia da programação neste dia de hoje, que Deus possa abençoar de uma forma especial. Eu quero meditar um pouquinho na palavra de Deus, meus irmãos. Eu quero que você possa estar nos acompanhando aí nessa tarde. Louvado seja o nome do Senhor, e com certeza Deus estará falando com as nossas vidas aqui nessa tarde, através da palavra de Deus, e louvamos a Deus porque Deus é bom. Já temos recebido mensagens aqui, diz a paz do Senhor, pastor, estou escutando o programa. Irmão Jerônimo Oisler, né? Deus abençoe, irmão Jerônimo, a sua vida está aí na sintonia da programação. Para nós é uma alegria ter o irmão juntamente conosco. Também está na sintonia aí é o nosso irmão, pastor Nelson Quinol, né? Deus abençoe, programador aí da FM Renascer aí no sábado, né? Todo sábado, né? Deus abençoe aí o nosso pastor Nelson Quinol, sua irmã Maide, a sua esposa. Deus abençoe os irmãos.

0: que são programadores aí também, alguns anos já também dentro da FM Renascer. Que Deus abençoe, Pastor Nelson, a sua vida e todos os ouvintes que estão aí na sintonia da programação. Nós queremos nesta tarde, meus irmãos, enquanto nós vamos estar meditando na Bíblia, nós sabemos que, louvado seja o nome do Senhor, depois nós estaremos aí passando as ligações dos irmãos, estaremos passando aí, louvado seja o nome do Senhor também, louvado seja o nome do Senhor, e passando, louvado seja Deus, os irmãos que estarão nos mandando as suas mensagens, seus pedidos de oração também, nós estaremos aí com muita alegria te atendendo, né? Louvado seja o nome do Senhor. E eu quero meditar um pouquinho na Bíblia. Eu abri a Bíblia, meus irmãos, estava meditando aqui. Louvado seja o nome do Senhor, escutando aí a proclamação do pastor Getúlio. E estava meditando um pouquinho na Bíblia Sagrada aqui, meus irmãos, aqui no estúdio, onde que estamos aqui transmitindo esta programação. E louvado seja o nome do Senhor, o Senhor trouxe essa palavra ao meu coração. E agora, quando nós pegamos aí um versículo para abertura do programa, louvado seja o nome do Senhor, a gente sentiu aí a confirmação de Deus para nós estarmos transmitindo esta palavra. Louvado seja Deus, meditamos aí alguns versículos da Bíblia. Louvado seja o nome do Senhor. E louvado seja Deus, mas me chamou a atenção aqui uma palavra que é bem conhecida dos leitores da Bíblia, uma palavra que nos chama a atenção a respeito, louvado seja Deus, de uma parábola, né? Alguns dizem uma parábola, alguns dizem que não é parábola, porque Jesus, parábola não cita nome, mas aqui Jesus cita nomes dessas pessoas. No livro de Lucas, no capítulo 16, a partir do versículo 19. Eu quero, nesta tarde, meus irmãos, meditar nesses versículos e assim como o Espírito de Deus vai nos estar trazendo para nós aqui nesta tarde. Então, meus irmãos, eu tenho certeza que Deus há de falar conosco através desta palavra. Esta palavra, louvado seja Deus, aqui diz a parábola do rico e do Lázaro, né? Louvado seja o nome do Senhor, e nós podemos ver que diz assim a Bíblia, e nós queremos assim estar meditando, conforme a Bíblia nos traz. Louvado seja Deus. Ora, havia um homem rico e que... Um homem rico e vestia-se de púrpura e de linho finíssimo e vivia todos os dias regaladas e esplendidamente. Aqui nos fala a respeito de um homem poderoso, alguém que tinha muita riqueza, alguém que vivia verdadeiramente uma vida, né? Louvado seja o nome do Senhor, esplêndida, uma vida, alguém que tinha muitas posses, alguém que tinha muito dinheiro, posição, e pessoas conhecidas, né? Louvado seja o nome do Senhor, pessoas conhecidas que conheciam, louvado seja o nome do Senhor, a vida daquele homem ali, era um homem que tinha... Nós podemos usar exemplos, quem sabe, da cidade onde que nós moramos, que nós vivemos. Tem pessoas que elas são bem-sucedidas, são pessoas que são bem financeiramente e até mesmo são conhecidas por quase toda a cidade, por aquilo que ele tem, por aquilo que ele possui, por o que ele é. Louvado seja Deus, mas este homem, a Bíblia diz que ele se vestia de púrpura, né? De tecido finíssimo. Louvado seja Deus, e este homem tinha tudo o que ele queria. Este homem possuía tudo o que ele queria, ele tinha. Este homem não tinha falta de nada na sua vida material. Mas se nós vamos estar meditando aqui na palavra de Deus, nós vamos ver que este homem, ele tinha propriedades, ele era rico, um homem poderoso. Mas lhe faltava algo. Lhe faltava algo que, louvado seja Deus, nós podemos olhar para a Bíblia, diz assim: havia também um certo mendigo chamado Lázaro, que jazia cheio de chagas à porta daquele homem. Aqui nós vimos o inverso. Aqui nós vimos alguém que não tinha condições, alguém que não tinha nem o que comer. Mas este que não tinha o que comer, ele estava aonde? Na porta daquele que tinha tudo. Ele estava na porta daquele que era rico, daquele que tinha e poderia estar ajudando este homem. Poderia estar fazendo algo por este mendigo, por esta pessoa que não tinha nada. Louvado seja Deus, como muitos podem dizer, não tinha onde cair morto. Mas ele estava ali, na porta do rico, na porta daquele homem. A Bíblia não fala o nome deste homem, mas o que me chama a atenção interessante é que fala o nome de Lázaro. Mas a Bíblia não fala o nome do homem rico. Porque muitas vezes, irmãos, louvado seja Deus, as pessoas são ricos, mas são pobres diante de Deus. E tem pobres que são pobres na terra, mas são ricos diante de Deus. E nós podemos ver que este homem, ele estava ali na porta deste homem rico, e ele tinha algo que o homem rico não tinha. Ele possuía algo que aquele homem poderoso, aquele homem que quem sabe muitas vezes humilhou Lázaro, a Bíblia não fala. Quem sabe quantas vezes mandou expulsar da frente da sua casa, do seu portão da sua casa, para não ajudar. Porque a Bíblia diz que aquilo que o homem semeia, ele há de colher um dia. Aquilo que o homem faz um dia, o outro, ele vai colher do que ele plantou, do que ele semeou. Porque você não é obrigado a semear coisas boas se você não quer. Mas eu digo, meu amado e querido irmão, que muitas vezes você olha para as pessoas, até mesmo que se dizem cristão, que se dizem pessoas de Deus, que deveriam ser exemplo, até mesmo para a sociedade, para as pessoas lá fora, que muitas vezes eles não dão um bom exemplo de cristão. Numa certa oportunidade, eu moro na cidade de Independência, e eu fui à cidade de 3 de Maio, e chegando ali na cidade de 3 de Maio, eu fui fazer algumas coisas ali, e quando eu estava atravessando ali a faixa de segurança, de repente veio ao meu encontro um homem maltrapilho, um mendigo, vou falar a verdade, um mendigo. Ele veio para o meu lado e eu fui em direção a ele, e ele veio e disse assim: o senhor é cristão, não é? Eu disse sim. E ele disse para mim: o senhor teria um minuto da sua atenção? Eu digo sim. E aquele homem começou a conversar comigo. Nós conversamos alguns minutos com ele, algum pouco de tempo ali que eu estive conversando com ele. E então, meu amado e querido irmão, quem olhava para aquele homem não dava nada para aquele homem. Mas aquele homem veio, louvado seja Deus, e eu abracei aquele homem. Quando eu abracei ele, ele me abraçou com tanta força. E ele me disse para mim: olha, se todos que a gente procurasse nos desse atenção como o Senhor me deu, tirasse um tempo para conversar como o Senhor tirou, talvez eu não estaria mais aqui nesta rua. Talvez eu não estaria mais aqui mendigando. Louvado seja o nome do Senhor, me deu uma tristeza na minha alma. Porque quando ele falou isso, então quer dizer que teve pessoas que ele procurou, quem sabe, pensando aquela ali uma evangélica, aquele ali um evangélico, ele vai me atender, ele vai me dar atenção. Mas não deu, virou as costas. E às vezes o Senhor se apresenta a nós desta maneira, desta forma, para ver que tipo de evangelho nós estamos pregando. E será que realmente nós estamos vivendo o evangelho genuíno de Jesus Cristo? Ou nós estamos desprezando as coisas de Deus? Porque hoje, meus irmãos, muitas pessoas às vezes são ignoradas, porque pela sua aparência, pela sua forma de vestir, da sua forma de andar, e aí muitas vezes é desprezado, muitas vezes é deixado de lado, muitas vezes não dão atenção para aquela pessoa, mas aquela pessoa, ela tem o mesmo valor do que a tua. É o mesmo valor que você tem, ele também tem. O mesmo preço foi pago. Jesus não pagou o preço só por mim, ele pagou por toda a humanidade. Jesus, ele não veio para condenar a humanidade. Jesus veio para salvar a humanidade. Mas nem todos querem. Nem todos aceitam. Nem todos concordam com a palavra de Jesus. Este homem, quem sabe quantas vezes desprezou Lázaro na porta da sua casa. Desprezou, não quis receber. Quem sabe até mandou tirar muitas vezes do portão da sua casa. Mas Lázaro estava ali e Lázaro tinha algo que este homem não tinha. Este homem não possuía, por mais riqueza, por mais que ele se vestia de linho puro, púrpura, linho finíssimo, caro, de alta qualidade, mas lhe faltava algo. Faltava algo para ele que ele não tinha, que ele não tinha como. Mas aqui a Bíblia diz, meus irmãos, que ele desejava, este homem, ele desejava alimentar-se com as migalhas que caíam da mesa do rico, e os próprios cães vinham lamber-lhes as chagas. Aqui, chagas é uma palavra forte. Ele tinha umas feridas expostas. Umas feridas, meus irmãos. Então este homem, aparentemente, humanamente falando, ele seria desprezível. Aleluia, os cães, aleluia, os cachorros davam mais, aleluia, atenção para aquele homem do que aquele homem rico. Aquele homem rico que poderia fazer alguma coisa por aquele homem. Estava ali a oportunidade dele, quem sabe, fazer algo perante o Senhor, para que o Senhor pudesse ter misericórdia da sua vida. Mas não fez. Virou as costas para aquele homem, porque não era alguém desejável, não era alguém da classe dele. Não era alguém que tinha a mesma posição que nem ele. Não era da altura dele. Muita gente é assim, irmãos, quando é pobre, quando é humilde, é um jeito, começa a crescer um pouquinho, começa a mudar de posição, já começa a desprezar os menores, Já começa a desprezar os mais pequenos, já começa a deixar de lado. Mas aqui a Bíblia, meus irmãos, vai dizer que este homem desejava que aquele homem rico lhe desse alguma coisa. Que aquele homem rico lhe desse um pedacinho de pão que fosse passar, se era a sua fome. Quantas vezes, meus irmãos, as pessoas cruzam por um mendigo na rua. É só um mendigo. É só uma pessoa que não tem, aleluia, mas nunca, quem sabe, pediu o nome daquela pessoa para orar e parar para escutar a história dele. Escutar o que, por que que ele está ali, qual é o motivo que levou ele ali. É? Louvado seja Deus, um dia eu encontrei um homem debaixo da ponte. Então ele contou a história dele, escutando a história dele, estava morando debaixo da ponte. Louvado seja Deus, e muitas vezes Deus nos prova. Deus prova nós para ver se nós verdadeiramente estamos vivendo o evangelho de Cristo na nossa vida. Eu ajudei aquele homem, eu dei uma ajuda pequena para aquele homem, e aquele homem ficou feliz, ele ficou contente, depois não vi mais ele lá, não encontrei mais aquele homem lá, mas era um homem trabalhador, um homem que trabalhava, e aí ele foi abandonado, até mesmo pela própria família foi deixado. O motivo, muitas vezes, irmãos, tem coisas que aparentemente são bonitas aos olhos humanos, são belos aos olhos humanos, porque muitas vezes o inimigo, ele mostra coisa bonita por fora, mas quando você entra lá, aí você vai ver que lá é podridão, lá não tem paz, lá não tem gozo, lá não tem alegria. Alegria, meus irmãos, de muitos é só por fora, passageira. É uma alegria falsa, uma alegria que não tem. Louvado seja Deus, não há uma alegria verdadeira. Mas aqui a Bíblia diz que ele desejava. Ele queria comer. Ele era cheio de chagas, cheio de feridas. Feridas expostas, meus irmãos. Este homem, a Bíblia diz que os cães lambiam as suas chagas. Louvado seja o nome do Senhor. E aconteceu que o mendigo morreu. E foi levado pelos anjos para o seio de Abraão. O mendigo, de uma hora para outra, morre. Morreu. Agora vem os anjos e buscam aquele homem. Era um mendigo. Mas Jesus pagou por ele também. Jesus está dizendo aqui, meu irmão, não é o nosso porte de vida, não é porque eu sou rico que eu sou mais do que o outro que é pobre. Não existe. Perante o Senhor, todos são iguais. Só que aqui este homem agora, este homem, esse mendigo morre. Louvado seja Deus, e eu entendo que ele foi levado pelos anjos para o seio de Abraão. Agora, meu irmão, entenda uma coisa, eu entendo aqui que os anjos de Deus veio buscar aquele homem chamado Lázaro. Mas também, aqui, a Bíblia não diz se eles morreram no mesmo dia. Mas nós podemos ver no mesmo versículo que ele foi levado ao seio de Abraão, tem dois pontos. E morreu também o rico e foi sepultado. A sepultura aqui chamada, em algumas traduções, quer dizer Hades. Hades quer dizer inferno. Então, o Lázaro morre, os anjos vêm e buscam e levam ao seio de Abraão, porque antes de Jesus levar cativo o cativeiro, o seio de Abraão era próximo ao inferno. Agora, Este homem vai para a sepultura, o rico vai para a sepultura. E às vezes os homens, você vai no cemitério, você vê ali que tem pessoas que mandaram fazer algo ali, porque a pessoa é bem de vida, é uma pessoa rica, uma pessoa poderosa, e muitas vezes tem até uma casinha, tem um lugar ali bonito, olha você ali, enfeitado, bonito, às vezes com letras, rapaz, coisa linda de ver. Mas onde está a alma? Para onde foi aquela vida? Para onde foi aquela pessoa? Será que está para o céu? Ou será que desceu para a sepultura, para o Hades? E olha o que a Bíblia diz, meus irmãos. Louvado seja o nome do Senhor, que o rico ele foi sepultado. Sepultura. Mas aqui nós podemos ver que ele foi. Louvado seja Deus. E no Hades. Hades, aqui é a palavra sepultura, ou Hades. Lá no Hades. Ele enxerga quem? Quem ele vê lá? Quando ele está lá no Hades, quando ele está lá no inferno, quem que ele enxerga? Ele enxerga aquele homem que ele via, quem sabe, todos os dias na sua porta. Todos os dias, aquele homem vinha até a porta da casa dele. Quem sabe, meu irmão, aquele homem esperava que viesse alguém da sua posição, alguém à sua altura, para lhe falar de Deus, para lhe falar da salvação. Mas a salvação estava na porta dele, não como ele queria, como ele pensava, como ele imaginava. A salvação estava ali em forma de um mendigo. Estava ali, não na aparência que ele queria, porque ele era um homem que se vestia de linho finíssimo. Ele tinha de tudo, ele tinha posição. Ele jamais ia aceitar um mendigo lhe falar de Deus. Um mendigo lhe falar do Senhor, porque aquele homem era pobre, aquele homem era menino, aquele homem era cheio de feridas, cheio de chagas. Aquele homem não tinha condições, não era do mesmo nível dele, não era do mesmo patamar deles. Então ele pensava consigo, isso aí nunca vai ter uma palavra para mim. Esse aí nunca vai ter algo para mim. Mas eu quero dizer, meu irmão, que Deus, a Bíblia diz, Paulo diz que Deus usa as coisas loucas deste mundo para confundir as sábias. Deus usa os pequenos para confundir os grandes. Porque hoje tem muita gente, meu irmão, que se acha grande, se acha poderoso, se acha intocável. Porque a posição dele é um pouco melhor do que o outro. Aí ele se acha melhor do que o outro. Ele se acha mais grande, mais poderoso. Irmão, todos nós, enquanto vivermos aqui nesta terra, todos, eu falo todos, seja rico, seja pobre, seja classe média, seja isso que for, se você morrer, tu vai para o mesmo lugar. Todos vão, podem ir para cemitério diferente. O rico pode ir para um cemitério, quem sabe, mais chique. Mas vai para o mesmo lugar. Todos vão para o mesmo lugar. Todos vão para um caixão. Pode ter uma roupa melhor. Quem sabe o mendigo não vai ter nem roupa para colocar. Mas vai para o mesmo lugar quando que o rico vai. E vai aguardar o juízo. Porque a Bíblia está escrito que o homem está ordenado morrer uma vez só e depois disso vem o juízo. Aí vem o juízo. Agora, aqui Jesus está alertando. Irmão, e tem gente dizendo aí, não, inferno não existe. Não existe inferno, morreu, acabou tudo. Não é verdade, meu querido. Não é verdade. Não te engane. Porque depois da morte, existe uma prestação de conta. Existe uma prestação de conta. Aqui nessa terra, a misericórdia de Deus e a graça do Senhor, que não vem de nós, vem de Deus, ela nos alcança até nós fechar os olhos. Depois que nós fechar os olhos daqui, eu terei justamente o que eu escolhi ter. Só que aqui é individual, meu querido. Este homem rico, ele desprezou muitas vezes esse homem pobre. Ele nunca ajudou. E Deus, quem sabe se ele tivesse feito uma caridade? Quem sabe ele tivesse ouvido aquele homem pobre lá, aquele homem que estava lá na sua porta, e ele tivesse ouvido falar do Senhor, quem sabe ele teria se arrependido. Olha só o que a Bíblia diz, meus irmãos, aqui. E no Hades ele ergueu os olhos, estando em tormento. Então, o inferno é lugar de tormento. Inferno não é lugar de paz. Inferno não é lugar de descanso. A diferença é que quem vai para o Hades, quem vai para o inferno, vai ser atormentado. Até o dia em que o Senhor chamar cada um para dar conta das suas obras. Porque a Bíblia diz em Apocalipse que o inferno deu os mortos que nele havia. Então, quer dizer que há mortos no inferno. O mar deu os mortos que nele havia. Então todos que morreram, quem sabe, aí muita gente, né, mas foi cremado, foi jogado às cinzas, foi jogado fora. Vai ter que se comparecer diante do Senhor. É, vai ter que chegar lá, dar conta. Vai dar conta, morreu no mar, nunca foi achado. Desapareceu, nunca foi achado. Vai ter que aparecer. Grandes e pequenos irão comparecer diante do tribunal de Cristo. Porque, meu amado e querido irmão, entenda, até os crentes vão passar pelo tribunal de Cristo. Porque a Bíblia diz que todo joelho se dobrará diante dele, toda língua confessará que Jesus Cristo é o Senhor para a glória de Deus. Então, os crentes, eles passarão pelo tribunal de Cristo, sim. Quando eles forem arrebatados, a Bíblia diz que os mortos, eles vão ressuscitar primeiro, aqueles que crerem em Jesus, aqueles que aceitarem, eles vão ressuscitar primeiro. E depois os que estiverem vivos serão arrebatados e se encontrarão com o Senhor nos ares. Jesus não vai pisar nessa terra, no arrebatamento. Jesus não vai vir, eu já vi gente pregando, não, Jesus não vai pisar nessa terra, não, no arrebatamento. Jesus, ele vai receber a igreja no céu, nas nuvens. E ele vai entrar. E os portais celestiais vão se abrir, porque o Rei da Glória vai entrar com a noiva. E a noiva vai para o tribunal. Ali vai chegar diante do tribunal e cada um receberá a recompensa do Senhor. Os salvos vão receber segundo a obra de cada um. Só que enquanto a igreja vai passar pelo crivo do tribunal, enquanto a igreja vai receber galardão aqui na terra, vai haver tormento, vai haver dor. Irmãos, esses tornados que tem dado aí, esses terremotos que tem acontecido aí, é princípio. É princípio do que está para acontecer. Agora você imagina, as pessoas ficam apavoradas hoje porque cai uma pedra de gelo no tamanho de um ovo de galinha. Agora você imagina, na grande tribulação vai cair pedra do tamanho de um talento. Agora você imagina, meu amado e querido irmão, quando as taças da ira de Deus começarem a ser derramadas sobre esta terra, e ai daqueles que estiverem aqui nesta terra. Ai daqueles que estiverem neste mundo. E tem gente que diz, não, pastor Valmir, depois que Jesus vir, eu não vou deixar me... Ah, eu não vou negar o nome de Jesus, pode que me cortar, pode me picar, porque, irmãos, se nós temos a graça do Espírito Santo com nós, e por qualquer coisinha, nós queremos negar a Jesus, não te engane, meu querido. Não te engane, o tempo de escapar é agora. O homem rico não quis escapar. O homem rico preferiu ir para o inferno. Aleluia. E lá no Hades ele ergueu os olhos, estando ele em tormento, e viu de longe Abraão e Lázaro no seu seio. Aquele homem pobre tinha sempre sido desprezado. Sempre tinha sido rejeitado. Mas agora ele está sendo consolado pelo pai Abraão. Lá no seio de Abraão ele está sendo consolado. E agora, meu irmão, e chamando disse Abraão, meu pai. Ah, agora Abraão é pai. Antes não era, agora é. Olha só que a palavra diz. Abraão, meu pai, tem misericórdia de mim. E manda a Lázaro que molhe na água a ponta do seu dedo e me refresque a língua, porque estou atormentado nestas chamas. Olha só, irmão. Agora você que está me escutando, pare e pensa. O que, que é uma gota d'água para quem está em chamas? Para quem está no fogo, uma gota de água não é nada, é uma migalha. Era justamente o que Lázaro queria do rico. Lázaro não queria que o homem deixasse ele rico, deixasse ele que na posição dele, não. Lázaro queria uma migalha. E agora quem está rogando por uma migalha? Aquele que tinha tudo aqui na terra, aquele que tinha, possuía tudo o que ele queria. Agora ele está pedindo, por amor de Deus, que Lázaro molhe a pontinha do dedo. E refrescasse a língua, porque ele estava em tormento e em fogo. Ele estava em chama. Disse, porém, Abraão, filho, lembra-te de que recebestes os teus bens em tua vida e Lázaro somente males. Agora este é consolado e tu atormentado. Tá vendo a diferença? Tá vendo a diferença? Lázaro tinha algo que esse homem não tinha. O orgulho dele não deixou ele ter Deus no coração. O Satanás engana as pessoas, Satanás ilude as pessoas, e as pessoas rejeitam a Cristo, rejeitam a salvação, que às vezes está bem pertinho dela, está próximo dela, mas ela não quer. Porque muitas vezes, meus irmãos, para muitos o dinheiro é o seu Deus. O dinheiro é o seu Deus, como o dinheiro fosse tudo para ele, meu irmão. Se dinheiro fosse tudo, meu irmão, por que que os homens hoje viram avarentos? Por que que os homens hoje ficam presunçosos? Por que que os homens se tornam amantes de si mesmo? Porque muitas vezes, meus irmãos, a Bíblia diz, eu já vi gente dizer, não, o dinheiro é um mal. Não, é uma espécie de mal, a Bíblia diz. Ela é uma espécie de mal. Por quê? Quando muitos têm demais, ele toma conta da vida daquela pessoa. Aquela pessoa nem dorme direito mais. Aquela pessoa não tem mais nem paz. Ela não consegue nem dormir, porque as preocupações desta vida, das coisas terrenas, e irmãos, ele se esquece da celestial. E Jesus disse, a palavra que eu li na abertura deste programa, que nós não devemos andar ansiosos com amanhã. Porque, meu irmão, amanhã nós não sabemos se nós vamos estar vivos. Eu não sei. Hoje eu estou aqui. Hoje eu estou aqui fazendo esta programação. Mas quem me garante que amanhã eu estarei vivo? Que garantia tenho? Que garantia você pode me ligar e dizer, pastor, mas o senhor é um homem novo, o senhor tem ainda muito tempo para viver. Quem garante? Um homem rico, quem sabe, pensava, eu tenho muito dinheiro, eu tenho muita posição, eu tenho muito que viver. Mas a morte veio. O mendigo morreu. Graças a Deus, ele foi para o seio de Abraão, ele foi descansar. O que ele não tinha aqui, agora ele tem lá. O que ele não possuía aqui nessa terra, agora ele possui lá. Ele tem uma riqueza que a terra não pôde lhe dar. A terra não pôde lhe dar o que ele, nem o necessário para ele sobreviver. Não tinha uma pomada para colocar na sua ferida. Não tinha alguém para lhe fazer um curativo. Não tinha ninguém para lhe ajudar naquela hora. Porque muitas vezes, porque a posição muitas vezes social faz com que as pessoas se tornem ignorantes perante Deus. E muita gente, meu irmão, que se diz ser cristão, muitas vezes vai para o inferno porque muitas vezes menospreza aqueles que são mais pequenos. Quando não tinha nada, quando era pequeno, aí, aleluia, era como os outros. Começou a crescer um pouquinho. Começou, meu irmão, a deixar de lado as coisas de Deus. Começou a menosprezar os mais pequenos, os mais pobres, os mais humildes. Agora não se mistura com aqueles mais pequenos, é só com os mais da classe. Mudei de classe, agora é outra classe, agora eu tô em outro nível. Irmãos, eu sei, eu posso dizer com toda certeza, e Deus conhece e sabe o que está no nosso coração, eu sei de onde eu vim. Eu sei de onde eu vim. Eu sei de onde que eu saí. Eu sei de onde Deus me tirou. Muitas vezes, meus irmãos, quando eu era criança, eu ia para o colégio a pé. Caminhava alguns quilômetros para ir na escola. Para estudar. Para ser alguma coisa na vida. Não tive muito estudo, não. Não tive muito estudo, não tive muita oportunidade que muitos têm hoje, não. Com 14 anos eu fui trabalhar numa empresa para ajudar o meu pai e a minha mãe. Porque nós éramos entre 7 irmãos. Então, meu irmão, fomos trabalhar cedo, fomos para dentro de uma empresa. Trabalhar, ajudar o nosso pai. Mas pela misericórdia de Deus. Não que nós éramos os merecedores, não. Com 17 anos, Jesus nos encontrou. E nos colocou dentro de nós um desejo. Uma obra. E muitas vezes, irmãos e irmãos, eu digo com isso aqui, meus irmãos, que Deus me tirou aqui do interior de Alecrim. Onde que eu morava, esquina Santa Inês, ali eu morava. Eu ia na escola lá na Barbosa, lá embaixo, longe para ir na escola, mas eu ia na escola. Aleluia! Morei 3 anos em Santa Rosa, na Vila Sulina, e dali o Senhor nos levou para a região do Vale dos Sinos, porque Jesus tinha um plano de salvação para a minha vida. Talvez se eu não tivesse ido para lá, não sei se eu seria alcançado pela misericórdia de Deus. Hoje o meu pai, a minha mãe, louvado seja Deus, vivem ali ainda na cidade de São Leopoldo. Meu pai já está com 74 anos. mas nos ensinou, aleluia, as coisas boas da vida. Nos ensinou a respeitar para ser respeitado. Ensinou nós pagar as nossas dívidas, nossas contas, nunca ficar devendo para ninguém. Nos ensinou ter caráter, nos ensinou, aleluia, as coisas boas da vida que eu aprendo até hoje. Mas eu quero dizer uma coisa, meu irmão. O que Jesus me deu não vale nada se eu trocar por algo terreno. Se algo aqui desta terra me prender aqui, o que Jesus me deu não tem valor. Não tem valor. Este homem rico achou que o seu dinheiro comprava Deus. Ele achou que Lázaro, quem sabe, nunca ia ver Deus. Porque muitos pensam porque ser abençoado é porque Deus é com ele. Muitas vezes não é o Deus que está dando. Muitas vezes não é Deus que está dando, o inimigo está dando para prender essa pessoa no mundo, para prender essa pessoa nas coisas terrenas, nas coisas desta vida, e depois que morrer, ir para o inferno. Então, dê uma graça, meu irmão. Não se preocupamos com amanhã. Vivemos um hoje como se fosse o último dia. Se tivermos o amanhã, vivemos o amanhã. Aleluia! E aqui ele diz assim, e além disso, está posto um grande abismo entre nós e vós, de sorte que os que quisessem passar daqui para lá, para vós não poderiam, nem tampouco de lá passar para cá. Olha só, louvado seja Deus. E ele disse, rogo, pois, ó Pai, que mandes a casa de meu pai. Agora ele se lembrou que tinha pai. Agora ele se lembrou, lá no inferno ele se lembrou que ele tinha pai. Quem sabe nunca honrou o pai. Quem sabe nunca honrou a mãe. Nunca honrou. Mas agora ele se lembrou que ele tinha pai. Lá no inferno ele se lembrou que ele tinha um pai. E por que ele morreu antes do pai? Por que ele foi antes com o pai? Porque, irmãos, olhando assim, nós devemos dizer assim, que o filho que vai, os filhos que vão levar o pai para a sepultura. Mas muitos pais têm levado os filhos para a sepultura. Mas por quê? Pela desobediência. Porque não aceitam o conselho. Porque não aceitam. Muitas vezes, nenhum pai, irmão, nem uma mãe, de maneira alguma, ele quer o mal do seu filho ou filho da filha. Não, ele quer o bem. Ele sempre vai querer o bem. Ele sempre vai querer o bem. Mas muitas vezes, seu velho, seu caduco. O que, que eu quero escutar esse velho? Tem muita gente indo para o inferno por causa disso, irmão. Porque não honra o pai. E a Bíblia diz que o mandamento com promessa é honra o teu pai e a tua... mas o meu pai é um bêbado. O meu pai é uma idólatra. A Bíblia não está dizendo o que, que ele é. A Bíblia diz, honra o teu pai e a tua mãe, que é um mandamento com promessa para que te prolongue os dias sobre a terra. Aqui a Bíblia diz. Por que, que muitos são cortados da terra? Porque muitas vezes não honra o pai e não honra a mãe. E quando a mãe e o pai falam alguma coisa, ainda ficam bravos, ficam irados, ficam bravos com o pai e a mãe. Meu irmão, meu amigo, você que está me escutando. Se tu não honra o teu pai e tu tem a oportunidade de estar ouvindo essa palavra essa tarde, te reconcilia com o teu pai. Te reconcilia com a tua mãe. Porque senão, o destino teu é o mesmo que este homem rico. É o mesmo destino. O pai que não reconcilia com o filho também, muitas vezes, eu não perdoo. Mandou o filho embora, mandou. Desprezou. Rejeitou. Jogou para fora de casa, muitas vezes, aonde que devia abraçar, não abraçou. Não tem jeito, irmãos. Com Deus, tudo dá jeito. E aí, muitas vezes, meus irmãos... as desgraças nas casas, nos lares. Por quê? Porque Satanás tem êxito. O diabo tem êxito. Porque pela nossa boca nós abençoamos e pela nossa boca nós amaldiçoamos. Tem muitos filhos que amaldiçoam os pais. Mas foi eles que te trouxeram a vida. Tem pais que amaldiçoam os filhos. Hã? E a Bíblia diz que se nós abençoar, será abençoado. Se nós amaldiçoar, será amaldiçoado. Ah, mas é umas praguinhas, são uns diabinhos. É, você está profetizando isso. E o diabo está aproveitando da dorizada. Depois eu vou fazer deles uns diabinhos, umas praguinhas mesmo, para você ver que... Porque você está profetizando e você está dando lugar para o diabo fazer isto. Louvado seja o nome do Senhor. Eu sei que tem gente que pode não gostar do que eu prego, mas é verdade, meu. É a palavra. Então eu digo que se nós honrar o nosso pai, nós honrar a nossa mãe, não importa, irmãos, o que eles têm para nos dar, o que eles podem nos ajudar, não. Não honra o teu pai porque ele te ajuda, não honra a tua mãe porque ela te ajuda, não. Honra teu pai e a tua mãe por eles te darem a vida. E que você possa servir ao Deus dos teus pais com alegria. Porque nenhum pai que aceitou a Cristo, que aceitou o Senhor, quer ver o seu filho no inferno. Ele não quer ver a sua filha no inferno, ele não quer ver, ele quer ensinar o seu filho no caminho que deve andar. Então eu digo, meu irmão, você que está me escutando nessa tarde, um dia eu pregava meu irmão na rádio e tinha um filho que estava me escutando, fazia 14 anos que ele não ia mais na casa do seu pai. Mas depois da pregação, depois de que ele escutou aquele programa de rádio, terminou o programa, ele correu lá na casa do pai dele. Pediu perdão para o seu pai, abraçou o seu pai. E começou a visitar novamente a casa do seu pai. Então eu digo, meu irmão, minha irmã, você que está me escutando nessa tarde. Tem muita gente, meu irmão, que tem um orgulho no coração e não consegue perdoar. Ah, mas eu que errei, fizeram tanto mal para mim, irmão. O que que Jesus fez para merecer a cruz? O que que Jesus fez para ser morto numa cruz? Ele não fez nada. Ele era inocente. Mas ele não abriu a boca em um momento. Porque ele tomou o meu, o teu, o nosso pecado e cravou lá na cruz. O Deus, o seu pai, moeu ele por amor de mim e de você. Para nós ser um melhor do que outro? Para nós achar que somos um mais que o outro? Não, meu irmão. Diante de Deus, nós somos tudo igual. Somos tudo pó. Se tirar o espírito, não passamos de pó. Que fede. A carne humana fede. Há um cheiro horrível. E muitos querem se achar grande, se achar alguma coisa sem Deus. Nós não somos nada. Somos pobre, coitado, miserável. Ramanda, riba, laba, asturianda, riba, gaia. Eu preciso falar o que Deus me manda, meu irmão, porque amanhã não sei. Eu não sei se amanhã terei outra oportunidade, mas esta manhã, aleluia, louvado seja Deus. Esta tarde pode ser a oportunidade para você. Você amanheceu o dia. Hoje Deus está te dando a oportunidade de tomar uma posição diante dele. de mudar de vida. Aleluia. Louvado seja Deus. Ele se lembrou do pai. Pois tenho 5 irmãos.
1: É. Agora ele se lembrou dos irmãos.
0: Quem sabe a vida inteira de mal com os irmãos. Aí quando o irmão... Agora quando que tá lá no inferno, você lembrou que tinha irmão. Você lembrou que tinha que pedir perdão pro irmão. Você lembrou que ele pediu para que o pai Abraão não deixasse que os irmãos fossem para lá. Agora você lembrou dos irmãos. Muitas vezes me desprezou. Muitas vezes não quis dar... conceder o perdão que devia ser concedido. Porque o orgulho é maior do que... Caim saiu da presença de Deus endemoniado. Enquanto ele não matou seu irmão, ele não... Porque o coração dele já saiu da presença de Deus endemoniado. Já saiu com o coração maldito diante de Deus. E hoje tem muita gente, meus irmãos, desta forma, desta maneira, deste jeito. E acha que estão indo para o céu. Que céu, irmão? O céu é para justo. O céu é para aqueles que realmente guardam a palavra do Senhor. Agora, tenho 5 irmãos para que eles dê testemunho, a fim de que não venham também para cá, para este lugar de tormento. Disse-lhe Abraão, eles têm Moisés, os profetas, ouçam-nos.
1: Ah, se Deus não falar comigo, eu não acredito.
0: É, Deus vai descer lá do céu, vai chegar lá na tua frente, vai falar com você. Deus está falando contigo através da palavra essa tarde. Se tem os profetas, se tem os pastores, tem os aqueles que estão anunciando, estão falando. Se tu não der ouvido, nem que Jesus descesse e pregasse para você, você não aceita. Você é incrédulo mesmo. Então, meu irmão, o Senhor deixou o ser humano, o homem, a mulher, o jovem, a criança, aqueles que ele aceitam, para que preguem, para que anunciem, para que falem, para que denunciem. E diga que ele está voltando, que ele está vindo, que ele está às portas. Quem sabe, meu irmão, essa gravação vai ficar gravado. Vai ficar ali. Nos arquivos da FM Renascer. E alguém um dia vai escutar. Mas eu nunca ninguém falou para mim, nunca ninguém me pregou para mim. Você está ouvindo, você está escutando. E o Senhor está te dando a oportunidade essa tarde de você tomar um propósito com Ele, não comigo. Tomar um propósito com Ele, não comigo. Eu não posso te salvar. Eu posso salvar apenas a mim mesmo. Irmão, ninguém da minha casa eu consigo salvar. Eu consigo salvar apenas a mim mesmo. E se eu não vigiar, eu perco a minha salvação. Prego ganho para os outros, mas eu perco a minha salvação. Então a salvação, ela vem para todos. Mas nem todos querem. E nós podemos ver aqui, meus irmãos, que ele disse, não, Abraão, meu pai, mas se algum dos mortos fosse ter com eles, arrepender-se-iam. Ah, se alguém... Jesus estava falando que ele ia ressuscitar, e muitos mesmo assim não iam crer que ele ressuscitou para nos salvar. Hoje tem gente que não acredita que Jesus ressuscitou. E tem gente que não acredita que Jesus pode salvar. E nós estamos pregando e dizendo que Jesus pode salvar. Ah, pastor, eu fiz tanta coisa errada na minha vida que não tem perdão para mim. Tu blasfemou contra o Espírito Santo? Se tu não blasfemou contra o Espírito Santo, então tem perdão para você, sim. Não importa o pecado que você cometeu, mas agora você precisa querer. Você precisa querer. Deus não te obriga. O Senhor Jesus não te obriga. Ele não te obriga.
1: E aí eu digo, meu irmão, hoje, se alguém ressuscitasse dos mortos e dissesse, não, eu estive lá no inferno, eu vi pessoa lá em tormento, vi pessoa lá na...

que Deus é justo. Deus não vai dar nada além daquilo que você fez. Não. Não existe. Louvado seja o nome do Senhor. Eu vou concluir aqui. Louvado seja o nome do Senhor. Porém, Abraão lhe disse: se não ouvem Moisés e os profetas, tampouco acreditarão, ainda que algum dos mortos ressuscite. Aqui Jesus está falando de si. Moisés já tinha falado de Jesus. Os profetas já tinham falado de Jesus, que Jesus viria para morrer, mas que Jesus ressuscitaria no terceiro dia. E mesmo ele ressurgindo, o que que quiseram fazer? Ah, mas agora surgiu uma seita dos nazarenos, aí vamos acabar com eles, vamos matar eles. Vamos terminar com os cristianismos, vamos terminar com eles. Deus nos chamou, meu irmão, minha irmã, para anunciar a palavra e dizer que céu é céu, inferno é inferno. O céu existe? Existe. O inferno existe? Também existe. Aí eu não acredito. Tem gente dizendo: eu não acredito que o diabo existe. Não precisa você acreditar para ele existir. Eu não acredito em Deus. Não precisa você acreditar para Deus existir. Deus existe. E é justo. E ele vai te dar a tua paga. Quando você chegar diante dele, você vai saber que ele existe. Se você que não acredita que o diabo existe, quando você chegar diante dele, você vai entender que ele existe. E que Jesus veio para te livrar do laço do diabo, te tirar do inferno, mas você não quis. Você não aceitou. A palavra aceita quem quer, irmão. O evangelho aceita quem quer. Você não é obrigado. Agora, quando você aceita o evangelho, quando você aceita Cristo como teu salvador, você encontra salvação para a tua alma. Você encontra salvação para a tua vida. E você não se preocupa com o amanhã, porque o amanhã pertence a Deus. O amanhã pertence ao Senhor, cada dia ao seu mal. Viva hoje, como se fosse o último dia da tua vida. Se o Senhor te der outro dia amanhã, viva amanhã. Faça a vontade de Deus, faça o querer de Deus. Faça o que Deus tem contigo e ele vai te abençoar. Quem não entregou a tua vida para Jesus ainda, entrega hoje. Entrega a tua vida hoje para Jesus. Ele disse: Senhor, eu quero te aceitar como meu salvador, porque ele já te aceitou. Ele já te aceitou, ele já te recebeu, ele já tem o teu nome e ele quer escrever no livro da vida o teu nome. Ele quer te dar uma vida nova a partir de hoje. Ele quer te dar uma vida nova a partir deste dia, deste momento que eu estou falando aqui. Eu sei que esta palavra falou com pessoas, com vidas aqui nesta tarde. Irmãos amados, eu sei que Jesus quer salvar a tua alma. Mas não espera, porque o amanhã não te pertence. O amanhã não nos pertence. O amanhã pertence a Deus. O amanhã pertence ao Senhor. Hoje, ele te dá a oportunidade. Hoje, pastor, mas agora não tem igreja. Você pode ir na tua casa agora, neste momento, nesse instante, entregar a tua vida para Jesus e livrar a tua alma do inferno. À noite você vai num culto. À noite você procura uma igreja que prega o evangelho, que prega a palavra. Não te diz: ah, vai em qualquer igreja. Não, não é qualquer igreja, não. Vai onde que prega o evangelho verdadeiro, genuíno. Verdadeiro, evangelho puro. E lá entrega a tua vida para Jesus e obedeça a ele. Guarda os seus mandamentos, guarda a sua lei, a sua palavra. Não o que o homem diz, irmão. Tem hoje muito mentiroso aí mentindo para as pessoas, dizendo que de qualquer maneira vai para o céu. Não. Para o céu só vai aquele que obedecer a palavra e guardar os seus mandamentos. Aí sim, senão não vai. Se não guardar os mandamentos do Senhor, não vai para o céu. Então guarda os mandamentos, guarda a lei do Senhor. A palavra de Deus é a lei. Leia a Bíblia para você não ser enganado. Não deixe ser enganado. Peça para que o Espírito Santo te ajude, para que você nunca seja enganado. Que o Espírito Santo te ajude você não ser enganado por falsos profetas, por falsos pregadores do Evangelho de Jesus Cristo. Jesus está voltando. Eu quero orar.

Eu quero orar por você que está aí nesta tarde. Passou rápido o horário. Mas eu quero orar por você agora, neste momento. Ore comigo. Você que está enfermo, você que está com dificuldade, você que está com problema. Eu trago a palavra, meus irmãos, e você faz obras. Eu creio na palavra. E estes sinais seguirão os que creem. Eu creio na palavra. Eu creio que Jesus faz obras através da sua palavra. Porque, meu irmão, sem a palavra de Jesus, não tem cura, não tem milagres. Mas pela palavra de Jesus, há milagres, há curas e há sinais da parte de Deus. Oramos a Deus. Ore comigo neste momento. Se você está enfermo, coloque a tua mão sobre a tua enfermidade agora em nome de Jesus. Pela minha fé nesta tarde, pela sua fé, vamos unir a nossa fé nesta tarde e o Senhor vai fazer obra. Deus vai fazer obra na sua vida. A irmã que está com dor no corpo, você que está com uma dificuldade, louvado seja o nome do Senhor, você que está com um problema, falta de ar, muitas vezes você vai caminhar, um cansaço no teu corpo físico, louvado seja o nome do Senhor, e você está sentindo, você tem sentido nesses últimos dias que está assim, desta forma, o Senhor tem livramento para a tua vida nessa tarde, meio do coração está entupindo, e a qualquer momento pode te dar um infarto. Louvado seja Deus, o Senhor quer curar você. O Senhor quer libertar você desse espírito de enfermidade. O Senhor tem o poder de tocar na tua vida agora, neste momento. Se você está parado nos caminhos do Senhor, trocou de caminho, está caminhando no caminho largo, o Senhor está te dando oportunidade hoje, reconcilie agora. Reconcilie com Ele. Entrega o teu caminho, o Senhor confia nele agora e Ele vai fazer por você. Querido Deus e amado Pai, eu chego na Tua presença, Pai querido, nessa tarde. Eu trouxe uma porção da Tua palavra, Senhor, não é minha, mas a Tua palavra. E aquilo que o Senhor revelasse através do Teu Santo Espírito, Senhor, para nossas vidas. E eu sei que Tu és o Deus justo, poderoso e verdadeiro agora, Senhor. Estende as Tuas mãos saradoras, Senhor Deus, confirmando a Tua palavra nesta tarde. Não importa, Senhor, o espírito de enfermidade que esteja assolando a vida dessa pessoa, Senhor. E eu sei, ó Pai querido, que nesses últimos dias, nessas últimas horas que nós estamos vivendo, Pai, o câncer causa medo em muitas pessoas, Pai, mas eu sei que Tu és o maior que o câncer, Pai. Tu pode curar, Senhor Deus, Tu pode libertar essa pessoa agora, essa pessoa que sente dor no seu corpo físico, Senhor Deus, aonde estiver esta dor alojada no corpo físico desta pessoa, seja repreendida agora pelo poder que há no Teu nome, Senhor, seja na coluna, seja nos nervos, nos ossos, no sangue, seja no rim, no pulmão, no coração, seja, Senhor, na bexiga, no estômago, seja onde estiver o espírito de enfermidade, nós demos uma ordem para ele agora, em nome de Jesus, espírito de enfermidade, bate em retirada agora, Pai querido, eu repreendo agora os demônios que foram pagos na encruzilhada, na Mata Virgem, na beira do asfalto, aqueles demônios que foram pagos, Senhor, para perturbar, para tirar a paz, para tirar a alegria dessa pessoa. Em nome de Jesus nós oramos, nós repreendemos agora todas as potestades, todo espírito maligno, tudo que não provém da Tua presença venha ser repreendida agora, Senhor, em nome de Jesus eu oro, Senhor, eu repreendo todo o espírito da enfermidade, aonde estiver alojado no corpo físico dessa pessoa, seja repreendida agora, no nome de Jesus, e que haja testemunho, Senhor, não é para minha glória não, Senhor, porque a honra e a glória é para Ti, porque se o Senhor fazer milagre, Tu és Senhor, se o Senhor não fazer, o Senhor continua sendo Senhor, e eu sou Teu servo, Pai querido, eu estou aqui nesta tarde no Teu nome, clamando e pedindo por misericórdia, pedindo por graça que o Senhor estenda as Tuas mãos saradoras, que o Senhor estenda as Tuas mãos poderosas e as Tuas mãos, Senhor Deus, seja, Senhor Deus, sobre a vida dessa pessoa, em nome de Jesus nós oramos, pela rádio, pela direção da rádio, para os funcionários que ali trabalham, nós oramos e repreendemos todas as potestades, todo espírito maligno seja repreendido e o nome do Senhor seja glorificado hoje e sempre, Jesus, oramos e assim te agradecemos, Jesus. Amém e amém. Que Deus abençoe, irmãos. Queremos ouvir um louvor aqui nessa tarde. E depois deste louvor, nós retornamos com os ouvintes, aí passando as participações dos irmãos.
E se você quiser ligar para nós agora, depois da palavra, nós teremos te atendendo com muita alegria. Vamos ouvir aqui um louvor, depois retornamos com os ouvintes em nome de Jesus.

Graças a Deus, louvado seja o nome do Senhor Jesus nessa tarde. Tem ligado para nós aqui, a minha mãe tá ligado para nós aqui. É, na quinta-feira meu pai me ligou aqui, eu me esqueci de passar a ligação do meu pai, né? Ele esteve nos ligando na quinta-feira passada e nós se esquecemos de passar aí, né, a ligação dele, né, que esteve ligando para nós aí. Que Deus abençoe. Hoje a minha mãe tá aí ligada aí no programa, diz que tá uma bênção. E ela pediu um maná. Vamos estar lendo aí o maná. Louvado seja Deus. Diz assim: incerto que te é, que eu abençoarei e farei numerosos seus descendentes. E foi assim, depois que esperar pacientemente, Abraão alcançou a promessa. Hebreus 6:14. Então, que Deus abençoe, né? Então, eu creio que Deus é... Louvado seja Deus, vai, a herança, né, de Deus é os nossos filhos. E eu creio que, assim como Abraão alcançou a promessa de Deus, nós também alcançaremos as promessas que o Senhor tem nos feito. E que Deus abençoe os irmãos que estão aí na sintonia da programação. É, louvado seja o nome do Senhor. E eu tenho certeza que, né, Deus, ele é fiel e verdadeiro. Então, meus irmãos, Deus é justo, Deus é poderoso. E ninguém, né, nesta vida, ninguém nessa terra vive eternamente. Né? Chegou um momento em que todos terão que deixar esta vida, né? Louvado seja o nome do Senhor. Eu quero ouvir mais um louvor aqui, meus irmãos. Depois nós estaremos dando os avisos da obra de Deus. Eu quero ouvir um louvor com mineiro e mineirinho. E eu quero oferecer para o meu pai e para minha mãe, né? Os irmãos ouvintes aí. Mineiro e mineirinho, meu pai gosta desses louvores do mineiro e mineirinho. Então vamos ouvir este louvor aí com mineiro e mineirinho. E depois nós retornamos com os ouvintes em nome de Jesus.

Graças a Deus, esteve ligando para nós aqui também a irmã Elma, né, que está aí na sintonia da programação. Deus abençoe a irmã que está aí na sintonia da programação nesse dia de hoje. Para nós é uma alegria ter os irmãos juntamente conosco nesse dia de hoje. Louvamos a Deus pela vida de cada um dos nossos irmãos ouvintes do programa Última Chamada, que vai ao ar aí toda a terça-feira e toda a quinta-feira, né? Toda terça e quinta-feira nós temos aí esses abençoados programas que Deus tem nos dado, né, meus irmãos? Que Deus possa abençoar a sua vida de uma forma especial, meu amado e querido irmão. Eu quero convidar você para os nossos cultos das nossas igrejas. Na cidade de Independência, nós temos culto hoje à noite. Hoje à noite temos culto na cidade de Independência, na rua Duque de Caxias, 579. Hoje à noite nós temos culto aqui na cidade de Independência, a partir das 19h30. 19 horas estamos na igreja, mas 19h30 iniciamos o culto. Então, meus, hoje à noite, um grande abençoado culto de ensinamento da palavra de Deus. Você é o nosso convidado especial a estar conosco. Hoje à noite, a partir aí das 19 horas, estamos na igreja, início do culto 19h30. Também no domingo à noite temos culto aqui na cidade de Independência. Aqui na cidade de Independência, então, temos culto no domingo à noite, a partir aí das 19h30 também. 19 horas já estamos na igreja, temos culto então no domingo à noite, se Deus assim permitir, estaremos cultuando a Deus. Também temos culto na cidade de Senador Salgado Filho e também 3 de maio, nos mesmos dias. 3 de maio, a igreja fica situada na rua Oswaldo Cruz, 2313. Oswaldo Cruz, 2313, bairro Laranjeira, em 3 de maio. 3 de maio, então você é o nosso convidado especial a estar conosco, né? Então também tem culto aí na quarta-feira, irmãos, em 3 de maio, quarta e sábado, 19h30, inicia o culto. Também temos em Senador Salgado Filho, também é toda quarta e sábado na Avenida Professor Arnaldo Host, 177. Avenida Professor Arnaldo Host, 177, em Senador Salgado Filho. Então, todas as quarta e sábado também temos culto lá, em Senador Salgado. Você é o nosso convidado especial a estar conosco. Amém? Então, meus irmãos, também, louvado seja Deus, temos culto, louvado seja o nome do Senhor, também na cidade de Santa Rosa, louvado seja, segunda-feira, culto de oração, e também na quinta-feira também temos culto na cidade de Santa Rosa, e todas as quinta-feiras tem culto em Santa Rosa, na rua 3 de outubro, 413, aí no bairro Cruzeiro, na Júlio de Oliveira, no bairro Cruzeiro. Então, rua 3 de outubro, 413, Júlio de Oliveira, bairro Cruzeiro. Aí, então, 19h30 também inicia o culto. Então, você é o nosso convidado a estar conosco. Então, você é bem-vindo. Louvado seja o nome do Senhor, estar conosco num culto na cidade de... louvado seja o nome do Senhor, da cidade de Santa Rosa, né? Com certeza, Deus tem bênção para a sua vida. Então, meu irmão, são esses nossos cultos que nós temos aqui na região noroeste do estado do Rio Grande do Sul. Também temos a igreja aí em Louvado Sagrada Família, sobre a esposa da pastora Itacir dos Santos, aí na Sagrada Família. Também estamos aí com a congregação ali naquele lugar, dia 26 de setembro, se Deus permitir, estaremos com os irmãos aí também na cidade de Sagrada Família. Deus abençoe os irmãos. Vamos ouvir mais um louvor aqui nesta tarde. Louvado seja o nome do Senhor. E depois nós seguimos aqui, louvado seja Deus, com, louvado seja Deus, a programação neste dia de hoje. E eu tenho certeza que Deus, ele tem bênção para a sua vida. Vamos ouvir um louvor mais aqui nessa tarde, em nome de Jesus. E queremos ver aqui, depois temos alguns aniversariantes, estaremos passando depois também os irmãos que estarão, louvado seja o nome do Senhor, de aniversário, ou estarão
Louvado completando mais um ano de vida no final do mês. Aí sabemos que temos um Mon Jairo, esse aí que vai estar no final do mês, estará de aniversário aí, né? Louvado seja o nome do Senhor. Eu tenho certeza que Deus vai abençoar a vida dos irmãos que estão de aniversário, né? E eu tenho certeza que Deus tem bênção para cada um de vocês que fazem a vontade de Deus. Louvado seja o nome do Senhor, e tenho certeza que Deus vai estar abençoando a bênção de você. Eu tenho certeza que Deus vai estar abençoando você que está de aniversário. Louvado seja o nome do Senhor. Com certeza Deus tem bênção com a tua vida. Quero ouvir um louvor aqui e depois vamos estar aí. Louvado seja o nome do Senhor com todos os ouvintes em nome de Jesus.

Graças a Deus por esse maravilhoso louvor, né? Nesse dia de hoje que tivemos escutando aí, né? O Gerson Rufino, né? O dia de sol. Louvado seja Deus, hoje estamos bem porque um dia o Senhor encontrou conosco, né? Encontrou com as nossas vidas e nos alcançou a misericórdia, né? Com sua graça e misericórdia para as nossas vidas. E nós não éramos dignos e nem merecedores. Louvado seja o nome do Senhor, mas este louvor que estamos ouvindo aí com Ninfa e Calita diz, valeu a pena, vai valer a pena. E eu sei que vai valer a pena para aquele que for fiel ao Senhor Jesus. Se for fiel ao Senhor Jesus, terá uma recompensa, mas depende de nós, depende de cada um de nós. Às vezes, meus irmãos, encontramos, louvado seja o nome do Senhor, dificuldades. Muitas coisas acontecem e às vezes temos notícias que nos entristecem, mas eu quero dizer algo aqui nesse dia de hoje, louvado seja o nome do Senhor, que todo tem o tempo determinado por Deus para todas as coisas, tudo há um propósito. E nós sabemos que vai chegar um dia em que cada um terá que se chegar diante do Senhor, né? Por bem, né, para receber o que é bom, mas também aquele que fez o mal para receber o mal que fez. Porque eu digo, meus irmãos, que muita gente até mesmo brincam com Deus e até tem pessoas que às vezes nem acreditam mais que Deus existe, né? E tem gente que já nem estão mais esperando Jesus. Tem muita gente que nem acredita mais que Jesus vai voltar. Mas Jesus, ele vai voltar. Querendo nós ou não, aceitando nós ou não, ele vai voltar, ele vai vir. E quando ele vir, irmãos, ele recompensará cada um segundo a obra de cada um. Então, por isso que eu digo que vale a pena você ser fiel ao Senhor Jesus, ser fiel a ele, né? E eu tenho certeza que Jesus, ele conhece o coração de cada ser humano. E o ser humano muitas vezes ele é ingrato a Deus, né? Mas tem um louvor que eu gosto muito do Jair Pires, que ele canta aquele louvor, essa vida não é minha. Essa vida aqui não é minha. Essa vida aqui é emprestada. Você que está aí me escutando, essa vida que você tem é emprestada. E vai chegar um dia, né, que esta vida, esse fôlego de vida que você recebeu, terá que se apresentar diante do seu Criador, né? Para dar conta. Então o Senhor nos dá a oportunidade, o Senhor nos dá a oportunidade de nós fazermos cada dia melhor na sua presença. Então, eu sempre digo, meus irmãos, que Deus nos amou de um amor tão grande que ninguém, nenhum ser humano amaria como ele amou. Nenhum ser humano. Porque o ser humano em si mesmo, meus irmãos, desde o princípio, o ser humano falha diante de Deus. Não existe ser humano perfeito. E quando o ser humano vê, Deus vê que o ser humano está perfeito, Deus recolhe ele da terra. Deus retira ele da terra muitas vezes, e às vezes a gente não entende, mas por quê, meus irmãos? Porque Deus sabe que lá na frente, quem sabe, ele vai se perder. Lá na frente ele vai simplesmente vai se perder, então o Senhor muitas vezes prepara e retira da terra antes do tempo. É, da gente pensa que tem muito tempo para viver ainda, mas Deus prepara aquela pessoa e recolhe, porque ele não quer perder aquela vida. Ele não quer perder aquela pessoa. Então, quando ela está preparada, o Senhor assim faz, recolhe. Porque o dia do Senhor, meus irmãos, ele vai ser uma surpresa muito grande. E eu penso comigo, meus irmãos, se é para mim estar aqui, quando Jesus voltar no arrebatamento e eu ficar, que Deus me prepare antes e me recolha antes, para que eu possa escutar o soar da trombeta mesmo estando na sepultura. Porque eu digo para os irmãos que não vale a pena, se nós perder a nossa salvação, não vale a pena. Agora, se nós formos salvos, nós podemos dizer que valeu a pena. Vale a pena nós servirmos a Deus com alegria. Eu sei que muitas vezes não é fácil,
Temos momentos difíceis, temos momentos muitas vezes que nos impedem de muitas coisas. Mas Jesus disse: aquele que não largar pai, mãe, irmão, filho, esposo, por amor de mim, não é digno de mim. Aquele que lança a mão do arado e olha para trás, diz Jesus, disse que não é apto para ser o seu discípulo. E muitas vezes, irmãos, não é fácil. Porque quem lança a mão do arado tem que olhar para frente, né? Para que as vergas saiam retas, tem que olhar para frente. Porque se não olhar para frente, vai entortar o caminho, vai sair para outro lado, vai sair para outro lugar. Mas se está com a mão no arado olhando para frente, ele vai alcançar a misericórdia de Deus. Então, meus irmãos, eu quero ouvir mais um louvor aqui nesta oportunidade, nessa tarde. E louvado seja o nome do Senhor. E daí você, pois estaremos aí orando com todos os ouvintes. Já estamos chegando próximo ao final do programa, já são 14h45, né? Então já estamos chegando próximo aí do final do programa. Queremos ouvir um louvor aqui. E louvado seja Deus com Jair Pires, louvado seja o nome do Senhor, e vamos deixar para todos os ouvintes em nome de Jesus nessa tarde, e depois nós retornamos aí para orar com todos vocês também, né, em nome de Jesus.

0: a terra.
1: Graças a Deus, estamos aí escutando esses louvores, abençoado em nome de Jesus, né? Que Deus abençoe os irmãos. Queremos orar com todos os ouvintes, vamos deixar alguns minutinhos aí, né? Sabemos que temos aí o projeto até renascer. É, louvado seja o nome do Senhor, né? A direção pediu para nós deixar alguns minutinhos antes e nós queremos aqui estar cumprindo. Então, os irmãos, nós vamos estar orando com todos os ouvintes, deixar alguns minutinhos aí para ser passado o projeto da FM Renascer. Você que tem ajudado, você que tem contribuído, que Deus abençoe a sua vida de uma forma especial, né? Você que nos ajuda através das, também da tua ajuda, da tua oferta. Que Deus possa te abençoar de uma forma especial a todos vocês que nos ajudam a nós continuar com as programações no ar, né? Tomara que Deus abençoe os irmãos. Queremos orar por todos vocês. E se Jesus não voltar quinta-feira, nós estaremos aí com o programa Última Chamada. É, e se Deus quiser, assim, na quinta-feira, das 14 aí até as das 14 às 16 horas, na quinta-feira, o programa, e você está convidado a estar escutando. Senhor nosso Deus e nosso Pai, chegamos na tua presença neste momento, te demos graça, te louvamos, te exaltamos, porque tu és o Deus justo, poderoso e verdadeiro. Confiamos e cremos no Senhor Jesus, confiamos e cremos que o Senhor é poderoso para abençoar e curar os enfermos, Senhor Deus, curar aqueles que estão, Pai amado, com dificuldades, Senhor Deus. Pedimos a tua bênção, a tua proteção, estende as tuas mãos de poder sobre cada lar, sobre cada família, sobre cada um. Colocamos diante de ti, Jesus, Pai, os funcionários da FM Renascer, a direção da rádio. Colocamos diante de ti, Senhor Jesus Cristo, também, o Pai querido, Pai amado, os equipamentos dessa emissora, os equipamentos aqui onde que nós fizemos a programação. Nós oramos por cada ouvinte, Senhor, pedimos a tua bênção, tua graça, a tua misericórdia, estenda sobre cada vida, em nome de Jesus de Nazaré. Assim eu te peço e te agradeço, no nome santo de Jesus, assim eu te agradeço, Pai, em nome de Jesus. Amém e amém. Vamos deixar um louvorzinho aqui, depois aí com a Matalia, com a restante da programação, aí trazendo o louvado seja o nome do Senhor, então, o projeto da FM Renascer. Deus abençoe, se Jesus não voltar, quinta-feira, das 14 às 16, quem se despede, pastor Valmir Oliveira. Até a próxima, querendo Deus, na paz do Senhor Jesus. Quando...

0: Esse é o programa Cristo Está Voltando, diretamente de Nonoai, Rio Grande do Sul, para a Rádio Renascer 91.3, Porto Soberbo, Argentina. Deus abençoe ricamente nossos ouvintes, nossos irmãos argentinos, Paraguai, Uruguai, onde alcançar as ondas desta rádio 91.3. Deus abençoe. Um abração para o Moloveira, para a família dele, a Mamarli, a Maniliane, também esposo, família, todos sejam abençoados, família Loveira. Que Deus dê muita graça e poder para nós continuar sempre com essa chama no coração para levar a mensagem, gemendo, chorando, levando sempre, sem nunca desfalecer. Com esperança, aleluia, de grandes vitórias no nosso trabalho. Deus abençoe cada um dos irmãos, pode aí ir compartilhando e Deus vai te abençoando, porque é assim que se faz, a união faz a força, um leva a carga um do outro, vamos levar essa tarefa que Deus colocou nos nossos ombros. O dono é Jesus e quem leva somos nós, eu, você que está me ouvindo, todos nós. Vai compartilhando, vai ajudando nessa obra, que Deus vai te abençoando também, né? Vamos ler uma palavra e depois estaremos fazendo a primeira oração dessa tarde. Diz assim no livro de Tessalonicenses, capítulo 4 de aliás, capítulo 5 e o versículo de número 15 em diante. Vede que ninguém dê a outro mal por mal, mas segui sempre o bem, tanto uns para com os outros, para todos. Regozijai vós, orai sem cessar. Em tudo dai graça, porque isso é a vontade de Deus em Cristo Jesus, nosso Senhor, para convosco. Não extinguais o Espírito, não desprezeis as profecias, examinai toda, retendo o bem. Obstendo-vos de toda aparência do mal. Graças a Deus. Que Deus nos abençoe ricamente. Vamos fazer a primeira oração. Deus maravilhoso, Pai, é no teu nome, Senhor, que estamos aqui essa tarde, essa terça-feira, aleluia, solorado, que está cheio de sol brilhando sobre o céu, a terra. Pai, muito obrigado por tudo que o Senhor já tem feito por nós, pela chuva que choveu, e o Senhor nos guardou das vendavais, o Senhor foi conosco. Agora, Senhor, eu levo meu irmão, minha irmã, que já está ligadinho conosco, já está conectado com nós para receber porções dobradas do teu Espírito Santo. Pai querido, aqui nós temos uma equipe, Senhor, na tua presença. Aleluia, uma equipe aqui na terra, que neste horário nós estamos ligados num só pensamento. Aleluia, voltando para ti cada dia mais, Senhor, com nossos entendimentos abertos para ouvir a tua palavra, para cantar hinos, se alegrar na pessoa de Jesus e preparar o nosso coração para o arrebatamento da igreja. Pai, olha para aquela irmã, aquele irmão que está doente, que está sofrendo, aleluia, está com a cruz pesada, cheio de ai, cheio de dor, mas o Senhor é poderoso para agora espaciar o ai, aleluia, e que eles possam, Senhor, sarar, ficar são a vida, aleluia. Guarda cada um de nós embaixo do teu sangue. Deus abençoe os presidiários que estão lá, querendo sair para servir a Deus e fazer a obra. O Senhor pode abrir uma porta. Pai, os convertidos que querem Deus e não querem mais o mundo. Pai, querido, levo diante de ti aquelas mães que estão em casa sozinhas com seus filhos, aleluia, perturbada, triste, aleluia, sem seu companheiro em casa. Pai eterno, eu levo na tua presença, meu Deus, todas as dificuldades do povo de Deus que estamos na luta para vencer vencer um após um. Deus, amor, agora mesmo estende a tua mão sobre aquela que está com dor de cabeça, dor na garganta, dor de dente, dor na coluna, dor, Senhor, na boca do estômago. Senhor, está sofrendo, aleluia, o seu intestino. Deus, controla no nome de Jesus. A febre sai agora, o reumatismo, a dor na junta, nos nervos. Esse momento entra com providência e curando e libertando. Ó Deus, é no teu nome que nós oramos e nós suplicamos, pedindo sempre a tua graça. Amém. Vamos ouvir então a mamãe Marlene.
1: Paz do Senhor, nossos irmãos que já estão na escuta do programa, que hoje é direto de Unoai para a Rádio Renascer da Argentina, por Soberbo. Deus abençoe o irmão Louveira, toda a família, todos os nossos irmãos castelhanos e os nossos brasileiros e aonde alcança as ondas desta rádio.
0: Amém, glória a Deus.
1: Mabote Joaquim Raimundo, paz do Senhor Jesus Cristo, meu amado pastor, Deus vos abençoe sempre. Gostei muito desse trabalho, abençoado, aleluia, gratidão a Deus.
0: Amém,
1: Deus
0: glória a Deus.
1: Deus abençoe nosso irmão Mabote Joaquim, também toda a família. Irmão Paulo Gouveia, paz do Senhor.
0: Amo, Paulo, sempre conosco.
1: Paz do Senhor.
0: Grande companheiro para nos ajudar.
1: Paz do Senhor, pastor Brasília e irmã Marlene, estou na escuta nessa tarde fria aqui em Santa Vitória do Palmar, um abraço. Deus abençoe, irmão Paulo, toda a família também. Irmã Maria Noemi Oliari, paz do Senhor Jesus. Estou na escuta e peço oração para minha família. Vamos orar para a família da irmã Maria Noemi. Deus abençoe. Irmã Ivanete Prudente, boa tarde, queridos. Ora para mim, para todas as áreas da minha vida. E tira uma palavra para mim e toca um hino, sapatinho de algodão também.
0: Os que semeiam em lágrima cegarão com alegria. Esta, vamos semear essa semente.
1: Deus abençoe, irmã Ivanete, família, irmão José Augusto Oliveira, boa tarde, irmão, na paz do Senhor Jesus. Deus abençoe, irmão José Augusto.

0: ela poder pagar o voto que ela fez. Vamos orar por
1: Vamos
0: toda
1: orar
0: a família
1: que Deus
0: da nossa querida
1: que
0: noiva neta.
1: Receba.
0: Mãe Noeli Torres também, Deus abençoe, irmã. Estamos assistindo, Deus abençoe a irmã Noeli, irmão Otávio. A mãe Ivaneta Prudentes já compartilhei. Deus abençoe o irmão Evandro Silva, para o Senhor e a sua família também, Deus abençoe. Ivanete, amém, glória a Deus.

ser um lixo lá no mundo, gozado por qualquer pessoa, não. Você é uma pessoa imagem, semelhante a de Deus. Deus quer te exaltar, quer que você represente o reino dele aqui nessa terra. Mas é preciso tomar decisões sérias, aleluia, para que Deus te abençoe, tua família também não passe vergonha por você, mas que você possa reconhecer a tua miséria, a tua fraqueza, aleluia, e chegar aos pés do Rei da Glória e dizer: pequei contra o céu e diante de ti, não sou mais digno de ser chamado teu filho, mas receba na tua casa como um dos teus jornaleiros, e Jesus vai te abraçar, vai te vestir dos pés à cabeça, e vai ter uma grande festa no céu, quando um pecado

0: arrepende, vem e volta para Jesus. Vamos lá, Valene.
1: Irmão Adão da Rosa também, Deus abençoe, irmão Adão, a sua família. Silvana Mendonça Barreto, paz do Senhor Jesus, assistindo aqui em Caxias do Sul. Serra Gaúcha. Deus abençoe também a irmã Silvana, toda a família, irmã Heloísa, Hermínio Rodrigues, paz do Senhor, pastor Brasil, irmã Marlene, assistindo em Sarandi. Esse programa que é uma bênção em nossa casa. Peço oração por mim e toda a minha família, um louvor de Mari Paulinho. Louvor de Mari Paulinho, que Deus abençoe vocês com muita saúde, amém. Deus abençoe também a irmã Heloísa, Hermínio Martins, irmã Silvana Mendonça, toda a família das nossas irmãs. Mãe Iraci Moura, paz do Senhor. Oração para João Gabriela, a saúde dele e Júlio César. Vamos orar. Deus vai dar vitória em nome de Jesus. Irmão Vilmar Prado, boa tarde, irmãos. Acompanho sua live e peço oração por minha mãe, que está mal dos olhos, esperando chamarem para cirurgia de catarata.
0: Vamos orar por ela para que Deus ajude e restaure.
1: Esperando chamar para cirurgia de cataratas. Cremos que Deus faz milagre e cure. Ou abra as portas para chamarem logo ela para fazer a cirurgia. Mas temos fé que vai dar tudo certo. Nelly Prado de Santo Augusto. Vamos orar para nossa irmã que vai dar certo em nome de Jesus. Minha irmã Maria Silva, Deus abençoe. Irmã Maria Silva, toda a família. Irmã Edenir Louvisson, a paz do Senhor. Gostaria de uma palavra. Deus abençoe, irmã Edenir.
0: Tu me conservaste em volta, puseste sobre mim a tua mão. Salmo 139, verso 5.
1: Maiaci Moura, glória a Deus, Deus abençoe Maiaci, família Maria Silva, boa tarde, na paz do Senhor Jesus, Deus abençoe, quero uma palavra.
0: Eu remirei da violência do inferno e da morte, isso aí, Deus vai remir, vai guardar.
1: Maria Silva também, todos nossos irmãos que estão assistindo e pedindo oração, vamos orar.

0: Graças a Deus, aleluia.
1: Irmão Pedro da Silva, Deus abençoe o irmão Pedro.
0: Amo, Pedro.
1: A Noelza, toda a família, nossos irmãos queridos. Maria Silva, quero ouvir um louvor com Mari Paulinho. Deus abençoe, irmã Maria. Irmão Gelson Silva também, Deus abençoe, está na escuta. Irmã Gessi Silva, paz do Senhor, pastor Brasília e pastora Marlene. Peço oração por mim, uma palavra. Uma palavra, Deus abençoe.
0: Vamos lá, porque com alegria sereis e saireis e em paz sereis guiado.
1: Bom, Gelson Silva, paz, irmão, Deus abençoe seu trabalho e sua família. Obrigado, irmão, Deus abençoe nosso irmão e família.

0: maravilhoso, nunca fui eu, mas sempre foi Deus, e assim mesmo, Deus ele compadece de nós e dá tudo que nós precisamos, até depositar tudo na direção dele. Aquele que vai na direção de Deus vai bem, ele não tropeça, não erra, ele vai bem. Deus confirma os passos de um homem bom, porque Deus é com a vida de cada um, daquele que se entrega de corpo e alma. E chegai vós a mim, eu me chegarei a vós, pedirei tudo quanto quiser e vós será feito. Aleluia, você essa tarde pode pedir o que quer, Deus está pronto para te abençoar e te ajudar. Aleluia. Esse programa vem do coração de Deus para o teu coração, e a alegria nossa é essa, levar a preciosa semente, gemendo, chorando, alegre, renovado no Espírito Santo, fortalecido, aleluia, no grande poder de Deus, porque é isso que Deus quer. O esforço de cada um de nós, que faça com alegria e não com tristeza, e sempre abundante nessa obra, sabendo que o nosso trabalho não é vão do Senhor. Marlene.
1: Mãe Margarida Santos, olá irmãos, peço oração para minha família, peço uma palavra, Deus abençoe a Margarida e família.
0: Portanto, meus amados, fugi da idolatria, 1 Coríntios 10 e 14.
1: Também a irmã Lourdes Moraes, paz do Senhor Jesus, Deus abençoe a irmã Lourdes, família. Claudete Rodrigues, paz do Senhor tio Brasília e tia Marlene, estamos na escuta da programação aqui na casa da mãe e do pai, aqui em Três Passos.
0: Oh, aleluia, minha gente querida do coração.
1: Aqui em Três Passos, padre Gonzalez, roda um hino aí para nós, aqui está... Aqui estamos na escuta. Deus abençoe a Claudete também, que está lá visitando. Ela está morando em Campo Santo agora, né? É. Lá na casa do Nilton, da Eni, meus cunhados. Que Deus abençoe todos vocês aí. Tenho muita saudade. Não podemos ter agora ainda. Mas uma hora, se Deus quiser, a gente vai. Também o Jefferson e a Laura Carolina. Deus abençoe o Jefferson, abençoe a Laura Carolina também. Deus abençoe vocês, amados, nosso coração. Mãe Tereza Fuão. Paz de Deus, irmãos e irmãs, quero agradecer a... Paz de Deus, irmãos e irmãs, quero agradecer as orações. Só gratidão, eu pedi oração e hoje eu estou bem, graças a Deus. Mas continuo pedindo oração, nunca é demais. E que Deus continue abençoando vocês sempre. Um grande abraço. Deus abençoe.
0: Obrigado, Deus abençoe.
1: Deus te abençoe grandemente a tua vida. Sempre estaremos orando pelos nossos queridos irmãos.

0: avanço, de coração e de alma, que ele não vai passar na tua casa, ele vai chegar na tua casa. Ele está aí já com você, está presente com você, com o teu filho, com a tua necessidade. Ele está presente para te dar vitória essa tarde. É a tarde da solução ser resolvida. É a tarde que o Filho de Deus vai reagir em teu favor. Então, se ponhar em ação a tua fé, põe essa tarde a tua fé em ação, porque o Senhor é teu Deus, é o meu Deus, o nosso Deus. Ele fez todas as coisas e ele não falha. É essa tarde, está junto com você, ele está junto aí contigo, ele está aí, rapazinho de você. Aleluia, creia. Aleluia. Somente que hoje Deus pode resolver. Aleluia, ele não vai passar, ele já chegou, ele já está aí com você. Através da fé, você creia que Deus pode fazer tudo por você hoje.
1: A irmã Janes Cláudia Niede, pastor Brasil da Mota, sou daqui de Mato Grosso, sou cunhada do irmão Hélio e irmã da Carmen, nós era daí da Vista Gaúcha, quando começou a igreja.
0: Isso, meus amigos, meus irmãos amados, aleluia. Jesus abençoe vocês, que nunca se esquece de nós, aleluia. Ainda que nós, na nossa velhice, vai passando os dias, aleluia. E eu muitas vezes não se lembrando de tanta gente, mas tem aquelas pessoas que sempre estão ligadas conosco no programa, e ligados, dando satisfação, temos vivo, aleluia, estamos aqui vivos, meu Brasil, aleluia. Muito obrigado, Deus te abençoe, você, tua família, Deus vai te abençoar, aleluia. Você me deixou mais alegre, mais forte na fé, aleluia, com a ligação de vocês para nós.
1: Deus
0: aqui
1: abençoe nossos irmãos que eram na Vista Gaúcha, tudo, né? Glória a Deus, que trabalho maravilhoso. A mãe Vanete Prudente pediu uma palavra para Natália Pinagio.
0: Bem-aventurados que têm fome e sede de justiça, porque deles é o reino do céu. Porque eles serão fartos.
1: A irmã Jane Cláudia Nieda disse: amém, pastor. Nunca esqueço dos irmãos. Abraço, meus amados.
0: Amém.
1: Deus abençoe.
0: Foi um trabalho ali, aleluia, que nós trabalhamos abaixo de dificuldade, perseguição, ódio contra nós, mas Deus é um povo que até hoje estão servindo, aleluia, a Deus, aleluia, meus queridos irmãos ali na Vista Gaúcha. E nós não podemos esquecer de tudo que nós fizemos ali, e foi para em torno da obra santa de Jesus. Vamos lá.
1: Deus.

Esse é o programa Cris, está voltando diretamente de Novaí, Rio Grande do Sul, para a Rádio Renascer 91.3, Porto Soberbo, Argentina. Nós, todas as terças-feiras, nós temos esse programa

transmitindo daqui de Nonoai, Rio Grande do Sul, para a Rádio Renascer 91.3. Deus abençoe. E tem a nossa live também às quarta-feira, das

0: nossas lives. Bem-vindo, Deus abençoe. Vamos ouvir aí, meus queridos irmãos, nossos patrocinadores que estão ajudando com esse programa lá da Rádio Renascer.
1: Irmã Luvane Rocha, ótimo. Matheus Carvalho e família. Lourdes Costa Modesto. A irmã Noeli Torres Mostra, irmão Otávio de Faxinalzinho, a irmã Inês de Arco-Íris, a irmã Iraci Wagner Lopes, Alexandre Ferreira Lopes de Caraá, e a irmã Eliane Perluca Renato de Mato Grosso, a irmã Eloir Terezinha Lacerda, e a irmã Maria Lúcia de Lima, Paulo de Oliveira e o irmão Rodrigo lá da tenda da linha São José. Deus abençoe sim, nossos sim. Irmãos. Irmão Antônio Valdecir Mossi, irmã Marlete Mossi de Faxina Alves.
0: 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E nós temos aí, olha, tem um irmão que paga quase metade do programa. Então, meus queridos irmãos, e tem outros que pagam 50, outro paga 30, outro paga 20, outro paga 100, e assim vai indo, meus irmãos. Deus tem abençoado logicamente, e tem uns que pagam adiantado, meio ano, 4, 5 meses adiantado, daí naquele intervalo, daí precisa ter dinheiro também para manter lá. Né? Deus abençoe ricamente todos os irmãos, ajude nós a evangelizar, levar a palavra da verdade, a palavra da fé, palavra genuína. Quem conhece meu trabalho, eu sei que investe bem, aleluia, e sabem que eu não brinco, eu faço as coisas tudo com amor e com sinceridade diante de Deus, diante dos homens, porque Deus se agrada da sinceridade de cada pessoa.
1: Irmã Heloísa Hermínio Rodrigues, peço uma palavra para minhas filhas, Angélica e Andréia.
0: Porque o Filho do Homem veio salvar o que se havia perdido. Isso que é bênção bem abençoada. Porque a ira destrói o louco e o zelo, mas é o louco. E o zelo mata o tolo.
1: Também o irmão Marcos Cardoso, lá de São Paulo, presidente, diz, paz o Senhor, aleluia, tudo posso naquele que me fortalece, peço uma palavra. Deus abençoe grandemente os irmãos do Rio Grande do Sul, Deus abençoe o irmão Marcos também. Uma palavra.
0: Já diz, seja a vossa quietade notória a todos os homens, perto está o Senhor, Filipenses 4, verso 5.
1: Irmão Marco diz, muito frio aqui, presidente Prudente. Já compartilhei, irmão Marco.
0: Aqui está meio verãozinho agora, irmão Marco.
1: Não muito, né?
0: Não muito, mas frio não dá, tá?
1: O irmão Marco já compartilhou a adoração pela vida dele, amém. Também a irmã Cléo Mota, adoradora, nossa filha, Deus abençoe. Irmão Marco disse, ô glória, Deus lindo de Israel. A irmã Lara Terezinha Martins de Oliveira, paz do Senhor, Jesus, Deus abençoe, a irmã Lara também, toda a família. O irmão Luiz Moacir de Oliveira, paz do Senhor, Deus abençoe vocês grandemente. Deus abençoe o irmão Luiz, toda a família, todos os nossos irmãos que estão escutando. Terezinha de Jesus, amém.
0: Vamos escutar uns criolinhos nossos aí.

0: A irmã Yara Terezinha Martins Oliveira. Peço uma palavra para a irmã Terezinha. Deus abençoe nosso irmão.
1: Bem-aventurados mansos, porque eles herdarão a terra. É, bem mansinho.
0: Glória a Deus.
1: Aleluia. Vamos lá escutar o chimarreando com Deus, né? Aí com a Marimota, né?

Glória a Deus, que bênção bem abençoada. É isso aí, meus irmãos. Quando nós vamos ao jantar, nós oremos a Deus agradecendo o alimento. Quando nós tomamos um café, nós agradecemos pelo pão em cima da nossa mesa. Meio-dia, o almoço também. Quando nós vamos tomar nosso chimarrão, nós também vamos agradecer, orar a Deus e dizer: Senhor, vou tomar esse chimarrão agora, matar minha sede, mas eu quero que o Senhor esteja comigo agora aqui. Eu não quero falar mais de ninguém, eu quero aqui rebugijar, contar as bênçãos de Deus. E o chimarrão fica maravilhoso quando isso acontece na nossa vida, no nosso lar. Quando às vezes eu pego a cuia aqui para tomar um mate, eu deveria levantar a cuia para cima e digo: Senhor, estou tomando um chimarrão agora. Quero que o Senhor me ajude e santifique esse chimarrão para que e tudo que entrar dentro de mim, aleluia, seja santificado por Deus e pela oração, né? Que Deus abençoe ricamente, meus queridos, todos os nossos queridos irmãos que estão à escuta do programa. Cristo está voltando, né? Vamos lá, Marlene. Vamos escutar aí o pastor Brasília e a Marlene, que teve uma irmã que pediu um sapatinho de algodão, né? Vamos escutar.

0: Jordão. Que benção, glória, minha abençoada. Regozijai vós sempre, a palavra que eu tenho ouvido aqui. Regozijai vós sempre, orai sem cessar, em tudo dai graça, porque isso é a vontade de Deus em Cristo Jesus para convosco. Que maravilha, meus irmãos, quando nós podemos entender a voz de Deus, entender a palavra do Senhor que Ele diz na sua palavra. Regozijai vós sempre, sempre está alegre, se regozijando, se dizendo: Deus foi comigo, Deus é comigo, Deus me curou, Deus me salvou, Deus perdoou meus pecados, Deus escreveu o meu nome no livro da vida, aleluia, e começa, eu agradeço pelo emprego, ele se regozija nas bênçãos de Deus, porque ele é, aleluia, ele não é ingrato, ele é uma pessoa que sabe recompensar as dádivas que Deus faz, o pão de cada dia, sempre agradecendo, às vezes nem que seja um pãozinho de milho, como você diz, mas uma polentinha, mas na graça se regozije, pois é o alimento que Deus dá. E aí o Senhor disse: em tudo dai graça, porque isso é a vontade de Deus em Cristo Jesus. Em tudo dá graça pelo emprego, dá graça pela esposa que tem, pelo esposo, dá graça pelos filhos que tem, dá graça pela igreja, dá graça pelo pastor, dá graça pelo teu salário, dá graça pela roupa que você veste, o teu calçado, dá graça, porque o Senhor disse assim: dá graça em tudo, porque isso é a vontade de Deus, é que nós sejamos, aleluia. Não, ele diz assim: e não extinguais o espírito, não desprezeis as profecias, examinai todas, retendo o bem. Aí que está, meus queridos, muitas vezes as pessoas dizem: mas isso não é de Deus, isso aí é. Olha, cuidado com a blasfema contra o Espírito Santo. Se você não tem certeza de nada, fica quieto. É melhor ficar quieto do que abrir a boca e entrar mosca. Aleluia, Satanás tem mosca à vontade para entrar nas bocas afetadas por tristeza, por angústia, por coisas que não prestam. E essa tarde eu quero te dizer, em nome de Jesus: Jesus te ama. Aleluia, examine pela Bíblia, pela palavra. Se a profecia é bíblica, aleluia, então dê glória a Deus por a profecia, aviso de Deus, aleluia. E se não é baseada na Bíblia, é o problema de quem profetizou com ele, Deus. Nós não vamos se contaminar com o pecado dos outros, e nem tampouco julgar, aleluia, os outros. Aleluia, vamos estar firmes nas promessas divinas de Deus. Deus te abençoe esta tarde, é a tarde da bênção que você pode dizer: aleluia, Deus encontrou comigo, Deus falou comigo. O meu coração é de Deus, e eu quero fazer o que Ele me manda, e não o que os homens me mandam. É certo que os homens também mandam fazer a obra de Deus, e nós temos que obedecer, porque se não obedecer os homens que vimos, aleluia, como obedeceremos a Deus que não vimos? Aleluia, Deus deixou os seus servos para determinar, para guiar, para separar pessoas, para obreiros. Aleluia, Deus deixou homens e dá a direção do Espírito Santo para fazer essa obra maravilhosa aqui. Agora, nunca vai atrás de pessoas que se faz, aleluia, obreiro por conta, pega uma bebida embaixo do braço e coloca uma igreja e o porão aí, fica aí falando e não tem saída, não tem um ministério que lhe apoiou. E aí esse tempo de abrir o olho, meus queridos irmãos, porque nem tudo que brilha é ouro, mas nós temos que buscar de Deus enquanto Deus está perto de nós, aleluia. Então diz a palavra de Deus aqui, ó, aleluia. E o mesmo Deus e paz vós santifique em tudo, e sobre o nosso espírito, alma, corpo, seja tudo plenamente conservado e irrepreensível até o dia da vinda do Senhor Jesus. Então Deus conserva nós, Ele nos guia e nos guia e nos dá conservação para nós viver até o dia da vinda dele, aleluia, para nós não perdermos o nosso tempo. Deus te abençoe essa tarde, eu quero fazer uma oração em teu favor. Aleluia. Não semeie vento para não colher tempestade. Não faça escarcéu de qualquer coisa, qualquer pessoas que vivem aí de casa em casa falando mal um do outro. Se cuida, abra o olho, porque o Senhor não se agrada desse tipo de evangelização. Isso aí é o capeta que está evangelizando para afetar mais tristeza, mais angústia, mais divisão. Porque o trabalho de Deus é unir, mas o trabalho de Satanás é dividir. E nós vamos trabalhar para Jesus, para nós sermos obedientes em tudo na palavra do Senhor. Aleluia. Se hoje você perder, amanhã tu ganha. Não precisa se preocupar. Aleluia. Porque tudo que o homem semear, isso também se fará. Se alguém fez injustiça em alguma coisa para ti, aleluia, saiba que está na presença de Deus. Fica quietinho, cala-te diante de Deus e Deus falará por você, porque Ele é dono de todas as coisas. Vamos orar nesse momento. Pai eterno que está no céu, em nome de Jesus Cristo, teu Filho amado, eu chego diante de ti no trono da graça com confiança. Eu levo esse irmão, essa irmã que está orando comigo, aleluia, que esse momento está recebendo a palavra de bom grado no seu coração. Abençoe e ajude, que a graça de Deus se manifesta na família, que o Senhor venha curando a esposa ou o esposo, venha curando o filho, venha curando a nora, venha curando o Senhor, o filho casado, a moça casada também, todos sejam libertados essa tarde, que estão no hospital, doente, entre a vida e a morte. O Senhor visita o hospital agora. Ai, querida, no nome de Jesus, que nós repreendemos todo o mal. Amém.
1: Monilzo Veloso de Linhares, Deus abençoe Monilzo, também a Maidi, nossos irmãos queridos que moram perto aqui de nós. Manoraci Batista, amém, amém. Bênção de Deus, está uma bênção. Deus abençoe Manoraci Batista e a sua família.
0: Isso, Deus abençoe. Vamos escutar um pouquinho mais.

0: despedindo de vocês, meus queridos irmãos, prometendo de voltar agora para a Rádio Renascer, sábado, às 4 às 5 horas da tarde, e domingo, às 9 às 10 horas. E daí nas lives, quarta-feira, das 8 às 9, e sexta, das 8 às 9 também. E esse programa foi daqui, de Nonoai, na apresentação do pastor Brasil da Mota, da irmã Marlene, direto para a Rádio Renascer 91.3, Porto Soberbo. 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Então tá.
1: Deus abençoe nossos irmãos, com uma semana abençoada, sempre continuarei orando pelos pedidos de oração.
0: Muito bem, eu vou deixar o hino aqui que eu e a Mari Mota cantando a Bíblia.
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3: E se eu te disser que tem gente que quebrou? E alguém está olhando e dizendo, nunca mais levanta, nunca mais fica próspero, nunca mais vai ser feliz. Tem gente olhando para você e dizendo assim, está destruído. Porque o apóstolo Paulo está dizendo, me bateram com tanta força, a pancada foi tão pesada que eu fui abatido. Eu fui jogado com ímpeto para ser quebrado. Abatido. Grita, abatido. Agora olha para o teu irmão e faz assim para ele, mas não destruído.
4: Olá, meus queridos, a paz de Cristo. Cheguei, mas a notícia é boa. Te interrompi só um minutinho aí, mas para te trazer uma notícia muito especial. Aqui na descrição desse vídeo, você vai encontrar o link aí para adquirir os meus livros que têm sido...
3: Você pode repetir isso?
5: Sou um vaso quebrado.
3: Outra vez bem forte. A terceira vez para sacudir tudo agora. Agora você vai olhar pelo menos para um irmão e vai dizer para ele assim, quebrado também serve.
5: Quebrado também serve.
3: Quebrado também serve. Eu queria dar início a essa simples mensagem dizendo para os irmãos que uma das maiores ilusões que nós crentes temos, principalmente nós os pentecostais, é que nós estaremos bem todo dia. Os irmãos já perceberam que é cobrado da gente um semblante bom. Todo mundo quer que a gente viva sorrindo mesmo estando triste. Quem já percebeu isso? Você tem que sorrir, você é filho de Deus. Como se tristeza fosse pecado. A porta não pode fechar para o crente, porque senão tem alguma coisa errada. Como se um crente não passasse também por problemas financeiros. Como se um crente não adoecesse. Nós às vezes espiritualizamos tanto, pastor Jonatas, que às vezes pensamos que todo dia a nossa fé estará no mesmo nível. Irmão, tem dia que você está crendo tanto, que se ninguém crê, você crê sozinho. Mas tem dia que você está tendo... Tem dia que você está crendo tão pouco, se todo mundo crê, você ainda duvida. Tem manhã que você levanta cantando, sorrindo, feliz, coloca um hino para tocar. Tem manhã que você levanta com o coração apertado, triste, com o semblante caído. Mas certo é que Davi, ou o salmista, quando escreve o Salmo 31, pastor Esteves, ele não diz, eu estou quebrado. Ele poderia ter escrito só isso, eu estou quebrado, ou eu sou um quebrado. Não. Ele fez questão de deixar aqui uma lição. Ele diz, sou como... Eu sou como o quê? Então diga para o teu irmão assim, fique bem claro. Que mesmo quebrado, você continua sendo vaso. Diga para ele. Vamos deixar isso bem claro? Deixa eu dizer uma coisa aqui, eu vou começar pelos músicos. Eu vou chegar lá, tenha só um pouquinho de paciência. Já pensou se o dia que o grupo de louvor da igreja, a orquestra da igreja, os tocadores da igreja, os irmãos que ministram o louvor na igreja, passassem um dia ruim, uma semana ruim, e estivessem quebrados psicologicamente, emocionalmente? Já pensou se no domingo à noite, hoje, eles procurassem o senhor, pastor Jonatas, meia hora antes do culto, e dissessem: pastor, dá para cantar hoje não. Hoje a gente está quebrado. Passei um dia mal, estou triste. Não. Mas como ele entende que mesmo quebrado ele é vaso, ele não precisa de sorriso para cantar. Ele não precisa de felicidade para cantar. Quantas vezes você assumiu esse altar com um nó na garganta? Quantas semanas, pastor Jonatas? As duplicatas chegando, as contas chegando, o dia todo ligação, um liga, outro liga, outro liga. Problema que quando chega a noite, o senhor tem que trazer uma mensagem. Aí o senhor sobe no púlpito naquele dia e diz: Jesus, tem misericórdia. E a mensagem, ele não consegue entender. Depois do culto, todo mundo dizendo: que palavra, que mensagem, pastor. Mas sabe por quê? Porque mesmo quando a gente está quebrado, a gente continua sendo vaso. Levanta comigo as suas duas mãos aos céus. Satanás deve ter muita raiva de você, porque as coisas não estão boas e os vasos estão dando glória. O negócio não está lá tão bom e os vasos estão falando em línguas. Quem olha para dentro desse santuário pensa que aqui ninguém tem problema, que aqui ninguém tem angústia, que ninguém aqui tem dívida, que ninguém aqui tem problema de família, mas tem. Mas nós entendemos, ainda quebrado, somos vasos. Só os vasos, levante a mão direita ao céu, bem alto, bem alto. E se eu te disser que até quebrado Deus vai usar tua boca em profecia? E se eu te disser que você está aí dizendo: pastor, eu tô aqui hoje, mas estou moído. Deus está dizendo: daqui a pouco eu vou colocar você para marchar nesses corredores, porque você está quebrado, mas é vaso. Irmão, tem hora que o vaso está enfermo, tem hora que o vaso está com a coluna travada, a perna doendo, a perna inchada, o sangue não quer circular. Mas quando o Espírito Santo vem, daqui a pouco ele lembra que é vaso, e o vaso está marchando, o vaso está dando glória, o vaso está pulando, porque nem quebrado você deixa de ser vaso. Diga glória a Deus. Mas olha para mim. Jeremias desceu a casa do oleiro e viu um oleiro trabalhando sobre as rodas. E o vaso que ele fazia se quebrou. O vaso se... Mas está escrito lá, o vaso quebrou onde? Não, grita, onde o vaso quebrou? Agora olha para o teu irmão e diga para ele assim: esta é a raiva do diabo. Mesmo quebrado, o oleiro não te solta. Não levanta as duas mãos, agora é profecia. Derebaia suriandaramai. Você moído, quebrado, desfacelado, e o oleiro segurando aquele punhadinho de barro quebrado, dizendo: é quebrado, mas é meu. É quebrado, mas não abro mão. É quebrado, mas não entrego pro diabo. É quebrado, mas não jogo no lixo. É quebrado, mas não jogo fora. Porque Deus está dizendo para alguém essa noite: o quebrado eu não jogo na lixeira. O quebrado eu faço de novo. O quebrado eu torno a fazer. O quebrado eu faço outra vez. Só quem acredita que está dentro da mão do oleiro dá um glória a Deus, porque esta noite o oleiro está amassando o barro. Vou falar um negócio aqui que quem é religioso não vai gostar de ouvir, não. E se eu disser que você está

barro. Diga para o teu irmão, o problema não é estar quebrado. Diga para o teu irmão, o problema é estar duro a ponto de não ser moldado. Esse é o problema. O problema não é estar quebrado, não. O problema é ser duro a ponto de não ser moldado. Mas repita comigo, quebrado também serve. Atos capítulo 28. Um navio quebra. A força da onda quebra o navio. E a Bíblia diz que o navio fica destroçado. Só fica os pedaços. Um grupo de gente que sabia nadar vai embora. E um grupo de gente mais fraca, despreparada, fica para trás. Vai afundar, vai morrer. Aí o comandante do navio olha para os pedaços. Olha para as pessoas. Olha para os pedaços. Olha para as pessoas e diz para as pessoas que iam morrer afogadas: vocês não vão morrer afogadas, não. Por que eu não vou morrer afogado? Quem vai me salvar? O navio quebrou. Aí o comandante diz assim: se agarre nos pedaços. Se agarre em quem? Não grita, se agarre em quem? Eu estou chegando lá já. E se eu disser que tem momento da sua vida que a tempestade sobe tanto, a onda sobe tanto, o vento sopra tanto, que quebra, quebra na família, quebra na finança, quebra, quebra. Aí quando você está todo quebrado e diz: não aguento mais nada, Deus fala para alguém de pendurar em você, de pendura nela. Você quebrado, precisando de alguém para te carregar, e Deus manda você carregar alguém. Você quebrado, precisando que alguém te leva, e Deus diz assim: na devasse erga. De amância, de providências. Levanta comigo a tua mão, céu, bem alto, bem alto. Eu vou falar o que o Espírito Santo está colocando na minha boca para falar aqui agora, pastor Esteves. Tem mulheres aqui quebradas que carregam uma família inteirinha nas costas, dizendo: Jesus, ninguém me ouve, ninguém me abraça, eu não posso desabafar com ninguém, eu não tenho um ombro para chorar. E Jesus coloca tudo nas tuas costas. Leva, minha filha. Deixa eu te dizer uma coisa. E se eu disser que nem quebrada tu afunda? E se eu disser que nem quebrado tu naufraga? Deus está dizendo: eu te dei uma força que nem você conhece. Eu te dei uma força que nem você sabe que tem. É você precisando de um abraço e Deus mandando você abraçar. É você precisando de uma palavra e Deus mandando você dar uma palavra para alguém. É você precisando de ajuda e Deus mandando você ajudar. Mas agora eu quero que você me escute aqui, porque daqui a pouco o Espírito Santo vai tomar esse lugar aqui. Olha para tua irmã, pegue na mão dela e diga assim: você pode estar quebrada, mas você não é fraca. Diga para ele assim: até quebrado você carrega gente. Eu quero que você levante as mãos assim, ó, assim, assim, assim. Sabe o que é que Deus me trouxe aqui essa noite para dizer, pastor Jonatas? Que ninguém vai ficar para trás. Falou para Paulo: ninguém vai morrer, porque quem não tiver força para nadar, eu vou pegar os meus cacos, eu vou pegar os meus sofridos, eu vou pegar os meus quebrados e vou colocar eles para carregarem. É por isso que a família da senhora não entende como que a senhora vai doente para a igreja. Como que a senhora vai se arrastando, sentindo dor, tomando remédio. Quantas vezes a senhora chegou no círculo de oração doente, com a pressão alta, com a coluna doendo, com um monte de coisa para fazer em casa, e alguém chegou e disse: fanatismo, tá indo, né? Vai,

a vida. E você diz: se eu não for orar, os mais fracos vão ficar para trás. Eu estou quebrado, mas eu tenho que orar para alguém. Eu estou quebrado, mas eu tenho que arrastar alguém comigo. Pegue a mão desse irmão que está do teu lado, com respeito. Eu não sei se ele vai acreditar, porque o espírito de egoísmo está tão grande no mundo, que se deixar cada um nada, cada um vai embora, e quem ficar para trás que se vire. Mas eu gostaria que você dissesse do fundo da alma para alguém: se depender de mim, você não vai ficar para trás. Levanta a mão dele assim lá em cima. Não. Ele vai te remanoscer. A tua irmã vai entender melhor agora. O teu irmão vai entender melhor agora. Diga para ele: eu estou quebrado, mas pode se apoiar em mim. Eu vou me esforçar para te levar junto. Eu vou esforçar para não te deixar para trás. Isso, segurando a mão do teu irmão lá em cima. Leva ele junto com você na oração agora. Leva. E até agora sem dar um glória, ele está aí até agora sem derramar uma lágrima. Ele está aí, Anchovacia, Reminasuri Entria. Ele está aí até agora sem sentir Deus. Arrasta ele para o oceano do Espírito. Lá sobre andará, Machemi, Omenaya, Cantará. Ande terra, Sumiente, Ricomaia. Tem alguém levando alguém. Não deixa esse irmão para trás. Não deixa ele ficar sozinho sem dar glória, não. Leva junto. Não deixa ela ficar.

Diga para o teu irmão assim: Satanás não tem raiva porque você está quebrado. Diga para ele assim: ele tem raiva porque você não afunda. Satanás falou: agora ela desvia, agora ele sai daí, agora ele deixa o ministério, agora ele deixa o altar. Dessa vez ela joga tudo para cima. Dessa vez já era família. Dessa vez já era fé. Dessa vez ele afunda. Só que quebrado, levando alguém, lá vai você.

que a Bíblia chama de dia mau, dia da angústia. O senhor levanta, não quer falar com ninguém, não quer atender o celular, não quer responder mensagem. É como se aquele dia você quisesse que passasse rápido. E naquele dia que você está quebrado, o Espírito Santo entra no quarto e diz: canta. Aí você não vem na tua congregação, você vai em outra congregação do campo. De hoje eu não vou lá não, porque eu estou desconfiado que o pastor vai me dar oportunidade. O pastor Jonathan vai me dar oportunidade. Eu vou na congregação do nosso pastor da Rede Esperança ali, porque lá ele não vai me dar oportunidade. Aí você vai de propósito. Você vai apaisando, fala: não vou pôr nem gravata hoje. Eu não quero que ninguém me enxergue naquele culto. Aí você chega lá quebrado. Eu preciso ouvir uma palavra. Eu preciso que Deus fale comigo. O pregador dessa noite vai pregar, vai entregar tudo para mim hoje. Aí o pastor manda um diácono lá no teu ouvido falar assim: o pastor mandou dizer que você vai trazer a palavra. Você tem coragem de dizer para duas pessoas: você não vai afundar. As duas mãos aos céus, escute o que eu vou dizer. Com dinheiro, sem dinheiro, com alegria, sem alegria, muito bem, muito mal, em cima, embaixo, Deus está dizendo: eu vou te sustentar, eu vou te guardar, e o meu nome será glorificado na tua vida. Quem por um minuto pode dar glória? Quem por um minuto pode dar glória?

novo está aqui. Vai ser o ano de Deus fazer o vaso de novo. Vai ser o ano de Deus colocar as coisas num lugar. Quem acredita nisso, diga glória a Deus. Mas deixa eu te dizer uma coisa, pastor, por que que Deus permite? Por que que Deus permite às vezes a gente ficar tão quebrado, tão desfacelado? Satanás compareceu no meio dos filhos de Deus, e Deus disse assim para Satanás: viste o meu servo? Tu viste o meu servo Jó? Homem reto, homem íntegro, homem que foge do mal. Deus falou do que Jó era. Deus falou do que Jó. Vamos lá? Deus falou do que Jó. Aí Satanás responde assim: também, com tudo que ele tem. Você não percebeu como a ótica de Deus é uma, do diabo é outra? Deus não te julga, não te mede, não te pesa, não te avalia pelo que você tem. A balança de Deus sobre você é sobre quem você é. Assim, pastor Jonas, o senhor está dizendo que ele é reto, que ele é íntegro, que ele foge do mal? O senhor quer fazer uma aposta comigo? Eu apostar com você, Satanás? Apostar o quê? Toca no que ele tem. Toca no que ele? Não, vamos lá, toca no que ele? Quem falou isso? Toca no que ele tem e ele blasfema na tua face. Deus diz: eu não sou de fazer aposta não, mas está apostado. Toca nas ovelhas, no boi, no jumento, no camelo, nos filhos, na saúde, na finança. Agora na alma não, porque eu vou deixar você mexer com o que ele tem, mas eu não permito você mexer com quem ele é. O que ele é, não. A prova de Jó foi tão grande que Jó perdeu os camelos, os jumentos, as ovelhas, os bois, os empregados, o ouro, a prata, os 10 filhos, a compreensão da esposa, a saúde, os escravos que nasceram em casa. E a Bíblia diz que Jó foi para cima do monturo. E lá em cima do monturo, em algumas traduções, diz que Jó se consolava. Jó o quê? Jó se consolava se raspando. Se raspando com o quê? Ah, com um caco. Se era um caco de telha, é porque um dia já tinha sido uma. Eu perguntei: Deus, por que que no pior momento da vida de Jó não tinha amigo? Não tinha quem ele esperava que estivesse? Por que que no pior momento da vida de Jó todo mundo fugiu dele e só sobrou o caco? Deus falou para mim assim: porque só quem já quebrou entende quem está quebrado. Conta a sua dor para quem nunca sentiu dor. Conta a sua angústia para quem nunca sofreu angústia. Conta sobre a tua depressão para quem nunca passou por isso. Ele não vai te chamar de mole, de frescura, de besteira. Conta sobre a tua falência para quem nunca teve nada na vida. Só entende quem está quebrado, quem já se quebrou. Agora, quem quebrou primeiro, foi o caco de telha ou foi Jó? Foi o caco. Pastor, não dá para entender, pastor. Eu passo tanta coisa difícil na vida e as pessoas vêm pedir conselho para mim. As pessoas vêm pedir abraço para mim. As pessoas vêm em mim para pedir consolo. Por que isso, pastor? Porque você quebrou primeiro. E quem quebrou primeiro vai entender quem quebrou depois.
Não, olha aqui para mim, vai acontecer um negócio aqui agora. Olha para o teu irmão e diga para ele assim: não é coincidência eu estar aqui do teu lado. Diga para ele assim: hoje Deus colocou do teu lado um caco consolador. Você tem coragem de ficar de pé só um minuto, depois sentar de novo? O Espírito Santo mandou fazer um negócio aqui.

Pastor, por que o senhor está pedindo isso? Porque nos últimos dias o homem se tornaria amante de si mesmo. Eu estou escutando alguém gemendo no meio do povo aí, faz alguns minutos. Às vezes, a gente vê uma pessoa vindo para o altar e deitar no altar chorando. Uma igreja com 500, 1000 pessoas, 300 pessoas, às vezes não sai uma do lugar para ir lá e deitar no chão junto com o outro e dizer assim: ô caco, tem outro caco aqui. Vamos chorar junto? Sua dor é a minha dor. Tá faltando empatia. A gente nem sabe se o irmão que tá do lado da gente tá bem ou tá mal. A gente nem sabe como que ele chegou no culto hoje. E quando tem gente aqui dizendo que calor, que calor, eu quero ir embora. Tem uma irmã dizendo assim: por mim o culto termina meia-noite, ele vai estar bêbado lá hoje. Enquanto você está desesperado para ir embora, tem alguém aqui com medo de ir embora para casa. Porque o céu está aqui, mas o inferno está lá. A paz está aqui, mas a guerra está lá. Eu sei que na igreja todo mundo passa luta. Eu sei que na igreja passa dificuldade, mas tem em especial algumas irmãs e alguns irmãos que a prova deles é conhecida da igreja. Sim ou não? Aquela irmã que você sabe que sofre com uma enfermidade e não deixa de servir a Deus. Sofre, sofre, sofre com o marido, mas não perde um culto. Aquele irmão que sofre, sofre, sofre, mas é aquele obreiro exemplar, está servindo na diaconia da igreja. Nós vamos fazer todo mundo, mas eu quero começar por estes. Você que conhece alguém que está sofrendo demais, e você conhece o sofrimento dessa irmã, você conhece o sofrimento desse irmão. Ele perdeu alguém da família, a empresa dele foi à falência esse ano, ele está com uma doença que o médico disse que não tem cura, ela está com um filho que ninguém dá jeito, e talvez até agora ela está aí no lugar dela, esperando um caco que sabe o que é sofrer, que sabe o que é dor, para dividir com ela um abraço. Eu sei que não é todo mundo. Esse primeiro minuto aqui é para um grupo. Você que conhece alguém que sofre muito, você pode estar lá e a irmã lá do outro lado, você pode estar aqui e a irmã lá atrás. Eu quero que você que conhece alguém que está sofrendo demais, vá até essa pessoa agora. Demonstrar para ela o teu consolo. Acha ela aí no meio do mundo. Acha esse irmão aí, acha ele. Diga para ele: eu conheço tua dor. Procure alguém. Eu vou te dar um minuto. Eu conheço a tua luta.

rola hoje. É você abraçando ele e ele falando em línguas. É você abraçando ela e ela sendo renovada.

Tem gente que entrou aqui esta noite com esse sentimento. Subiu todo mundo, pastor. Quando estava tudo bem, estava todo mundo lá. Quando estava tudo bem, eu estava cercado de gente sorrindo. Falar uma coisa que Deus falou comigo esta tarde, pastor Jonatas Lins. Jesus passou por isso. Jesus era acompanhado por uma grande multidão, e o próprio Jesus disse: eu sei porque vocês estão atrás de mim, por causa do que eu tenho para oferecer a vocês: o pão, o peixe, a cura, a libertação. Mas um dia Jesus sobe para o Monte das Oliveiras, chama seus melhores amigos e diz para eles assim: olha, a multidão não está aqui, porque nos piores momentos a multidão não vai estar. Jesus olha para os discípulos com o rosto diferente e diz para eles: a minha alma está triste, a minha alma está triste até a morte. Os discípulos disseram: nós nunca ouvimos o Senhor falar isso. O Senhor é referência de fé, de coragem, de milagre. O Senhor dá alegria para os tristes, e agora está dizendo que está triste. Os discípulos olham para Jesus, pastor Esteves, e dizem: o que que nós podemos fazer por ele? Vou conjecturar para os irmãos entenderem. Jesus olha para os discípulos e diz: vocês não podem me livrar do cálice, vocês não podem me livrar do suor com gota de sangue, vocês não podem me livrar de uma noite inteira de sofrimento, vocês não podem me livrar do pavor que a minha alma está sentindo, vocês não podem me livrar do que eu estou para passar. Mas vocês três são os meus melhores amigos. Eu só tenho um pedido para fazer para vocês: não precisa tirar meu medo, não precisa resolver meu problema, não precisa me livrar da cruz. Só um pedido que eu tenho para fazer para vocês. E os discípulos Pedro, Tiago e João diz: pede, Jesus. Ele diz: fica aqui comigo. Vocês não podem resolver meu problema, mas eu não quero ficar só. Só isso que eu quero. Porque evangelho não é resolver o problema das pessoas. Ser evangélico não é ter poder para mudar a vida do irmão. Você vai num velório, você não levanta o morto. Mas você chega do lado do caixão e passa o braço por cima da família enlutada. Diz: olha, eu não posso devolver a vida, mas eu vim, meu irmão, dizer para você que eu estou aqui. Eu vim chorar com você. Houve uma guerra que um grande exército começou a perder. O comandante deu ordem para que recuasse. Recuem todos. E dois melhores amigos, um foi atingido, o outro não. E o que não foi atingido teve que recuar por ordem do comandante. Ele ficou desesperado. Chamou o comandante e disse: o meu amigo ficou alvejado. Eu assino um termo de responsabilidade. Deixa eu buscar ele. Deixa eu ir atrás dele. O comandante disse: rapaz, eu vi a hora que ele foi atingido. Ele não vai sobreviver. Ele levou tiro de uma arma muito poderosa num lugar letal. Ele está morto. Não vai adiantar você ir lá. Ele diz: mas me permite assim mesmo ir. Eu também já fui alvejado. Eu sei qual é o sofrimento de ficar deitado dentro de uma poça de sangue. O comandante disse: na sua responsabilidade, pode ir. O soldado foi
e algumas horas depois volta com um amigo no ombro, morto. O comandante disse assim: tá vendo? Não era para você ter ido. Ele já estava morto. Você colocou sua vida em risco. Ele tira o amigo do ombro, coloca no chão e diz para o comandante: ele morreu no caminho. Quando eu cheguei lá, ele ainda estava vivo. Ele estava dando os últimos suspiros. Ele estava muito fraco porque já tinha perdido muito sangue. Mas quando eu cheguei, ele me olhou e disse: ô, meu amigo, eu sabia que você ia vir. Levanta a mão do teu irmão lá em cima. Diga para ele, não pode dizer chorando do jeito que você está. Diga para ele, pode ser que não tenha uma multidão do teu lado. Diga para ele, mas sozinho você não está.

lotado, era desse jeito. Todo mundo podia comparecer. Paulo tinha tantos filhos na fé. Quando Paulo foi subindo as escadas, Paulo pensou: a igreja vai estar em peso lá. Os irmãos vão estar em peso lá no júri popular, torcendo por mim, intercedendo por mim. Mas Paulo escreve dizendo assim: na minha primeira defesa, todos me abandonaram. Mas quando estava terminando o julgamento e Paulo disse: será que não tem um irmão? Será que não tem um caco? Será que não tem ninguém que lembrou de mim? Lucas dá um aceno e diz: eu ainda estou aqui. Aí Paulo escreve: todos me abandonaram, mas Lucas ainda está comigo. Deus vai te usar para consolar alguém que está esperando. Independente da tua dor, do tanto que você tenha, ou do tamanho do seu sofrimento, quem crê nisso, diga glórias a Deus. Eu vou falar do jeito que está na minha tradução. Segunda carta de Paulo aos Coríntios, capítulo de número 4, versículo 7, começa dizendo que nós temos esse tesouro em vaso de barro. Por que em vaso de barro? Porque Deus quer mostrar que não somos de ferro. Deus quer mostrar que não somos inquebráveis. Deus quer mostrar que não somos infalíveis. Por isso que o vaso é de barro. A excelência do poder é de Deus, mas o vaso é frágil. Aí Paulo diz: esse tesouro está em vaso de barro. Aí no verso 8 ele fala que o vaso de barro sofre. Vou falar como está na minha tradução. Ele diz: em tudo somos pressionados. Em tudo somos. Mais 5 minutos eu termino. Vamos lá? Em tudo somos. Agora grita e diga assim: mas não desanimados. Não, grita mais forte. Agora ajuda teu irmão e diga bem assim: o problema não é estar pressionado. O problema é estar desanimado. Tem gente que entrou aqui pressionado de todos os lados, mas está dizendo: pastor, pressão eu estou sofrendo. Agora desânimo não. A pressão está pesada, mas eu estou na fé. Eu estou crendo. Eu estou cheio de ânimo. Quem está cheio de ânimo, diga glória a Deus. Paulo diz: perplexos ou angustiados. Que é a mesma coisa. Diga comigo: angustiados. Diga forte: angustiado. Mas não desesperado. Porque o problema não é a angústia. O problema é o desespero. Posso falar uma verdade para vocês, irmãos? A sua vizinha nunca falou. Os seus parentes nunca falaram. Mas tem gente que olha para você e fala baixinho assim: eu no lugar dela tinha ido à loucura. Eu no lugar dele já tinha desistido. As pessoas não conseguem entender que como você está passando o que você está passando, e você chega no culto, canta, levanta a mão, dá glória a Deus. Diga para o teu irmão assim: eu posso estar angustiado, mas eu não estou desesperado. Estou confiante. Você sabe o que é desespero? Ausência de esperança. Paulo está dizendo: nós

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0: Esteja vendo, mas acredite, há uma luz brilhando, e se você perseverar firme na fé, esta luz revelará em breve a sua vitória, o seu sucesso. Oh meu Deus, abençoe os que fizeram o propósito da colheita. Pois hoje, meu Deus, nós estamos orando por uma belíssima colheita de bênção. Porque a tua palavra diz, não erreis. Deus não se deixa escarnecer. Pois tudo aquilo que o homem semear, isto ele colherá. E nós estamos orando por esta colheita de bênção. Senhor, que o Senhor venha nos alcançar com uma vitória especial e maravilhosa. Ó Deus querido. Ó Deus poderoso, ó Espírito Santo da verdade, Espírito Santo, Senhor, venha, bênção de Deus. Na minha vida, outra vez, eu tenho a bênção de Deus na minha vida, mais forte.
1: Eu tenho a bênção de Deus
0: na minha vida. Guarda os seus propósitos. Cantora Maria Serrate vai louvar a Deus neste momento. Vamos receber a serva do Senhor Jesus, versículo de número. Acontecendo, diga eu creio.
2: Vou abençoar você.
0: Glória a Deus. É, vou abençoar você. E ele já está abençoando, hein? Quem crê que a bênção já está acontecendo, diga eu creio. Meus irmãos, nós vamos abrir a Bíblia Sagrada em Tiago capítulo 1, versículo 12. Tiago capítulo 1, versículo 12. Mais lá para o finalzinho da Bíblia, tá bom? Tiago capítulo 1, versículo de número 2. Pega a palavra de Deus, a Santíssima Palavra de Deus, para fazermos leitura deste versículo, deste texto sagrado. Eu creio que Deus tem uma palavra para os nossos corações aqui. Quem crê assim, diga eu também creio. Tiago capítulo 1, em nome de Jesus, versículo de número 12. Enquanto os irmãos estão encontrando alguns o texto sagrado, eu quero cumprimentar os ouvintes da Rádio Capixaba. Que Deus abençoe vocês que estão nos ouvindo através das ondas amigas da Rádio Capixaba, a emissora de Deus, AM 1050 e FM 105.1. E também os irmãos do aplicativo, do canal da igreja, que Deus lhe abençoe. Onde quer que esteja alguém, em qualquer lugar do mundo, nos assistindo pelo aplicativo ou nos ouvindo pelo rádio, certamente as bênçãos do Senhor estão chegando onde estas pessoas estão. Quem crê que é assim diz amém. Então, você internauta que está nos acompanhando pelo aplicativo, se você quiser e puder, compartilhe esta live com alguém, com quem você pode compartilhar. Porque assim você estará nos ajudando a divulgar o Evangelho de Jesus. O ide de Jesus precisa estar em nossos corações. E se você, internauta, que pode compartilhar esta live com alguém, você assim o fizer, você estará cumprindo com o ide de Jesus. Estará ajudando alguém receber a palavra de Deus. Então faça isso em nome de Jesus. Tiago capítulo 1, versículo de número 12, está aqui na tela, o texto sagrado, para que vocês possam acompanhar a leitura deste texto sagrado. Diz assim a palavra, olha só, bem-aventurado o homem. Quando fala o homem, está falando no ser humano, no homem, na mulher, na moça, no rapaz, tá bom? Bem-aventurado o homem que suporta a tentação. Ei, meu Deus, apagou aqui, por quê? Bem-aventurado o homem que suporta a tentação com perseverança e fé. Porque quando for provado, receberá a coroa da vida que o Senhor preparou para os que o amam. Olha que versículo maravilhoso, hein? Voltou aqui, ó. tá aí.

Você pode ler, eu vou repetir. Bem-aventurado o homem que suporta a tentação, porque quando for provado, receberá o quê? A coroa da vida, a qual o Senhor tem prometido aos que o amam. Curve a sua cabeça, fechem os teus olhos. E orem comigo dizendo assim: meu Deus, eis aqui a palavra do Senhor, que é poderosa, é fiel, é verdadeira, é poderosa, é inerrante e é infalível e é digna da nossa aceitação. Senhor Jesus, o meu coração está aberto para receber a sua palavra. Fala, Senhor, ao meu coração. Amém. Toma o seu assento em nome de Jesus. É, você que tem lugar para sentar, e eu quero ouvir palmas misturado com glória a Deus. Pode ir melhorando esse louvor e essa adoração. É para Jesus, isto. Vai melhorando, vai glorificando. Palmas misturado com glória a Deus. Meus irmãos, um dos assuntos que Deus tem colocado muito em meu coração para pregar é sobre a perseverança na fé. Porque nós estamos vivendo dias difíceis, estamos vivendo em um mundo hostil. E neste mundo é como se nós estivéssemos atravessando um deserto para chegar no lugar da vitória, no lugar da promessa. E há muitos problemas, tentações e dificuldades. Este texto sagrado está dizendo que bem-aventurado, a palavra bem-aventurança define-se feliz. Feliz é a pessoa que suporta a tentação, porque quando for provada, receberá a coroa da vida, a qual o Senhor prometeu para os que o amam. Meus queridos e amados irmãos, baseado neste texto sagrado, eu quero trazer mais uma palavra que fala sobre perseverança, perseverança na fé. Enfrentar os desafios da vida com fé e perseverança é uma mensagem central aqui. O versículo fala sobre a bem-aventurança. A felicidade daqueles que permanecem firmes diante das provações, diante das tentações, diante de qualquer adversidade. Essa perseverança não se trata apenas de suportar dificuldades, mas de crescer em fé e em caráter e em relacionamento com Deus. A coroa da vida descrita neste versículo é uma metáfora para a vida eterna, uma recompensa prometida por Deus àqueles que o amam e permanecem fiéis a Ele, mesmo enfrentando lutas, tentações e adversidade. Essa promessa traz esperança e encorajamento, lembrando aos crentes que as suas lutas não são em vão. Elas testam, elas refinam a nossa fé, levando-nos à maturidade espiritual. Veja, a certeza de recebermos a coroa da vida ressalta a importância eterna das provações terrenas, pois elas encorajam o crente, a certeza, a esperança encoraja o crente a verem os seus desafios como oportunidade de crescimento e a confiarem na justiça e na recompensa de Deus. E o texto sagrado está falando de recompensa para aqueles que suportam lutas, que suportam tentações, que perseveram na fé. Essa perspectiva ajuda
a nos manter uma visão positiva. Ou seja, essa perspectiva nos ajuda a manter uma visão positiva, sabendo que as promessas de Deus são seguras e que a perseverança nos levará a uma alegria e realizações eternas. Então, por isso, o texto sagrado está dizendo que bem-aventurado é a pessoa que sofre lutas, que suporta tentações com fé e perseverança, porque elas receberão a coroa da vida que o Senhor prometeu para os que o amam. Aleluia, glória, bendito é o nome de Jesus. Veja, pode adorar a Jesus. Meus amados irmãos, dito isto, eu quero dizer a vocês que muitas pessoas estão despreparadas para enfrentar dificuldades e fracassos, exatamente por não desenvolverem o desejo de perseverar. Essas pessoas, infelizmente, elas desistem facilmente. É grande demais o número de pessoas que reagem ao fracasso da vida de maneira prejudicial a si mesmas. Elas se entregam à autopiedade, culpam todo mundo, tornam-se amargas e desistem facilmente. Muitas delas até chegam ao ponto de culpar o próprio Deus para justificar a sua desistência. É uma pena que isso tenha acontecido e que continuam acontecendo em meio aos irmãos. Há alguém que diz que há um motivo para enfrentarmos tribulações e que elas têm o seu valor. Aí você olha para mim e diz: pastor, mas como é que pode haver algum motivo para se enfrentar tribulações, e como é que essas tribulações podem ter o seu valor? A verdade é, meus irmãos, que a pessoa que enfrenta tribulações, tentações, dificuldades com perseverança e fé, como diz o texto sagrado, esta pessoa aprende que a falha não é fatal e que a derrota não é definitiva. Estou dizendo que você pode até estar amargando uma derrota, mas eu estou dizendo na direção de Deus de que esta derrota não é definitiva, porque você tem um Deus poderoso e você precisa confiar e perseverar na fé neste Deus, e que Ele vai reverter esta situação. Tribulações, lutas, é para nós enfrentarmos e vencermos. Por outro lado, as tribulações nos amadurecem, nos tornando mais preparados para enfrentar a vida da forma que a vida é e da forma que nós precisamos enfrentá-la. A Bíblia diz isso de maneira simples. Em Provérbios, no capítulo 14 e no versículo 23, a palavra diz: por todo tipo de labor vem haver alguma vantagem. Olha aí, por todo tipo de labor vem haver alguma vantagem. Se você está enfrentando alguma luta, alguma tribulação, alguma adversidade, algum revés na vida, ainda que você não esteja vendo, mas acredite, há uma luz brilhando, e se você perseverar firme na fé, esta luz revelará em breve a sua vitória, o seu sucesso. Aleluia! Se você crê nisto, glorifique o nome de Jesus. Bem-aventurado é a pessoa que sofre tentação com perseverança e fé.
porque ela receberá a coroa da vida que o Senhor preparou para os que o amam. Perseverar significa apegar-se de maneira firme e constante a um objetivo, condição ou empreendimento, apesar dos obstáculos e reveses. Perseverança envolve prosseguir com determinação diante de qualquer adversidade. Perseverança significa ser resoluto e não desistir. Nós nos apegamos a Cristo Jesus e não vamos desistir dele. Nós apegamos a fé verdadeira na palavra e não vamos desistir desta fé. Nos apegamos com Deus e não vamos desistir dele. Nos apegamos em ser submissos a Deus e não vamos desistir dessa escolha que fizemos. Pode vir os problemas, podem vir as tentações, pode o diabo levantar muralhas na nossa frente, podemos ficar pensativo em algum momento, como vamos sair dessa situação, mas a qualquer momento desses, o Senhor vem e derruba a muralha, e tira a barreira, e remove os obstáculos, e você vai prosseguir em fé, em nome de Jesus. Olha, a Bíblia Sagrada destaca a importância dessa qualidade. Porque perseverança é uma qualidade. Por exemplo, a palavra de Deus nos dá conselhos a esse respeito. Primeiro, em Mateus capítulo 6, versículo 33. Ali a palavra nos aconselha a persistir em buscar primeiro o reino de Deus. Perseverar em buscar primeiro o reino de Deus. 2. Em Lucas capítulo 11, versículo 9, a palavra nos aconselha a persistir em bater e abrir-se-vos-á, diz a palavra. 3. Romanos capítulo 12, versículo 12, a palavra nos aconselha também a perseverar na oração. Alegrai-vos na esperança, sede paciente na tribulação e perseverai na oração. 4. 1 Tessalonicenses capítulo 5, versículo 21, a palavra nos aconselha dizendo: apegai-vos ao que é excelente. Uma faceta importante da perseverança é saber lidar com os reveses inevitáveis da vida. Às vezes, enfrentamos circunstâncias difíceis e são circunstâncias que nós não podemos evitar. Precisamos enfrentá-las. Em Provérbios capítulo 24, versículo 16, a palavra diz o seguinte: o justo talvez caia até 7 vezes, mas ele se há de levantar. Olha aí. Ele se há de levantar. Talvez você até tenha uma queda, mas você não pode se acomodar em ficar caído. Você precisa se levantar. Ao invés de desistir diante de dificuldade, de fracassos e de alguma queda, quem é perseverante se levanta, persiste e tenta novamente. É isso que a palavra de Deus está dizendo. Precisamos ser perseverantes. Não podemos nos acomodar. Meus irmãos, obviamente, nem sempre é fácil recomeçar depois de um tombo. Nem sempre é fácil recomeçar depois de uma queda. Nem sempre é fácil recomeçar depois de um revés na vida.
Às vezes nos deparamos com problemas que parecem não ter soluções. A impressão que temos é que ao invés de nos chegarmos mais perto de atingir os nossos objetivos, nos afastamos cada vez mais deles. Mas se nós nos deixarmos levar por esse tipo de sentimento, vamos nos sentir derrotados, incapazes, desanimados e até deprimidos. Apesar disso, a Bíblia Sagrada está sempre nos incentivando acerca da perseverança. Veja o texto sagrado novamente. Vou sempre lembrar do texto: bem-aventurado a pessoa que suporta com perseverança e fé a tentação, porque quando for provada, receberá a coroa da vida que o Senhor preparou para os que o amam. Então seja resistente, não desista da sua fé, não mude suas convicções de fé. Enfrenta com coragem e determinação as lutas, as tentações desta vida. Seja forte e resiliente. Em Provérbios capítulo 24, versículo 10, a palavra diz: se te mostrares frouxo no dia da batalha, a vossa força será pequena. Tudo que o diabo quer é que você se mostre frouxo no momento da luta. Tudo que o diabo quer é que você se mostre frouxa no momento da adversidade, no momento da tentação, no momento da crise. E a palavra está dizendo em Provérbios que se nós nos mostrarmos frouxos no dia da batalha, a nossa força será pequena. Portanto, não desistamos de fazer aquilo que é excelente. Gálatas capítulo 6, versículo 9 diz: não desista de fazer aquilo que é excelente, porque a seu tempo, na época certa, na época devida, você vai colher, se não houver desfalecido. E no capítulo 6, versículo 7 de Gálatas, é aquele texto que todos vocês conhecem: não erreis, porque Deus não se deixa escarnecer, pois tudo aquilo que o homem semear, isto também ele vai colher. Aquele que semeia a boa semente na terra, ele precisa ter fé e perseverante até que aquela semente possa produzir, para que ele possa colher. Quem semeia no reino de Deus sempre terá colheita. Assim, quem semeia num terreno fértil, numa terra fértil, sempre terá colheita. Não existe terreno mais fértil do que o reino de Deus. Todos que semeiam no reino de Deus certamente colherá, porque é promessa bíblica, é promessa de Deus. Oh, aleluia! Quem crê na promessa do Senhor, glorifique o nome de Jesus. Aleluia. Em Marcos capítulo 13, versículo 13, nós entendemos ali que a perseverança revela o crente genuíno. Porque o que que diz a palavra em Marcos capítulo 13, versículo 13? Jesus disse aos seus discípulos, e ele disse para mim e para você também: e sereis odiado de todos por causa do meu nome, mas aquele que perseverar até o fim será salvo. Oh, aleluia! Você não se alegra com esta palavra? Você não se alegra com esta promessa? Aleluia! Então veja bem, a perseverança revela o crente genuíno. Jesus nos preveniu das tentações, das lutas, das dificuldades, das crises terrenas que temos de enfrentar. Já enfrentamos muitas delas e temos de continuar dispostos a encará-las e enfrentá-las.
E temos de estar determinados a vencê-las. Porque se você não estiver determinado a vencer as tentações, elas estão determinadas a te vencer. Então Jesus disse que seríamos odiados de todos por causa do seu nome, mas aí ele diz: ao que perseverar até o fim, será salvo. Então vale a pena perseverar. Vale a pena perseverar. Chorando ou gemendo, com luta ou sem luta, vale a pena perseverar. Porque aquele que perseverar até o fim será salvo, o Senhor está dizendo. Aí quando nós olhamos para Hebreus capítulo 3, versículo 6, em Hebreus capítulo 3, versículo 6, a perseverança revela a fé genuína. Porque não basta dizer que tem fé, esta fé precisa ser ativa, precisa ser uma fé genuína. E o escritor aos Hebreus, no capítulo 3, versículo 6, ele deixa claro que a perseverança revela a fé genuína, a fé verdadeira, a fé ativa. Ali diz: mas Cristo é como filho sobre a casa de Deus, e essa casa somos nós. Se tão somente conservarmos firmes a nossa fé e a glória da esperança. Olha que coisa linda. Mas Cristo é como filho sobre a casa de Deus, e esta casa somos nós. Se tão somente conservarmos firmes a nossa fé, perseverança e a glória da esperança. Aleluia. Então o diabo quer que você desista, mas você não vai desistir. Deus está dizendo que é para você perseverar. E aí quando a gente vai lá para Daniel, no capítulo 12, versículo 13 de Daniel, ali o texto assegura que aquele que perseverar até o fim, Deus promete-lhes vitórias. O que diz em Daniel 12, 13? Tu, porém, vai até ao fim, porque repousará e estará na tua sorte no fim dos dias. Então vale a pena perseverar. Seja perseverante em nome de Jesus. Não desista de Jesus, não desista da igreja, não desista da sua fé, não desista. Aleluia. Bem-aventurado o homem que suporta com perseverança a tentação, porque quando for provado, receberá a coroa de justiça que o Senhor preparou para os que o amam. Agora vamos à luz da Bíblia Sagrada, vamos ver aqui alguns exemplos de algumas pessoas, alguns personagens bíblicos que perseveraram. Um deles foi Davi. Quem nunca ouviu falar de Davi? Davi. Em 1 Samuel, no capítulo 16, Davi foi ungido rei, mas só foi coroado cerca de 15 anos depois, no período entre a sua unção e a sua coroação, Davi passou por muitas lutas, muitos reveses na vida. Teve de enfrentar batalhas terríveis. Então veja, quando ele foi escolhido para ser rei, e o Samuel foi à casa dele, e derramou o azeite da unção sobre a sua cabeça, dizendo que Deus o havia escolhido para ser rei em Israel. Você pensa que isso aconteceu no momento da unção? Não, não. A coroação veio 15 anos depois, ou um pouquinho mais de 15 anos depois. Então, no período entre a unção e a coroação de Davi, ele passou por muitas lutas, tentações, tribulações e reveses na vida. E Davi precisou ter perseverança e fé. Precisou crer com perseverança
para ser coroado com a promessa que Deus havia feito a ele. Nesse período entre a unção e a coroação, no capítulo 17 de 1 Samuel, Davi teve de enfrentar o gigante Golias. Quando todos pensavam que ele seria derrotado diante do gigante, mas ele foi com coragem e fé. E o resultado você já sabe. Depois, em 1 Samuel, no capítulo 18, versículo 23, Davi por pouco escapou da morte, porque Saul o perseguia para matá-lo. E foi por pouco que ele escapou da morte. Parece que tudo acontecia para que Davi não acreditasse na promessa de Deus, que ele seria coroado rei. Mas ele foi perseverando. Em 1 Samuel, no capítulo 29, Davi foi rejeitado pelos filisteus. Mas ele persevera. Em 1 Samuel, no capítulo 31, ele perdeu o seu melhor amigo, Jonatas, que morreu junto com Saul. Mas Davi, ele foi perseverando. Em 2 Samuel, no capítulo 2 e no versículo 4, Davi teve de travar uma guerra contra Isbosete e Abner. Mas ele foi perseverando e enfrentando batalhas uma após outra. Cadê a coroação de Davi? Cadê a promessa de que ele seria rei? Ele estava perseverando porque ele cria na promessa de Deus. Durante todo esse tempo, Davi aguardou pacientemente que a nomeação de Deus para ele como rei ia se cumprir conforme Deus havia dito. Se não fosse a perseverança, provavelmente Davi teria desistido da promessa de Deus. Mas Davi perseverou. Ele permaneceu fiel ao Senhor e foi paciente enquanto esperava o cumprimento da promessa, a promessa da coroação. Meus irmãos, olha aqui. Pode adorar, não há problema. Pode glorificar, não há problema. Aleluia, Deus está falando contigo. Aleluia. Olha aqui. Podemos perder de vista as promessas de Deus para nós de tempos em tempos. Especialmente se sentirmos que o tempo para que essas promessas se cumpram já passou. Quantas vezes nós pensamos, achamos que o tempo da promessa de Deus se cumprir na nossa vida já passou. E se você pensar desta forma, então você será uma presa fácil para a desistência, para a desesperança. Você precisa entender que o tempo do cumprimento da promessa de Deus ainda não passou. Deus age no tempo certo. E às vezes esse tempo não é o nosso. O tempo de Deus muitas vezes não é o nosso, é dele. E nós precisamos esperar em Deus. A perseverança de Davi nos lembra que as promessas de Deus sempre se cumprem no momento certo, no tempo certo. Precisamos apenas ser pacientes e obedientes enquanto esperamos. Por isso, a palavra do Senhor está dizendo: bem-aventurado o homem, a mulher, a pessoa que sofre tentação com perseverança, porque quando é provado, receberá a coroa da vida que o Senhor dá, prometeu aos que o amam. Aleluia, glórias ao nome de Jesus. Então Davi perseverou, e a promessa de Deus se cumpriu na vida dele,
foi coroado rei em Israel. Outra pessoa da Bíblia que nos ensina a perseverança, como perseverar, é Ana. E eu sei que vocês conhecem a história de Ana. Ana era estéril. Ana não podia ter filhos. E naquela época, uma mulher estéril era considerada amaldiçoada. Ela não tinha valor algum na sociedade. E Ana queria um filho, porque ela era maltratada por conta disso. Mas a Bíblia diz, no versículo 12 de 1 Samuel, diz a palavra: contudo, Ana perseverava em orar. Olha o que diz a palavra no versículo 12 do capítulo 1 de Samuel. Contudo, olha só, e sucedeu que, perseverando ela em orar perante o Senhor. Contudo isso, Ana perseverava em orar. Ana perseverava em crer. Ana perseverava em esperar. Mesmo que a situação não era favorável, mas ela perseverava em orar. Ela era insultada, ela era maltratada, ela era discriminada, ela era mal vista, ela não era bem aceita na sociedade devido ao seu problema, devido à sua esterilidade. Mas com tudo isso, ela perseverava em orar. Olha, embora nem todos possamos nos identificar com a dor da infertilidade de Ana, tenho certeza que muitos de nós já experimentamos a sensação de sermos chutados quando já estávamos no chão. É assim que Ana se sentia, chutada quando já estava no chão. E ainda mais doloroso é ser vítima de zombaria, de ridicularização por nossas inseguranças. Foi preciso muita graça para conter a retaliação, como Ana fez com Penina, entregando suas tristezas somente ao Senhor. Penina insultava Ana. Penina dizia para Ana: você não presta, eu tenho tantos filhos, eu sou mulher fértil, você não pode ter filhos, você é mulher amaldiçoada, você não é aceita, bem aceita na sociedade, você não vale nada. Ana, ela não insultava, ou seja, ela não revidava aos insultos de Penina, ela só perseverava em Deus, ela só perseverava em orar, ela só perseverava em esperar, ela só cria que Deus ia estender a mão sobre ela. Ana pedia um filho para sair daquela situação, mesmo sendo a situação desfavorável. Ela acreditava e perseverava em orar. Ana foi paciente enquanto o Senhor agia. Até um certo ponto, ela não via nenhuma ação de Deus. Até um certo ponto, ela não percebia o agir e o trabalhar de Deus. Mas mesmo assim, ela foi paciente enquanto Deus agia, pois ela sabia que Deus estava agindo. Ela cria que Deus estava agindo. Orando continuamente para que Deus a abençoasse com um filho. Aí a Bíblia diz que finalmente Deus a abençoou com um filho. Aleluia, glórias. Bendito é o nome de Jesus. E aí,
Depois que ela teve um filho, que foi o Samuel, ela leva o Samuel ao templo. Em 1 Samuel capítulo 1, versículo 27, quando ela chega no templo com o filho em seus braços, ela olha para o sacerdote e disse: eu vim para consagrar esse menino ao Senhor, porque foi o voto que eu fiz com Deus. Por esse menino orava eu. Por esse menino perseverava eu em oração. Oh, glória, pode glorificar o nome de Jesus. Então veja, assim como Davi, Ana também é um exemplo de perseverança. Outro exemplo de perseverança foram Caleb e Josué. Caleb e Josué. Esses dois homens de Deus perseveraram na fidelidade a Deus, perseveraram na fé, perseveraram na lealdade a Moisés, perseveraram em crer na promessa de Deus. Coloca, por favor, Números capítulo 32, versículo 12. Números 32, 12. Veja o que diz a palavra do Senhor. O 11, vamos começar do 11, versículo 11. Olha aqui, que os homens que subiram do Egito, de 20 anos para cima, não verá a terra que jurei a Abraão, Deus falando. Não verá a terra que jurei a Abraão, a Isaque e a Jacó. Agora presta atenção. Porquanto não perseveraram em seguir-me. Por que que essas pessoas, Deus declarou naquela época, que não entrariam na terra que ele havia jurado a Abraão, a Isaque e a Jacó? Por que que eles saíram do Egito, mas não iam herdar a terra? Eis aqui Deus falando: porquanto não perseveraram em seguir-me. Agora versículo 12. Exceto Caleb, filho de Jefoné, olha só, e Josué, filho de Num, aqueles não herdarão a terra que Deus havia jurado a Abraão, Isaque e Jacó, porque não perseveraram em seguir o Senhor, exceto Caleb e Josué. Veja, porquanto perseveraram em seguir ao Senhor. Esses dois sim, esses dois sim, esses foram perseverantes. E o Senhor disse: esses chegarão na terra. Aleluia. Então, daquela primeira geração que saiu do Egito, apenas Josué e Caleb. Com a segunda geração que herdaram a terra, mas da primeira geração, somente Josué e Caleb, porque foram eles que perseveraram. Moisés morreu antes, não é isso? Agora veja bem, como é importante, como é determinante a perseverança. Coloca Josué capítulo 14, e vou ler do versículo 8 ao versículo 14, e aí a gente encerra a pregação aqui, tá bom? Josué capítulo 14, versículo 8 ao versículo 14, veja bem. Mas meus irmãos que subiram comigo, fizeram derreter o coração do povo. Eu, porém, perseverei em seguir ao Senhor meu Deus. Deixa eu falar, quem está falando aqui é Caleb. Caleb falando com Josué. Depois que eles chegaram na terra que Deus havia jurado a Abraão, Isaque e Jacó. Quando Caleb e Josué chegaram lá com a segunda geração, então, olha o que Caleb disse.
Mas meus irmãos que subiram comigo fizeram derreter o coração do povo. Falando sobre aquela geração que não creu na promessa de Deus e que não tiveram a perseverança de crer na promessa e ainda fez o coração do povo derreter em desesperança, não é? Mas ele está dizendo: eu, porém, perseverei em seguir ao Senhor meu Deus. Vamos lá. Então Moisés, naquele dia, jurou, dizendo: certamente a terra que pisou o teu pé será tua. A terra, porque ele havia espiado a terra junto com Josué. Ele tinha pisado na terra, tinha voltado e tinha dado um relatório positivo da terra, enquanto os demais espias haviam dado um relatório negativo. Então, quando ele apresentou o relatório positivo, há anos atrás, porque agora ele já estava na terra prometida. Então, Moisés, naquele dia, jurou, dizendo: certamente a terra que pisou o teu pé será tua e de teus filhos em herança perpetuamente, pois perseveraste, de novo, perseveraste em seguir ao Senhor meu Deus. 10. E agora, eis que o Senhor me conservou em vida, como disse. Ele dizendo para Moisés: o Senhor me conservou em vida, e eu estou aqui na terra que o Senhor disse que eu pisaria nela. Como disse, 45 anos passado, a promessa foi feita a ele há 45 anos atrás. Olha ele dizendo: 45 anos passado, desde que o Senhor falou esta palavra a Moisés, andando Israel ainda no deserto. E agora eis que hoje tenho já 85 anos. Passa. E ainda hoje estou tão forte como no dia em que Moisés me enviou. Qual era a minha força? Então, tal é agora a minha força, tanto para a guerra como para sair e enfrentar. Vamos lá? Agora, pois, dá-me este monte de que o Senhor falou aquele dia, pois naquele dia tu ouviste que estavam ali os anaquins, e grandes e fortes cidades. Porventura, o Senhor será comigo para os expulsar, como o Senhor disse. 13. E Josué o abençoou e deu a Caleb, filho de Jefoné, a Hebrom em herança. 14. Portanto, Hebrom ficou sendo herança de Caleb, filho de Jefoné. Meus irmãos, pegue a Bíblia Sagrada, a Santíssima Palavra de Deus. E eu quero que você abra a Santíssima Palavra de Deus em Provérbios. Abra a Bíblia Sagrada em Provérbios. Nós vamos ler um versículo da Palavra de Deus em Provérbios, capítulo 24, versículo 10. Abra em nome de Jesus a Santa Palavra de Deus. Provérbios, capítulo 24, versículo de número 10. Amém? Enquanto os irmãos vão procurando e encontrando o texto sagrado, eu quero cumprimentar os ouvintes da Capixaba, que Deus abençoe vocês, que estão nos ouvindo através das ondas amigas da Rádio Capixaba, AM 1050 e FM 105.1. Também quero cumprimentar os ouvintes da rede social, os internautas do aplicativo que estão nos assistindo pelo canal da internet. Que Deus abençoe vocês em nome de Jesus, e eu sei que Deus está abençoando.
E você, internauta, que pode compartilhar esta live com alguém, faça isso em nome de Jesus, que você estará nos ajudando a divulgar o Evangelho de nosso Senhor Jesus Cristo. Então você tem seus contatos, você pode compartilhar esta live com alguém e você estará cumprindo o ide de Jesus. Ide por todo mundo, pregai o Evangelho a toda criatura, não é? Então nós precisamos, como igreja, acelerar o trabalho da igreja nesta terra. E o trabalho da igreja de Jesus nesta terra é pregar o Evangelho, é divulgar o Evangelho, é difundir o Evangelho de Jesus, mostrando para o mundo que Jesus Cristo é o Senhor e que Ele morreu na cruz, nos dando a oportunidade de salvação. E essa oportunidade é para todos, todos, todos estão incluídos no plano de salvação de Deus, não é? Então, enquanto nós estamos na dispensação da graça, nós precisamos acelerar a pregação do Evangelho de Jesus. Vamos lá, Provérbios, capítulo 24, versículo de número 10. Somente o versículo 10 do capítulo 24 de Provérbios, versículo 10. Veja o que está escrito, e sei que vocês conhecem este versículo. Olha só: se te mostrares frouxo no dia da batalha. Aqui, em outra tradução, está dizendo: se te mostrares fraco no dia da angústia. Na tradução da minha Bíblia, se te mostrares frouxo no dia da batalha, a tua força será pequena. Olha só, diga comigo: se te mostrares frouxo no dia da batalha, a tua força será o quê? Pequena. Você quer ter uma força pequena para enfrentar lutas, para enfrentar problemas, para enfrentar adversidade, para enfrentar tentação? Você não quer ter uma força pequena, você quer ter uma força grande, não é? Então não pode ser frouxo, não pode se fraquejar, não é? Então veja a palavra: se te mostrares frouxo no dia da batalha, ou no dia da angústia, ou no dia da tentação, ou no dia da adversidade, sua força será pequena. Levante a mão e ore comigo, dizendo: meu Deus, eis aqui a palavra do Senhor, que é santa, é fiel, é verdadeira, é poderosa, é inerrante e é infalível, e é digna da nossa aceitação. Senhor Jesus, o meu coração está aberto para receber a sua palavra. Fala, Senhor, ao meu coração. Amém. Toma o seu assento em nome de Jesus. E eu quero que vocês desocupem as mãos, batam palmas e glorifiquem a Jesus. Eu vou pedir para melhorar, você sabe, não é? Isto. Só quem está sentindo a presença de Deus, batam palmas e glorifiquem. Mais forte, adore a Jesus. Mais forte, glorifiquem o nome de Jesus. Ele é digno de nosso louvor. Ele é digno da nossa adoração. Ele é digno dos nossos aplausos. Ele é digno, Ele é digno, Ele é digno. Adore a Ele, louve a Ele, glorifique a Ele. Aleluia! Glórias ao nome de Jesus. Fala, Deus. Fala, Deus. Cadê a sua voz?

A última vez, mais forte, vamos lá. Fala, Deus. Quero ouvir as irmãs, os irmãos. Que maravilha, o Senhor está presente.

Aleluia, glória a Deus. Se te mostrares frouxo no dia da batalha, da adversidade, dos problemas, do sofrimento, a sua força será pequena. Meus amados, a minha pregação vai falar sobre o tema entendendo as adversidades. Diga comigo, entendendo as adversidades. Olha para cá, meus prezados irmãos. Nenhum de nós gostaríamos de passarmos por adversidades, por sofrimentos, por problemas, por crises e etc. Todos nós escolheríamos evitar esses momentos, mas elas verdadeiramente medem a nossa fé e o nosso amor para com Deus. Elas, as adversidades, provam a nossa integridade espiritual e a nossa verdadeira confiança em Deus. Como poderíamos nós mostrarmos a nossa força? Como poderíamos mostrar a nossa integridade, o nosso amor a Deus, a nossa confiança nele, se não existissem adversidades, problemas, dificuldades e crises? Poderíamos falar sobre elas, mas isso é muito fácil. Poderia dizer que venceríamos todas elas, mas isso é ainda mais enganoso. Poderíamos dizer ao Senhor que jamais o negaríamos, mas até que passemos pela prova, nossas palavras são vãs. O apóstolo Pedro, ele disse para Jesus que nunca jamais negaria o Senhor. Mas na hora da prova, na hora da adversidade, na hora da tentação, ele falhou e negou Jesus. Aquilo foi para Pedro um aprendizado. Ele percebeu a sua fraqueza, se arrependeu de seu pecado, foi perdoado por Jesus e se fortaleceu a ponto de enfrentar a própria morte por amor a Jesus Cristo. Aleluia, louvado seja Deus. Veja, meus irmãos, não é verdade dizer que a vida com Deus é uma vida tranquila, sem problemas, sem sofrimentos, sem lutas, sem adversidade. Não é isto que a Bíblia diz. Quando nós lemos a palavra em Jó, no capítulo 5, versículos 6 e 7, ali a palavra diz: porque do pó não procede a aflição, nem da terra brota o trabalho, mas o homem nasce para as aflições, como as faíscas voam para cima. E o próprio Jesus disse que no mundo teríamos aflições. Todos os grandes homens e mulheres da Bíblia experimentaram lutas,

tudo o que você enfrentou? E você chega para Davi, faz a mesma pergunta para os profetas do passado, para o apóstolo Paulo e os demais apóstolos, para os crentes primitivos, todos eles responderiam a mesma coisa: valeu a pena. Mesmo aqueles que morreram selando a sua fé com o seu próprio sangue, aqueles que foram jogados no Coliseu de Roma e foram devorados por leões famintos, e aqueles que na noite de São Bartolomeu na França foram queimados vivos, cujas cinzas voavam para o ar. Mesmo eles, se você chegasse e perguntassem para esses cristãos: valeu a pena? Eles diriam: valeu a pena, valeu a pena, valeu a pena, aleluia, louvado seja Deus, aleluia. Meus irmãos, todos nós, por mais temente que somos, por mais sinceros que somos, por mais servos de Deus, obedientes, submissos a Deus que somos, sofremos lutas, passamos por problemas e adversidade. A vantagem dos que andam com Deus é que Deus promete ajudá-los em meio às adversidades. Veja o que o escritor do Salmos 34, ele fala no versículo 19 e 20. Muitas são as aflições dos justos, mas o Senhor os livra de todas. Olha aqui, irmãos, também não é verdade dizer que tiramos isso de letra, que não sentimos absolutamente nada. Nós sentimos sim. Sentimos e sentimos muito, porque somos humanos. Nós dependemos da fortaleza de Deus em nós. Dependemos de estarmos revestidos do Espírito Santo. Dependemos de estarmos revestidos das armas que compõem a armadura do verdadeiro cristão. A gente sente, a gente geme, a gente chora, a gente às vezes até se deprime. E os grandes homens da Bíblia Sagrada que passaram por lutas, todos eles também sentiram. Se você olha em Números capítulo 11, versículo 11 ao versículo 15, nós vemos Moisés. Ali Moisés, ele está falando com Deus, ele está abatido. E ele está dizendo a Deus, está dizendo, falando com Deus: Senhor, eu não estou aguentando mais. Eu não estou suportando mais. Eu não aguento, Deus, a rebeldia deste povo. O Senhor me colocou para liderar este povo. Este povo não cansa de me dar trabalho. Eu não estou suportando mais. Tem hora, Senhor, que dá vontade de que o Senhor tire a minha vida. O próprio Moisés, ele sentiu. Quando a gente olha em 1 Reis, capítulo 19, do versículo 1 ao versículo 4, a gente vê o profeta Elias, um profeta de intimidade com Deus. Ele é ameaçado por Jezabel, ameaçado de morte. E ali o Elias, ele se deprime, ele sai, ele deita debaixo de um zimbro. E ali ele geme, ele chora, ele ora e ele fala: Deus, eu não aguento mais, eu não sou melhor do que meus irmãos. Senhor, se possível, pode até tirar a minha vida. Aí você olha para Jó, no capítulo 3, e a partir do versículo 1 ao versículo 16, você vê Jó também sentindo na pele o peso, a dor. E ele diz: Deus, maldito é o dia em que eu nasci. Melhor seria eu nem ter nascido. Jó também sentiu na pele. Aí a gente olha para Jeremias, no capítulo 20, versículo 14 ao versículo 18. A gente observa Jeremias falando as palavras que Deus colocara na sua boca. Mas ele é ameaçado, ele é perseguido, ele é jogado dentro de um buraco. E a gente vê Jeremias chorando e dizendo: Senhor, até quando? Meus amados, e aí, se a gente for falar, a gente vai falar de todos os grandes personagens.

personagens da Bíblia Sagrada, que todos eles passaram por lutas e dificuldades, e eles sentiram na pele o que é sofrer pela causa do reino de Deus. O apóstolo Paulo, a gente olha para os registros das cartas do apóstolo Paulo, o quanto ele padeceu por amor a Jesus Cristo, não é? Ele sentiu-se abatido com tantas lutas e tribulações, mas quando a gente lê a segunda carta de Paulo aos Coríntios, capítulo 4, versículo 9, numa tribulação, em adversidade intensa, em perseguição intensa, Paulo disse: perseguido, mas não desamparado, abatido, mas não destruído. Aleluia, glórias ao nome de Jesus. Então veja, precisamos entender as adversidades. E a palavra do Senhor está dizendo que se te mostrares frouxo no dia da batalha, no dia da angústia, no dia da adversidade, a sua força será pequena. Então precisamos entender as adversidades. Este texto sagrado mostra a importância de não ser fraco, de não ser frouxo, de não fraquejar. Precisamos entender que cada prova fortalece a nossa fé e reflete a fidelidade de Deus em nossas vidas. Encontramos neste texto sagrado esse alerta urgente. Se cedermos à pressão das lutas, se cedermos à pressão das adversidades, e permitir que a nossa fé seja uma fé frouxa, perdemos a firmeza, a nossa força espiritual diminui, será pequena. Esta passagem nos exorta a mantermos o ânimo mesmo diante dos grandes desafios, mesmo diante das grandes tempestades da vida. Somos convidados a cultivar uma fé resiliente e constante na pessoa bendita de Jesus. Aleluia, louvado seja Deus. Portanto, meus amados, este texto sagrado lembra que as adversidades não devem ser motivo para a gente recuar, mas é uma oportunidade para demonstrar o poder transformador de uma fé verdadeira. Essa postura é essencial, tanto para o crescimento espiritual, individual, quanto para o testemunho diante deste mundo. Então, meus amados, como as adversidades podem fortalecer a nossa fé? Como isso é possível? Em síntese, a adversidade atua como um fogo que purifica e fortalece a nossa fé, ensinando-nos a confiar mais profundamente na providência de Deus. Quando somos desafiados, temos a oportunidade de experimentar a presença consoladora de Deus. O ambiente de dificuldade, o ambiente de adversidade é comparável a uma forja onde o ouro é purificado. Essa metáfora bíblica nos mostra que fomos criados para suportar os desafios desta vida. Não é por ódio que o ourive leva o ouro ao fogo, mas é para torná-lo mais brilhante e valioso. Não é por ódio que o ferreiro dá as devidas marteladas no ferro, mas é para torná-lo mais forte e mais resistente. Aleluia, louvado seja Deus.
precisamos entender as adversidades. E precisamos entender como elas podem, serão capazes de fortalecer a nossa fé. Em primeiro lugar, porque junto com as adversidades vem aprendizagem constante. Diga comigo, aprendizagem constante. Estou dizendo com isto que na adversidade, no sofrimento, nós aprendemos. E aprendemos muitas lições. Cada prova é uma lição que imprime em nossos corações a importância de confiarmos em Deus sem qualquer desconfiança. O pregador, em Provérbios capítulo 3, versículo 5 ao versículo 6, ele diz: confia de todo o seu coração, reconheça todos os seus caminhos. Ele nos orienta a confiar em Deus de todo o nosso coração e a reconhecermos todos os seus caminhos. E na luta, na adversidade, você não está fora do caminho, você está no caminho. E o Senhor falou que é um caminho onde você passará por esses problemas, por esses reveses. Então confia de todo o seu coração. E entenda que cada prova é uma lição que imprime em seu coração a importância de você confiar em Deus sem qualquer desconfiança. Em segundo lugar, a adversidade desenvolve o nosso caráter. Ela tem o poder de desenvolver o nosso caráter. E aí a palavra do Senhor fala em Tiago capítulo 1, versículo 2 ao versículo 4. O Tiago diz que a prova da nossa fé produz a paciência. A adversidade molda a nossa personalidade, aprimorando a nossa paciência, a humildade e a fé. Quando você passa por um problema de adversidade, por uma luta, por uma perseguição, por uma tentação, por um sofrimento, e você vence com essa fé resiliente e poderosa, você sai dela mais fortalecido em Deus, mais preparado para enfrentar outra que certamente sobrevirá. Em terceiro lugar, as adversidades faz com que experimentemos o poder divino mais abrangente. Quando a gente lê em 2 Coríntios, no capítulo 12, versículo 10, o que é que Paulo está dizendo ali? Paulo fala de uma maneira, parece até estranha. A maneira como Paulo fala em 2 Coríntios capítulo 12, versículo 10, parece até de uma maneira estranha. Olha o que ele diz: por isso sinto prazer nas fraquezas, nas injúrias, nas necessidades, nas perseguições, nas angústias, por amor de Cristo, porque quando estou fraco, então sou forte. Vai para o 11. Aleluia. Então veja bem o que Paulo está dizendo. Não parece estranho o apóstolo Paulo ele dizer: sinto prazer nas fraquezas, sinto prazer nas necessidades, sinto prazer nas perseguições, sinto prazer nas angústias por amor de Jesus Cristo, porquanto quando estou fraco, é aí que estou forte. Veja, olha aqui, aleluia. O que Paulo está dizendo com isso é que em momentos de fraqueza, em momentos de adversidade, em momentos de lutas,
a graça de Deus se manifesta de uma forma mais abrangente. O poder divino se manifesta de uma forma mais abrangente. Em meio às lutas, você pode experimentar o poder sobrenatural de Deus de maneira mais abrangente na sua vida. Aleluia! Bendito é o nome de Jesus. Então veja, meus irmãos, ao olharmos para os relatos bíblicos, vemos os exemplos de homens e mulheres que, mesmo em meio aos desafios, mantiveram uma fé irredutível, servindo de testemunho para futuras gerações. Veja bem, essa narrativa poderosa reforça a mensagem de que, mesmo que os tempos sejam difíceis, a presença de Deus nos guiará e nos sustentará. Se você crê nisso, pode glorificar o nome de Jesus. Aleluia. Então veja a palavra de Deus dizendo: se te mostrares frouxo no dia da batalha, no dia da angústia, no dia da adversidade, a sua força será pequena. Por que não devemos ser frouxos na fé? Por que não devemos ser frouxos na fé? De forma resumida, a Bíblia nos ensina que a inconstância na fé, a frouxidão na fé, leva à fragilidade espiritual, enquanto que a firmeza na fé fortalece a nossa caminhada com Deus. Por isso, Paulo fala em Efésios capítulo 6, versículo 10: fortalecei-vos no Senhor e na força do seu poder. Não é para fraquejar, é para fortalecer. Aleluia, aleluia. Fortalecei-vos no Senhor, na força do seu poder. Aleluia. Ao analisarmos este versículo em Provérbios 24, 10, percebemos que este versículo é um chamado para a vigilância espiritual. A frouxidão não só diminui a nossa capacidade de enfrentar problemas e adversidade, mas também nos expõe ao desânimo, à desesperança e à derrota fatal. Então, por que não devemos ser frouxos? Por que não devemos ter uma fé frouxa? Porque a frouxidão, em primeiro lugar, a frouxidão, ela traz consigo a vulnerabilidade espiritual e emocional. Quando a sua fé é frouxa, você se torna vulnerável emocionalmente e espiritualmente. A falta de firmeza na fé nos enfraquece perante as tentações, perante as crises, perante as adversidades. E quando a sua fé está pequena, porque ela é uma fé frouxa, então você se torna numa presa fácil para o inimigo. Então você não pode ter essa vulnerabilidade emocional e espiritual. Você tem que estar fortalecido em Deus. Por que que a nossa fé não deve ser frouxa? Em segundo lugar, porque a frouxidão nos desvia do propósito de Deus. Diga isto comigo: a frouxidão nos desvia de quê? Do propósito de Deus. Veja, isso é grave.
Deus tem propósito para mim? Deus tem propósito para você. Você crê nisso? Jeremias capítulo 29, versículo 11. Olha o que diz a palavra de Deus em Jeremias capítulo 29, versículo 11. Ali diz que Deus tem propósito para mim, Deus tem propósito para você, Deus tem propósito para o seu povo, Deus tem propósito para a sua igreja. Olha ali, porque eu bem sei os pensamentos que tenho a vosso respeito. Em outra tradução, Deus está dizendo: eu bem sei os planos, os propósitos, os projetos que tenho a vosso respeito, diz o Senhor. Pensamentos, planos, propósitos de paz e não de mal, para vos dar um fim que esperais. Então Deus tem propósito para você. Mas quando você está frouxo na fé, quando você está frouxo na fé, essa frouxidão desvia você desse propósito divino. E aí você não pode desfrutar do bem que o Senhor tem para você. Veja bem, quando vacilamos, nos tornamos frouxos na fé, perdemos a oportunidade de vivenciar milagres, perdemos a oportunidade de vivenciar o sobrenatural de Deus. Então não permita que essa frouxidão te desvie do propósito de Deus. Não seja frouxo. Se te mostrares frouxo no dia da batalha, a vossa fé será pequena. Em terceiro lugar, porque não devemos ser frouxo na fé? Porque essa frouxidão, ela traz impacto negativo no nosso testemunho. Diga comigo: traz impacto negativo no nosso testemunho. O que é que Jesus fala em Mateus capítulo 5, versículo 16? O que é que Jesus fala ali? Mateus capítulo 5, versículo 16. Jesus diz assim: assim resplandeça a vossa luz diante dos homens, para que vejam as vossas boas obras e glorifiquem a Deus. Veja bem, a fé instável, frouxa, pode levar outros a esquecerem da grandiosidade, do poder e do plano de Deus. Veja, manter uma fé firme é indispensável, não só para o nosso crescimento pessoal e espiritual, mas também para que sejamos luz para aqueles que nos observam e desejam ver a ação de Deus na vida deles. Essa firmeza é um reflexo direto da nossa relação íntima e dependente de Deus. Quando você é firme na fé, quando você não é frouxo na fé, é firme na fé, você se torna luz. A sua luz resplandece. Como Jesus está dizendo: assim resplandeça a vossa luz diante dos homens, para que vejam as suas boas obras e assim glorifiquem a Deus. Oh, aleluia! Se você pode glorificar, glorifique o nome de Jesus. Aleluia! Se te mostrares frouxo no dia da batalha, a vossa força será pequena. Em resumo, é essencial aplicar os ensinamentos bíblicos de perseverança e confiança diariamente, transformando cada desafio em oportunidade de demonstrar uma fé viva, resiliente, em ação. Vivenciar a fé nos torna cristãos verdadeiros e autênticos.
Vivenciar a fé de forma ativa requer prática e compromisso com Deus. Três práticas essenciais para você manter a sua fé ativa, forte, sem qualquer frouxidão. Primeira prática: estudo diário da palavra de Deus. Diga comigo: estudo diário de quê? Da palavra de Deus. O que é que o escritor do Salmo 119, capítulo 119, versículo 105, o que é que ele diz? Lâmpada para os meus pés é a sua palavra e luz para o meu caminho. Reserve momentos para meditar na Bíblia Sagrada, buscando conforto e orientação espiritual. Se ela é luz para o nosso caminho, veja, se ela é lâmpada para os nossos pés, lâmpada para os nossos pés, então ela dá o norte, ela dá a direção para você caminhar em direção correta. É luz para o meu caminho, ela está iluminando o caminho para você não perder a direção. Você caminha na direção certa. Então, meditar na palavra, estudar a palavra, ouvir a palavra, ler a palavra, se aprofundar na palavra, é uma prática que vai fortalecer a sua fé e vai impedir essa frouxidão. Segunda prática para fortalecer a sua fé e evitar essa frouxidão: oração constante. Diga comigo: oração, oração. O quê? Constante. Constante. Veja, oração constante. Em Filipenses capítulo 4, versículo 6 ao versículo 7, Paulo está dizendo para a gente não estar inquieto por coisa alguma, mas a estar inquieto com alguma coisa, devemos o quê? Qual é o conselho ali? Orar. Levar a nossa inquietade, a nossa inquietude ao Senhor. Levar o nosso desânimo ao Senhor. Levar as nossas demandas ao Senhor em oração. Transforme a comunicação com Deus num hábito. Transforme a oração constante num hábito, pedindo a direção e força de Deus para que você possa enfrentar e vencer os desafios da vida. Aleluia! Louvado seja Deus! Olha aqui. Terceira prática para manter uma fé firme, uma fé sólida, sem qualquer frouxidão: reflexo sobre as experiências passadas. Diga comigo: reflexo sobre as experiências passadas. Lembrar das experiências passadas. O que que o salmista fala no versículo 11 e 12 de 77 de Salmo? O que que ele diz ali? Salmo 77, 11 e 12. Lembrar-me-ei das obras do Senhor, diz o salmista. Certamente me lembrarei das maravilhas da antiguidade. Certamente me lembrarei das maravilhas passadas, daquilo que Deus fez. Veja, reconheça como Deus te sustentou em tempos difíceis e permita que essa lembrança fortaleça a sua esperança para o futuro. Lembre-se que você já teve momentos difíceis e que Deus esteve com você.
e você passou por esses momentos, lembre-se que o Senhor já fez algo por você, com você e em você. Lembre-se que o Senhor esteve presente em momentos passados de adversidade, e por isso você está de pé. E esse momento de adversidade será como qualquer daqueles momentos do passado. Deus está contigo, Ele passará contigo, você vencerá em nome de Jesus. Aleluia, louvado seja Deus. Então veja, Por que a oração nos ajuda tanto? Olha aqui. Por que a oração nos ajuda tanto nesses momentos de lutas, de adversidade? Por que a oração nos ajuda tanto? Resumidamente, a oração é um canal direto de comunicação com Deus, revitalizando a nossa fé e proporcionando paz, mesmo em meio às lutas e tribulações. Em 1 Tessalonicenses 5,17, a palavra diz: orai sem cessar. Isto significa aproveitar todos os momentos que você tiver de orar, você aproveitar e orar. Quando nos dirigimos a Deus em oração, estamos verdadeiramente reafirmando a nossa confiança no poder e na sabedoria de Deus. A prática regular da oração pode transformar momentos de dúvidas em oportunidade de crescimento espiritual. Isso aí não é uma criação do pregador. Isso aí é a Bíblia quem diz. Então, por que a oração ajuda tanto? Três razões apenas. Por que a oração ajuda tanto? Porque a oração, em primeiro lugar, ela é um diálogo sincero com Deus. Diga comigo: oração, diálogo sincero com Deus. É uma conversa sincera com Deus. Veja, quando a gente lê Salmo 55, 22, lá em Salmo capítulo 55, versículo 22, ali o salmista diz o seguinte: lança o teu cuidado sobre o Senhor, e Ele te sustentará. Nunca permitirá que o justo seja vencido. É a palavra de Deus, não é minha, é Deus falando através da sua palavra. Então, como é que lança os cuidados sobre o Senhor? Como é que a gente lança as nossas ansiedades sobre o Senhor? Por meio de um diálogo sincero, por meio de uma conversa sincera com Deus, por meio então da oração. A oração permite expressar nossos medos, nossos anseios, recebendo em troca a paz que somente Deus pode dar. Em segundo lugar, a oração, ela renova as nossas forças. Por meio da oração, somos lembrados do cuidado divino, o que nos revigora para continuar a nossa caminhada. Os que esperam no Senhor renovarão as suas forças. Subirão com asas como águia, correrão e não se cansarão, caminharão e não se fadigarão. Os que esperam no Senhor, os que confiam no Senhor, os que oram ao Senhor, os que mantêm sempre a prática da oração. Em terceiro lugar,
A oração traz direcionamento espiritual. Diga comigo, direcionamento espiritual. Veja bem, o que Jesus fala em Mateus capítulo 7, versículo 7. Já vamos ler. Então a oração, ela traz direcionamento espiritual. Orações sinceras abrem portas para a revelação do propósito divino, orientando nossas decisões. Quando você está diante de um dilema, precisa tomar uma decisão e não sabe qual é o caminho, qual é o lado, qual é a decisão, ore. Ore. Ore ao Senhor. Jesus fala em Mateus capítulo 7, versículo 7: pede e dar-se-vos-á, buscai e encontrareis, batei e abrir-se-vos-á. Vamos, irmãos. 8: porque aquele que pede recebe, e o que busca encontra, e ao que bate abrir-se-lhe-á. 9: e qual dentre vós é o homem que, pedindo-lhe pão, o seu filho, lhe dará uma pedra? E pedindo-lhe peixe, lhe dará uma serpente? Se vós, pois, sendo maus, sabeis dar boas coisas aos vossos filhos, quanto mais o vosso Pai, que está nos céus, dará bens aos que lhe pedirem? Aleluia! Pode adorar, pode glorificar. Louve, adore, glorifique ao Senhor. Então veja, a oração é uma prática indispensável para mantermos uma fé sólida e sadia, pois ela nos conecta com o Criador e nos infunde a coragem necessária para enfrentar qualquer luta, qualquer problema, qualquer adversidade, qualquer desafio, demonstrando que a nossa força vem daquele que tudo pode, daquele que tudo pode, daquele que não falha. Aleluia, glória. Pode adorar a Jesus mais uma vez. Glorifique e adore ao Senhor. Então, irmãos, para encerrar, a palavra do Senhor em Provérbios 24:10 ressoa aos nossos corações: se te mostrares frouxo no dia da batalha, no sofrimento, na adversidade, nos desafios desta vida, a sua força será pequena. Ao refletirmos sobre esta palavra, somos chamados a abraçar uma fé firme que não vacila diante dos desafios, que não se afrouxa diante das adversidades. Lembremos-nos das nossas adversidades, que já vencemos, que já superamos. Todas as demais serão como elas que foram superadas. Veja isso. Confie no poder de Deus. Confie na provisão divina. As adversidades não são castigos, mas oportunidade de crescimento espiritual, onde a graça de Deus se manifesta de uma forma mais abrangente, de uma forma poderosa. Mantenha-se firme na confiança, pois a sua força não vem de ausência de adversidade. A sua força não vem de ausência de tentação. A sua força não vem de ausência de problemas, mas ela vem da certeza de que Deus está contigo em cada passo, em cada caminhada.
Ele está contigo para te fazer vencer, para te fortalecer. Então veja, não seja frouxo na fé. Ser frouxo na fé indica vacilar diante dos desafios, diante de sofrimentos, crises e adversidades, permitindo que os problemas, crises e adversidade diminua a sua força espiritual em contraste com a firmeza e resistência exigida por Deus. Então, não permita que as adversidades façam você fracassar, mas faça delas uma escada para subir, para crescer, para chegar mais perto de Deus, para estar mais perto de sua vitória, de sua bênção. Aleluia! Oh, glória! Você crê assim, glorifique a Jesus. Então veja, se te mostrares frouxo no dia da batalha, a sua força será pequena. Que Deus lhe abençoe. Que o Espírito Santo de Deus fale melhor no seu coração. Isto, pode adorar a Jesus. Aleluia! Curve a sua cabeça, feche os olhos, ore comigo assim: Senhor Jesus, obrigado pela sua palavra. Obrigado mesmo, Senhor, pois a tua palavra me trouxe coragem, fortalecimento, resiliência. Me ajuda, Senhor. Amém. Pode adorar a Jesus de novo.

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1: Deus Jesús. Eu quero dizer aos irmãos que o pastor Carvalho Júnior não prega para ofender ninguém. Ele não prega para atacar ninguém, como muitas pessoas falam, e isso nos causa tristeza. Depois do ano passado, eu recebi vários e-mails ameaçadores, telefonemas, trotes, pessoas dizendo que vão acabar comigo, que eu não faço parte desse grupo seleto de pregadores do Brasil. Eu quero dizer que eu lutei 3 meses com Deus, dizendo, me dá uma mensagem diferente, assim, que seja aquela coisa evangelística. Eu não tenho esta veia evangelística. E fiquei 3 meses orando, jejuando e deixando de comer ali, viajando para cá, orando nos aviões, nos hotéis. Mas não vou fugir, irmão. Eu tentei fugir até agora, mas o pastor Cizino chegou ali comigo e disse, prega tudo que Deus te mandou pregar. Aleluia! E eu posso morrer depois desta mensagem, mas e quando eu chegar lá no céu, Deus vai fazer assim para mim, ó. Valeu, Carvalho! Eu não tenho uma veia evangelística de pregação. Eu admiro esses pregadores avivalistas, ou irmãos, como eu orei a Deus, dizendo, me dá aí um pouquinho disso aí que o Senhor tem dado ao pastor Marcos, ao pastor Benhu, ao pastor Marcelo, ao pastor Arlindo, me dá um pouquinho só. Aí Deus vai, me leva essa mensagem. Aí o Júnior vem, canta a mesa preparada. A Mara Lima, irmã, vem, canta que é profeta. A Lauriette vem, que estamos vivendo os dias de Elias. Aí o Senhor diz, está vendo? É confirmação, pode pregar. 1 Reis, capítulo 18, versículo 19. Aleluia! Oh, maravilha! Vamos, irmãos, para a Bíblia. 1 Reis, capítulo 18, versículo 19. Diz-nos assim. Agora, manda reunir-se a mim todo Israel no Monte Carmelo, e traze os 450 profetas de Baal e os 400 profetas do poste ídolo, que comem, repita, comem, comem. Mais forte, comem, comem. Da mesa, da mesa, da mesa de Jezabel. Diga comigo, a mesa de Jezabel. Olhe para mim agora. Nós temos esse texto, e é necessário fazer uma exegese do mesmo, para entendermos a profundidade disto. Todos nós conhecemos o capítulo 18 de 1 Reis, quando o profeta Elias, ele desafiou os profetas falsos ali no Monte Carmelo. É interessante que aparece no cenário da história de Israel uma mulher por nome Jezabel. Muitos já se falaram, muito já se falou sobre esta mulher chamada Jezabel. A história diz que Jezabel, ela era filha de Etibaal, rei de Tiro. A palavra Etibaal significa consagrado a Baal. Ou seja, o pai de Jezabel, ele era um homem idólatra, servidor do Deus chamado Baal. E como ele não tivera nenhum filho, homem, somente Jezabel, a história diz que o pai consagrou Jezabel como sacerdotisa de Baal. É por isso que nós vamos ver na Bíblia a força de Jezabel, porque ela era sacerdotisa. Ela era uma, queria gestar a filosofia do culto a Baal. Como sacerdotisa, ela recebeu a missão de verbalizar o conceito da idolatria, o conceito do culto a Baal. É por isso que a gente vai ler na Bíblia, Jezabel, ela pedindo a Acabe que construa nos jardins suspensos do palácio real postes ídolos para que o povo também adore a Baal. Jezabel, como sacerdotisa de Baal, ela tinha um caráter muito forte, era muito forte. Uma mulher totalmente amante de Baal, porque ela crescera na filosofia de Baal. E a Bíblia diz que Acabe, que era um dos reis de Israel, casou com Jezabel. É bem verdade que ela casa com Jezabel, ele, para fazer alianças, porque Acabe queria um governo pacífico. Mal sabia Acabe que Jezabel viria como trator, que Jezabel viria com uma força forte para envolver Acabe na idolatria. E como Acabe já tinha um princípio mau dentro de si, porque a Bíblia diz que ele era filho de Orim, e Orim fez tudo de mal perante os olhos do Senhor, e a Bíblia diz que Acabe herdou toda aquela maldade, todo aquele conceito mau, e agora Acabe estava sendo dominado por esta mulher chamada Jezabel. Se nós folhearmos a Bíblia, nós vamos descobrir as características de Jezabel. A primeira característica de Jezabel, ela era dominadora. A Bíblia diz em 1 Reis capítulo 21 e versículo 25, que ela instigava Acabe para fazer o mal. Era uma mulher dominadora, de um caráter forte. Ela queria implantar o culto a Baal e conseguiu na história de Israel. A segunda característica de Jezabel, ela era cobiçosa. A Bíblia diz em 1 Reis capítulo 21, do versículo 1 ao 16, que aparece ali um crente. Ele era da Assembleia de Deus, chamado Nabote. E a Bíblia diz que ele tinha uma vinha próximo ao palácio real. E Acabe, que era um homem maligno, que gostava de pegar as coisas dos outros, que não se contentava com aquilo que ele tinha. E eu já vou abrir um parêntese, porque o fio já está ligado e o

meu é meu, aquilo que é seu, não tente roubar e tirar aquilo que é dos outros, porque Deus trata com aqueles que tentam usurpar. A obra é de Deus, o trabalho é de Deus e tem lugar para todos. Mas voltemos à palavra. Aí sabe, Acabe pede para Nabote a vinha, venda a minha vinha. E as leis do Levítico nos informa que não podia vender a herança dos pais. E a Bíblia diz que Nabote diz: não vou vender aquilo que os meus pais deixaram para mim. Aí parece que vejo Acabe como aquele menino bicudo que o pai não quer dar o pirulito para ele, fica emburrado, vai para a cama, não quer comer, não quer fazer nada, fica emburrado. Aí aparece a maligna da Jezabel, dizendo: bem, que é isso, você não vai almoçar? Mandei preparar um bom almoço, não quero almoçar. Mas você não quer nada, o que, que aconteceu? Eu queria a vinha de Nabote, mas ele não quis. E eu vi, ela disse: pode ficar sossegado, come aí e deixa comigo, que eu vou resolver esse problema. E a Bíblia diz que ela contrata duas testemunhas falsas, profetizam, testemunham contra o Nabote. E a Bíblia diz que ele foi apedrejado e Acabe foi usurpar a vinha. Irmão, quando eu li mais uma vez esse texto esta tarde, eu fiquei convicto de que podem até me apedrejar, podem até querer cortar a minha cabeça, podem até tentar arrancar a minha língua, dizendo que eu só sei bater na noiva do cordeiro. Eu não sou batedor e noiva do cordeiro, eu tenho é que falar a verdade de Deus que Deus me manda. Não vou vender os princípios que estão em mim. Não vou trocar nada por um prato de lentilhas, ou por um salário maior, ou por uma oferta maior. Eu vou beber pão com água, mas a minha consciência ficará tranquila. Levante a mão você que recebeu uma herança do Senhor. Não troque a herança, não venda a herança. E não se venda também, meu irmão. Jezabel pode estar armando ciladas contra você, mas a mão poderosa de Deus estará te protegendo. Levante essa mão e adora. Fala para o teu irmão aí ao lado, diga a ele, diga: não venda herança, não venda os princípios. Caráter não se compra na feira. Eu vou tirar o paletó que eu comecei a esquentar. Caráter não se compra em supermercado. Não tenha medo de ameaça. Não tenha medo do espírito de Jezabel, que perneia o ambiente deste mundo para roubar a herança que Deus implantou no teu coração. Pode vir, Jezabel, o sangue de Jesus Cristo é maior. Levante a mão, levante a mão. Receba algo que vem do céu sobre a tua vida. Ai, carabassúria, ai, basurra, mandecassurra, raia, amado, permanece. Ei, rabassurra, bacantarabassúria. A herança pode ser até pequenina, mas não venda. Talvez ninguém veja a herança, mas Deus te deu a herança. Fique firme, gente. A igreja de Jesus fica firme, obreiro fica firme, pregador fica firme, cantor fica firme.

Deus nos deu uma herança. A gente não pode ter casa boa, mas temos uma herança. Você pode dormir no colchãozinho até esquisito, mas você tem uma herança. Cuidado.

0: Voltemos para a Bíblia. Como diz o pastor Benhur hoje, é só a introdução. Outra característica de Jezabel: ela era matadora de profetas. Matadora de profetas. Jezabel não gosta de gente crente. O espírito de Jezabel não gosta de gente crente, gente salva, gente comprometida. Mas quando o espírito de Jezabel encontra um camarada male, male, com dubiedade, pé no mundo e pé na igreja, que tudo para ele é normal, segura, segura. Está na rodada da cerveja, é normal, cerveja, isso aqui um copinho, é. Trair mulher, coisa mais feia que, né? Pegar as coisas dos outros, né? Aí ela anda com esse tipo de gente. Mas o espírito de Jezabel não anda com crente fiel. Não gosta de crente fiel, não. Não gosta. Aí diz que muito quadrado, muito bobo, coitado. Ou como eu vi coisa no passado, meu Deus. Isso é um milagre eu estar aqui. Que eu pensei que eu não ia sobreviver. Ele, quadradão, ele parece santo demais. Tem santo de menos, irmão? Ah, ele quer orar demais. É para orar menos, então? É para orar menos? Ah, ele gosta muito de ler a Bíblia. É para ler o quê? Revista Imoral? É para ler o quê? Ela é matadora de profetas. Ela mandou matar, e a Bíblia diz em 1 Reis 18:4 que Obadias escondia os profetas e dizia assim: olha, homem de Deus, a gente só tem pão e água, mas se é só isso, mas pelo menos vocês ficam aí na caverna. Sempre haverá um refúgio para os homens que têm compromisso com Deus. Sempre haverá um Obadias para te auxiliar.
1: Uriabas, ilé, catotô,
0: alafasô, menevahá. Sempre haverá alguém que vai te esconder do espírito de Jezabel. Sempre. Sempre haverá alguém que colocará a sua vida em perigo, como Obadias colocou. Mas Obadias dizia: eu não posso deixar matar os profetas. Eu não posso deixar que os profetas morram. Profeta de Deus, continua profetizando. Não tenha medo. Homem de Deus, continua pregando. Porque não existe porta fechada para uma mensagem que vem de Deus. Não existe portas que se fecham, pelo contrário, elas se abrem. Jezabel não gostava de crente, ela queria matar os crentes. E agora segura aí, dentro de muitas igrejas, porque a gente sofre, não é lá fora, não. Não, Senhor. A gente sofre dentro da igreja. Sabe quem joga pé de nós? É o crente que toma até ceia com a gente. Sabe quem nos critica? Não é lá o fulano de tal, porque ele não está nem aí. É aquele que se diz crente. Sabe quem fala mal de crente? É outro crente. Eu vou falar.

Sabe quem quer acabar a tua vida? É outro crente invejoso, ciumento, que não consegue crescer. Mas você vai em nome de Jesus. Ninguém...

Levanta a mão, levanta a mão, levanta a mão. Recebe uma carga de poder agora, vai. Recebe a autoridade de Deus aí. Recebe aí, homem de Deus, recebe. Não te preocupa, esta cilada que estão armando por você, Deus vai te tirar e vai te colocar do outro lado. E cras, mafasur manas. Se tu podes, coloque a mão no ombro do teu irmão. Só quem pode. Esse é meu Deus do céu. Olha lá, hein? Olha a recomendação da autoridade. Não pule. Role, mas não pule. Eu já transgredi, me perdoa. Eu transgredi, eu pulei. Meu Deus. Transmita a autoridade que você tem para ele. Se tu és crente de fogo, Deus

Se você não gosta de dar glória a Deus, você veio para o lugar errado. Vai para a missa, vai para o enterro. Aqui é lugar de dar glória a Deus. Vai, vai, vai.

Surya. Quem manda nesta noite aqui é o Espírito de Deus. Não é o Espírito de Jezabel, não. Quem manda neste culto hoje é o Espírito Santo. Quem manda na igreja. Aleluia. E agora, aonde eu me meti, Jesus? Surocota. 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Esta cidade vai ficar com saudade quando esta igreja sair da

Como é que prega, pastor Reuel? O povo está desde de manhã aqui. Não cansam. Meu Deus. Aleluia. Aí a minha pressão, que já é 23 por 19, num ambiente desse, vai para quanto? Mas vamos firme. Tenho um compromisso com Deus. O espírito de Jezabel gosta de matar o profeta, hein? Cuidado. Gosta de matar quem quer se estar sendo promovido. É. Irmão, aprenda uma coisa. Quando Deus levanta alguém, não é para acabar contigo, não. E nem tomar o teu lugar. Não. Não, senhor. Não fica preocupado, não. Se Deus está levantando alguém ou alguns, dê glória a Deus. Para com esse negócio das reuniões, as reuniões secretas, reuniões noturnas. Não, olha a mesa, hein? Outra característica de Jezabel. Ela julgava-se profetisa. Aí que me dói. Apocalipse capítulo 2, versículo 20. A Bíblia diz que na igreja havia alguns adeptos de Jezabel, que ela se chamava, porque quando esta mulher colocou o culto a Baal, se ela se julgava profetisa, é porque ela andava profetizando. E vocês sabem quais são as profecias dela? Prostituição, sexo livre, libertinagem, namorado, dormir na casa da namorada. Agora pasme os senhores, pasme o senhor, que muitos jovens da nossa igreja, o pai está consentindo que o jovem durma na casa da namorada. É melhor aqui dentro do que lá fora. Vá se converter. Igreja é diferente. Povo de Deus não vive como o mundo ensina. Não adianta, porque dos idiões do ano passado a esse, eu fiz questão de ouvir todos os pregadores, todos, e todos batem, e todos exortam. Eu não sou apenas uma voz. Não, senhores, não. Ainda tem 7 mil. Tem. Parece-me que eles estão aqui. Deixa eu só ver. Calma. Pera. Levanta a mão. Pastor Cizinho, vamos ver se vocês fazem parte dos 7 mil mesmo. Pastor Arlindo faz assim. É um. É dois. E é três. Não é para, eu não tenho que esse, não. Ô, Jesus, podia ter, não era agora, né? Que tal? Se tu faz parte dos 7 mil, sinta o gozo e a glória do Senhor na tua vida. Cadê? Aqui em cima. Cadê os homens de paletó e gravata? Cadê? Não te esconda atrás de paletó, hein? Tu és adorador antes de ser pastor. Tu és crente antes de ser pastor. E não esquece.

0: Olhe para mim. O verso 19 do capítulo 18. É necessário fazermos um contexto, ou contextualizar, todo o período que levou Jezabel preparar a mesa e chamar os profetas para sentar-se. Se nós lermos a Bíblia, nós vamos ver que o contexto daqueles dias era negro. Primeiro, o país estava politicamente dividido, senhor prefeito. O povo estava dividido entre dois, Tibni e Orim. Politicamente, o povo não sabia quem governaria. O povo estava dividido. Segundo, nesse período, houve uma sucessão de maus governantes. Ou seja, cada um fazia pior do que o outro. Quando o povo pensava que ia melhorar, levantava-se um que era pior do que aquele que saiu. E o povo ficava na expectativa de mudança, saía, entrava outro, era pior do que primeiro e segundo. Agora escute. Nesse período também, a Bíblia nos informa que era tempo de maldições, porque um homem chamado Iel, ele reconstruiu a cidade de Jericó. E a ordem dada para Josué foi que maldito aquele que reconstruir esta cidade. As maldições, elas se agigantaram, elas como dilúvio vieram e o povo estava em maldição. Outro contexto é que havia uma crise na agricultura. Vocês sabem que Israel era um país politicamente agrícola, necessitava da agricultura para alimentar-se. Não havia chuva, não há chuva, a terra não prepara-se para a colheita e para o plantio. Outro contexto que eu vejo é que o país estava mergulhado numa fome extrema. 1 Reis 17 nos informa que Israel estava faminta. Outro contexto daqueles dias é que havia uma mudança de valores. Ou seja, animais valiam mais do que pessoas. 1 Reis 18, 5 e 6. A Bíblia diz que Acabe chama Obadias e manda ele procurar comida para os animais. O povo faminto, mas ele queria alimentar os animais. O povo com fome, mas ele queria dar de comer aos animais. Houve uma inversão de valores. Outra coisa, havia uma rachadura. A religião era bilateral. Ou seja, o povo adorava a Deus e adorava Baal. De manhã, acendia uma velinha para Deus. De tarde, uma vela para Baal. Mediante este contexto, quem poderia mudar isso? É aqui que começa a mensagem. Quem poderia mudar esse contexto? Fome, povo brincando de crente, religião dúbia, maus governantes. Quem poderia mudar esse estado de caos? Velho Testamento, Deus tinha os seus profetas. Deus contava com os profetas. Sabe quem seriam os homens que mudariam esse estado de coisas? Os profetas. Mas sabe o que os profetas estavam fazendo? Ai. Sabe onde os profetas estavam? Participando da churrascada lá no palácio com a Jezabel. Me amem, aí vou dizer. Me amem, mas vou falar. Verdadeiro pai é aquele que bate com amor. Sabe quem poderia mudar isso, meu amigo, pastor Joel Rolden? Os profetas. Aí sabe o que Jezabel faz? Acabe. Vamos preparar uma churrascada, uma galinhada. Vamos chamar os profetas, coitadinhos, magrinhos. Vamos chamar. E sabe, era um privilégio ir à mesa real. Ser chamado pelo presidente Lula, meu Deus, que privilégio. Mas Jezabel não estava com intenção apenas de alimentar, porque se ela quisesse alimentar, era justo, era bom. Ela estava querendo comprá-los. Comprá-los. Pastor Arlindo, por favor, vem cá. Eu vou mostrar isto. Profeta de Deus. Profeta. Vem participar de uma comidinha lá em casa. Tá magrinho? Vem.
1: Na sua casa eu vou. Na sua casa eu vou.
0: E os profetas iam, vou te molhar, é para te molhar. E os profetas iam. Jezabel não estava querendo calar os profetas. Não, a exegese diz outra coisa. Jezabel estava querendo trazê-los para o seu lado. Eu não quero que você se cale. Eu quero que você apenas profetize coisas boas para mim. Obrigado, pastor. Vocês entenderam? Ela não estava querendo colocar esparadrapo tampão. Não. Ela estava querendo que eles continuassem profetizando, mas sempre visando o bem-estar dela e de Acabe. Enquanto o mundo estava caótico, as vozes de Deus estavam comprometidas. Enquanto o mundo estava à beira de um caos, Deus olha de cima. Os que poderiam verbalizar, sabe o que estavam fazendo? Participando de feijoada, agradando Jezabel, tomando um café na mesa real. Parece que vejo, Acabe dando um tapa num profeta. Hey, profeta, come. Parece que vejo Jezabel dizendo, tá gostoso, né, profeta? Isso, come, mas fica do meu lado. Eu vou implantar coisas ruins nessa Israel. E eu preciso que vocês estejam do meu lado. A mesa de Jezabel serviu para calar os profetas. Não se venda. Não barganhe a tua chamada. Não troque a sua chamada por nada. Se Jezabel te convidar para sua mesa, tu vais dizer para essa capeta, dizendo assim: eu já tenho uma mesa preparada no deserto. Ei, carachei, barabaca, xaraba, xúria. Quem se vende? Ou quem vende o seu ministério não pode mais tocar em certas coisas. Viu, obreiros? Quem se vende não tem moral para falar em nome de Deus. Só tem moral para para falar em nome de Deus, aqueles que não assentam-se na mesa de Jezabel. Agora, nem que a minha cabeça role, está assim na igreja hoje, Pastor Reuel, barganhando-se. Gente que está sendo consagrado, porque deu carro, porque deu casa, porque seu dízimo é alto. Ai, ai, ai, ai, ai. Gente que chegou no ministério, porque barganhou, derrubou outro, matou alguém para ficar no lugar dele. Está cheio de pastores presidentes aqui. Eu não posso me acovardar. Não diga que não me leva mais na tua igreja, porque tu já estás ouvindo isto aqui nessa noite. E caçou barra querébia. Ripa séria, quem ainda não se vendeu, levante a mão e receba. Ai, amar, ai, amar, ripa séria. Ai, ai, ai, ai, ai, eu fui pregar numa igreja. Esse é meu testemunho chave. Essa é a minha senha. Fui pregar numa igreja. Olha o que é uma igreja vendida. Segura aí. Cheguei no aeroporto. Um grupo de jovens foi me receber. Irmão, eu não sou. Eu sei o que é vaidade no original. Eu sei. Escute isto. Não confundam. Mas o povo estava nu, praticamente. Eu olhei para aquele grupo de jovens e vocês são crentes? Somos, pastor. Não. Nem as outras igrejas se vestem assim. Tudo para fora, mostrando tudo. Eu disse assim: o que é que eu vou fazer? Jesus disse: bora lá, bora, vamos. Calma aí, segura. Estou só no começo. Cheguei na igreja, sexta-feira. Quem estava tocando no púlpito da igreja era uma gangue, porque aquilo não é um grupo, é gangue. É gangue. Gente que não tem o que fazer. É aquele grupinho que gosta de mandar na igreja, sabe? Aquele grupinho que gosta de mandar no pastor, fazer do pastor marionete, é pra cá, pra lá. Isso pra mim é gangue. A ovelha não faz isso, isso é bode. E o que mais fico triste, viu, amigos? É que tem pastor que deixa isso acontecer. Só por causa do salário, rejeite o salário, Deus cuida dos fiéis, rapaz. Deus cuida. E eles com aquele louvor, sabe aquele, irmão, se fosse cisino, sabe aquele louvor sem graça? E ele era cabeludão e de bermuda, no púlpito da igreja. Me deu vontade de tirar o meu cinturão, irmão, e se não vem, vai vir por aí. E aquela aquela coisa ranheta, irmão, só muda, só mexe o esqueleto, a carne, só. Na hora que eu fui pregar, o líder lá disse assim: tá aí o pastor, quem quiser ouvir a mensagem dele, fica. Quem não quiser, vai lá para fora comigo comer pipoca, comer cachorro quente, a gente volta depois da mensagem. metade da igreja saía com esse rapaz. Agora, escuta, vai queimar. Escuta, eu vendo isso, irmão, sanguíneo, eu sou sanguíneo. Papá! Eu sou assim, vai! Sou eu sou assim. Não sei você. Não precisa ser igual eu. Quando eu ia tomar uma reação, Deus disse, vai orar, vai orar, vai orar. Deu uma palavra xoxa, desanimado. Fiquei o sábado em jejum. Sábado à noite ele fez a mesma coisa. Fiquei o domingo em jejum e oração. Fui domingo à noite para a igreja. Vou embora segunda-feira, então é hoje, né? Já entrei na igreja diferente. Já entrei para a briga. Pastor, senta aqui, que eles colocavam a gente em qualquer lugar. Eu digo, não, senhor, quero sentar lá na frente. Quero sentar lá. E o rapaz da guitarra lá, o líder, olhava nos meus olhos e caçoava de mim, irmão. Me criticava no olho. E eu no olho respondia, já já eu pego esse microfone aí, tu vai ver. Tu vai ver. Chegou na hora que eu ia pregar, ele disse, irmão, está aí o pastor. Quem quiser ouvir, quando ele falou isso, eu gritei, para aí! Para! Deixa eu pregar, rapaz. Estou humilde aqui desde sexta-feira. Não, vou dar uma palavra light. Boa, tu vai ver. Deixa eu dar uma palavra light aí. Você vai vibrar. Ele olhou para mim e disse assim, eu quero ver o que vai sair daí. Você está pensando que não tem gente assim? Aí eu gosto de desafio, irmão. Eu, mais sob pressão, eu desenvolvo mais. Só que quando eu peguei o microfone, veio um negócio, eu sou homem também, humano. E eu comecei a gaguejar na saudação. Quando eu comecei a gaguejar, os colegas... Irmão não, crente não, os colegas lá. Os colegas começaram a rir, apontavam o dedo para mim. olha aí, não sabe pregar. E eu vi aquilo, irmão, foi subindo aquele negócio. Sabe, né? Para mim demora porque eu sou alto. Né? Foi subindo, subindo, subindo. E eu disse, Deus, faz alguma coisa antes que eu faça. Deus me deu autoridade. Segura aí, irmão. Eu olhei para aqueles irmãos, para aquela gangue, e disse: para provar que eu sou homem de Deus, vocês vão cair agora possessos. O demônio já estava dentro, irmão, só se manifestou. Caíram, começaram a quebrar a bateria, baixo, guitarra. E eu fiquei assustado, eu disse, Jesus, e agora? Parece que só está eu de crente aqui, Jesus, nessa igreja. Quando eu oro, alguém grita no meio da igreja, até que enfim, Jesus! Rochará! Existem ainda profetas. Ai, ai, ai, ai, ai, ai, ai, ai, ai. Cadê esse povo que gosta aí das coisas certas, hein? Cadê os crentes verdadeiros? Levanta a mão e adora a Deus. Arrachuikevi amarras. É, Jesus. Horas. Quando a este irmão gritou, eu me assustei. Em ato contínuo, outro irmão gritou, é hoje, Jesus. E eu disse, já tem um comigo, dois, três, dá para fazer barulho. Três já dá para intimidar. Eu desse tamanho. É? Dá para intimidar. E quando eu estou contando com três, outro diz: é hoje, é hoje, é hoje. Faz tua obra. Um levanta aqui, outro levanta ali. Sabe o que Deus disse para mim? Eu tenho um grupo remanescente aqui dentro. Eu tenho um grupo de crentes fiéis aqui dentro, Carvalho. Chama esse povo para te ajudar. Sabe o que eu aprendi com isso? Que ainda e sempre haverá o remanescente. Se tem 10 que gostam de agir erradamente, mas vai ter 1, 2 que vai pagar o preço. E eu vou dizer uma coisa aqui, pastores. Se não foram os remanescentes, acabou a igreja. Se não for esse grupo fiel, pastor Eliel, Dada, acaba a igreja. Se não for os que ralam o joelho no chão, acabou a igreja. A igreja não fica de pé só porque existe um pregador que verbaliza teologicamente bem. Sabe por que a igreja vence? Porque tem umas irmãs do círculo de oração, de joelho no chão, que muitas das vezes são criticadas porque usam um cotozinho aqui, e vem uma cantora querendo falar mal dessas irmãs, eu mandei ela lavar a boca, eu mandei ela lavar os lábios. Não fala de gente que ora. Será que neste ginásio, nesta noite, ainda tem remanescente? Se tiver remanescente, levante a tua mão e receba algo do céu agora! Eita, rajaraba, caramandarás! Olha o remanescente aí, olha aqui em cima, eu vou olhar para trás agora, hein? Eu vou olhar para trás, cadê? Cadê os fiéis? Coloca a mão no ombro do teu irmão aí, coloca. Transmita para ele o que tu estás recebendo. Diga para ele: seja remanescente, seja fiel, seja fiel, seja fiel.

Há uma nuvem de glória aqui, irmão. Se você está meio torto, Deus vai te pegar hoje, agora, e vai te consertar. Tu vai sair daqui certinho. Esse negócio que nasce torto fica torto, é conversa de Satanás. Vem torto na oficina de Deus, sai perfeito, sai certinho, porque o meu Deus não faz nada pela metade. Adore a Deus, adore! Eita, rassurra, manda e calha. Eita, rabassurra.

sido derramado são os profetas de Deus nesta noite. Surge uma geração lá na igreja, sinta a presença de Deus aí também. Há uma geração que surge, pastor Gilvan. 40 anos, Carvalho Júnior, criança. Eu tenho 35. Há uma geração que surge. Se o senhor está preocupado com a mesma filosofia que Paulo estava, o mesmo pensamento, quando saiu de Éfeso, dizendo: temo que depois da minha partida, temo que depois, eu quero lhe dizer que esta geração que está vindo, de homens comprometidos, não vão lhe decepcionar. O Senhor é um exemplo para nós, de família, de caráter, que continua pregando do mesmo jeito. Nós não vamos lhe decepcionar. Não tenha medo. Ai, meu Deus. Jesus, não é verdade, Marcelo? Não é verdade, pastor Marcos, pastor ali do Jaime? Nós não vamos, com a ajuda de Deus, decepcionar vocês, homens de Deus, de família, de caráter, que não pega além do que é seu, que não tem uma manchinha, que não tem uma manchinha. Nós prometemos, com a ajuda de Deus, não decepcionar os pastores que estão preocupados. Há uma geração que surge, comprometidas com família, comprometidos com a palavra, comprometidos com a verdade. Que não vamos, vai pregar apenas para fazer agenda, mas vai pregar para entregar a palavra que o Senhor quer. Arraço de abacura. E quando eu chamei aqueles irmãos crentes daquela igreja, eles vieram marchando, porque nós estávamos numa guerra. Irmãos, meu avô foi macumbeiro. Meu avô tentou me criar para ser o substituto dele. E eu sei o que é esse negócio de homens demoninhados como cobra. Eles faziam isso na igreja. E eu disse: gente, vamos atacar essas pessoas aí. Só que eu estava de olho no líder. Desde sexta-feira eu estava com o líder na cabeça. Eu quero líder, porque a estratégia militar ensina-nos: você quer matar o adversário, enfraquecer o adversário, mate o líder primeiro. Mate a cabeça pensante. E aquele rapaz parece que sabia, saía por debaixo dos bancos. E eu puxei ele pelo pé, pelo calcanhar: vem cá. O demônio foi expulso. Quando aquele rapaz viu que estava de bermuda, olhou para mim e disse: o que está acontecendo? Eu disse: não, não te preocupa não, que tu não era crente, mas a partir de hoje tu vai aceitar Jesus e Deus vai fazer uma obra na tua vida. Mas escuta, sabe o que ele disse para mim? Eu sou filho de pastor. O quê? Você é filho de pastor? Sou. E teu pai? Não, pastor. Faço o que eu queria, agora não, né? Filho de pastor? Irmãos, dentro daquela moça, daquele grupo de tocadores, eles começaram a tirar do bolso da bermuda pedras de crack. Você sabe o que é isso? Dentro da igreja, você sabe o que é isso? Ande por aí para você ver. Ande por aí. Eles começaram a jogar.

pagar. E eu disse, cadê o pastor dessa igreja? Era um rapaz, um senhor, baixinho, branquinho. Eu disse, pastor, que é isso, companheiro? Ele disse, não posso perder meu salário. Tenho família, é melhor deixar. Falei, não, senhor. Peguei uma cadeira, coloquei no centro e disse, senta aí, pastor. Isso na igreja dele. Senta. Deus te constituiu pastor dessa igreja. Usa o cajado. Usa. Porque um cajado bem aplicado hoje vai servir para o amanhã. Deixe passar para você ver o que vocês vão enfrentar. Eu disse, agora eu vou orar pelo Senhor, para Deus lhe dar autoridade. Nisso que eu estou orando, entrou um vento naquela igreja como nunca. E, se esse vento entrasse hoje, hein, Jesus? Hein? Seria bom, não é? E o vento foi entrando. E por onde aquele vento passava? Gente começando a ser batizado com o Espírito Santo. Moças com trajes indecorosos começaram a ficar com vergonha.

Deus derramou um poder tão grande naquela igreja que eu perguntei: Senhor, o que está acontecendo? Ele disse: hoje eu faço uma aliança com esta igreja. Para aí, obreiro, líder, como está a sua igreja? Como está seu rebanho? O senhor está com medo de falar alguma coisa? Com medo de perder? Ah, mas a igreja do lado vai levar, deixa. Vai, vem 10, vem 1000, vem 100 mil. Ah, mas eu não posso, porque se eu falar, se eu pregar alguma coisa, a igreja do lado, deixa aquela igrejola que nasceu de rebelião, deixa. Quem é de Deus, ouve a palavra de Deus e pratica as palavras que ouve. Segura aí que eu estou só no começo. Tem uns crentes rebeldes que quando começa a ouvir uma palavra dura do pastor, começa a dizer assim: eu mudo de igreja. Ou eu vou parar de dar dízimo. Ei, está enganado, hein? Tu estás enganado. Pastor não está na igreja. Se você está pensando que o pastor crente está na igreja só para ganhar salário, tu está enganado. Quem cuida desses homens é o Senhor. Ah, mas olha o meu carro aqui. Pastor, não tem coragem de me tocar, porque olha o carro que eu tenho. Olha a casa que eu tenho. Olha como eu dízimo é gordo. Não é isto. Não é isto. Isto não é igreja. Isto não é crente. Ser crente é diferente. Ser crente obedece pastor. Ser crente é fiel ao seu líder. Arrecheria Koturamahaya. Ser crente tem compromisso com a Bíblia. Ser crente é estar na mesa que Deus preparou para nós. Ser crente é pagar o preço em oração e consagração. Ser crente é ter um bom testemunho dos vizinhos que moram ao lado. Ser crente é pagar e comprar, e comprar e pagar. Ser crente é ter uma família na igreja. Ser crente é andar de cabeça erguida.

A situação era caótica. Pastor Furquim, Deus contava com os profetas. Onde os profetas estavam? Comendo, tomando Coca-Cola. Ei, mesa boa. Onde você está? Quem irá? Quem irá? E agora? Quem irá? Quem? Quem irá? Quem irá? Quem vai colocar a sua cabeça a prêmio, mas vai? Quem irá, hein? Quem irá? Se tu estás na mesa, sai hoje dela. Se tu estás degustando estas refeições, saibas tu que Jezabel está apenas te colocando do seu lado. E enquanto tu estás nos banquetes, há uma voz dizendo: quem irá? Quem irá? Mas teve um homem que atendeu esse pedido, e o seu nome era Micaías. Micaías, profeta crente, comprometido. Josafá é convidado para fazer uma guerra com Acabe. Josafá diz: Acabe, chame os profetas aí para saberem a palavra do Senhor. Sabe quem Jezabel e Acabe mandam chamar? Os profetas que comem na mesa. Lá vem os profetas, gordinho. É, pançudo. Começa a profetizar. Deus está contigo. Estou vendo vitória, Acabe. Barriga cheia. Não sei o que é isso. Cheia. Só cheirando a carne e Coca-Cola. Josafá era crente, dá uma olhada. Tem hora que assusta, não assusta? Tem hora que não assusta, não assusta? Josafá olha assim e diz: espera aí. Ninguém fala nada ao contrário. Não tem uma palavrinha para o rei aqui de exortação. Está tudo light. Aí Josafá: ó, Acabe, não deixa eles ouvirem não. Mas será que no teu reino aqui não há um profeta aqui, pelo menos um, que seja realmente do Senhor? Escuta aí. Aí Acabe forçado, porque quando chega a tua hora, irmão. Isso aqui é profecia, hein? Quando chega a tua hora de sair do anonimato, mesmo que o Acabe veio, porque Acabe não queria que Micaías aparecesse, ah, mas mesmo que Acabe não queira, quando chegar a tua hora, o teu momento, Acabe vai ter que dizer: tem um aqui, tem um, tem um, mas vou logo te dizer, ele não gosta de mim. Opa, não gosta do rei? Fala coisas contra mim. Ah, se fala contra ti, não profetiza nada a meu favor. Então Josafá diz: então manda chamar, porque esse é bom. Então manda chamar. Lá vem Micaías, homem de Deus. Um sacerdote encontra Micaías e dá logo uma bofetada, porque para os homens de Deus é assim, irmão. Para a gente é mais fácil as pessoas nos apoiarem, ou tiverem grupinhos para o erro, do que apoiar e dar um abraço. Para o homem de Deus, às vezes, é só tapa, só bofetada. E lá vem, dão logo uma bofetada nele e diz: ó, a boca dos profetas são uma só, hein? Vê lá o que você vai pregar para o rei.
olha para o homem e diz: tudo que o Senhor me mandar, isso eu falarei. Quando ele chega, ele já vai dizendo assim: eu estou vendo Israel disperso sem pastor. Estou vendo Israel sem liderança. Aí Acabe cutuca Josafá. Oh, Josafá, eu não te falei, Josafá. Josafá, Josafá, deixa, deixa. A palavra do Senhor está com ele. Aí Jobicaías, de muitas coisas que verbalizou, diz assim: Acabe, tu vas, mas não vais faltar com vida. Você sabe que é isso, um profeta profetizar morte para o rei? Eles vão para a guerra. A guerra estava tão fraca, chata, que a Bíblia diz que Acabe veste-se, tira a vestimenta real, veste-se de soldado e vai para o meio da multidão. Só Deus sabia que Acabe estava ali. Aí um flecheiro pega uma flecha, a Bíblia diz que ele atirou a ermo, ou seja, sem direção. Eu quero ver aonde essa flecha vai atingir. Soltou. Soltou a flecha. E a flecha foi. Acabe. Acabe. Acabe. Não adianta te esconderes da flecha que vem. Flecha do concerto. Flecha do concerto. E a Bíblia diz que Acabe morreu. Acabe volta, mas carregado. Sabe para onde Micaías foi? Para o cárcere. Sabe qual foi o prato de Micaías? Pão com água. Porque, trazendo para o nosso contexto, hoje, um profeta de Deus, ou os profetas de Deus, não são convidados para banquetes. Os profetas de Deus sabem que às vezes reservam para ele pão e água no cárcere. Fica aí. Não és bem-vindo, mas se Deus, Alá Suyeria, te chamou para dizer algumas coisas, não temas, porque quando chegar a hora que tu saíres do anonimato, mesmo que Acabe não queira, tu vai apresentar-se na sala real. E tu vais ficar de cara a cara com a cara. Eu quero profetizar a você algo nessa noite. Ninguém pode impedir a chamada de Deus na tua vida. Espera. E aqueles que se levantarem, pode preparar a sepultura, porque vão descer a sepultura. Quando Deus quer, ninguém vai impedir. Levante esta mão e adore a Deus. Quando chegar a tua hora, cantor, não é preciso você estar aí preocupado. Rica seria mais. Se for a tua hora, não tem ninguém que atrapalhe. Eu gostaria que vocês, cantores, aproveitassem o momento para adorar a Deus. Não fica aí preocupado, vai me chamar? Não vai chamar. Se tu não cantar aqui, canta aí. Cadê os Micaías de Deus desse século? E cadê? Onde estão os Micaías? Hein?
lá fora, lá atrás, olha só, levante a mão, Micaías. Aonde tiver um Micaías, aqui dentro ou lá fora, receba o toque de Deus. E caraço, e rabai, nei caraço, ribi, andeira, balaxé, ai, ai, ai, baraca, churra, mandaraia. A glória de Deus está sobre os Micaías. Deus mandou te dizer que tu vai sair do anonimato. Deus vai te colocar na sala real. E caia, baço, urra, mande, rica, suira, fassura, marraia. Pastor Benhu, por favor, vem aqui. Bem aqui, bem aqui, bem aqui, bem aqui, bem aí. Eis que te digo, Rafa Surra, manda faço. Soprarei o teu nome como o vento sopra na areia, e ninguém poderá juntar. Eu te levarei pelos quadrantes desta terra e te usarei de forma extraordinária, porque o meu tempo é chegado na tua vida, assim diz o Senhor. Acha, echa, echa, acha, uxa, mana, xeria, toro, queta, tapa, xura, mana, facho, débia, tapia, topia, topia, tapia, tapia, tapia, oh, oh, oh, oh, ah, pega, pega. Surra, é basura, mana, eita lá, é riaça, é piaçurra, bacate, é piaçurra, bacaia. Irmão, se tu não sentou na mesa de Jezabel, porque ainda tu não adorou a Deus aí, hein? Fica tranquilo, Deus cuidará. Encontre alguém do teu lado agora e dê um abraço nele e diga: não te assentes na mesa de Jezabel. Abrace como profeta, como profeta agora. Diga: não te assente. Arras, arras, ai, alaba, suria, arras, ei, amacho, isso, abraça. Ai, ai!

quero ver adoração. Eu quero ver quem não se assentou na mesa. Adore! Deixa Deus renovar o teu ministério, obreiro. Deixa Deus renovar o propósito. Não fique com medo, a tua hora vai chegar. O teu momento vai chegar. Não

0: Esta é uma noite de concerto. Esta é uma noite em que os crentes que estão à mesa de Jezabel vão sair e Jezabel vai ficar sozinha. Voltaremos para Deus. Voltaremos para Deus. Não nos custa. Não nos custa sermos fiéis. Custa-nos. Não nos custa. Por que que a igreja mudou tanto, hein? Por quê? Por que que não se faz mais coisas do passado? Por que que muitas igrejas não se cantam mais harpa, o hino da harpa? Eu não estou aqui pregando liturgia. Ah, pastor, atrasado. Atrasado é você, meu irmão, que gosta de coisas libertinas. Atrasado é você, pare de me criticar. E outra coisa, hein? Eu estou com tanta unção que eu aponto você nessa noite. Não brinca não, hein? Eu aponto. Por quê? Que muitas coisas mudaram. Foi para melhor? Pecados entrando na igreja. Esfriamento. Cultos como funerais. Tem igrejas que vamos, parece que estamos carregando sacos e sacos de cimento nas costas. É ou não é, pastor Luiz Antônio? Porque falta preparo. Oração. Muita gente preocupada com outras coisas, esquecendo o essencial. Deus me colocou nesse Brasil para ajudar os meus companheiros que pregam. E não tentem me tirar, não. Não tentem. Porque se me tirar, eu vou pro megafone. Eu tenho um compromisso com Deus. Por que que você se vendeu? Por quê? O que foi que Jezabel te prometeu para tu te venderes? O Senhor nessa noite quer que você volte. Volte. Há um profeta na Bíblia, vou terminar, chamado João Batista. Ei, João Batista. E ele só era a voz. Imagina, hein? Sabe qual era o púlpito de João? O deserto. Quando Deus tem um compromisso com um homem, ele pode ir até para o deserto, que a multidão vai atrás dele. Que a Bíblia diz que a Jerusalém descia inteira para ouvir João Batista. Ah, mas eu tenho que pegar o melhor campo. Que isso, meu irmão? Que isso? Pode parar. Pode parar. A minha Bíblia condena isso. Você pode estar lá no deserto. A Bíblia diz que os membros da igreja de João eram três: Jerusalém, a Judeia e as regiões. Jerusalém, centro, dinheiro, Judeia e todos os pobres desciam para ouvir João. Ele não tinha um paletó bonito que a gente tem, nem uma gravata dessa bonita, que isso aqui eu ganhei para vir pregar aqui nos Gideões. Não tinha nada disso, não. Mas por que que o povo descia para ouvi-lo? E tinha uma mensagem de arrancar toco, não era? Saía com raiz de tudo. Olha a mensagem do irmão João: raças de víbora. Uhum. Arrependei-vos. Isso não dá ibope. Mas o povo descia. João era rústico, rústico, no deserto. Mas por que que a multidão fluía? Porque primeiro, João tinha um compromisso com Deus, de ser apenas a voz. Tem gente que quer ser tudo, irmão, para, você é apenas vaso, instrumentos. Segundo, ele pregava o que Deus mandava. Terceiro, ele tinha o Espírito Santo para chamar as pessoas. Mas você diz, pastor, eu não tenho aparência. João tinha. Pastor, eu, minhas roupas são tão simples. E a de João? Mas a diferença não é isto. Nem isto. Não. A diferença é o Espírito de Deus. Quando Moisés passa, vê uma sarça queimando. Sarça queimar no deserto é a coisa mais fácil. Mas aquela, Deus estava chamando Moisés. E a Bíblia diz que ele viu a sarça. Sabe por quê? Não pela sarça, mas pelo fogo que estava na sarça. O pessoal vai aonde você for. Não é porque você é bonito. Não. Nem porque você usa uma gravata bonita, como a minha. Não. O pessoal vai porque sente e vê algo diferente em você. Por que que as pessoas vêm para os Gideões? Pergunte-me, responda-me. Qual o movimento no Brasil que agrupa essa multidão de manhã, de tarde, de noite? E poder de manhã, de tarde, de noite, nas ruas, nos ônibus, nas calçadas, lá na praia, em Balneário. Me digam, me digam. Isso é Deus ou não é? Aqui é uma olaria. Eu não sei se alguém vai me entender, mas... Sabe por que Deus também criou os Gideões? Vou falar. Porque muitas igrejas não querem mais falar verdades. Aí Deus criou os Gideões para te trazer para cá, para te dar estas cajadadas, para você voltar crente para a tua igreja. Porque muitos colegas não querem mais tocar em certas coisas. Não, não toca, não, não toca. Não toca por quê? Não fala por quê? Deixa, deixa, esse negócio de deixa, deixa, é por isso que está como está. Mas Deus, não adianta. E não adianta tentarem fazer movimentos nessa data para... Não adianta. Vai ficar vazio os outros movimentos. Você pode ter certeza disso. Tem crente que foram marcados e não vão sair daqui mais. Aqui é olaria, aqui Deus pega, são homens de Deus que pregam aqui, homens que jejuam meses para entregar uma mensagem de uma hora. Você sabe o que é isso? Não adianta, se fecharem a porta lá, há uma porta aberta aqui, se não querem pregar lá, há uma porta aberta para pregar aqui. Ah, esse não vem mais, por quê? Acabar com isso, irmão. Eu quero dar um conselho aos meus amigos, pastores. Vamos acabar, vamos riscar isso do nosso vocabulário. Está queimado. Vamos acabar com isso. Queimado nós já estamos. Porque fomos batizados com o Espírito Santo e com fogo. Quem concorda comigo? Eu paro ou continuo? Perguntar mais uma vez, eu paro ou continuo? Continua! saber se vocês ainda estão com força de eu pregar mais 4 horas. Levante a mão. Recebe a glória de Deus. Obrigado, Jesus. Te amo. Ei, cara, surre, barra, somana, raia. Ei, papa, surre, manaca, xere, barraia. Vamos lá, obreiros. Vamos fazer a diferença nesses últimos segundos da igreja. Não se assente na mesa de Jezabel. Os maranatas cantam agora.
1: Eu vou orar. Eu vou orar. Eu vou parar da mensagem. 10 horas. Mas Deus vai falar melhor ao teu coração.
0: Aleluia. Se você está vendo um colega na mesa de Jezabel, tire ele de lá. Tire ele, salve ele. Não deixe ele ficar lá não. Oh, aleluia. Cadê os maranatas? Vão cantar. Solta aí. Solta aí, aleluia. Raço, rabacô. Ah, Jesus.
2: Aleluia. Aleluia.
3: Oh, Espírito Santo. Deus está nesse lugar.
0: Vamos cantar.

0: Canta logo. Marcelo, depois você. Vai cantar, depois dele.
1: Ô, Glória.
0: Fabiano, canta.
1: Barão de Guerra está nessa noite ainda nesse lugar. Número 7, irmão.
0: Toca!
1: Barão solta, de Guerra, número 7.
0: Solta o Barão de Guerra!
1: Aleluia!
0: Maravilha!
1: Levanta a mão e vai dando glória. Opa! Ainda para receber mais! Solta o playback, maestro! Ô, Glória!

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1: Por favor, ven até aquí.
2: Glória a Deus.
3: Eu não vou saudar vocês com a paz do Senhor, não. Eu vou saudar com uma frase e você vai interpretar para ele. Maranata! Opa! Ei! Ó, como ensaio foi ótimo. Agora vamos ver o oficial. Deixa eu aprumar aqui a voz. Maranata! Podem assentar, meus irmãos, muito obrigado. Obrigado, querido apóstolo. Apóstolo Luiz Henrique Falcão. Luiz Henrique Falcão. Meu irmãozão do coração, minha querida prima. Deus abençoe essa família. Uma salva de palmas para o nosso sacerdote, sua família. Obrigado.